0: Agora o tabagismo não, viu? Isso mesmo. Se você que é fumante, pare de fumar, que é melhor. Tá bom? Porque você vai pra lá. Tome cuidado. Já vi muitos indo. Ou melhor, sendo levado. Por causa do fumo. E aí a música fala, né? Se quiser fumar, eu fumo. Se quiser beber, eu bebo. Não me interessa a ninguém. É assim que o fumante diz, não é? Comprei com meu dinheiro. Não pedi a ninguém. É assim que o fumante fala. E por falar dessa maneira, cedo ou mais tarde, vai para lá, para o hotel que ninguém quer ir. Velho D, boa noite, oi. Amigo. Boa noite. Boa noite. Tá tudo bem?
1: Tá sim.
0: Graças a Deus. E a família?
1: Tá boa, graças a Deus. Tudo na paz de Deus.
0: Isso é bom. Vai visitar a sua terra amanhã?
1: Hein?
0: Vai visitar a sua terra amanhã?
1: Que terra minha?
0: Santos Dumont.
1: Eu vou lá nada.
0: Sim, Bica quer lhe ver, diz que já está lá com a janta pronta.
1: Bica é um falso,
0: rapaz. Não, não é não, rapaz. Ele está mais feliz do que pinto na chuva.
1: Eu sei disso, que ele está muito alegre.
0: Pois é, e aí, ele disse que tá lá já com a...
1: Porque ele não fala, de que negócio, ele não falou na gente. Quando começa a falar nesse povo rico, ele se esquece de falar na gente.
0: Não, mas povo. Logo no início ele falou, sim.
1: Ele falou não.
0: E não? Tem certeza?
1: Certeza, não, ele falou não.
0: Então já tô com Alzheimer.
1: Se eu tô, nós estamos escutando seu programa desde o começo.
0: E é? Agradeço.
1: Será que nós somos broco, é?
0: Agradeço, viu?
1: Nós não podemos pagar uma senha, não, Adriano.
0: Se eu não estiver enganado, acredito que ele citou o seu nome, sim.
1: Não, foi citou de nome.
0: E não?
1: De jeito nenhum.
0: Pô, mas, de qualquer maneira, sinta-se convidado, porque a janta já vai estar preparada amanhã logo cedo.
1: Mas ele não chamou, não. É com pena me dar comida a gente.
0: Ele me convidou e o senhor é meu convidado.
1: Ah, mas eu só posso ir se o dono da casa chamar.
0: Eu sou o intruso da casa.
1: Eu sou o intruso? Que diabo é intruso? A palavra da tela.
0: Eu sou o intruso da casa e já está convidado.
1: Ah, mas eu não gosto de intruso.
0: Vigi Maria, aí lascou comigo.
1: Eita, fica nadinho na barra, tá escutando, né?
0: Tá lá ligado, tá dando risada. Vai ou não vai?
1: Intruso é uma coisa ruim, mano.
0: Não, rapaz, intruso é aquele que chega sem o dono a esperar.
1: E convida quem não convidou, né?
0: Pois é, só que eu recebi o convite e eu estou te convidando.
1: Não, mas não pode, não.
0: Aí como o senhor disse que não foi convidado, eu estou dizendo, eu sou o intruso da casa, estou fazendo convite.
1: Oh!
0: Entendeu?
1: Não vale não isso aí.
0: Vale sim, porque se eu fui convidado, eu tenho o direito de levar algum amigo.
1: Não, mas se a gente for, a gente vai de enxerido, né?
0: Não, eu não vou de enxerido, eu fui convidado.
1: Como é que você convidava?
0: Como é que é?
1: É quem você convidar para ir para a festa dele.
0: Não, você, se eu estou te convidando, você não será um intruso, você será o meu convidado.
1: Ah, eu sou o segundo intruso, né?
0: Deixe pra lá, homem.
1: Ah, mãe, aí não, rapaz. Aí eu sou, quer dizer, você é o primeiro intruso.
0: Não, cabra.
1: Eu já sou o segundo intruso, né?
0: Se eu fosse intruso, né? Mas não serei o intruso. Já recebeu?
2: Já tá até assim mesmo.
0: Eu recebi o convite, ele disse que a janta já vai.

0: está pronta logo cedo. E aí, né, eu tenho o direito de levar um amigo.
1: Levar um amigo.
0: Pra lá, rapaz, pra casa de Bica. Vai ter festa amanhã lá naquela região, na sua terra.
1: Puxa saco, rapaz.
0: Valeu, meu São Benedito. Vamos embora, vamos que é melhor. A velha já tá me chamando de puxa-saco. A mulher já tá me chamando de puxa-saco. Deus é pai.
2: Pra você não, é Bica.
0: Ô, é Bica. Então, graças a Deus, tô fora. Escapei. Quer dizer que puxa-saco é Bica?
2: Salário tomando couro.
0: Quer dizer que Bica é o puxa-saco, é?
2: É.
0: Valeu, meu São Benedito. Deus é pai. Então eu vou marcar a presença. Vou pintar o cabelo de preto, que é pra Bica não me conhecer.
2: E a barba de preto, né?
0: É, vou fazer uma barba pintada de preto.
2: Assim.
0: Diga.
2: Olha, você pinta o cabelo de preto.
0: Sim.
2: E a barba de vermelho e as pernas de verde.
0: Tá certo. Gostei da ideia. Esse velho é um artista.
2: Abadene, que música boa você está passando hoje, viu?
0: Cabra, eu sou desse jeito, né?
2: Eita, música boa do caralho.
0: Eu não gosto de repetir música e não repito música, dificilmente, né? E quando eu coloco música, só coloco música boa.
2: Pois é, você estarei certo.
0: Uhum.
2: Você está aprendendo a falar comigo, né?
0: Isso mesmo. Olha, escute.
3: Essa mulher enjoadinha já tá no pé do celular, é vô. E quem é pai que está falando, é? Bença pai, bença mãe. É enjoadinha aí, rapaz. Quem está gostando dela é do Nazéfa do Pote. Viu? Toda a vida passou todas as músicas boas. Viu? Ela que toma o rádio dele, rapaz, da mão.
0: E assim é.
3: É. Mas tá bom. Isso é do pagode, tá gostando dele. Diga a ele.
0: Olha aí, olha.
3: Meu Marnaldo.
0: César
3: noite.
0: Vai estar tá lá.
3: Tchau. Essa mulher é enjoadinha.
0: César vai estar tá lá, viu, seu D?
1: Meu esposo cuida de mim direitinho, da esposa dele.
0: Ó, e tá ouvindo, Bica?
1: Inveja, não.
0: Ai, Bica tá com inveja.
1: É.
0: Seu D. Seu D. César vai estar tá lá também, viu?
2: César é um cachorro.
0: Oi, vamos embora. O senhor já tá igual a Ailton Góes.
2: Oi, o Ailton Góes é igual a César, né?
0: Se aquieta, rapaz.
2: Mas aí, porque a gente brinca com ele, mas é uma gente boa.
0: É gente fina, verdade. Gente boa mesmo.
2: É ali mesmo, fala a verdade.
0: Com certeza.
2: Aí tu gosta é um grande amigo.
0: Isso.
2: Agora o César do Pagode é um safado, rapaz.
0: Não, rapaz, que é isso, cara? César é um artista.
2: Eu digo na cara dele que um safado daquele.
0: Sim.
2: Me pida cantor.
0: Ah.
2: Pagodeiro.
0: Sim.
2: E não tem uma música numa rádio dessa?
0: Eu vou conversar com ele amanhã e aí ele vai mandar as músicas pra cá, tá bom?
2: Então ele é um cantor safadinho.
0: Pronto, vamos embora porque o tempo já tá escasso e eu tenho que ir com o apoio cultural.
2: Ah, então vou mandar alô pra todos que estiverem escutando, Nadinho da Barra, todos.
0: Valeu, cabra, tudo de bom.
2: Até amanhã.
0: Até amanhã, lá na Casa de Bica.
2: Oh.
0: É lá na Casa de Bica.
2: Oh. Viu? Amanhã nós estamos lá.
0: Pronto, beleza, valeu. Ele vai nada, isso é história. Não vai não, viu, Bica? É. José Domingos, ele diz, boa noite. Lulu de Zusa Rodrigues e Dona Dilma, juntamente com os filhos, doutora Dioneide, Sofia e Antônio. Aqui na Praça da Matriz, ligados no programa, e queremos ouvir Zezo daqui a pouquinho. Hélio Fontes em Simão Dias, boa noite, já estou ligado no programa. Valeu, Hélio, meu abraço a todos vocês moradores aí na cidade de Simão Dias. O nosso abraço. Antes das músicas, vamos aqui com o apoio cultural, que eu já estou com um grande atraso.
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7: 21 horas e 12 minutos.
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3: Olha, agora em Tobias Barreto já são 21 horas mais 21 minutos. 9:21 é o programa Encontro com a Saudade, aí trazendo a verdadeira e boa música para os amigos ligados na Tobias Barreto FM. Sim, o que é que tem aqui? Vamos lá. Hein? Tal. Jovem morre jovem que foi agredido na cabeça com tampa de concreto em Aracaju. Que história! Deus é pai. Homem, tá doido, rapaz. O que é que tem aqui? Pronto, ok. Vamos nessa. Aqui no WhatsApp tem uma voz. Vamos ouvir agora. Alô?
4: Boa noite, meu amigo Valdemir.
3: Zé Augusto.
4: Gostaria de escutar uma músicazinha aí.
3: Com quem?
4: De Zé Augusto Sergipano.
3: Pronto, coloque sim.
4: Ou então de outro aí, qualquer que você achar melhor, mas... Zé Augusto é Zé Augusto, né?
3: Sim.
4: E oferecer a seu Nequinha, a seu D, marca de homem, seu D, a Bica, Simonel de Belo, a João do Padre Pedro, a Pedão, a Hilton Namorador, ao nosso amigo Nan, ao senhor, a Vossa Excelência.
3: Obrigado.
4: A seu lá do Guarujá.
3: Maciel.
4: Eu nunca vi esquecer do nome daquele amigo, como a gente, como eu esqueço, viu?
3: Maciel.
4: E aquele lado de Bahia, Bahia também, parente de Tio Tiaguinho.
3: Maninho,
4: os amigos da gente. E a senhora aqui já falei. E a todos os amigos da gente que estão escutando, viu?
3: Verdade.
4: Estou escutando aqui até o fim, que esse programa seu é de matar chapéu, viu?
3: Valeu.
4: Um abraço. Até Augusto.
3: Obrigado aí pela sintonia do programa. Lá em Guarujá é Maciel Araújo. Em Iguaí é o amigo Maninho Santos. Tá bom? Isso mesmo. E ele tá lá ligado no programa Encontro com a Saudade. Valeu, meu amigo. Um abraço. Obrigado aí. Aqui no Facebook, quem é que tá no Facebook? Hélio Santos, já falei. Hélio Fontes, no caso, já citei. Aí tem Clarice Ribeiro desejando boa noite para todos nós. Boa noite, minha amiga. Tudo de bom para a senhora. E a família também. Vamos embora? O que é que tem mais por aqui? Aqui não tem mais nada? Tem não. É verdade. Vamos aqui, dar uma olhadinha aqui. Vamos. Eu gosto de olhar aqui. Vamos lá. Trabalhador leva choque durante instalação de calha e cai de telhado a 7 metros de altura. Isso aconteceu lá no Acre. Feijão e tomate eleva o preço na cesta básica no Rio Branco. Deus é pai. O que é que tem por aqui? O que é que tem por aqui? Pronto. Professores bolivianos bloqueiam ponte na fronteira com o Acre em protesto por reajuste salarial. Que beleza! Vamos embora, trazer aqui logo o Zezo, vai cantar para os amigos moradores lá na Praça da Matriz e os demais moradores em toda a região, onde estiver ouvindo o programa Encontro com a Saudade. Ouvirão o Zezo agora, mas antes diz o seguinte: boa noite, Valdemir Barreto. Aqui é Zé da Lagoa Redonda. Gostaria de ouvir a música de Alcione. Pode ser qualquer uma. Ofereço a todos que estão ligados no programa. Obrigado. Valeu, Zé, aí na Lagoa Redonda. Meu abraço. Dá um abraço nos demais aí, tá bom? Então, Alcione cantará daqui a pouco. Valeu? Deixa eu colocar logo aqui o nome dela para não ficar devendo. Alcione. Pronto. Iremos à procura. Vamos saber se ela se encontra no Nordeste, ou lá no sul do país, ou em Nova York. Tá bom? Vamos nessa? Primeiro, Zésio, aqui no programa Encontro com a Saudade, às 9h26. 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

0: Então tá aí o grupo Violão de Ouro ali da cidade de Lagarto no programa Encontro com a Saudade. Dolores é o título dela. Esse é o programa Encontro com a Saudade. Estou devendo duas músicas. As duas músicas sairão agora, tá bom? É, quem é mesmo? José Augusto Sergipano vai contar, vai cantar, né? A música Estudante. Ele vai contar a história dela. Estudante. Música bonita pra caramba. Ô, música boa danada essa, viu? Tá bom, Zé Augusto? O seu xará vai cantar a música Estudante. Logo depois, Garoto Maroto com Alcione. Solicitação aqui do amigo. Não me recordo quem foi que solicitou. Mas vai ouvir já já. Tá bom? Isso mesmo. Olha o que foi que aconteceu lá nos Estados Unidos. Prefeita de uma cidade lá da Califórnia, nos Estados Unidos, renunciou o cargo de prefeita logo depois de ter admitida ser agente, né, da China. A prefeita de uma cidade de 50 mil habitantes na Califórnia, dos Estados Unidos, renunciou no dia de ontem, após admitir ser uma agente da China. E aí está sendo processada. Está respondendo a processo. Rapaz. Então ela estava entregando tudo aos conterrâneos. Está vendo como as coisas acontecem? Bom, finalizar o programa, não é? É, finalizar o programa e deixar aí José Augusto e Alcione logo depois. Logo depois. Terá Antônio de Jovem e Diógenes. Aqui na Tobias Barreto FM, finalizando o encontro com uma saudade. Se o nosso Criador permitir, tenho certeza que amanhã estaremos juntos mais uma vez, tá bom? Isso mesmo. Um abraço a todos. Então tá aí. As músicas finais aqui no Encontro com uma Saudade.
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1: 22 horas, 9 minutos. Boa noite, amizade. Boa noite para você, amigo 20. Obrigado pelo carinho da sintonia. A partir de agora está no ar o seu
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1: Até meia-noite serei a sua companhia falando de amor aqui na sua Tobias Barreto FM. Boa noite para você de casa, boa noite para você do trabalho, boa noite para você onde quer que você esteja a partir de agora ouvindo aqui na Tobias Barreto FM canções que falam de amor. Hoje dia 12 de maio de 2026, essa noite de terça-feira, noite um pouco fria, tranquila, eita, tudo combina com o Love Story. A partir de agora, até a meia-noite para você aqui na sua Tobias Barreto FM. Boa noite, amizade. Boa noite, você.
0: Amor.

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1: para você até a meia-noite. Aqui na sua Tobias Barreto FM, boa noite para você, onde quer que você esteja, também curtindo canções que falam de amor. Boa noite para você de casa. Boa noite também para você no trabalho. Boa noite para você, onde quer que você esteja também curtindo ela.
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1: Para você agora 22:17, como sempre aquela pergunta de todas as noites. E quero saber de você, como é que você está, como é que está a sua vida, como é que está o seu coração, como é que está principalmente a sua vida amorosa, né? Uma vida ao todo, principalmente a vida amorosa, porque tem tudo a ver com o seu love story. E às vezes você está aí bem, às vezes está mal. Como diz, a vida sempre é uma roda gigante. Os pensamentos estão lá em cima, às vezes no meio, às vezes lá embaixo, e o sentimento sufocando. Amor tem vários sentidos, mas um significado só. E às vezes é isso que você não está captando. O amor é um significado só. É aquela história. Ou você ama ou você não ama. Ou você está bem ou você não está nada bem. E às vezes ultimamente você está nessa última palavra, não está nada bem. Mas é preciso que você fique bem, porque se você não estiver bem, nada vai acontecer e você vai continuar na mesma. Então é preciso que você deixe a sua mente mais tranquila. Comece a pausar um pouco esses pensamentos, esses problemas, coisas que te tiram o sono, coisas que te tiram a sua tranquilidade, porque na realidade não vale a pena. O que vale a pena é ser feliz, e essa felicidade só cabe a você, e só você tem esse poder de encontrá-la. Mas não fica buscando, ela vai chegar até você. Tenha paciência, porque tudo vai se encaixando. O tempo vai te mostrando. Boa noite, amizade. Boa noite, você.
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0: Pra você, Adriana, e a rapaziada aqui no seu Love Story, tudo passa. Ah, com certeza, tudo passa. Ciclos se abrem, ciclos se fecham. E assim é a vida. 22:28.
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0: Até meia-noite vai rolando o seu Love Story aqui na sua Tobias Barreto FM.
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0: Linda música para você, Belo, aqui na sua 87,9. Boa noite. Até meia-noite vai rolando o seu Love Story.
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0: Boa noite aqui para a galera aqui da live. Boa noite, Silene. Boa noite, estou ouvindo daqui de Monte Coelhos. Ah, o Love Story, muito gostoso de ouvir. Que bom, que ótimo.
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0: Boa noite também para a Marlene Mendes. Também está curtindo o Love Story. Boa noite, Marlene. Boa noite também para a Lauane Santos. Também está curtindo. Galera também aí do Povoado Ilha, sempre ouvindo a Tobias Barreto FM. Boa noite também para vocês aí na cidade de Itabaianinha, também curtindo Love Story. Boa noite para todos vocês, tá bom? Até meia-noite, serei a sua companhia. Falando de amor para os corações apaixonados nessa noite de terça-feira, essa noite um pouco fria, com possibilidades de chuva, é coisa boa, né? Boa noite para você também, curtindo o seu Love Story. 22:32 agora.

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0: para você no seu Love Story Chimarruts. Boa noite. Versos simples. 22:39 aqui no seu Love Story. Boa noite para você.
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2: Muito obrigada.
0: Até meia-noite vai rolando canções que falam de amor.
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0: Para você, Cristiano Araújo, aqui na sua Tobias Barreto FM. Boa noite, amizade. Boa noite para você. Renatinho, hoje está completando idade nova. Felicidades. Muitos anos de vida para vocês hoje, completando idade nova também.
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0: você, os travessos, distância, aqui no seu Love Story. Boa noite, amizade.
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0: Boa noite, Hélio Fontes, aí em Simão Dias. Também tá curtindo o Love Story nessa noite de terça-feira. Boa noite para você também, tá bom, meu irmão? Todos os ouvintes aí na cidade de Simão Dias, também curtindo 87,9.
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0: 22, são 23 e 13. Pra você aqui no seu Love Story. Boa noite pra você.
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0: Onde quer que você esteja também curtindo canções que falam de amor. Boa noite, Micaele. Também tá curtindo Love Story.
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0: Até meia-noite pra você. Tocando canções que tocam no seu coração.
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0: 23 e 13, boa noite amizade, boa noite você.

0: você no seu Love Story. Guilherme Belucci, Sigilo. Boa noite, amizade. Boa noite pra você, onde quer que você esteja. Boa noite, Davi Bispo, aí em Castro Alves, na Bahia. Também tá curtindo o Love Story. E a Tobias Barreto FM nessa noite de terça-feira.
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0: Agora 23 e 20.

aqui, rapaz. Seja bem-vindo a esse altar. Essa canção é muito especial.

0: 11:47.
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1: Doze e onze.

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1: Duas e 35.

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1: Três e cinquenta.

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2: 5:51.
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1: Então vamos se animar, porque já são 6h02 fechada, 6h02, viu? Hoje é carta-fila, né? É carta-fila. É, hoje é carta-fila. Deixa eu dar uma olhada. Deixa eu botar os olhos aqui nesse negócio, que é pra ver melhor. É, hoje é carta-fila mesmo, dia terça. Hoje é dia de Nossa Senhora de Fátima. É, dia de Nossa Senhora de Fátima. Hoje, carta-feira, dia terça de maio de 2026. A partir dos agora, o Pergama acordando no campo. Tato minha barreta, é Fiema, né? É, é isso mesmo, é. Então tá aí. É nova, 6, 8, 7, 90. 8, carta 6, carta 5, 19. Quem quiser ligar, fica à vontade. Quem quiser mandar a voz, pode mandar. Quem quiser mandar a letra, também manda. Que eu junto tudo e tento facilitar, tá bom? Tá, né? No Fechabuca, apareceu, foi um letreiro aqui. Uma nova onda do Fechabuca. Aí diz o seguinte: durante essa transmissão, você pode apoiar a minha página mandando estrela. Um presente digital que me ajuda a ganhar. Dindi! Já tentei aqui colocar as estrelas, mas não sei como é que é. É, eu não tenho essas coisas, né? Aí eu não sei como é que é esse tempero. Deixa assim mesmo, né? É. Se aparecer, olha, apareceu o Chicão, primeiro colocado. Olha, ganhou a medalha de ouro. Foi Chicão. Bom dia, Vardemir, todos os seus ouvintes. Bom dia, Chicão, caba. Meus abraços, gente. Obrigado aí pela sintonia do Pergama acordando no campo. E Raimundo Santos chegou em primeiro lugar no Zarpa. Foi, mandou umas letras junto com as letras a voz. Bom dia, dona Benedita Bernarda. Poxa, não entendi nada. Vamos ouvir, Chico, vamos ouvir Mundim. Vamos lá. Fala aí, Mundim, bom dia.
2: Bom dia, meu amigo Valdemir Barreto.
1: Aí, Mundim.
2: Passando aqui para a notícia triste.
1: Valeu, meu Jesus.
2: Minha mãezinha faleceu.
1: Oh, rapaz.
2: Dia, vai ser enterrada hoje em Simão Dias. Deve sair de Aracaju para Simão Dias umas 10 horas.
1: Valeu, meu Jesus.
2: Vai se enterrar em Simão Dias. Tenha um bom dia, meu amigo. Que Deus proteja a gente.
1: Verdade, cara.
2: E todos, né? Isso é mas muito triste. Mas tenha um bom dia, meu amigo. Fique com Deus. Vocês todos da Rubia Fiat Barreto.
1: Valeu, Mundim. Mundim é de Simundia, mas mora no Rio de Janeiro. É ouvinte do Pergama acordando no campo. Da programação na Tubia Barreta, né, pai? Aí a mamãe dele, dona Benedita Bernarda, faleceu. O sepultamento vai ser aí em Simundia, que é a terra deles, né, pai? Que Deus deu descanso eterno à dona Benedita, Mundim. Deus deu descanso eterno a ela e conforta toda a sua família, caba. Quando chega essa hora, não é fácil não, viu? Não é fácil não. Mas não é mesmo. Então, que Deus deu descanso eterno à sua mamãe, dona Benedita. E conforta toda a sua família, irmão. Não é brincadeira. E ele apareceu ali também no Fechabuca, né? Bom dia, meu amigo Vardemir Barreto. Bom dia, Mundim. Que Deus dê o descanso eterno à sua mamãe, dona Benedita, e conforta a todos vocês, a toda a família, viu? Essa hora não é fácil, não é mesmo. Rapaz. Bom, vamos trazer logo as primeiras aqui, né? Vamos lá. Chegando aqui agora. São 6h06. Mais 37 segundos. O Pergama tem o apoio cutular. 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Olha, eu não vou brincar com a Ayrton Góes mais, não. Dizer que a Ayrton Góes já está lá. logo cedo, com o zoião na subcoxinha, de repente ele chega aqui, uma hora dessa, do jeito que ele chegou ontem no pergama de Cacá. Ontem ele chegou aqui preparado, com

um arador com três discos, né? Porque ele perdeu que o cabo engancha numa moto, engancha no fundo do trator para arar a terra. Ele chegou com o negócio daquele, com três folhas daquela. Eu digo, valeu, meu São Benedito. Só não entrou com o arador aqui dentro do estúdio, mas o resto da ferramenta ela entrou. Pegou mané pelo percurso. E quando acabar, deixa pra lá, vamos embora, vamos trazer logo a primeira, né? Pardi e pardá, o pobre e o rico. Na sequência vamos colocar Vavá Machado e Marcuim com a história do... De que, rapaz, o vaqueiro, a volta do vaqueiro.

0: cavava machado e marcoíno com a volta do vaquelo aqui no Pergama acordando no campo. Tá, Tubia Barreto FM, mas atenção, Tubia Barreto e região. 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Aqui no Fechabuca. No Fechabuca tem Nizete Maria de Jesus. Ela diz: bom dia, meu amigo. Bom dia. Bom dia, dona Nizeta. Tudo de bom para a senhora e sua família. Inês Mais Costa diz a mesma coisa. E eu também. Desejo tudo de bom para vocês, viu? Isso mesmo. É. No Zarpa. No Zarpa tem ele aqui. Bom dia. Fala
1: bom
0: aí,
1: dia, Valdemir Barreto.
0: Vai fazer o
1: bom
0: convite.
1: Bom dia a todos,
0: quer ver,
1: brasileiros.
0: Vai falar hoje à noite, às 6 horas. Quer
1: que
0: ver,
1: Deus
0: pai?
1: Abençoe, que nossa Senhora dos Campos
0: que
1: abençoe.
0: Que lá está tudo maravilhoso.
1: Valdemir, graças a Deus. A quadra sintética está com
0: valeu,
1: coisa
0: meu
1: linda.
0: São Benedito.
1: E hoje a inauguração. Bica está convidando toda a região do Estado
0: não vai
1: Sergipe
0: passar aí, não, viu?
1: Para estar próximo aqui. É, aqui é. Graças a Deus, né? Agradecer a Deus, a Deus Tagripino e a toda a equipe, essa pasta, né? Zé Bastião, né? E a todos, a Sueli.
0: Vem
1: para cá hoje, seja convidado, viu?
0: Sim.
1: As portas estão abertas para aqui, para o Santo Dumont, para a gente inaugurar essa quadra. E logo, logo vem o asfalto, logo, logo vem a praça, logo, logo também vem. Já a igreja, a gente
0: e
1: vai
0: para
1: a providência.
0: A igreja,
1: dar uma ajuda
0: a
1: também para
0: a
1: começar a rebocar.
0: Serviço aí.
1: A gente precisa de sua ajuda também, viu?
0: Sim.
1: De todos, brasileiros, viu? Bom dia, fique com Deus. Deus abençoe a todos. Seja bem-vindo. Em nome de Jesus. Às 18 horas, viu? A inauguração. Tchau. Sérgio Reis, esse povo brasileiro.
0: Sim.
1: E para nosso prefeito. Tchau.
0: Sim. Tá gás do Goi. É. Bom dia, Vardemi. Aqui é Zé da Lagoa Redonda. Gostaria de ouvir a cantiga de Caju e Castanha para oferecer a todos que estão ligados no melhor Pergama da região. Obrigado. Pode ser qualquer uma. Beleza, acaba. Vou à percura aqui de Caju e Castanha, tá bom? É, vou à percura. Se encontrar, nem que seja castanha, né? Vai servir, não vai? Vai. Bom, vamos lá. Quem é mais aqui? Não fecha a boca, ninguém mais, né? É, estacionou dona Inês Baez Costa. Estacionou nela. Olha, você, Mega Sena acumulou novamente. Mas, rapaz, eu fui ontem com tanta fezinha fazer o jogo. Botei um número excluído. Quando chegar lá e fica olhando para outros que já estavam pronto. Aí a dona lá da casa loteca disse, você não quer outros desses aqui não? Eu digo, não, abastece, está aí. É, um ponto lá que já tinha na faixa de umas cartas de participação. Eu digo, abastece daí, vamos lá. Peguei com tanta fé. Aí não teve sorte, não foi realizado a vivo ontem à noite, né? Se foi, eu não vi, que eu acompanhei tudinho aqui. Aí está aqui mostrando que foi, mas não apareceu cá. Aí quando é agora, quando eu vejo, está aqui, o número sorteado. 17, 19, 27, 32, 38, 44, foi o número do sorteio ontem da Mega Sena. Aí acumulou. 89 pessoas acertou, 89 apostas acertou a quina, para cada um R$ 23.778,68. 5.035 apostas acertaram a carta, para cada um R$ 692,83. A Mega ninguém acertou. A Mega era de 50 milhões. Para amanhã, quinta-feira, o PEM pode atingir 60 milhões ou passar. É mole? Eu vou ou não vou lá? Não vou não. Jogar dinheiro fora, mas tá. Só que fartava. Fui com tanta alegria, tanta vontade, eu digo, vou acertar essa bichona hoje. Mas, rapaz, 6,25, 6,25. Olha, você sabia que a cafeína pode ajudar a restaurar a mimola afetada pela privação do sono? Pois é, viu? Um estudo de escola... da Universidade de Singapura, diz que a cafeína ajuda, viu? Tá aqui, a ação da substância ocorreu de maneira direcionada. Ela restaurou seletivamente o circuito cerebral afetado pela falta de sono, sem provocar hiperestimulação em outras áreas. Então tá aí. Bom, eu tomava café demais. Dormia, mas a memória era sempre a mesma, sempre esquecendo tudo. Eu agora parei de tomar, só tomo mesmo na hora que eu vou comer alguma coisa. É. Mas tomar café do jeito que eu tomava, esse pergama mesmo apresentava, era tomando a café. E muitas vezes o café do outro dia, era, do outro dia, tomava aqui pra calamba. Aí começou os circuitos apresentar falha em alguma coisa. Fui ali no lugar e tô resolvendo, né? Aí eu digo, sabe, eu não vou tomar mais café, esse diabo. É, poxa, é história, é pra vender mais. Isso aí é para vender mais, para ver cair um pouco, né, a venda. Você acha que é de que caiu mesmo? Porque um pacote de café por 15, 17, 18, 19 contas não está fácil não, não é? Numa casa que gastava 3 cartas pacote de café numa semana, acabou de estar gastando um apulso. E essa é a verdade, né? Diga aí, Daniel, juntamente com seu Camilo, seu pai... Seu Barrolinha Cabocla, vá, vamos vir, bora. 6:28.

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1: São 6 horas, 34 minutos, mais 30 segundos. Sertão, o nome da cantiga e o cantor foi Favo José aí. Foi ele que cantou a história do sertão, né? Isso mesmo. Aqui chegou uma voz. É, no Fechabuca. Fechabuca tem mais um ali, mas não apareceu o nome. É. Vamos lá. Cadê a voz? Vamos lá. Alô?
2: Bom dia, Valdemir.
1: Que é que
2: passa a menina da porteira. Pra oferecer a
1: Sérgio
2: a
1: Rei
2: minha
1: vai
2: família
1: contar
2: lá no povo
1: atender,
2: as mães, Cauã, Sônia.
1: Sim.
2: A Toninho no bairro Santa Rita e a todos os ouvintes, né? Valeu, um abraço. Elenilson.
1: Valeu, caba. Obrigado. Hoje ele tá. Hoje ele não se molhou, não. Também não choveu, né? Não foi, Nardim? Não choveu, não, hoje. Choveu foi ontem de madrugada, foi. Ontem de madrugada choveu. Mas hoje não choveu, ele não tá molhado, não. Não se molhou, não. É. Hoje tá tudo estiadinho. Isso mesmo. Pilô! Alô? Alô? É, não responde, eu não posso fazer nada, né? Tô chamando, me esguelando, o cabra não fala. Eu não posso fazer nada. É, isso mesmo. Tem mais alguém? Não tem. Então vamos trazer a cantiga, né? Tô devendo aqui, que Juiz Castanha. Lenício, Sérgio Reis tem outra história aqui. O lobo da estrada, viu? Ele não vai contar a história do menininho da porteira hoje, não. Ele se zangou, ele disse, não, hoje eu vou contar a história do lobo da estrada. Esse negócio de estar com o menino da porteira o tempo todo. Daqui uns dias vão dizer coisa com eu. Assim disse Sérgio Rei. Então, ele tem razão, né? Tem. Não vou tirar a razão dele, não. Tá bom? Ah, meu Deus do céu. Falei, meu São Benedito. Deus é Pai. Deus é Pai. Caba. Cruzeiro ganhou pro Goiás. Segue pressão, diz assim o Calandara. É. Ô, caba. Vamos aqui com o que mesmo? Vamos lá. Olha, a russa fez um teste de um míssil. Foi, fez um teste de um míssil. Isso foi ontem. Alcançou 35 mil quilômetros de altura. A russa lançou um míssil ontem, fez um teste, né? E alcançou 35 mil quilômetros de altura. O nome do míssil é chamado de Satanás. É mola que é mais. Tá aqui aí. Como é chamado o míssil da Rússia? Satanás. Devia fazer o teste colocando aquele bandido carequinha lá dentro, né? O russo. Né? Devia pegar ele, colocar amarrado ali do lado de fora. No míssil, quando acabar, fazer o teste com esse míssil lá. E ele pendurado do lado de fora, que é para todo mundo ver ele. Subindo os 35 metros de altura. 35 mil metros de altura. Que era para ver se ele voltava perfeitinho do jeito que ele está. Couro e osso, não era? Era. Vamos lá, vamos embora, vamos embora, vamos embora, vamos embora.
3: Quem trabalha, Deus ajuda, tem.
1: Vamos fazer o seguinte: primeiro vá preparando esse pandeiro mais um pouquinho aí, que eu estou achando que ele está com som assim meio devagar. Sérgio Rei, conta a história do lobo da estrada para depois o pandeiro vir arrochado com gosto de gás.

0: castanha, né? Fazendo a comparação do trabalhador com o preguiçoso, né? É. Rapaz, eu prestando atenção nesses negócios assim, né? Aí eu tô lembrando aqui. Cabo, que tem de gente pedindo esmola em Tubia Barreta, não tá no gibi, viu? Sempre chega gente, não tem horário não, pedindo as coisas. É. Eu nunca vi desse jeito, cabo. No tempo de hoje não é admissível, não. Tá pessoas pelas ruas da cidade pedindo. No tempo de hoje, aqui tem de tudo no planeta, né? Tem tudo que é jeito, tem como a pessoa se virar hoje em dia, né? Tem. De primeiro não, de primeiro era uma dificuldade do fio do cabelo. Era, para poder conseguir as coisas. Mas hoje, e as pessoas, tem gente pedindo esmola. Ô, mas tá doido, fala aí, sujeito, bom dia.
1: Bom dia, Valdemir.
0: Esquema.
1: Essa.
0: Tô passarinho aí.
1: Tô te ouvindo, viu, Valdemir?
0: Agradeço.
1: Aqui ligado.
0: Sim.
1: E aí, meu irmão, toca uma música aí. É. Hoje é com aquela música aí, mas preferida mesmo.
0: Eu
1: né?
0: Vou.
1: Osó de Carilha, Fazenda Véia.
0: Não sei se vai dar tempo.
1: A Pipi do Leite.
0: Que
1: né?
0: Tem Chitãozinho Xorroxó.
1: Aí na Santa Rita.
0: E Genival Lacerda.
1: A Seu Popô. É pra todo mundo que tiver ouvindo.
0: Tá certo, cabra.
1: O programa Acordado no Campo. Estão por aqui, estão te ouvindo, é.
0: Passa
1: por aqui para nós tomar um café aqui na rua de. Na rua do Avião.
0: Rua do Avião.
1: Passa por aqui.
0: Tá certo. Passa a qualquer dia eu passo por aí mesmo, tomar um cafezinho. Alô?
2: Bom dia, Valdemir, aqui Regina,
0: dona Regina.
2: Que Deus abençoe nessa quarta-feira.
0: Verdade mesmo.
2: Felicito todas as músicas para minha família, os ouvintes, todos vocês aí da rádio, tá
0: bom?
2: Obrigado. Jesus abençoe, bom dia.
0: Tudo de bom para a senhora e sua família também, mulher. Tudo de bom. Muito obrigado pela sintonia do Pergama Acordando no Campo da Tubia Barreta FM, né? É. Pronto. Valeu, meu São Benedito. Valeu, meu Deus. Alô?
3: Alô?
0: Oi, ele. Tá tudo bom?
3: Alô, meu seu Varemiro Barreto.
0: Não venha dificultar. Não venha dificultar. O senhor já falou certinho. E agora quer tapear? Como vai tapear? Tem jeito não. Bora lá. Bom dia.
3: Ô, senhor, como era o seu nome mesmo de verdade?
0: Olha, eu vou mandar o russo e a sua percula, viu? Ele pode mandar um misto daquele pra cá, viu? 35 mil quilômetros.
3: Cadê? Vai almoçar na casa de bica hoje?
0: Não, não é almoço, não. É a janta. É janta.
3: É, e o senhor vai... tanto faz janta como almoço e comida é uma coisa só.
0: Não, se a zoeira lá vai ser de noite, por que esse almoço de noite? Ô, Mió, por que esse almoço então, agora
3: meio-dia? Não é de noite não, rapaz. Aprenda a falar, rapaz.
0: Por que esse almoço agora meio-dia? Não. Não é casamento?
3: Não é almoço.
0: Rapaz, deixa eu falar do jeito
3: almoço.
0: Que eu entendo.
3: É almoço.
0: Deixa eu falar do jeito que eu entendo. Eu entendo dessa maneira.
3: Ô, gente, que charada da peleza.
0: Pô, você tá atrapalhando?
3: Eita chamada dos infernos, né?
0: Bom, fique brincando com eu. Que é pra...
3: Ai, com eu.
0: Que é pra ver se eu não arrocho.
3: Não é com eu não, rapaz, é comigo.
0: Você quer que eu arroche ou não quer?
3: Vou te arrochar no cão. Eu não sou cavalo não pra arrochar a xincha não, rapaz.
0: Tem também, é? Valeu, meu seu menino.
3: Rapaz, você é doido pra me lascar, né?
0: Deus me defenda.
3: Mas eu é quem lasco com ele, né?
0: Não sei de nada. Bica fez o convite.
3: Diga assim, você lasca a Valdemir Barreto, diga.
0: Bica fez o convite novamente, viu? Isso que é pra gente marcar
3: faz
0: a presença.
3: Faz diferença, Bica. O que foi que Bica falou?
0: Ele já participou do Pergama. Diz que vai ser inaugurado lá o tempero lá e tal, tal e coisa. Mais tarde diz que o assarto vai chegar por lá. Eu digo, o assarto vai chegar mesmo. E aí...
3: Eu escutei ele falando, deixa a pá, deixa a mãe.
0: Pois é, e ele disse que é pra gente vir pra lá tomar um cafezinho.
3: Mas quem deu essa comida pra ele fazer?
0: Bom, aí eu vou perguntar a Zé Mago, que é o sogro dele, né? Que Zé Mago fez outra, me contou.
3: Um alô pra todos que estiveram escutando, viu?
0: Sim.
3: Até de noite.
0: Valeu, cabo. Um abraço. Tudo de bom pro senhor e pra sua senhora aí. Tá bom. Então tá aí, o velho dele. Vai marcar presença, viu, Bica? Agora é sorte o café mesmo, caba. Não fico pena, não. Eu não sei se vai dar pra eu ir, né? Porque eu tenho que estar aqui. Aí eu não sei. Mas o velho dele vai. É, eu vou. Diz que o negócio lá vai ser cedo. Então, em vez de eu... fazer comida em casa de noite, eu vou fazer lá na casa de Bica, né? É, botar os dentes passeareados na casa de Bica. Poxa, descansa o meu botijão. E os temperos em casa hoje à noite, né? É. Vamos embora, vamos. Não tem mais nada mesmo, né? Fecha a boca. Olha, Chicão tá dando risada. Valeu, Chicão. O senhor tá convidado também, viu, Chicão? Pega um jatinho aí e venha pra cá. Dá tempo, é. Você pegando um jatinho aí mais ou menos que hora? Vamos lá. O tempero lá vai ser mais ou menos 6:30. Então você pegando um jatinho aí, quarto hora. Dá tempo você chegar aqui, bater papo com as pessoas, né? Principalmente com o dono da casa, que é Bica. A gente fica lá batendo papo, quando for meia hora depois, aí agora, né? A gente areia os dentes, né? No café. E tudo que tem por lá, tá bom? Aí quando terminar, você se despide e quando acabar, entra no jatinho e volta para Santo São Paulo, tá bom? Dá tempo de fazer isso, né? Aí hoje mesmo você tá de volta, é. Ô, caba, quer que tem por aqui? Quer que tem por aqui? Estamos aqui, viu? Em nome do Figulifo Aguiar. Se você for lá agora, você vai encontrar fango, fanguinha, boi, vaquinha... Porco, porquinho, agora não pergunto se tem ruela, né? Tem aí, tu gosta de ruela por lá? Hein? Coxa, coxinha e sobrecoxinha. Tem tudo isso. Agora ruela, eu não sei se tem. Né? Tem aí, tu gosta de ruela por lá? Ruela de peção, ruela lisa, como é que é lá o tempero? Ô, caba, fica ali, na vida de José Davi do Santo, 1951. Posto a entrada da estrada que vai pro Jabibiri. Não tem erro. Abre 6 horas da manhã. Já tem 53 minutos e porta escancarada. Só vai fechar as portas 1:30 da tarde. Alô?
4: Bom dia, Valdemir. Bom dia,
0: Maciel.
4: Valdemir. Maciel, vem vir. Quero dedicar esse programa a todos os ouvintes.
0: Maciel vai marcar presença, viu, Bica?
4: Meus pais lá no João Porto, seu popô e toda a família.
0: Já limpou o palabisa do helicóptero.
4: Pedrão, Manuel do Belo, Palito.
0: Fui.
4: João do Padre Pedro, João...
0: Deu uma olhada na borracha do alimpador.
4: Seu lapeiro. Enfim, todos que nos ouvem.
0: Que é pra ver se ajuda a
4: Dona Dulce na Rua da Pedreira e toda a família, Dona Luísa, Dona Nida. Nosso nobre amigo... Silvano da Padaria, um forte abraço.
0: É.
4: Né, compadre Zé Guedes, todos que nos ouvem em áudio abrangência da emissora. Forte abraço, Maciel Araújo do Guarujá.
0: É porque ele não quis dizer, viu, Bica? Mas ele vem. Maciel Galejá, ele vem. Já fez uma limpeza no Palabisa, já deu uma olhada nas borrachas lá do limpador lá do Palabisa, já deu uma olhada também na lona de feio. É isso mesmo. Aquele negócio que fica rodando em cima da cabeça, ele já deu uma olhada também, colocou um pouco de óleo, achou pouco, colocou um pouco de graxa também, foi tudo isso. Que é para poder pegar o helicóptero, entrar e quando acabar voar para cá. É. Aí ele disse, se der certo, aí vai. Se der certo, não. Ele disse que primeiro passa na casa do pai dele, né? Seu Isso, e da mãe, Dona Laída. Lá no João Porto, bate um papo, dá um abraço nos velhinhos, né? dá um abraço também na família todinha aí no João Porto e depois vem pra cá, que é rapidinho, ligeirinho. Vem marcar a presença também. Eu agora vou-se embora, né? Então, Zinho Rocha, aí aqui tem Geniva Lacerda, vai dar tempo. Rapaz, acho que é de que não vai dar tempo, não. Vamos lá. É disso que o velho gosta, de Chitãozinho e Xorroxó.

0: todo mundo, viu? Se o nosso criador permite, a gente se junta amanhã com fé em Deus. E ele vai lá, certa, fecha o pergama, vá, acaba, vá, vamos embora.
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4: 7:02.
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1: 7 horas da manhã, 17 minutos. Bom dia com Jesus. Bom dia a todos vocês. Que Deus nos abençoe. Como é que está a sua vida? Como é que está seu trabalho, sua família? Eu espero que estejam todos bem. Mas se não estiver, tá tudo bem, vai passar. Tá certo? Glória a Deus por tudo, em tudo. Dai glória. 7h17, a você aniversariante do dia, eu desejo saúde, muita paz, né, próspero, que você seja uma pessoa próspera, em nome de Jesus, e bom dia, vamos aí de manchetes.
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1: 7h, 17 minutos, 7h17, olha só para a informação que não pode parar, a informação de que desenrola fiéis. Estudantes podem renegociar dívida a partir desta quarta-feira. Ou seja, você é estudante universitário ou você fez a sua faculdade pelo FIES e está aí sem pagar e não pagou, está na hora de você renegociar essa dívida, tá bom? Nesta quarta, hoje, começam aí o desenrola fiéis. Já, já, maiores detalhes.
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1: 7h18. Radialista. Tem radialista aí criticando o Opera Sergipe, é? O Opera Sergipe, um programa onde adiantou muitas cirurgias da população sergipana. Será que tem gente ainda para criticar? Rapaz, gente, Opera Sergipe, opera quem tem obesidade, opera quem está com peito grande, vamos falar bem claro no popular, no peito grande, quem está com peito, né, doendo a coluna, opera os olhos de quem não está praticamente enxergando. Como é que critica um programa desse? Por que a pessoa não é aliado do governo? Já pensou? Já, já, a gente vai abordar sobre esse assunto. É já, já. 7h19. Vereador, no dia de ontem, usou a tribuna e fala de ruas que foram asfaltadas, elogiando aí o prefeito, elogiando aí quem trouxe, né, também quem emendou emendas parlamentares. Porém, a empresa, segundo o vereador, a empresa de abastecimento de água, vem em seguida fazendo buraco. E ele colocou fotos lá na tribuna. Viu, Valdemir Barreto? Asfalto que acabou da semana passada, já tem buraco feito pela Iguaí. E aí, quem vai tapar? Quem é que vai arcar com esse prejuízo? São perguntas essas que o vereador fez e a gente precisa trazer em público também aí para os nossos ouvintes. Já, já, a gente vai abordar esse assunto e eu vou tentar ligar, né, para este vereador, para a gente saber e ouvir mais desse vereador. Já, já.
2: Cindy Kruszewski.
1: 7h20, 7h20, vamos direto com a nossa repórter, Cindy Schilder, direto das ruas da cidade. Vem com a notícia, Cindy. Bom dia.
3: Bom dia, Marcela Fernanda, bom dia, Valdemir Barreto, bom dia para você, ouvinte do Bom Dia, Tobias. Já, já eu volto trazendo as principais informações dessas últimas 24 horas aqui no município de Tobias Barreto. Então, você que acompanha o jornalismo, continue ligado, que já, já, diretamente das ruas da cidade, eu trago as principais informações. Já, já eu volto.
1: 7h21. Confira daqui a pouquinho a previsão do tempo em Sergipe. Aponta chuvas até quinta-feira, ou seja, até amanhã. Já, já eu trago mais informações.
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1: Ainda no programa de hoje, Comissão de Segurança da Câmara aprova projeto que autoriza o uso do FGTS para comprar arma de fogo. Já, já a gente traz essa informação também.
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1: Acidente na SE-270 deixa feridos após colisão frontal.
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1: Valmir e Francisquinha, mulher e política. Esqueça. Foi aí o comentário em entrevista de Valmir e Francisquinha. Mulher e política. Esqueça. Valmir, eu tinha até uma grande admiração pelo senhor, viu? Mas depois dessa fala, pelo amor de Deus, que fala machista. Valmir de Francisquinho, mulher e política, esqueça. Já a gente traz. Senado aprova a renovação automática da CNH de bons condutores, mas com exigência de exame médico. Para você que é um excelente motorista, o Senado aprovou renovação automática, viu, Valdemir? É bom não, é mel. São essas e outras informações a partir de agora no Bom Dia Tobias.
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7h, 24 minutos, que a paz que excede todo entendimento, que Deus, que é a palavra está em Deus, esteja em sua vida, no seu trabalho, em sua família. Amém? Que Deus abençoe. E a palavra do Senhor hoje, quem é que está aqui me mandando mensagem? Rapidinho aqui, deixa me ver. Bom dia, minha linda. Bom dia, o esgoto está sendo concluído assim que o calçamento foi iniciado e concluído. Eu vou ligar para agradecer a todos. Deus abençoe, estou ligado em você. Você arrasa. Esse é o Binho Santana. Um abraço, Binho. Amém. Que notícia boa que você está nos dando, né? Cobrou tanto durante anos e anos, né, Valdemir? Binho, nosso querido ouvinte, Binho Santana. A palavra do Senhor lá em Lucas, capítulo 9, versículo 23, diz o seguinte: e dizia a todos: se alguém quer vir após mim, negue-se a si mesmo. Tome cada dia a sua cruz e siga-me. E dizia a todos: se alguém quer vir após mim, negue-se a mim mesmo. Tome a cada dia a sua cruz e siga-me. Porque toda cura, transformação verdadeira de Deus mesmo, começa quando existe disposição para renunciar aquilo que impede o crescimento espiritual. Isso. Seguir com Jesus, meus ouvintes, minha amiga, meu ouvinte, que todos os dias me dá 2 minutos para poder trazer a palavra de Deus. Jesus, seguir a Jesus, nunca foi apenas receber só milagres. É permitir também que Ele mude, que nos molde quem somos. Como mudar dói, não é verdade? Mudar dói, eu costumo dizer em casa direto, mudar dói, não é fácil não. De 2020 para cá eu venho numa luta espiritual comigo mesma, de mudanças. E não pense que ninguém muda de um dia para outro, a minha essência não tem essa essência de alegre, de ser divertida, de ser, brincalhona, essa é a minha essência. Porém eu preciso mudar. Não só eu, mas você também. Mudar, quando eu digo de 2020 para cá, porque foi quando eu tive um encontro verdadeiro com Deus, e eu aceitei, eu entreguei a minha vida a Jesus. E quando a gente entrega, a gente precisa renunciar. Não que você vai mudar de um dia para outro, que ninguém nesse mundo consegue mudar de um dia para outro. Não, você vai renunciando. Vai deixando, o Espírito Santo vai te incomodando, aquilo que você precisa ser moldado. E eu confesso, tanta coisa eu abandonei, larguei de 2020 para cá, e tenho tanta coisa ainda para ser renovada, para ser mudada, para ser limpada. Sou tão pecadora diante de um Deus tão grandão, mas curar dói, mudar dói, deixar versões antigas de nós mesmos, dói demais, dá trabalho, não é fácil, exige abandonar hábitos. Quando você deseja seguir em frente, buscar Jesus, exige abandonar hábitos, ambientes, vícios emocionais, pensamentos destrutivos, e até relações que alimentam a nossa paralisia e a impedem da nossa caminhada com Jesus. Isso é difícil abandonar. Você pensa que é fácil? É. Pergunte a um viciante, a um que é viciado no cigarro, dizer, pergunte a ele se é difícil ou fácil largar o vício do cigarro. Pergunte ao viciado do álcool se é fácil largar o álcool. Pergunte ao viciado na droga se é fácil largar a droga. É difícil, dói. Há pessoas que querem o alívio, mas não querem a transformação. Alívio quer dizer vida boa, tranquila, sem problemas, mas não querem a transformação.
E como vem a transformação? É abrir mão, é largar. Largar o que te faz mal. Largar os maus hábitos que o ser humano tem. Mas é difícil. Querem a bênção, mas não querem renúncia. E essa fala não estou falando só para você. É para mim também. Nós queremos bênçãos. Oramos, rezamos, jejuamos, mas não queremos a renúncia. Queremos aí só milagres, mas não queremos o processo, porque o processo dói, exige renúncia. Só que toda transformação, que toda renúncia verdadeira, cobra algo de nós. Quantos de nós precisamos deixar o orgulho de lado? Quantos de nós precisamos abandonar o pecado escondido? Aquele pecado escondido que muitas das vezes, né, até em sonhos, a gente peca. Romper aquilo que afasta você de Deus, aceitar crescer, assumir responsabilidades, confiar mesmo sem controlar tudo. Essa é a transformação. E como dói essa transformação? Deus pode, minha ouvinte, meu ouvinte, Deus pode abrir portas, pode estar restaurando feridas, transformar histórias, porque Ele é Deus. Mas existe uma parte que ninguém pode fazer por mim e por você e por nós. É escolher abandonar aquilo que nos mantém preso. Isso, aquilo que mantém eu e você nas grades, presa ao pecado, preso a tudo aquilo que desagrada a Deus. É só nós mesmos para poder nos libertar. É só nós mesmos para poder clamar a Deus, mesmo em oculto, para poder nos libertar. Há milagres que não chegam, porque ainda estamos abraçados o velho eu. O Espírito Santo de Deus vinha falando no caminho quando eu vinha de casa. Há mudanças na minha vida que não foram feitas ainda, há milagres, porque ainda estou com dificuldade de jogar fora coisas do velho homem, da velha Marcela. Assim é com você, porque somos pecadores e precisamos ter um coração aquebrantado e reconhecer que não somos perfeitos, mas que precisamos mudar. As velhas desculpas, os velhos hábitos, os velhos costumes. Queremos que Deus mude nossa vida, faça um milagre em nossa vida, mas não resistimos quando Ele começa a mudar o nosso coração, porque somos fracos e precisamos aceitar, não, mas precisamos reconhecer: Senhor, eu sou falha, eu sou pequena, eu sou cheia de pecado, meu Deus, vai me limpando, vai me purificando, vai me fortalecendo, em nome de Jesus, que minha carne não esteja fraca ao ponto de cair em tentação. Quantas e quantas coisas caímos em tentação no que diz respeito à gula, no que diz respeito ao pecado, a tudo, porque tudo isso é pecado. Olhar a vida do outro é pecado. Falar da vida do outro, né? Isso requer uma renúncia e não é fácil. Quando você está em um ambiente onde as pessoas falam uma das outras, você acaba se adaptando e achando tudo normal. Isso é abrir mão. Isso é abrir mão, isso é você se moldar. Muitas das vezes, e eu preciso falar aqui, coisas ainda não aconteceu na sua vida, porque você não deixou o velho homem para trás. Aceite em nome de Jesus mudanças na sua vida que você vai ver. Deixa para trás, ó. Se é um relacionamento tóxico, se é um homem que te fere, que é um homem que faz bagunça na sua vida, toda vez que você se aproxima, abra mão. Ah, abra mão. Dói, Marcelo, eu amo. Dói, abra mão. Não aceite menos da sua vida. Tem coisas que não estão acontecendo ainda porque você não abriu mão verdadeiramente. Você está presa ao passado. Que Deus nos abençoe.
nos dê discernimento, sabedoria e força para abandonar o pecado, porque o pecado não vem de Deus. O pecado, nós somos possuídos quando o pecado chega até nós, porque a gente abre brecha para o inimigo adentrar em uma área da nossa vida. Que Deus nos proteja, nos livre, nos fortaleça no dia de hoje e amanhã e sempre. Bom dia.

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1: 7 horas da manhã, 35 minutos. Bom dia com Jesus, José Alves. Bom dia, Dona Clarice. Bom dia, que Deus nos abençoe. Bom dia, Laine Alves. Bom dia, Verônica. Essa palavra é forte, né? É verdade. É porque é tão forte a ponto de que, às vezes, o inimigo nos faz deixar ser cega. É a ponto de não enxergar o pecado em nossa frente, né? Que possamos enxergar e ter humildade de reconhecer que erramos e que não somos perfeitos. Vai ter, sim. Hoje vai ter sessão na Câmara, sim. Hoje é quarta-feira, vai ser adiada, né, com total responsabilidade, porque amanhã, né, nós, quem faz aí a Câmara Municipal, vereadores, vamos estar em uma outra missão, né, um seminário, vamos estar participando e precisamos nos ausentar. Para que isso? A gente vai adiar, é importantíssimo, alguns projetos e requerimentos a serem apresentados no dia de hoje. Então, hoje vai ter sessão na Câmara, sim. Foi anunciado pelo presidente no dia de ontem, já no final, né, dos trabalhos da sessão de ontem. E vai ter sessão hoje. Amanhã, né, eu não vou estar aqui no programa. Porém, ontem, conversando com o Valderlan, ele vai estar no meu lugar amanhã, tá certo? E vamos tocando aí o barco. 7h37.
2: Bom dia, Marcela.
1: Bom dia.
2: Bom dia, Ademir, todos os ouvintes. Marcela, eu vou ser sincero contigo. Talvez você diga assim, Marcelo tá doido, mas não tem problema, não. Você já viu privatização? Não vi uma ainda que diga essa é boa, viu? Essa é boa, porque o que nós precisamos é de cabra macho para trabalhar e dar conta do recado civil à população, como o prefeito de Tobias Barreto está fazendo. Um forte abraço para todos, Marcelo Araújo.
3: Bom dia, Marcela Fernanda e seu Valdemir.
1: Bom dia.
3: Estou vindo aqui para agradecer pela podagem das árvores aqui no Bar Santo Dumont. Podaram todas as árvores.
1: Amém.
3: Que Deus abençoe o Valdo e você que eu pedi aí através do seu programa. E todos os ouvintes, obrigado.
4: Bom dia, Valdemir. Bom dia, Marcela. Marcela, você está de parabéns com as suas colocações.
5: Bom dia, Marcela. Aqui é Lucas do Antigo Matadouro. Tudo bem? Espero que você esteja bem. Marcela, eu sei que muitos não irão concordar com minha opinião. Mas, Marcela, eu queria que meu país em si, os políticos mudassem. O tanto que eles mudam no ano eleitoral. Porque a maioria passa os 3 anos, ninguém nem vê o rastro nem a cor. Mas quando é ano eleitoral, aí todo mundo vê deputado, vê senador.
1: É uma
5: vê
1: simplicidade braba, né, meu?
5: Todo mundo aparece, todo mundo traz verbas. Eu acho que o povo deveria ter consciência e ver realmente quem trabalha durante o mandato. E não só no final do mandato, para tentar se reeleger de novo. Porque o político, ele deveria trabalhar durante o mandato todo. Mas muitos só deixam para aparecer quando é o ano de eleição. Bom dia, Marcelo.
1: Bom dia com Jesus. Mas eu acredito, viu, Lucas? Eu vou até concordar com sua fala. Eu acredito que muitos da população já esteja atento com isso. É, esperamos. É o que eu espero. Porque existem políticos que têm um compromisso com o povo durante os 4 anos, mas tem aquele que tem um compromisso só no ano de eleição. Aí aparece, vem visitar, e abraça, dá tapinha nas costas. Tem muitos desses, né? Mas que o povo se atentem para isso. Lucas, bom dia, Lucas, bom dia. Bom dia, Marcela, bom dia. Marcela, estou aqui ligada no seu programa. Estou morando aqui próximo a Sambaíba. Um abraço, Adélia Santiago. Gilvanete Gil, bom dia. Verdade, com Deus tudo venceremos. Amém. Alessandra Oliveira, bom dia. Joyce de Jesus, bom dia. Bom dia, Marcela Fernanda. Bom dia a todos vocês que nos acompanham através do Facebook, através da Rádios Net, através do YouTube e através do Rádio Ligado. Um abraço a todos os nossos apoiadores. 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Sei não, 7h41, sei não de quem é. O povo ganha as coisas e não vem pegar, né? Deixa eu dizer aqui os nomes. Ganhou uma toalha, Dona Jô e Gil São Porco, é? Ganhou também. Olha esse nome. Gil São Porto. Gil do João Porto. Deve ser, né? Deve ser isso. E aqui? E aqui? Esse coisa é recente, é?
6: Para hoje.
1: Festa de Nossa Senhora de Fátima. Você que é simpatizante da Igreja Católica, você que é católico, olha só para o convite, viu? Festa de Nossa Senhora de Fátima, com imensa alegria, a comunidade do Agripino 1 vos convida para o Trido, a Festa de Nossa Senhora de Fátima, que acontece no período do dia 10 ao 13, que é hoje, né? Na Casa de Oração. Deus vos abençoe. Avenida Oswaldo Carvalho Prado, número 1460. Outro. Trido e Festa de Nossa Senhora de Fátima. Eu acho que é o mesmo, né? No Agripino 1. É porque mandaram dois. Tá certo? Hoje é o último dia. Então vai lá. Você que é simpatizante da Igreja Católica, você que é católico, vai lá. No Agripino 1, Rua Oswaldo Carvalho Prado, número 1460. Tá certo? Tá todo mundo convidado. Um abraço. Como é, menina? Coisa só ao vivo, menina. Bom dia com Jesus. Bom dia a todos. Estou ouvindo aqui. Bom dia, vereador. Pois trate de ligar o rádio e escute o programa Marcela Fernanda, que aí vocês vão ouvir, né, o que presta. Estou afiada hoje. 7h43. Luciano Pena, libere.
7: Bom dia a todos vocês.
8: Bom dia, Marcela Fernanda, Luciano Pena da Rodonfaro. Marcela, essa reflexão que você fez hoje me tocou profundamente, porque para me deixar o vício da bebida foi difícil. Porque do jeito que eu bebia, eu era desembestado. Quem me conhece aqui há muitos anos, há 48 anos aqui, né? Eu casei com uma moça daqui, há 45 anos que eu ando aqui, e que ando casado e tudo, há 45 anos vou fazer de casado. Quem via como eu bebia, farriava pra caramba. Eu era desembestado na cachaça. Cigarro foi muito pouco. Quase 40 anos que eu deixei. Não era muito viciado. Agora, cachaça, droga, Deus me livre. Droga jamais. Droga ilícita, não. Só a lícita que é a cachaça, né? Que é uma droga também, viu? Mas quando a gente deixa, que a gente vê a diferença, a transformação, meu Deus do céu. As economias, viu? Meu Deus do céu. Só sabe eu e Deus, que quem me conhece sabe como eu vivi aqui. Muita gente me conhece, eu, Luciano Pena, botafoguense. Mas tem 25 anos que eu larguei o lamaçal do alcoolismo. Nenhum, nada que conter álcool. E graças a Deus, muitos amigos que eu já fiz ele deixar aqui no Aracaju, eu dando conselho que andava bebendo comigo, e ele vira transformação, não tem coisa melhor. Viu? Porque é terrível você ter um vício assim, qualquer vício. Ter um vício da compra, de comprar desembestado. Vício de que ele está tomando emprestado. Isso é vício, viu? Tem que deixar. Para deixar, dói, viu? Como eu senti. Logo, eu deixei uma semana antes do carnaval, vai. Há 25 anos atrás, vai fazer agora. E eu deixei, graças a Deus, o outro Luciano, quem me conhece sabe como eu bebia. Bebia de bestado, agora não era de confusão. A gente tá fazendo malandragem. Agora, o meu dinheiro, gente, o meu emprego, o emprego bom, eu, minha mulher, meu filho único, não comprava nenhuma meia, minha mãe me dava tudo. Meu Deus do céu. Só saber o endereço, essa reflexão de hoje, é isso mesmo. Dói pra gente mudar as coisas, viu? Tem que ir transformando a vida. Só transforma a vida com Deus no comando, viu? Religião é muito importante. Eu sou católico, apostólico, romano, não mudei de religião. E tem que ter uma religião, viu? Eu sou o evangélico também, vai e muda assim. Agora, se não tiver uma religião, sem Deus nem tente. Muitos dizem assim, vou deixar amanhã ou depois. Eu vou deixar aos poucos, não. Tem que deixar de uma vez. Vício se deixa, é de uma vez. Doa como doer. Tem que deixar, porque é importante para a vida da gente, viu? Essa é testemunha, pode muita gente deixar aqui. Que besteira não, besteira não. É muito importante a gente deixar um vício, viu? É muito importante na vida da gente. Deus está no presente da gente quando a gente deixa um vício. Deus ali está ligado com a gente. E com Deus no comando, jamais você sairá do caminho certo. Bom dia para todos vocês. Fica com Deus, Marcela.
1: 7:46. Um abraço. Obrigado aí pelo carinho da audiência. Eu quero dizer um quebra-faca. Que não acompanha os trabalhos da Câmara do Poder Legislativo, eu convido a você, assim como seus outros colegas de imprensa, vai lá acompanhar. No final da sessão ontem, né? Durante a sessão, quem estava lá presente ouviu o presidente anunciar de que teria hoje uma extraordinária, não porque queria aprovar projetos debaixo do pano, não, viu, o seu quebra-faca? Ele falou e deixou bem claro que foi adiado da quinta para quarta por motivos maiores, onde os vereadores irão, né, para um seminário. É só isso. Não tem nada escondido não, viu, quebra-faca? Vai lá, acompanhe. Tenha coragem. Saia, levanta a bunda da cadeira, saia do ar-condicionado e vá para as ruas. Ouvir, assistir a sessão, que aí você tem respaldo para saber o que acontece na Câmara. Porque, tirando isso, eu estou achando que você está arrumando um papagaio, né? Para repetir, ou não escutar direito o que fala e você... Ou não ouvir dizer. Você quer fazer jornal, não ouvir dizer, aí fica complicado, né? Fica complicado. 7:48, e na oportunidade, por falar em vereador, ontem foi citado em tribuna, né, pelo vereador João Paulo, e eu disse, eu posso ligar para você, João? Ele pode, né? Ontem ele usou uma fala, vamos dizer assim, baseado no que a gente falou ontem, da Iguá, da empresa Iguá, está abrindo buraco, furando buraco, vamos botar assim, falando popular, sem fazer uma manutenção de vazamento, né? Abrindo buraco nos asfaltos, onde foi citado aqui. Inclusive, o vereador, por coincidência, citou em tribuna, achei super interessante, de que o mesmo teria abordado os asfaltos que acabaram de terminar o asfalto, a empresa, vem a Iguá e abre buraco. Bom dia, João Paulo. Bom dia, vereador. Como é que você está?
7: Bom dia, Marcela. Bom dia, Valdemir Barreto. Bom dia, seus ouvintes. Bom, Marcela, realmente ontem eu usei a tribuna e falei sobre esse tema porque um morador da rua Manuel Barbosa Sobrinho me enviou um vídeo, né, com a equipe da Iguá abrindo o asfalto ali bem na altura do fundo do Rosinha Felipe, abrindo o asfalto que foi recente, né? Aí a pergunta que fica é: por que não foi feita essa manutenção antes de passar o asfalto? Porque o que a gente vê é o seguinte, Tobias Barreto, a população às vezes reclama, ou buracos nas ruas, aí o prefeito Dias, né, através de emendas de deputados, senadores, essa especificamente também teve a nossa participação, porque foi a emenda do deputado Tiago de Joaldo, deputado federal, da rua Manuel Barbosa Sobrinho, e aí o que a gente vê? Depois que passa o asfalto, quando não é o morador, né, infelizmente, que abre por conta própria, para fazer uma rede de esgoto ou encanação, aí vem uma empresa, como aconteceu nesse caso, a empresa Iguá, abrindo, né, um buraco, está lá. Quem passar pela rua Manuel Barbosa Sobrinho vai ver que está lá um buraco, areia pura e os pedaços de asfalto na calçada. Então, eu acho que isso é um cúmulo, acho que o próprio, não sei se o próprio município pode notificar, né, e chamar o feito à ordem, porque isso é inadmissível. Quer dizer que fica o prefeito, a gestão, os vereadores, né, a própria população preocupada, e aí depois que chega o benefício, aí acontece isso. Então eu fiquei indignado e fiz esse registro junto à Câmara.
1: Parabéns pelo uso da tribuna, parabéns pelo comentário. Né, só fez aí lembrar a sociedade. Ontem a gente abordou esse assunto e a gente fica revoltado porque alguém precisa fazer alguma situação, ao resolver essa situação. Porque a rua Manuel Barbosa Sobrinho, um vereador, o senhor sabe que foi recentemente feita, né, o asfalto. Quer dizer que abriu um buraco e aí vai ficar com um buraco descoberto ali, é? Um cenário, como diz a história, do asfalto novo e um cenário espatifado ao mesmo tempo?
7: E aí causa infiltração e de repente pode deteriorar ainda mais, né? Quer dizer, um asfalto recente, uma rua que não estava assim esburacada, mas era uma rua que tinha algumas imperfeições no calçamento e depois do asfalto ficou uma rua maravilhosa de se transitar, mas infelizmente acontece uma situação dessa.
1: Eu agradeço a sua participação, eu espero que o poder público, eu não sei se um próprio município, não sei se Ministério Público, eu não sei nem dizer, né, o que pode resolver essa situação, porque que ele faça a manutenção. Mas se o asfalto é novo, não está passando na rua, por que é que essa manutenção não acontece antes? Ou se acontece, por que é que ele não vai resolver a situação dele lá, tapar o buraco bem feito? Deixa lá, ó, o entulho em cima do asfalto, o buraco aberto, fica um paracé a rua, né? Depois da rua pronta. É complicado isso, viu? É uma boa observação.
7: Eu não sei se falta esse diálogo entre gestão e a empresa, justamente nesse sentido de dizer, olha, se tem algo para fazer de manutenção naquela rua, naquele bairro, enfim, que se faça, porque nós estamos na iminência de colocar um asfalto, enfim, eu não sei o que se trata, mas a gente vai sim procurar saber para que se tome providências e isso não venha a ocorrer na nossa cidade, porque a cidade está ficando bela, em total desenvolvimento, com um aspecto de cidade grande, praticamente muitas ruas sendo asfaltadas, então assim, é importante que se mantenha isso, porque só vai beneficiar ainda mais a nossa própria população e a mobilidade urbana do nosso município.
1: E hoje também o Santos Dumont será agraciado, né? Graças a Deus, com a quadra poliesportiva. Coisa de primeiro mundo, né, João?
7: Olha que expectativa a gente criou, né? E graças a Deus, ali mais um espaço onde vai acolher os jovens, as famílias, as crianças, enfim, o público geral, né, de todo o bairro Santos Dumont, São José, enfim, de todo Tobias Barreto, né? Então, assim, é um momento de muita felicidade para todos nós. É como eu já disse, a gente vê por onde a gente passa, a gente vê a cidade em desenvolvimento. E é importante a nossa participação, a participação da população, porque a gente tanto cobra, né? Então, quando chegam os benefícios, a gente também tem que estar lá para aplaudir, para realmente ver de perto aquilo que a gente cobrou e que vê que realmente a população está recebendo.
1: Para mim é uma satisfação falar com você, até já, né? Já já eu chego aí também no plenário Lindevaldo e Souza Neto para a gente poder também desenvolver os nossos trabalhos. Um abraço, viu, João?
7: Outro abraço. Como eu sou ouvinte, só saio de casa quando está terminando. Valeu. Tchau, tchau.
1: Um abraço, João. Um abraço. Paulo, vereador atuante aqui do nosso município. Tá aí, né? Dizer aqui esse quebra-faca que ninguém está fazendo nada escondido não, viu? Isso é total responsabilidade no que faz o presidente, né? O presidente reuniu os vereadores, gente, para não faltar a sessão. Vamos fazer a sessão na quarta. Tá tudo bem, vereadores? Tá tudo bem. Ninguém está fazendo debaixo de tapete não, viu? Quebra-faca, papagaio mentiroso. Alô, do telefone, bom dia, com que eu falo?
9: Que é Ronival, Marcela.
1: Oi, Ronival, fica à vontade, meu querido.
9: Bom dia. Marcela, falando sobre a Iguaí, eles fizeram um buraco lá perto da rua de casa, mas eles passaram 8 dias e vieram tapar, botaram a borra asfáltica no lugar, entendeu? Então, eu acho que a Iguá vai também fazer essa manutenção lá nesse lugar que ele abriu. Pode ter certeza disso. Eu só defendo as coisas quando eu vejo que cumpre, que é correta. Então, eu tenho certeza que a Iguá vai lá tapar esse buraco que ela abriu e deixar do jeito que achou, viu? Então, bom dia aí. Quero parabenizar esse grande prefeito, o Dilson de Agripina, aí, pelo trabalho que vem fazendo na cidade de Tobias Barreto. Prefeito Dilson de Agripino, estou com o senhor quando o senhor estiver. Aquele abraço do secretário do povo.
1: 7h56. É um problema real aqui em nosso município e a gente precisa chamar atenção às autoridades que possam ver aí essa questão da igual mesmo. Ninguém está impedindo dela de trabalhar não, viu? De maneira alguma. O problema é, se está fazendo o buraco, vamos falar claro, abrindo buraco, fazendo manutenção, por que é que não vem atrás fazendo aí, tapando, né, esse buraco? Clóvis, infelizmente as ruas vão ficar esburacadas porque tem vazamento todos os dias, infelizmente. Verdade, vereador João Paulo, Cinei Lorenzo, foi solicitado muito tempo antes o reparo de um vazamento, foi feito na semana do Carnatobias. Olha aí, o morador falando aqui. Verdade, foi solicitado há muito tempo antes o reparo de um vazamento. Aí, depois do asfalto, eles foram lá e descobriram o buraco. Como é que um asfalto desse vai poder demorar para ser, vamos dizer assim, vai... Para não espatifar o que está feito. Quando a gente faz uma reforma em casa, a gente não faz de tudo para manter aquela reforma, manter aquela obra, mesma coisa na rua. Agora, a Iguá precisa ter essa conscientização de que o asfalto é novo e não vai ter, não há necessidade de abrir buraco. Por que não faz antes? Não foi notificado? Camila, bom dia com Jesus. Libere aí esses áudios, Cindy Schilder.
10: Bom dia, Marcela Fernandes. Tem como você anunciar aí a festa de Santa Rita de Cássia que começa hoje aqui no bairro de Santa Rita. Aí tá às 10 da noite, viu? Anunciar aí na programação da rádio, viu? Por favor.
1: Festa de Santa Rita.
10: O padre hoje, da primeira noite, vai ser padre Adielmo, viu?
1: Bom dia, Marcela. Ah, sim. Festa de Santa Rita de Cássia, bairro Santa Rita. Primeira noite, Humberto, padre Humberto. Não tive ainda a oportunidade de entrevistar aí o padre Humberto. Depois você desça para lá para a gente poder entrevistar um dia, viu, Cindy Gilder? Né? Primeira noite com o padre Humberto, primeira noite de novena, às 19 horas, dia 13 de maio, no dia de hoje. Está todo mundo convidado. 7h59. Tem mais?
11: Bom dia, Marcela Fernanda. Bom dia a todos os ouvintes da Tobias FM. Marcela, veja o histórico que está aqui com o Conjunto Bom Jardim, o do esgoto feito. É. Nada contra ao trabalho do prefeito. Nada contra, né? Mas tanto tempo que tem para fazer essas obras aí, né? Quando tá o verão. Aí deixa justamente para fazer quando entra o inverno. Aí fica essa bagaceira, né? Aí quanto tempo vai ficar isso aqui? A gente nesse sofrimento. Já não basta tanto sofrimento não aqui dentro do jardim pra gente. Fora o mato que tá cobrindo aqui o Bom Jardim. Daqui a pouco ninguém vê casa mais. Né? Não tô falando assim, não tô contra o prefeito, as obras que o prefeito tá fazendo, realmente ele tá fazendo. Mas eu acho que teve um tempo melhor para fazer no verão, né? Que não tivesse feito no verão. Eu queria saber o que é que os políticos de Tobias Barreto têm contra as obras daqui, que só resolve fazer no inverno. Será que é a desculpa para quando parar a obra dizer que a desculpa foi da chuva? Realmente a gente tem que falar aquilo que sente e aquilo que realmente acontece, né? Obrigado, Marcela. Tenha um bom dia. E não perca o seu programa, não. Eu estou sempre ligado.
1: Um abraço, os homens, tá aí, né, fazendo cobrança no que diz respeito aí o Bom Jardim. Mas...
12: Bom dia, Marcela. Marcela, a Iguá chegou no fundo, na minha garagem aqui, abriu um buraco. E eu avisei eles que não, eu não uso água pelo fundo, é tudo pela frente. Eu disse, olha, tem água na fábrica e na minha casa, é tudo pela frente. Eles abriram no fundo da minha casa e no fundo da garagem aqui. Não, eu saio com o carro. Quando o carro bate dentro do buraco, afunda. Só sai porque é traçado. Senão o carro fica atolado. Eu quero que você veja o trabalho. Aí eles chegam e fazem isso. Não acharam água em canto nenhum, porque eu não uso água irregular. Toda vida eu tive meus relógios.
1: Vai ver que cavaram para ver.
12: Eu tenho 3 pontos de água. E todo esse ponto de água tem o relógio. Nunca eu fiquei, nunca paguei, nunca eu roubei uma gota de água da Iguá.
1: Mas não é assim, gente. Vai ver que cavaram para olhar se tinha cano, né? Se achava um cano aí para poder mutar. Não é assim. Felizmente. É realidade. Tem mais? Um abraço, 8 horas e 1 minuto. Né? Hã? Eita, como ela tá já hoje. Não, bora pro apoio, porque hoje é mais cedo, né? Vamos pro apoio. Bora.
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13: 8 horas e 2 minutos.
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1: Marcela Fernanda.
2: Não tem pão, não tem pão. Tão docinho, né, menina? É o que isso aqui? Não tem pão com manteiga, não tem pão com ovo, não tem bolo. A gente vai se entretendo, né? Mas diz que isso aqui é bom para os dentes e a garganta também, viu? 8 e 12. Libera aí, por gentileza, Cindy Shield.
3: Bom dia, Marcela. Marcela, aqui é a Cacá da Redonda. Bom dia, Vladimir. Marcela, ontem eu fui, Marcela, ontem eu fui o enterro, Marcela, na Maria de Mato. Marcela, eu queria que você reforçasse, minha querida, aí é o prefeito Moreira daqui da Itapicuru, né? Esse prefeitão, né? Que é, Moreira é bem gente boa, também tá trabalhando aqui na Guarda Redonda, Marcela, fazendo calçamento, né? É um bom prefeito ele, viu? Eu queria, Marcela, que você reforçasse, né? Pra o prefeito botasse um cascarinho, Marcela, na entrada mais de mato, minha querida, que eu fui enterro ontem, eita, está ruim, Marcela. Casa arranca o meu coração, casa arranca. Aquele back-back, né? Os buracos. A gente, é cada pouco que a gente está dentro do carro, Marcela, do carro dos buracos. Aquele pedacinho, Marcela, em terra maior de mato. E botasse um passar sapató, botasse um cascai, né? Força aí, Marcela. Valeu, Marcela. Um abraço, fica mais Deus.
2: Um abraço, meu querido. 8 horas e 13 minutos. Já estou aqui observando a live, né, transmitida aí pela Câmara Municipal de Vereadores, se algum dos vereadores entrou, não. Então é segurando aí e é transmitida, viu? A live é ao vivo, não tem nada escondido.

0: não, viu, meus queridos? Quebra-facas de plantão. 8h15. 8h15 é a notícia, a informação. 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Ontem eu assistindo e repercutiu, eu preciso dizer muito isso, repercutiu em todo o estado a fala de Valmir de Francisquinho. Eu queria até botar um trechinho, mas eu acho que não vai ter como, porque eu não tenho ela aqui salva, né? Não tenho, felizmente. Mas eu queria botar um trechinho. Deixa eu ver aqui se eu consigo, viu, Cindy Schilder? Eu fiquei abismada, parte de um homem público, falar uma coisa dessa com a mulher. Se ele tinha algum ponto comigo, ele tirou os pontos, como diz o ditado popular. Ele deixou bem claro, Valmir e Francisquinho, viu? Mulher e política. Esqueçam, eu fiquei parada. Quer dizer, Valmir, que a mulher não pode estar na política, não, é? Por que esqueça? Será que a mulher não pode entrar na política? Que machismo é esse? Hein? Homem, se aquieta. Tá aqui, ó. Mulher e política. Esqueça. Diz Valmir de Francisquinho, que é pré-candidato a governo de Sergipe, ao ser questionado sobre possível candidatura sobre a esposa. E aí eu vou dizer a você, Valmir, quer dizer que se você fosse sentar numa cadeira de governo, quem é que vai me passar essa confiança que você vai botar alguém, alguma mulher, numa cadeira importante, num cargo importante, já que você antes da política já está assim, mulher e política, esqueçam. Pelo amor de Deus, que machismo é esse? Se fala isso com a mulher, fala com as demais? É claro que sim. Valmir disse que a fala foi retirada, né? Sobre a esposa. Sim, ô Valmir, você fala de sua esposa, que dorme todo dia, amanhece o dia com sua esposa, que mulher e política esqueça, e quem é que está de fora? E a mulher que está de fora? Vai pensar o quê? Vai pensar favorável à sua fala, é? Que fala machista. Agora, o bonito do ser humano é reconhecer o erro, é você se retratar. Pessoal, foi uma fala infeliz, né? Por minha parte, eu quis dizer que minha esposa, minha mulher, sei lá o quê, eu não quero ou ela não tem interesse na política. Agora você usou de uma fala infeliz, né? Onde você sabia que estava sendo falado para todo o estado de Sergipe. Mulher e política, esqueçam. Para mim, você perdeu ponto comigo. Né? Que conversa machista da oi.
1: Bom dia, Marcela Fernanda. Bom dia a todos os ouvintes da Tobias Barreto FM. Eu achei de falar algo aqui, porque eu achei um absurdo algo que eu vi de postagem de pessoas no grupo do WhatsApp, né? E pessoas que moram aqui ao lado da praça, que está sendo beneficiado com essa maravilha. Que onde essas pessoas estão morando, está ficando uma beleza para suas casas, fica mais valorizada, uma iluminação imensa, uma quadra esportiva linda, né, de primeiro mundo, uma iluminação perfeita, parque para as crianças. Aí a pessoa sai logo cedo com seu cachorro para cagar no mato ali e faz umas filmagens, tipo falando mal da praça, porque do lado existem terrenos, né, entre a praça e a igreja. Tem um terreno ali, choveu, tem que ter lama. Aí a pessoa faz o celular, vão inaugurar hoje. Será que vão resolver essa lama? Olha, que loucura. Minha nossa, a pessoa mora ali no bairro Santos Dumont, ao lado. Em vez de aplaudir hoje cedo, em vez de ir lá aplaudir, né, pela essa grande quadra que vai ser inaugurada, essa grande iluminação, a pessoa vai lá, faz 3 vídeos para colocar no grupo. Ah, então aqui, é varrendo o lado da pracinha, dessa quadrinha. Uma quadrinha? No estado de Sergipe aqui, meu, uma das melhores. Aí a pessoa, em vez de valorizar que mora no seu bairro, está valorizando. Pô, independente de A ou B, mas você fazer vídeo... Agora, para pegar o cachorro e colocar para cagar na lama é bom. Aí, porque existe uma lama, como também existe do outro lado da igreja, da creche. São terrenos que, em breve, vai ser algo. Aí essa pessoa quer o quê? Que também já coloque outra praça ali, é? Já estão cobrando mais uma praça ali colada. É, vai encher de praça até o final para bater numa ponta do Itourão. A pessoa fazer vídeos, em vez de valorizar e aplaudir, que mora ali do lado... Não, vai lá desfazer que a lama está do lado de cá, vão resolver essa lama, ai, hoje inauguração. E aí, essa lama aqui, ó, tá chovendo, é para ter lama, esse terreno tem que existir, que em breve um dia vai ser alguma coisa. Uma linda quadra, próxima à casa dela, valorizando o seu local, a pessoa vai lá e fala mal. Pracinha, olha, a rua tá aqui, tá? Olha os matos, olha, mostrando até o mato. Não é para ter mato não, é. Rapaz, tem coisas que a gente fica sem acreditar. Independente de A ou B, essas pessoas têm que agradecer. Porque eu acho que 80% ou 90%, Tobias Barreto está em uma cidade em melhor qualidade de vida.
0: É complicado pelejar com jeito, Cacá. É complicado. Ah,
1: e
0: você não vai agradar.
1: Sobre o Valmir de Francisquinho, Marcela, essa novela já é velha. A gente já conhece o final do capítulo. Caso ele se eleger, pode ter certeza que no próximo mês a mulher vai ter um cargo bem pesado lá na Assembleia.
0: Eu, para falar a verdade, eu penso o contrário. Com uma fala machista dessa, o cara chegar a botar uma mulher no poder, eu acho muito difícil. Seja ela quem for, eu acho muito difícil dele botar, né? Numa fala machista dessa.
2: Bota. Olá, Marcela Fernanda, bom dia, ouvinte da Tubias Barreto FM. Realmente, Marcela, essa fala desse cara aí realmente derrotou ele de verdade, viu? Se ele já não estava muito bonito na foto, imagina agora, na campanha, né? Imagina agora o tamanho da derrota que ele vai ter. Mulher é mulher, nós temos que amar as mulheres, nós homens temos que amar as mulheres, porque nós somos filhos de mulher. Entendeu? Aí o cara vai para a política falar uma abobrinha dessa, infelizmente já era isso aí. Pelo menos, pelo meu voto, eita, tenho certeza que não ganha.
0: Cota.
2: Entendeu, Marcela? Isso aí, Marcela. Valeu.
3: Bom dia, Marcela. É difícil. Se não fizer, reclama. Se faz, reclama. Só tem uma coisa a dizer, meu filho. Que prefeito Dilson é um aeros.
0: Um abraço, Pepeta, gente, olha, esse período de eleitoral é complicado. Quando eu trago essas falas, é porque repercutiu no estado todo. Não é o meu objetivo fazer politicagem, porém, né, eu acho, na minha opinião, e eu sou uma formadora de opinião, eu tenho o direito de falar, eu acho muito difícil um homem com uma fala machista dessa ganhar uma eleição e, quando ganhar, e colocar uma mulher, seja lá se for mulher, se for irmã, se for amiga, botar no poder. Eu acho muito difícil. E eu vejo onde esse preconceito está caindo por parte de algumas autoridades, né, que estão reconhecendo o valor de uma mulher, que colocam em repartições importantíssimas. A exemplo, secretária de Educação, temos uma mulher no Estado, né? Temos várias e várias mulheres. O esporte é uma mulher, né? Então, isso é só comparação, assim, é só olhar com bons olhos o lado da mulher, que a mulher pode estar e deve estar em qualquer lugar, seja na cozinha, seja numa empresa, seja ele assumindo um cargo de prefeitura, seja um cargo importante no Estado, no governo federal. A mulher pode estar onde ela quiser. O problema é que, infelizmente, a gente sempre encontra um machista no meio do caminho que tem que dizer assim, quem está comendo? Desculpa o termo, logo cedo. Não, alguém está comendo, ali não tem capacidade, não. Eu já ouvi muito isso.
4: Bom dia, Marcelo. Tem poucos homens de Francisquinho nesse país. Tem poucos.
0: Tem poucos mesmo.
4: Tem uma carrada, uma cavalo com direita, nem um valo nada. Pronto.
5: Marcelo, bom dia. Zé Aildo dos Pastel. Quando você vê uma pessoa criticando o trabalho de Deus, é porque tem raiva dele, não gosta dele. Isso aí os apaixonados dele, do outro partido.
0: Oh, meu querido!
5: Se não gostar, coma menos. Falar mal do homem desse que está deixando a cidade um brinco, ainda fica criticando. Nem Deus foi perfeito para todo mundo, avali disso aqui tinha.
0: Rapaz, é complicado. É complicado. Já saiu, foi? Eu acho que ele foi pegar um copo para beber água. Manézinho já está na área aqui. Menino, que discussão foi aquela ontem aqui na rádio, hein?
6: Na qual?
0: Manézinho limpando a rádio e era seu Ailton, um pau, cacete brabo aqui. Oh, meu Deus, que tanta coisa. Tanta zoada braba. Seu Ailton, melhore, viu, seu mãe? Pelo amor de Deus, melhore. 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Quero aqui agradecer a toda a equipe, ao nosso pedreiro maravilhoso, né? Que está lá, nesse exato momento, colocando aí a cerâmica nas paredes, né? Mas tem total responsabilidade. Foi um pedido nosso que durante a sexta-feira parasse os trabalhos para que a gente possa lavar tudinho, deixar tudo para a gente poder trabalhar, né? Porque para poder trabalhar tem que pagar as contas chegam. Então, eles param. Os meninos da Gesso Correia trabalham durante a noite, então é dedicação. Isso eu preciso enaltecer o trabalho desses profissionais. Obrigado, viu, meninos? 8h27.
7: Bom dia, Marcela. Marcela, Manézinho não. Foi o outro lá, o velho lá, do Pai de Pedro. O Manézinho não falou uma palavra, viu? Vou defender meu amigo Manézinho aí, viu?
0: Deixa eu dizer a você.
7: Ele já chegou aí, né?
0: Já.
7: Chegar algum áudio aí, viu, Manézinho? Já sabe, viu? Corta!
0: Deixa eu dizer, seu Ailton, vou dar um recado que eu gosto demais do senhor. Bem respeitoso. Deus é amor. A palavra de Deus é amor. Deus, ele não trata a mim e a você, seja lá quem for, gay, lésbica, preto, branco, rico, pobre, com desigualdade, não. Deus trata e Deus ama todos com amor. E ele nos ensina a amar a todos. Desnecessário esse preconceito de não chegar perto de uma pessoa porque é isso, porque é aquilo, de não querer ser amigo. Deus ama o pecador, ele odeia o pecado. Mas eu e você não precisamos, né, viver no ódio, na maquerença, porque uma pessoa decidiu uma sexualidade diferente da minha, não. Deus é amor. Como é que Deus é amor? E eu aprendo de outro jeito, o ódio, a maquerência, porque a pessoa é gay, porque a pessoa é lésbica, porque a pessoa é de outra religião, eu vou odiar? Que Deus é esse meu? Que amor ao próximo eu tenho? se eu não mostro acolhimento, se eu não mostro amor. Aí é complicado o ser humano. Então, eu preciso dizer ao senhor que o senhor tem dado para ser meu pai, viu, seu Ailton? Meu ouvinte, né? Temos aqui como parte da nossa rádio aqui, seu Ailton, a consideração que não tem. Então, o senhor precisa botar, entender que Deus é amor, Deus não é ódio. Deus ama o pecador, Deus odeia o pecado. Mas para que isso, somos aí mais na frente, quando morrer, somos julgados é por ele, não é por mim, por você não, meu irmão. Para com isso, é feio. Engula o seu preconceito para o senhor mesmo, não para os outros, não prolifere esse ódio, esse preconceito ridículo para outras pessoas não. Eu, particularmente, Marcela, eu não vou colocar no ar uma pessoa que vive destilando preconceito a gays, a lésbica e a quem seja lá quem for. Jamais. Deus é amor. Bom dia.
8: Bom dia, Marcela. Marcela ontem foi braba aí, viu? O pau quebrou aí, viu? Contado, porque, manezinho, botou o véio pra correr, o velho do Padre Pinto. Chegou com ousadia aí. Manezinho querendo entrar de todo palavra. Jeito, manezinho não deixou, porque ele é desbocado mesmo, uma só palavra. Fala palavrão. Diz ele que sabe se expressar, sabe falar na rádio, não sabe fazer é nada. Só sabe escolombar. Quando uma pessoa fala com ele, ele pega, fica xingando a mãe, ele acha um jeito de atingir a pessoa, né? Não vai, não fala pra pessoa. Ele vai fazer atingir a pessoa.
0: Você não tá áudio nenhum dele. É, tá se agravando e não é legal não isso, viu?
9: Também que tomar providência, conversar com nós.
0: Conversar com um amigo, já que, né?
9: Isso.
0: Porque, sinceramente, não...
9: Ligar pra pedir um almoço, tudo bem.
0: É, pode não, gente. Preconceito, não.
9: Pessoa idosa.
0: No meu programa, ele é uma pessoa idosa, uma pessoa boa. Mas ele precisa ter respeito. Se não gosta, mas eu não sou gay, eu não sou viado. Quem de acha quer saber se ele não é viado, quem não é gay? Sim, mas você odiar uma pessoa por opção sexual...
9: Até seu nequinha, uma pessoa de idade de 93 anos, falou com o manezinho.
0: Pode não.
9: Não gostou também, não foi esse manezinho.
10: Foi.
9: Esse não, que não tem
0: uma. E manezinho é um homem macho com M maiúsculo, porque se fosse outro já tinha descido, pro Ministério Público, já tinha descido pra delegacia. Consideração. Está se agravando.
9: Consideração e manezinho foi cortado.
0: Mas pro manezinho ser um macho. Macho, que eu digo é macho com M maiúsculo, um marca de homem que não gosta de briga, não gosta de contenda, não faz um negócio desse. Tá levando, né? Isso. Pela brincadeira, tá levando. O cara limpando aqui, ó, limpando a rádio ontem, ó. Você vê, deixando o Cleidilene ausente, de repouso, o cara vem, se disponibiliza a limpar a rádio. Quando pensa que não, tá, o menino tá vindo, como é o nome dele?
10: Ailton.
0: Seu Ailton Góes. Vem pro programa de Cacá, quando viu, foi uma bagaceira, uma zoada braba. Eu não aceito, no meu programa eu não aceito. Vou dizer, ai, senhor, eu tô gosto demais do senhor, agora se retira, infelizmente. Pra escolher de um pro outro, eu escolho o manezinho. Gosto demais do senhor Ailton, agora vamos ter bom senso, pelo amor de Deus. Quem tem respeito, dá respeito. Foi assim que eu aprendi com meu pai. Manezinho, bom
10: verdade,
0: dia.
10: Verdade, Marcela. Prazerosamente, bom dia pra você e pra seu público maravilhoso. Eu amo seu Ailton de verdade. Porque se eu não amasse ele, o que ele me disse ontem, topar nele não. Mas eu tinha que devolver as palavras que ele disse comigo. E eu não continuei limpando. Não, foi muito equilibroso. Ele tem equilíbrio. E chegou ali. Seu Ailton não é assim. Sente ali. Não mandou ele embora. Mandou ele se sentar.
0: Se sentar, né?
10: Seu Ailton, sente ali. Fique sentado. Ele... Não. Esse viado safado tem que ir embora, esse não sei o que, um monte de coisa.
0: Gente, olha,
10: o
0: manezinho não encostou hora nenhuma, tava aqui varrendo e ele ali, olha. Não, saia daqui,
10: pronto,
0: ele dizia, saia daqui.
10: Se fosse João Coco, seu Ailton não fazia o que ele fez ontem ali se empurrar, de jeito nenhum. Mas também a idade dos dois, né, eu tenho menos idade, eu tenho que baixar a cabeça e ouvir tudo que ele falou. Agora, no meu programa, eu não passo.
0: Eu fiquei besta, você viu?
10: Não passo.
9: Não, tava lá. Então,
0: rapaz, assim, eu fiquei besta.
10: Coisa séria.
0: Ele chegou a empurrar o manezinho.
10: Vá pra fora.
0: Saia daqui, vá pra fora. Eu não entro aqui com você. E não é preconceito isso, cara?
9: Tem que cortar pra cima.
10: Já eu quero que ele venha pro meu programa, acredita? Ele pode vir sentar aqui pra gente desenhar, pra gente tocar
0: isso
10: música.
0: Isso é um coração quebrantado.
10: Agora, não assim, xingando, porque tem as pessoas que estão vindo. Tem uma meia dúzia, eu vou dizer meia dúzia, que gosta da resenha. É. Que aí ele pode fazer aquilo, mas lá não pode, porque não só tem meia dúzia.
0: É preconceito.
10: Tem pessoas que gostam da resenha.
0: Isso é preconceito.
10: Tem uma multidão que tá ouvindo toda a programação da Pisberta.
0: E a multidão que tá ali, lésbica, tá ali, gay, tá ali um senhoras homem de família, idade, tá jovem, Dona Maria nos ouvindo. É,
10: não pode.
0: Como é que é? Não,
10: não pode.
0: Pode
10: partir dele nem de ninguém.
0: Não, é, pode não.
10: De jeito nenhum.
9: Só Deus.
0: Eu vou dizer a você, se eu já admirava você... Não. Eu passei a admirar mais porque pela paciência. Eu conhecedora da palavra, eu... serva de Deus, eu não sei, Marcela, diga o senhor, Bica. Não. Eu não sei se naquele empurrão eu tinha me controlado. Juro por Deus. Eu vou mentir? Porque eu me conheço.
10: É.
0: E eu preciso ser moldada, confesso. Porque quando a gente dá o outro dá o tapa na cara, como é que a palavra de Deus diz? Dê a outra, né? Ofereça a outra. Mas eu não sei, Cindy, se eu tinha me controlado naquele empurrão.
10: Eu achei não certo, porque se não pede pra ele ir embora, você sabe que usar.
0: E a usar.
10: Todos, e como o
0: diretor
10: mandou ele embora.
0: Verdade.
10: Então, não, teve muito aquele que eu pedi que ele se sentasse e não ir embora.
0: Parabéns, Yunan. Parabéns pelo posicionamento.
10: E ele não quis sentar. Eu vou embora, porque eu não fico com ele aqui. Aí foi problema dele. Mas se ele quiser vir no meu programa, tá perdoado de coração. Eu tenho muito pecado. Para ir ao céu, tem que se arrepender de todos os pecados. Mas, dependendo de Ailton Góes, eu já estou no céu. Porque eu perdoo de coração, como se eu levasse minha menina na cadeira de roda.
0: Graças a Deus.
10: Eu levaria ele também.
9: Coisa linda, né?
0: Esse
11: é o verdadeiro
0: esse
11: amor.
0: Esse cara aí, ó. Eu choro porque eu elogio esse cara aí aonde eu chego.
10: De certeza.
0: Cara, se todo mundo tivesse o coração de Manezinho...
10: E se ele vier hoje pro meu programa, se ele vier hoje pro programa, não precisa me pedir perdão nem desculpa. Tá desculpado e perdoado. Pode sentar aqui com a gente que a gente vamos brincar e resenhar. Seu aí, pessoal, de Padre Pedro.
0: Olha, só basta me dizer, quando eu vejo a atitude de Manezinho
10: pode vir.
0: Com a irmã e a mãe, você já vê que é um ser humano, o céu se alegra. Você já vê que é um ser humano de luz.
10: E a brincadeira de seu Ailton começou com o João Marco. Uma brincadeira que o João Marco topou o pé na perna dele e agora aí ele odiou. Aí eu não sei entender nada, foi nada.
9: Marcela, a senhora me dava só um segundo de trabalho.
0: Fica à vontade. Bom dia.
9: Essa coisa linda, Manezinha. No fundo do mundo, agradecer nosso Pedurinho prefeito por essa benção que está mandando, né? E agradecer nosso João Aldo também que está mandando essa benção em muitas obras para Tobias Barreto. E a todos da comunidade que está aguardando muitas coisas boas que o prefeito está trazendo. Tanto asfalto, tanto praças, tanto quadra de esporte, site, como o senhor do Malo está recebendo uma coisa mais linda do planeta e do Brasil. Muita gratidão, meu prefeito. Todos que fazem, Sebastião.
0: E hoje é o grande dia, né, Bico?
9: E hoje é o dia da gente partir o bolo naquela praça junto com o Manezinho Amado e todos estão convidados. Com o coração de mãe, com o coração de pai, Marcela. Porque foi muito sofrimento da gente. E todos que trabalham junto com Dilson sabem o sofrimento para vencer. Então, como eu sou morador de Tobias Barreto de 49 anos, Cid e Marcela, e todos que fazem parte da Rádio 10, a gente tem que elogiar e também criticar nas horas certas e elogiar nas horas certas também. Porque não tem gratidão só sem agradecer no ar e também presente. Muita gratidão, meu prefeito. Muita gratidão, meus vereadores. De coração, que está pedindo a bica, um sergipano. Trabalhador simples e humilde, igualmente a vocês. Se vocês puderem fazer por a comunidade, por os bairros, faça de coração. Que o tempo passa, Marcelo, é ligeiro. Então, me agradeço. Obrigado pelas palavras de Manazinho. Obrigado, Nan. Obrigado, Cidilene. Cid, Deus abençoe. Nosso amigo, o Baluarte, que quer se aposentar.
0: Valdemir.
9: Não se aposentar, não.
0: Foi pro médico hoje. Hoje foi pro médico.
9: Não vai deixar ele se aposentar, que Deus
0: não
9: quer.
0: Vai não.
9: Eu e a senhora... Muito...
0: Não, ele vai se aposentar, mas vai ficar com a gente.
9: Vai ficar com a gente, que nome já é. E a senhora, que Deus abençoe o trabalho.
0: Amém.
9: E à noite, 6 horas, esse povo tá convidado para cortar o bolo lá, junto com a gente.
0: Amém.
9: E vai ter o bolo...
0: Vai ter bom.
9: Parabéns, né? Uma beleza daquela, né, Marcelo?
0: Tem que ter, né?
9: Ave Maria. E agora vem a igreja, né, católica, para a gente começar a sentar...
0: Começar a fazer os leilões, né? Fazer as campanhas. Diga a campanha para poder terminar a igreja.
9: Para que ver hoje, está um brilho. Agora já está passando já o assalto na rua da Francisca de Obra. Já está começando hoje de manhã.
0: Na onde?
9: Na Francisca de Obra.
0: Não. Era o meu sonho. Como é primeira mão, o asfalto tem certeza.
9: Certeza de estar começando de manhã, de frente à Secretaria de Obra, para chegar até no, lá no Sutil.
0: Que conversa é essa,
9: e
0: Bica?
9: E agora vai rodar, já botou na frente lá de casa também, para concluir a de cá também. Tem a primeira da BB, a segunda de Wagner ali, onde eu moro. E eu espero que vai ser tudo calçado.
0: Ali, calçado. Não, asfaltada ali, de frente, não, é de frente à de Secretaria frente de Obras.
9: Obra, trabalhando.
0: Até o Sutil.
9: Até lá, até em cima, lá em cima.
0: Passe lá, se o senhor for para, pro lado de lá. Vou filme passar, e manda pra mim passar, pra botar aqui agora.
9: Vou passar.
0: Aí é um marco pra Tobias Barreto, gente. Você tem ideia disso?
9: Agora que eu vou passar em casa e eu vou ver com meus olhos que eu vi as máquinas lá botando eles, estão pegando.
0: Eu fui moradora.
9: E botando lá nos buracos. Então é sinal que estão trabalhando.
0: Eu fui moradora do Macaé. Eu fui moradora do Macaé. E eu sei a labuta que é. Cega pro Sutil, naqueles calçamentos velhos, tanto quebra-mola velho, tanto negócio obra, enjoado.
9: Tá passando.
0: Aí já desiste de voltar.
9: O Brejeirão, ele tá passando, né? Ali frente à Secretaria de Obra, ele tá passando na minha rua, eu vou ver agora, com meus próprios olhos.
0: Um abraço, Bica.
9: Obrigado, que Deus abençoe a todos.
0: Valeu. Vai, Fabiola. Fala. Obrigado, Bica.
7: Parabéns, viu, Marcela, pela sua fala, viu? É, gay, lésbica, ele fala essas coisas tudo bem. Agora, a pior palavra que ele fala, com a gente que é trabalhador, é guerreiro, eu, Jota Lima e outros aí, ele chama de vagabundo, enche a boca e diz assim, você é um vagabundo. Aí ele mata o cara.
11: Marcela, bom dia. Aqui quem fala é Gil do Papelão. Marcela, mas culpado disso não é ninguém. Culpado é vocês, todos os radialistas aí, que deram muita ousadia a esse velho do Padre Pedro, viu? Esse senhor do Padre Pedro. Ele foi bem recebido por Mané, Mané botou ele no programa para dar uma oportunidade a ele e tudo. Aí ele agora, por causa de alguma raiva de João Marcos, disso, daquilo, ele pegar, ficar dignindo a imagem de Mané, ficar distrazendo dos amigos que daí da rádio tudo. Aqui só pede, você está dizendo que o programa de Mané é porcaria, então a rádio é porcaria, entendeu? Tem que cortar. Outra coisa, tem que tirar essa ousadia dele, entendeu? Viu? E outra coisa, o culpado é todos vocês que dão.
8: Marcela, foi alguém que botou na cabeça dele. Ele tava sendo conhecido, pô, tava indo bem na resenha ali. Mas não precisa ele ser gay ou não. Ele acaba mais, que nem diz ele. Mas do jeito que ele tá fazendo, o pessoal não quer conhecer mais ele, não, porque antes todo mundo queria conhecer ele, né? Quando ele tava lá no programa Drag,
0: né?
8: Chic, na resenha. Aí foi alguém que botou na cabeça dele que não era pra ele ir pra rádio, porque lá só tem isso e isso e não sei o quê. Foi isso que aconteceu aí, que eu fiquei sabendo aqui.
0: É complicado, viu?
12: Marcela, eu convivi com o Manezinho há muito tempo, fui vizinho de Manezinho, uma ótima pessoa, independente da sexualidade dele, ninguém tem nada a ver. Eu acho que isso aí, o Nailton aí fez uma coisa muito constrangiosa, né? Que tem nada a ver. Manezinho é uma ótima pessoa, respeitoso, sabe entrar, sabe sair, e o que eu tenho pra dizer a ele é que não bate sua cabeça, Manezinho, por pessoas que não têm coração, pessoas maldosas. Que não tem nada a ver. Você que continue sendo essa pessoa que você é. Pra mim, você sempre foi uma pessoa boa, vai continuar sendo essa pessoa boa. E dou risada quando escuto seu programa. E as pessoas nesse nosso Brasil têm que deixar esse preconceito. Se a pessoa é preto, branco, aleijado, o que for, isso é uma. Eu acredito que seja uma coisa de Deus, né? Então a gente não pode ser contra. Tem que dizer, falar uma palavra amiga, uma palavra que conforte a pessoa, não deixar desconfortável.
13: Bom dia, Marcelo. É porque, Marcelo, ele está com muita liberdade, achando que é melhor do que os outros. É que abusar da idade para querer desfazer dos outros, achando que tem mais direito de tudo porque é de idade. Bom dia, Marcela. Bom dia, Mané. Por quê, Manézinho? Porque ele quer fazer da idade para desfazer dos outros, achando que está no direito de falar o que quer e não escutar. Porque a gente não fala nada para ofender a ele. A gente só brinca com ele, porque ele diz que é caba macho, gosta de mulher, e ninguém nunca vê com mulher, como é que o caba é macho desse jeito? A gente tira a resenha, caba macho que, não, que só vive com mulher, que gosta de mulher, que respira mulher, e ninguém vê com mulher. Quando vê mulher, com a mulher é uma briga. E o preconceito matando, todo mundo brincar com ele, numa boa, agora tem que estar falando a mãe dos outros, agora é xingando, é chamando o programa de manezinho de lixo, aí tá dizendo que a rádio tem um programa que é um lixo, a rádio é um lixo. Ele tá desfazendo de tudo, que nem coisa de pau, véio, o senhor falou aí. Ele tem que saber brincar e respeitar. Porque ninguém conhecia ele, ninguém conhecia ele na cidade. O povo fala em Ailton Góes que nem Tiringa. Porque a brincadeira resenha no programa de Manezinho, que ele ficou conhecido através do programa de Manezinho. Aí João Marcos tirou uma brincadeira, botou a perna em cima da dele e pronto, esse homem aí odeia João Marcos e Manezinho de sangue. Porque é bicha, não sei o que, não sei o que. Diga ele que tem que se respeitar e respeitar as pessoas.
0: Bom dia, Marcela. Bom dia, Jota Lima. Bom dia, Adriele. Bom dia, Marcele. Cindy, eu conheço o Manezinho há muitos anos. Através do meu irmão, que hoje já não está mais, né? Que é o Fofo. Ele é esse homem mesmo de coração bom e verdadeiro. Aí eu amo demais. Me coloque no ar.
14: Bom dia, Marcela. Bom dia a todos da Tubis Baita FM. Marcela, escuta a programação toda da Tubis Baita FM. Do começo ao fim. Mas tem uns e outros aí na Tubis FM que fica sempre também enfocando, mandando áudio. Até ouvinte, né? Fica mandando áudio, falando isso e isso de Ailton Góes. Não quero defender ele, não. Não quero defender ele defendendo, mas quem é que aguenta, né? Certo, Manezinho. Nunca vi Manezinho citar o nome de Ailton Góes, não. Manezinho, um homem, falar a verdade, que isso aí eu não tenho o que dizer. Mas tem umas programações aí também que aceita os ouvintes também estar falando isso e isso. E quem é que aguenta, né? E na parte do Manezinho, nunca vi Manezinho falar nada a respeito de Ailton Góes, não. Certo, Ailton Góes se altera com Manezinho, mas Manezinho, toda a vida que ser amigo de Ailton Góes, eu vejo nas programações, ele nunca citou o nome de Ailton Góes. Nunca citou assim, não tem? Pra falar que ele é isso e aquilo. Agora, outros, uns ouvintes e outros aí, fica só enfocando, mandando áudio, tu gosta de mulher, aí tu gosta, é isso e aquilo. Aí também não aguenta, né? Aí, no caso, também ele tá trocando as bolas, né? O que ele tem que falar com uns, fala com outro, que é que nem falando com o Manezinho, que o Manezinho, no momento nenhum, cita o nome de aí, tu gosta. Tá? Aí, Marcela, pega o áudio de outro programa, joga pro programa de Manezinho, só que o Manezinho diz que não abre áudio de Ailton Góes, com razão, tá certo. A todo momento, o Manezinho nunca falou de Ailton Góes. Sempre ele falou bem, quer ser amigo dele e tudo. Só não quer abrir os áudios dele, né? E tá certo, com razão, não tem?
15: Bom dia, Marcela. Bom dia a todos da Tobias FM. Aqui quem fala é Elmo. Quero parabenizar, né, o seu programa, né, por ser um programa democrático, né, onde a gente pode dar a nossa opinião. Diferentemente, né, de certas emissoras, né, aqui em Tobias Barreto, que não abrem o espaço, né, para o cidadão interagir. Né? Certas emissoras criticam demais, né, o que tem sido feito em Tobias Barreto. Critica a gestão, é só isso que eles sabem fazer. Mas reconhecer, né, o que tem sido feito através do deputado Cacá Santos, né, parceria com o prefeito Dilson, né, vocês sabem que eu fui oposição à gestão, hoje eu não sou, né, tenho uma neutralidade, mas tem que reconhecer que Dilson, ele melhorou a gestão de Tobias Barreto, e tem muita coisa, né, a se melhorar, questão de reposição de lâmpadas, que eu vejo o pessoal reclamando muito, né, pro pessoal aí da Secretaria de Obras, dar uma atenção maior aos povoados, aos bairros, nessa questão de iluminação pública. E é isso aí, obrigado pelo espaço, viu? Que Deus abençoe. E essa parceria Cacá Santos e Dilson de Agripino tem dado certo. Forte.
7: Marcelinho, eu vou dizer uma coisa. É Manezinho. Não tem nada a ver, nada a ver. O negócio dele é só com Manezinho. Manezinho não fala uma palavra com ele. Manezinho não fala. É porque Manezinho é gay, né? Aí ele quer atingir só Manezinho, mas não é Manezinho que brinca com ele. Manezinho nunca falou nada com ele. Você acredita, Marcela? Que esse irmão Manezinho, sem Manezinho fazer nada?
16: Bom dia, Marcela. Bom dia, Valdemir Barreto. Bom dia a todos. Aqui é Matias Santos. Marcela, esse comportamento de machismo, de preconceito, ele está enraizado na mente e no coração de muita gente no Brasil. O que a gente vê hoje no rádio é nada daquilo que está enraizado nos corações de muitos homens. Essas pessoas, por exemplo, você falou aí de Valmir de Francisquinho. O papel desse povo é radicalizar. Ele faz parte na política da extrema direita. E o papel da extrema direita é radicalizar mesmo. E tem muita gente no Brasil que é desse grupo. Você observe, nós tivemos aí políticos defendendo o uso de arma de fogo, que bandido bom é bandido morto, que zombou das pessoas da Covid. Mas veja quantas pessoas que abraçam e adoram, que já virou até uma seita desses grupos políticos. Então, isso está enraizado. Não acaba hoje, não. Tem gente que já nasceu com esse instinto mesmo, de preconceito. Não aceita que a mulher tenha espaço, entendeu? Não aceita que o negro tenha espaço. Não, está enraizado, não tem jeito. Entendeu? Agora, muitas vezes, quando você vai para a justiça e bota um cidadão desse ou cidadãos desse na cadeia, aí vai dizer que você está radicalizando.
0: É verdade.
16: Tem pessoas que não sabem viver em comunidade, não sabem respeitar o direito do outro.
0: Concordo.
16: Infelizmente, essa é uma realidade que não é só dessa expressa por Ayrton, não. É uma realidade que está arraizada de muita gente no Brasil. Eu digo assim que mais de 50%, 40% dos brasileiros têm essa ideia de que o homem pode tudo, a mulher não pode nada, não. Quando Deus fez o homem e a mulher, ele fez para viver em harmonia. A igreja, ela não discrimina o ser humano pelas escolhas que eles fazem, não. Elas fazem um encaminhamento. E por que nós temos que fazer isso? Grande abraço, Marcelo.
0: Parabéns, Matias, pelo comentário.
17: Oi, Marcela, bom dia. Tudo bem? Marcela, aqui é Alda. Ô, Manezinho, você tá de parabéns, meu filho. Você e João Marcos, alegra a tarde da gente, tá? Eu moro aqui na José...
0: Rapaz,
17: é Divânio, né?
0: Isso foi, cara.
17: José Divânio, aqui no bairro Santa Rita. E seu Raimundo, conhecido por Raimundo Preto, não perde o seu programa. Escuta todas as tardes. Nossa, e aí eu sento na porta para ficar ouvindo com ele. Já que eu tô com meu pai aqui acamado, aí eu não posso ligar.
0: Diga aí. Você lembra quando ele morava lá?
18: Meus parabéns, viu, Elmo? Meus parabéns mesmo. Por pensar dessa forma. É isso mesmo, meu irmão. Falou tudo, viu? Um abraço para você e um bom dia para todos os ouvintes. Nossa Senhora,
0: hoje do Marcelo. Alô, do telefone, bom dia. Com que eu falo?
19: É coletivo, Marcelo Fernando. Tô aqui na área, viu?
0: Oi, Letinho. Como é que você tá? Tudo bem?
19: Tudo bem. Marcelo Fernando, tá de parabéns, prefeito. Nunca vi uma praça daquela, não, viu? Fiquei surpreendido quando cheguei em casa ontem, viu?
0: Foi mesmo.
19: O negócio tá bonito, né?
0: Hoje a gente tá colado.
19: É hoje,
0: hoje a gente tá colado. Tô lá também.
19: Ô, Marcelo, vou dar sugestão aí. Cada quem dá sugestão, né? Eu queria que eles botassem um vigia ali, porque se deixaram aquele jeito ali, meu amigo, sem vigia. Mas eu acho que ele vai botar, né? E ali tem certo é o vigia, na
0: verdade. Olha, eu acabei de receber um vídeo aqui, que eu tô emocionada. Ali em frente à Secretaria de Obras, estão jogando asfalto ali também.
19: Já estão jogando, já saí de carro e começaram já.
0: Diga aí. Será que vai ser
19: ali
0: os dois lados?
19: De obras.
0: É os dois lados.
19: Ali. É os dois. Por enquanto só está no lado, acho que vem para o outro lado, né?
0: Rapaz, eu fiquei sem acreditar. Por que eu fiz essa pergunta a Sebastião? Você lembra, Cindy? E ele me disse que não podia confirmar,
19: eu tava,
0: não. Ele disse que não estava no cronograma. Eu disse, meu Deus, mais uma vez sem assaltar aquela rua ali. Mas, menino, essa rua vai ser valorizada. Que bênção de Deus, viu? E não é como dizer a história. Olha, falar a verdade, o bicho está trabalhando. Vamos ter que tirar o chapéu. Tirar o chapéu.
19: O bicho é pé embaixo. O pé durinho é pé embaixo. É, nunca vi não. Bicho,
0: bota, viu? Bota, botando.
19: Fala, fala mal do pé durinho que quiser, mas quem fala mal quer comprar. Que pra prefeito igual aquele, pra imitar, eu acho que não tem não ainda do meu barreto, viu? O bicho tá brabo, nunca vi não. Eu ia lá, eu ia pro lugar hoje, mas não vou só pra ver aquela inauguração hoje. Tô lá, viu? Dá pra ver lá o negócio lá, viu?
0: Eu também não posso perder, não. Eu tô com muita correria, mas eu vou fazer questão de ir. Um abraço, viu, Letinho?
19: Eu apoio. Se você pegar no meu microfone lá, fala meu nome lá, viu? Tô lá pertinho, viu?
0: Não pego, não, filho de Deus, microfone. Quem pegou é Sobral e Larissa, que é funcionário da prefeitura. Eu não sou, não, viu?
19: Eu
0: estou lá como assessora de comunicação da Câmara.
19: Tá certo, não? Nós estamos lá juntos, misturados, para aplaudir o homem, que ele merece. Viu?
0: Pronto. Um abraço.
19: Alô.
0: Tá na live? Cara, eu vivi para ver. Eu fico feliz, viu? Em ver minha cidade, onde eu escolhi morar, Tobias Barreto, ver esse avanço. E o quanto que vai valorizar o Suti, o Macaé, aquela região ali. Homem... Eu morei no Macaé, eu sei como é. Cindy morou no Macaé, sabe como é. Parecia que não chegava, não, de distante. E eu alcancei, foi os dias difíceis, né? Cheio de buraco, cheio de vazamento, cheio de... Homem, no mesmo tempo, né? Só sabe nós. E quem mora lá sabe, pra contar a história. Um abraço, bora.
18: Homem, não faça um negócio desse falando do prefeito, que tem gente aí que vai morrer, homem. Ó, eu já falei, tô cansado de dizer. Rapaz, procure, tem que procurar as ambulâncias, porque tem gente aí, dentro do Tobias Barreto, que vai morrer quando fala bem do prefeito, viu?
0: Não, vai procurar falar.
18: Botando pra desmantelar. Rapaz, prefeito igual esse não tem não. Maciel do Guarujá.
20: Um abraço, sei que Maciel. Saiu do Góis, tá famoso. Hoje, amanhã toda, só o comentário dele.
21: Marcela, já estou aqui já na minha residência e estou tudo trabalhando, fazendo a plenagem de frente à Secretaria de Obra, a plenagem todinha, e com fé em Deus logo, logo vem a praça. E estou trabalhando, viu? Estou trabalhando mesmo, perante a Deus. Se tiver alguma dúvida, a senhora mande-se dar uma olhadinha aqui, por favor, no girinho, viu? Por favor, para a senhora ver coisa ali não está ficando, a senhora vai vir em 6 horas, viu? Todo mundo, tchau.
0: Que bom, né?
21: Que coisa linda, é obra de Deus.
3: O pior é que incomoda muita gente, né, Marcelo? Bota pra torar, pé durinho.
0: 8h56, gente, agradecer o carinho da audiência. Foi muito boa a interação de vocês. Que Deus abençoe poderosamente. Obrigado, Cindy Schilder, por estar aqui substituindo o nosso querido Valdemir Barreto. Né, foi no médico, Cindy Schilder ali, né, sempre disposta a poder ajudar. Obrigado. Amanhã, né, Valderlan vai estar me substituindo e, com a graça de Deus Pai Todo-Poderoso, segunda-feira estarei de volta. Amanhã, durante esses dias, estarei em uma outra missão, sábado, na Galeteria Top Frango, tá bom? Que Deus abençoe poderosamente. Que Deus abençoe poderosamente a vida de cada um de vocês. Podemos encerrar, se deixar. Bom dia com Jesus. Fui!
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2: Muito bem, conferindo a hora certa comigo, agora 9h46. Bom dia.
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0: 9 horas 48 minutos, Senhor. 12 minutinhos faltando para as 10 da manhã. E hoje Lala chegou bem atrasadinha, né? Peço desculpa para vocês, viu? Mas a vida de adulto não é fácil. Acontece uma coisa, acontece outra. Mas o importante é que eu estou aqui. Amém. Papai do céu permitiu. E nós estamos aqui para comandar mais uma manhã. 01 de audiência. Agradecendo a você pelo carinho da sua doce audiência. Agora me diz, onde é que você está me ouvindo, hein? Tá em casa, tá no carro, tá no trabalho? Compartilha junto com a gente no 799-9996-8790. Esse é o WhatsApp da galera para você ligar, para você participar, para você interagir nessa manhã incrível de quarta-feira, né? Coraçãozinho da semana, minha gente. Coraçãozinho da semana. Já tem ouvinte ligando pra gente. Pera aí. 799-9996-8790. E hoje é dia 13 de maio de 2026. Uma feliz quarta-feira. Deus nos concedeu mais um dia. É, você sabia? Você sabia não, para sim, imagina. Quantas e quantas pessoas não queriam ter essa nossa oportunidade de acordar hoje? Ai, mas a vida é chata, a vida dá tudo errado, não sei o que, tá ruim. Se você olhar, você tem muito mais a agradecer do que reclamar. Eu levo uma frase pra minha vida. Tem muita gente que diz, né? Reclamar menos e agradecer mais. Não, reclamar nada e agradecer o tempo todo. Chegamos ao meiozinho da semana, né? Ao meiozinho de maio também, né? E aí isso é muito bom, né? Saber que nós temos, assim, essa sintonia. Saber que temos um Deus que nos cuida. E da gente entender que tudo aqui é um processo. Tudo aqui é uma fase. E que a gente tem que viver e fazer valer a pena. Viver o extraordinário, exalar amor, exalar o bem, né? Aprender a se ressignificar e olhar para tudo num 360 graus. 10 minutinhos faltando para as 10, eu quero o carinho da sua doce audiência. Olha a Drica, a Adriele já mandou mensagem aqui. Bom dia, Lara, estou na escuta. Valeu, a turminha boa aí. Nos acompanhando na fábrica de Gil dos Papelões. Tá todo mundo em rádio ligado. O Zezinho na Fontinha tá por aqui também pedindo o sucesso de Mano Walter. Pronto, você vai ouvir já já. A sucessão aí do Mano Walter. Para você ligando, interagindo, vamos à linha 1. Alô, você do telefone, bom dia. Ih, ligação caiu, então retorna pra gente aí. 799-999-8790. Mandou 1, 2, 3, áudio, meu filho. Pelo amor de Deus, não faz isso com a locutora, não. Não faz isso com a locutora, não. Manda um, tá? De 30, 40, 50 segundinhos no máximo.
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0: Olha, deixa eu mandar um muito bom dia pra Dai. Daiane tá aí de rádio ligado na fazenda Quatro Irmãos, né? O papai dela aí saiu, deixou o rádio ligado. Valeu, Daiane. Obrigada, viu? Obrigada mesmo. A nossa programação é assim, feita com muito amor, com muito carinho, pra levar muito mais alegria. Daí, um cheiro carinhoso pra você. Deixa esse radinho ligado aí e deixa o comando comigo. E até o meio-dia, só música boa. Daiane já está nativa, trabalhando. Eita, coisa boa, né? Então, fala. E Daiane, também não posso esquecer do cadê o homem da taquara pro mundo, hein, Wesley? O esposo da Daiane aí na fábrica Bela Real, um abraço carinhoso, viu, Wesley? Pra você, pra toda a turma, o tia apaixonada também tá por aí, né, ti? Obrigada, viu? Olha, vamos à linha 1, alô, você do telefone, bom dia. Alô, você do telefone, bom dia. Oi, alô. Alô, Letinho. Ih, será que ligou?
2: Me
0: Oi, tudo bem?
2: Tudo bem, fala que eu sou melhor ainda, viu?
0: Eita, coisa boa! Diz aí, meu querido, o que é que você manda na nossa programação nessa manhã maravilhosa de quarta-feira?
2: Como sempre, na a música do meu Belmark, né?
0: Ah, você quer ouvir
2: Belmark? Eu tô muito alegre. E eu tô muito alegre da inauguração da praça lá perto de casa, né?
0: Hoje, teremos,
2: né,
0: hoje a inauguração da quadra poliesportiva. Tá linda demais. Você já foi lá conferir? Sim.
2: É pertinho de casa, é colado.
0: Ah, coisa boa. Então agora já não tem desculpa para praticar exercício físico, viu?
2: É. A quadra lá e a pista também tá passando lá também. Já tô botando um bom asfalto agora de manhã.
0: É, o asfalto também. Tá lindo de bonito, graças a Deus, viu?
2: Tá bonito, né? É coisa de cinema lá, viu?
0: coisa de cinema.
2: É durinho.
0: Olha, ontem eu comentei, tem algumas pessoas, né, porque ainda tá... Já tirou, na verdade, os paletes, mas o pessoal perguntando onde era a quadra poliesportiva. Eu disse, gente, ali no Santos Dumont, em frente à Secretaria de Obras, porque assim, tá muito lindo, parece quadra de condomínio, né, de capital, de fato é esse padrão. Então você aí de Tobias Barreto e região, pra levar a criançada, pra você se exercitar, quadra é feita para todos nós, tá bom? E hoje a gente estamos lá a partir das 6h30 da noite. Oi, Letinho.
2: Olá. O Larissa é coisa de cinema, o negócio daquele é coisa do primeiro mundo. Eu olhando hoje de manhã.
0: Sou suspeita a falar. Eu sou suspeita a falar, mas tá lindo mesmo, viu?
2: Hoje eu tô lá me representando para você saber quem é Letinho. Tô lá junto.
0: Tô lá, pronto. A gente se encontra lá, tá certo?
2: Ali é o prefeito Pedurinho, no Carreirão. Vamos pra trabalhar. Não tem não.
0: Valeu. Se ele não fizer, outro não faz. Um cheiro carinhoso pra você, tá bom?
2: Falou.
0: Tchau.
2: Nem foi empatar bem com o Pedurinho. Pedurinho é demais, hein? É doido.
0: Valeu, tchau.
2: Que eu seja mais amor. Tô feliz aí pra você.
0: Obrigada. Por onde eu for. Tá aí, o ouvinte liga e interage junto com a gente, né? A gente tá, cara. Tudo que tenho, tudo que sou, eu seja mais amor. E você também pode fazer igual o Letinho, pode fazer igual a Adriele, manda mensagem pra gente no 799-9996-8790. Esse é o WhatsApp da galera, né? Participa. 5 minutinhos faltando pras 10, eu vou apertar aqui, vou engolir o break só um pouquinho, tá? Pra gente iniciar a programação, mas não se preocupa, não. Muita música vai rolar até o meio-dia. Seu desejo. Casou certinho. 5 minutinhos faltando para as 10.
3: Alô, São Paulo!
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0: agora 10:01. Gente, eu vou ao break das 10, tá? Presta atenção aí nas nossas, nos nossos apoios culturais, que sempre tem uma coisa bacana pra você. Vou e volto com muito mais música. O repertório tá daquele jeito.
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3: 10:01.
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1: E o clima tá gostoso, aquele moído de vaquejada bacana demais pra você. Agora é 10h11.

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está na pista, volta se apresentando agora. 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
1: 10 e 17, aquele pupurri bem bacana rolando pra você, hein? Agora 10 e 17, mandar um beijo bem especial pra galerinha na Avenida Luiz Alves de Oliveira Filho, todo mundo na ativa, trabalhando aí, hein? É, dona Jeane aí no Complexo Feira da Coruja, muito bom dia, dona Jeane, pra senhora. Seu Nidia aí na Alternativa Story, uma ótima manhã de quarta-feira pra você aí no Terminal Rodoviário, né? Os boxes aí curtindo a gente, as lanchonetes também, muito obrigada, bom trabalho e boas vendas. Que Deus continue nos abençoando, tá bom? E pra você que está visitando a cidade de Tobias Barreto, passou por algum estabelecimento, tá me ouvindo nesse exato momento, você, cliente, você, visitante, seja bem-vindo à nossa linda capital dos bordados, Tobias Barreto. Bom dia, dona Maria, aí na loja Esperança do Lar, também curtindo a nossa programação, a galerinha da Visual Modas, a galerinha da loja Passe Aqui, eita, Lele, as fábricas também que estão na nossa sintonia, tem a turminha boa nos ouvindo aí na Enxovais Paraíso, tem a galerinha lá no Fabricante e tem a turma boa lá na JJ Bordados. Bom dia, Dominique, será que eu lembro hoje? Vamos ver quem é que eu lembro hoje. Vamos ver de quem é que eu lembro hoje. Dominique tá na JJ Bordados. Maria, Sarinha, Késia. Dominique, você tá me devendo a lista, hein? Fala da JJ, tem que falar também, fala da Casa do Bolo, né? Lá a Casa do Bolo já está nativa. Inclusive, Jefferson, cadê o Josué e o Tatai tá por aí também, tá? Ó, meus amores, um cheiro bem carinhoso pra vocês, tá bom? 10 e 18, 799-9996-8790. 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Agora é 10h20, viu? Deixa eu ver quem tá aqui também comigo, mandando um vídeo. Ah, já mandou mensagem, oi?
2: Bom dia, Lala. Bom dia. E aí, Amanda Conjunto Irmandunça.
1: Tudo bom?
2: Lari, faz qualquer uma música de seu desejo.
1: Eu amo, eu amo.
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1: E o amão, veste rima. Ai, 10 vezes por dia que eu tô ouvindo essa música. Um cheiro carinhoso pra você. Oi, Maciel, tudo bem?
4: Tô por cá te ouvindo, viu? Você é diferenciado. Um abraço pra você, pra toda a sua família. Que a paz de Deus nos abençoe. Maciel Araújo, do Guarujá.
1: Amém a todos nós. Obrigada, viu? Obrigada pelo carinho da sua audiência. Agora 10h21, dá o play aí. Léo Santana e os Garotinhos de 0 a 100.
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0: Confirmi?
1: Sucesso pra você, linda canção do Panda, Eu Te Seguro. Agora 10h32 e olha, quero falar do poderoso Mistura Negra. 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Eu vou break das 10h30 e eu volto já trazendo pra você mais música. Não sai da sintonia. Na volta do break você vai ouvir, ó, Batista Lima, Play Record. Não sai daí, volto já.
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2: 10:34.
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1: Sucesso pra você, Batista Lima, tô de volta. Play Record, 10h41.
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0: cara. Obrigado. Pilantra com nós não quer problema.
1: Que pancada, meu
0: Deus. Valeu, Deus.
1: Haja cachaça, meu filho. Ânimo.
2: Você pilantrou, hein? Gui, Lulinha, Hugo e Guilherme, agora 10h46. 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Agora 10h49. Vamos aqui liberar mais ouvinte. A Wesleyane quer falar com a gente. Oi, Wesleyane, tudo bem? Bom dia.
3: Bom dia, Lala. Passa uma música de Seaway eletrônico. No ritmo de São João.
2: Seaway elétrico, né? Pronto, Seaway elétrico. Eu lembro logo também do Jair, da Aline Bicicleta. Ele adora o Seaway elétrico. Pronto. Olha ele, Ailton Góes. Oi, Ailton. Bom dia, meu velho descarado.
4: É, bom dia, Larissa. Bom dia a todos os ouvintes do Chama Ela, né?
2: Sim.
4: Eu tava um pouquinho sumido. Então, como pensava que deu um probleminha aqui. Tava sumido através de áudio, mas sempre que eu tô em casa, tô escutando. Não perco,
2: tá.
4: Chama Ela.
2: Me abandona,
4: não. Larissa, vai espaço aí, toca a música de Aí sai a rodar, tapa na rapa, oferecer para as amigas e amigos de Ailton Góes e todos ouvindo, Chama Ela. Obrigado, tchau.
2: Pronto, valeu, vou tocar sim, o sucesso que você quer ouvir já do Raí, sai a rodada. Ai, agora 10h50, 10h50, vamos mandar um alô também muito especial, Eliel, mas já falei, a Pepeta que tá aí de rádio ligado, o Bica Marceneiro, a Val na Bela Vista, tá de rádio ligado, Val? Pra todos aí no bairro Bela Vista, a Ellen também, a Laís, muito bom dia pra Dona Alda, alô Fabiola, Julie, o Cláudio também tá aí na fábrica, deve estar curtindo a gente, né? Galera da Lagoa do Carvão, a Adriana, a Maragóis, olha o Everton e o Manuel também na marmoraria J. Lima. Muito bom dia também pra você, viu, Zerlinho? Obrigada pelo carinho da audiência de todos. A galera aí na fábrica do Agnaldo, no Padre Pedro. Tem alguém me ouvindo aí no Padre Pedro? Será que tem alguém me ouvindo no Pinheiro? Falando no Pinheiro, deixa eu agradecer aqui a Zé Guedes, que na última sexta-feira me deixou um sacão, né? Um sacão. cuzão. De ginipapo e manga. Levei pra casa de manhã, se acabaram no suco de ginipapo. Eu não vou mentir, não. Por exemplo, minha gente, ó, ginipapo e mangaba. É um negócio que desde criança, acho que entrou errado. Não consigo. Não consigo. Não desce, não. Mas aí fizeram a festa, viu? E olha, tudo de qualidade. Chega, você via, né? Que era tudo fresquinho. E deixei aqui na rádio, viu? Pro pessoal também degustar. Obrigadão pelo carinho. Alô, Lili, cai no Pinheiro também de rádio ligado com a gente. A Tainá, né? E a Tamires aí na fábrica, o Caio. Oi, Luciana, bom dia.
5: Bom dia, Larissa. Aqui é a Luciana do Conjunto Irmã Dulce.
2: Tudo bem?
5: Passa
2: muito. Gente, o que foi? Deu erro?
5: Música de unha pintada dessas novas.
2: Pronto, unha pintada. Vamos preparar aqui também unha pintada, porque aqui você pede, aqui a gente toca. 10 horas e 51 minutos. 10h51. Tá chegando por aqui o Seaway Elétrico. A gente na clima gostoso, né? Já de São João. E já foi confirmado, viu? São João na parceria. 12 e 13 de junho. 10h51. Seaway. Pode chorar. Pode.

0: Priscila Senna e Pablo do Arrocha. Não me faça chorar. Agora 11 e 2.
1: Você.
0: Eu vou break das 11. Eu volto já já trazendo pra você mais música. Não sai da sintonia.
2: Fique ligado. Daqui a pouquinho tem mais música.
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4: 11 horas e 2 minutos.
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3: 11:11, de volta ao som de Tarcísio do Acordeão e o Raul Vaqueiro. Não era eu no bolão. Como é que pode isso, hein, Brasil? De volta.

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1: Tarcísio e o Raul Vaqueiro aqui rolando pra você na programação do 87,9. Agora são 11 horas e 13 minutos. Sensacional! 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Agora são 11 horas e 14 minutos. 11:14. 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A Bia do Santos Dumont ligou, foi Bia, acho que eu tinha ido ao sanitário. Oi, Maria Luísa, bom dia.
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1: Valeu, Maria Luísa. 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

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São 11 horas 16 minutos, 11:16. E a boa música que não para, mas tem mensagem do ouvinte. Bom dia, Larissa, tudo bem? Gostaria que você passasse uma música de Tiago Aquino, qualquer uma. Pronto, passa sim, Raimunda. Raimunda tá curtindo a nossa programação aí no bairro Santa Rita, é Raimunda. Um abraço carinhoso pra você, tá? Você vai ouvir já já o sucesso do Tiago Aquino. O Rian, oi Lari, bom dia. Aqui é Rian, passa o sucesso de Gustavo Lima. Diz pra mim, por favor, fala aqui da Venâncio Ramos. Pronto, vou passar sim o sucesso que você também quer ouvir aí do Gustavo Lima. E eu volto, olha, vou pagar a música, né, da nossa ouvinte aí, que ela mandou mensagem lá do Conjunto Irmã Dulce, ela pediu o sucesso de Unha Pintada. A gente curte agora, na sequência tem muito mais. Aqui você pede, aqui a gente tá cá. Agora 11:16. Dona Maria, o almoço tá pronto? Agiliza aí.

0: Já bateu uma sede estranha aí? Já bateu uma sede estranha aí? E olha, quase um boteco da sofrência. Porque você pediu, a gente toca. A gente tem unha pintada pra rolar por aqui. Tem Thiago Aquino e tem Toque 10 pro Neguinho Mecânico.
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0: A galera na oficina Alto Giro também, todo mundo de rádio ligado. Tem Toque 10 na sequência pra vocês. Agora aumenta o volume. Se o seu vizinho, amigo do lado estiver sofrendo, aumenta o volume.

0: Muito bem, de volta, conferindo a hora certa comigo, agora 11 horas 29 minutos, 11h29. 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E olha, mandei a música de Toque 10 para essa turminha boa, né? E o Neguinho Mecânico aí ouvindo. O Neguinho tá apaixonado, é? Ouvindo o som do Toque 10. Um abraço para toda a turminha boa aí de vocês, tá bom? Obrigadão pelo carinho da sintonia. Bica Marceneiro, fala, Bica, bom dia, tudo bem?
1: Larissa, oi. Bom dia.
0: Bom dia.
1: Com Jesus. Me passa uma cantiga pra família, sabe de quem?
0: De seu Danga.
1: De Pombinha.
0: Ah, tá
1: pra
0: vendo?
1: Pra neguinho, pra Pombinha, pra Pomba.
0: Sim.
1: Adilho, você é caro, pegando sua mão, com o maior prazer do mundo. A amiga é esse. Nós estamos por um mundo que se bata, se fala.
0: Olha.
1: Valeu, garotão. Valeu.
0: É falando comigo com os outros.
1: Ia passando de trabalho.
0: Tô vendo.
1: E atenção a todos, porque Bica é querido onde chega, igualmente a família da senhora, né?
0: Amém.
1: Que Deus abençoe, bom trabalho e me passe
0: gratidão.
1: Uma música de Limão com Mel para esse povo querido.
0: Olha
1: brasileiro.
0: Mesmo como ele tá apaixonado.
1: Por favor. E de tarde, a senhora deu pulo lá, sabe da onde?
0: Na onde?
1: Uma coisa mais linda que Dilson guardou. Da presente.
0: A é gente, a noite, filho de Deus.
1: É a quadra Sossati de Tubias Barreto.
0: Quadra Paulista
1: linda, aquela praça.
0: É isso mesmo.
1: Que a gente tá recebendo hoje e já tá passando os assaltos também, viu?
0: Isso.
1: Que prefeito.
0: Olha, menina, que repórter comunitário.
1: Não, aí é um pai, junto com esse presidente e todos os vereadores. Que Deus abençoe a todos, nosso governador, a todos, viu? Bica Marcenense Gerais, para o Brasil e o mundo. Hoje estamos de festa no Santo Dumont, agradecendo ao nosso baluarte, nosso prefeito e a Zé Bastião também, essa pasta coisa mais linda. Tchau.
0: Valeu. Valeu, Bica. Obrigada. Viu? Não é a tarde não, filho de Deus. É a noite. Às 6 horas a gente se encontra lá, tá bom? Valeu. Vocês merecem demais, né? Assim como toda a comunidade de Tubias Barreto, que vem chegando coisa boa por aí. 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Volta! 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Agora são 11 horas 33 minutos. O Clebinho também tá curtindo a gente. Muito bom dia para você. Obrigada pelo carinho da sua sintonia. Né? Mandar um abraço também para toda essa turminha boa, a dona Regina e no Maria do Carmo, o Elenilson, o Rodrigo no Agripino, a Maria também no Agripino 3, a dona Valtide, a Cristina, a Roy, o maridão Léo também, né? Tá curtindo a gente aí na borracharia, né, Léo? Agora 11 horas 33 minutos. 11h33. Boa música que não para.
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4: Desejo de menina!
0: Limão com mel e desejo de menina pra você.
4: Chegamos! Iaratê, meus amores! Edson,
5: todo mundo sabe essa aqui, ó!

0: maravilhosa.
1: Gente, obrigada pelo carinho.
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0: Marília Mendonça!
1: Thierry!
0: Muito obrigado, minha amiga.
1: Tamo
0: que
1: junto,
0: é isso?
1: Tamo junto.
0: Que é isso? Que honra, sem palavras.
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Ícaro e Gilmar. Imperfeitos, olha, pra mim tem sido uma das duplas que estão com um repertório super, mega maravilhoso. Quem não curte ainda, ouçam no YouTube, no Spotify, Ícaro e Gilmar, eles são sensacionais. E olha, eu vou me despedindo de vocês, agradecendo primeiramente a Deus por mais um dia, por mais uma oportunidade de continuarmos, né, comunicando aqui com muito amor. Tô indo embora, prometendo voltar amanhã com o nosso indiscutível TBT Chama Ela, assim se Deus permitir, tá bom? Ó, beijo, beijo e fiquem todos com Deus. Na sequência vem o Jornalismo Tribuna do Povo com Valderlan Lemos. Vou ficando por aqui as nossas últimas de hoje. Tarcísio Acordeon, Ana Castela, Brini Caio e Simone Mendes. Tô indo, hein? A gente se encontra nas histórias da vida. Tchau, beijos, fui!

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3: 12 horas e 1 minuto.
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0: Agora são 12h18, meio-dia, 18 minutos na Tobias Barreto FM. Aumente o volume do rádio, pois nós estamos chegando com o programa Tribuna do Povo, que vai até o meio-dia. Hoje, 13 de maio, o ano é 2026. Nós estamos chegando até as 14 horas com o programa Tribuna do Povo, Cine Kruszewski, Valdemir Barreto, Pedro Menezes, Neu Batista, Oviedo Abreu e você do outro lado que me acompanha, você no Facebook da Tobias Barreto FM, você no Facebook de Valderlan Lemos, você que me escuta pelo radinho. O rádio é de pilha, mas ele também liga na energia, né? Hoje os rádios são da energia de pilha. O saudoso Juliano Góes, né, que apresentava esse programa, ele tinha um rádio que era pela internet. E o rádio também é uma bateria recarregável, né? Mas também tem muita gente que está nos acompanhando pelo aplicativo Rádios Net. Enfim, a você ligado na Tobias Barreto FM, muito obrigado pela sintonia e muito boa tarde. Os telefones liberados, 3541-3591, 99996-8790. Esse é o número do nosso WhatsApp, 99996-8790. Você também participa pelo 98846-4519, 8846-4519. Também pelo 99981-0841. Esse é o nosso, viu? Esse é o nosso. 99981-0841. Um abraço a você que está em casa, a você no trabalho, a você, João Batista, que está de telefone novo. Ah, tô linguarudo, né? Tá certo. Olha, Celinha, Célia aí do Suti, né, que trabalha com ele, com João Batista. Ele está dizendo aqui que eu estou muito linguarudo, eu e meu compadre. Tá bom, mas você gosta, você adora, Adi adora, diga aí. Diga yes, que você adora essa rádio. Manezinho está aqui, viu, Manezinho? João Batista está dizendo que eu estou muito fofoqueiro, muito linguarudo. Você vai lá hoje à noite? Vai. Ah, lá coisa também, viu? Lá pode ir você hoje, viu? Tá bom? Pois nós estamos chegando. Agora, nós vamos às manchetes do programa de hoje.
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0: Olhe, daqui a pouquinho no programa, desenrola. Negociação de dívidas do FIES começou hoje.
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0: Também no programa de hoje. Ah, me mandaram aqui. Vai falar de esporte hoje, claro. É porque o Fluminense jogou mal, né? Mas a raça já gosta. Foi, ganhou. Ganhou a pulso. Mas ganhou. Daqui a pouquinho eu trago detalhes aqui no programa.
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0: Também leilão em Aracaju de oferta veículos e imóveis da prefeitura. Daqui a pouquinho, viu? Vou trazer, porque tem pessoas que aqui de Tobias Barreto, na verdade todo lugar tem, né? Pessoas que compram, que participam de leilão para comprar móveis, comprar transporte. É? Então você que está ligado no programa, daqui a pouquinho eu vou trazer esses detalhes aqui para você.
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0: Agora, 12 horas, 21 minutos, meio-dia, 21 minutos no relógio de Elmo Luiz Kruszewski, o pai de Cindy Schilder Kruszewski. Boa tarde.
3: Boa tarde, Valderlan Lemos. Boa tarde, Valdemir Barreto. Neste momento, os termômetros marcam cerca de 27 graus, mas a sensação térmica pode chegar até os 29 por causa da umidade do ar aqui em Tobias Barreto. Para o período da tarde, a máxima prevista é de 29 graus, com muitas nuvens e chances aí rápidas de chuva em algumas áreas do município. E as manchetes de hoje é: bombeiro são acionados para remover a aliança de órgão genital de um idoso aqui no município vizinho ao nosso, mais precisamente em Poço Verde. Já
0: como,
3: já eu trago
0: como
3: essa
0: é,
3: matéria
0: rapaz?
3: Completa.
0: Peraí. Como é essa história? Peraí.
3: Ai, meu Deus, eu vou
0: fazer igual o povo que fala igual aqui a gente na região. Dibui aí, como é esse negócio aí, dibui.
3: Corpos de bombeiros são acionados para remover a aliança do órgão genital de um idoso em Poço Verde. Já eu trago detalhes sobre esse caso.
0: Já é tarado do cabrão, não arrumou uma namorada, foi com um anel, foi? Com aliança, filho da palma. Falar a verdade, esse aí, vou dizer, viu? Esse aí é um bicho. Aí, será se ele tomou o Cialis, tomou o Viagra, tomou algum remédio, tá dando a fila, e aí não arrumou com quem namorasse. Vou namorar com a aliança mesmo. Traga a sua aliança. Tá bom, Cid, você volta daqui, tem mais alguma coisa aí?
3: Já eu volto também. Também moradores se revoltam aí e bloqueiam a rodovia do povoado Cato Grande, em Itapicuru, na Bahia. A gente está tentando contato para a gente estar falando sobre esse assunto também. Já eu vou trazendo informações para o Tribuna do Povo.
0: Pronto, Cindy. Eu também já consegui aqui mais 3 números, né? E já mandei aqui, né, para o vereador, o geral da saúde lhe mandou, não foi? Eu já mandei aqui para o vereador Mi. Já mandei também para o Gilson, lá do Catu. Já mandei para aquela senhora que eu também consegui aqui, a dona Vânia, né? A dona Vânia.
3: Isso.
0: Já mandei também.
3: Já mandei para o pessoal aqui também. Eu estou mandando contato, estou aguardando a resposta para a gente poder estar falando sobre esse bloqueio que aconteceu hoje, pela manhã agora, aqui nessa rodovia.
0: Pronto,
3: então a gente vai tentar contato para trazer informação.
0: Até o Bahia aqui da Sambaíba, Bahia era da padaria da Sambaíba, Bahia de Barreto, como é conhecido, está tentando um contato com o pessoal que ele fornece o pão lá. Mas parece que os telefones também estão fora de área. Mas vamos tentar, né? Você tentou aí, eu tentei de cá. Quem primeiro responder a gente, nós vamos falar sobre essa manifestação. Inclusive, eu recebi uma mensagem aqui do Heraldo lá, Nascimento, lá de Itapicuru, companheiro nosso, radialista, que um colega dele de trabalho vinha, Tobias Barreto, hoje ao Detran, mas quando chegou no Cato Grande teve que voltar, porque não passou. A manifestação lá parece que é coisa grande, viu? Parece que é coisa grande. Fecharam mesmo a rodovia. Me parece que teve um acidente no domingo e morreu um jovem, né?
3: Isso.
0: Ele, inclusive, Heraldo, me passou detalhes. Daqui a pouquinho eu vou botar aqui o detalhe, vou botar o áudio do Heraldo aqui no ar. E a gente vai tentando um contato para ver se alguém responde, tá bom? E participa do programa, assim. Um abraço, viu? Você volta já.
3: Já.
0: Tá bom? Mas, rapaz, essa foi boa do caba lá de Poço Verde. Ô, filho da pé. Zé aí dos pastéis, não faça isso não, viu? Viu? Mas moraria, não faça isso não, viu? João Batista? Ei, João Coco, não faça isso não, viu? Não vá, viu, Jairinho de Gringa? Não faça isso não, viu, velho tarado do cabrão. Será, velho? Será, Bananão, que o velho tomou, tá dando a fila? Hein? Será que o velho de Poço Verde tá velho tarado do cabrão? Queria namorar com a aliança. Enganchou a aliança, teve que chamar o corpo de bombeiro. Aí, mas é porque ele chamou, porque ele ficou azoado, ficou nervoso, né? Ele não se lembrou de pegar um alicate. Não foi, Luciano Pena? Será que o velho tomou um Cialis, Luciano Pena? Eu sei que o velho aí se enganchou com a aliança. Cadê a música do Renatá? Jogue a sua aliança, jogue a sua aliança. Essa foi de arrombar, essa não era para hoje não, viu? Olha, tá bom de manchete, são 12 horas. Hoje também, viu? Hoje tem Copa TV Sergipe em Tobias Barreto. Hoje tem a final da Copa TV Sergipe. A final regional, seleção de Tobias, né, que é comandada por Tazan, contra o Moto Center de Itapuranga da Ajuda. Tazan também vai vir aqui ao programa. Nós vamos lá, inauguração, né, do Centro Esportivo, lá no Santos Dumont. Depois, nós vamos para o ginásio do SESI. E hoje também eu quero assistir, né, Gilberto Gil. Gilberto Gil hoje na Globo. Gilberto Gil e Roberto Carlos, né? Show dele hoje, show de Gilberto Gil, a participação de Roberto Carlos. Eu até falei, hein? Não vou falar mais nada não. 12 horas, 27 minutos, muito boa tarde.
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você. Agora são 12 horas mais 29 minutos. Meio-dia, 29 minutos. Hoje o programa, dia 13 de maio de 2026, é um programa especial, viu? Programa especial. Hoje eu quero parabenizar a todos os aniversariantes do dia. Que Deus abençoe, que Deus dê muitos anos de vida, muita paz, muita saúde. Mas eu quero hoje parabenizar uma ouvinte de todos os dias especial. Está sendo abraçada por toda a sua família, seus filhos, seus netos, toda a sua família, né? Ao final do programa nós vamos tocar essa música na íntegra, que é um oferecimento dos filhos dela para ela. Dona Helena, né? A mãe de Heraldo, de Tetel, a avó de Tiagão, meu brother, a mulher do frigorífico Santa Helena. O frigorífico leva o nome, né, Santa Helena, porque é em homenagem a ela. Dona Helena, que Deus abençoe a senhora. Muitos anos de vida, muita paz, muita saúde. Ela está completando hoje. Heraldo, pode falar a idade, né, Heraldo? Pode falar a idade, né? Está completando hoje 80 anos. É? E 80 anos não são 8 dias, nem 80 dias. Aí eu tive a alegria de conhecer Dona Helena através dos filhos, do neto, que é muito amigo meu, Heraldo, filho, Tetel. Né? Ela hoje completando idade nova. A mulher que tem a mão de fada para cozinhar. Quem cozinha bem é ela, viu, pai? Se você comer, meu filho, um negócio cozinhado por essa mulher aí, uma buchadinha, que diga. É? Então, que Deus abençoe a senhora, dê muitos anos de vida, muita paz. Que Deus abençoe a todos os aniversariantes de hoje. Todos que completam idade nova no dia de hoje, você que é aniversariante do dia 13 de maio de 2026, que Deus abençoe. Em especial a Dona Helena, porque está completando hoje, né, aí 80 anos.

0: Gidelson também está completando idade nova hoje. Gidelson do restaurante. Que Deus abençoe também, dê muitos anos de vida, muita paz e muita saúde. Hoje também é. Minha avó Helena, se viva estivesse, estaria completando hoje 95 anos, né? E hoje um ano que ela faleceu. Ela faleceu no dia do aniversário, o ano passado. Cortou o bolo do aniversário e depois Deus chamou. Se viva fosse hoje, bem lembrado, Tess. Obrigado. É? Valeu, Gidelso. Então, aos aniversariantes de hoje, que Deus abençoe. A minha avó Helena, mesmo não estando aqui, mas a gente comemora, né? Porque representou muito em vida. E hoje, coincidentemente, faz um ano que ela morreu, no dia que ela completava idade nova. Então, a todos os aniversariantes de hoje, que Deus abençoe, que Deus, né, proteja a todos. E a minha avó Helena, que mesmo que aniversariou e no dia que aniversariou faleceu, que Deus abençoe também. São 12 horas mais 33 minutos. Meio-dia, 33 minutos na Tobias Barreto FM. Olha, o áudio que eu recebi aqui, viu, Cindy? Vamos tentar ainda. Vamos tentando aí conversar com o pessoal do Catu Grande, do Catu. Né? Já mandei aqui recado para duas pessoas, para três. O vereador Geraldo da Saúde já nos mandou. Mas eu recebi esse áudio aqui do Heraldo Nascimento, que inclusive é um companheiro nosso radialista.
1: Bom dia, né? Procede essa informação, viu? Colega meu aqui, Júnior, do Detran, ele ia para Tobias Barreto agora pro dentista e voltou do Capo Grande, viu? É uma manifestação que está havendo lá. Interditaram a pista. Nem para lá, nem para cá. Em virtude dos acidentes fatais que houveram aí no domingo à noite. Aí os moradores lá do Catu Grande estão reivindicando que se abra acostamento na pista, porque a pista está estreita. Inclusive, disse que um dos meninos que vinha de bicicleta, ele vinha em cima da pista e a moto pegou ele, porque não tinha acostamento. E a reivindicação lá dos moradores é essa aí. É mais uma extensão, uma abertura na pista, na verdade, né? Acostamento. Mas procede, viu, Nando? Procede.
0: Pronto. E ele nos passou aqui o contato de três pessoas, né? Eu já entrei em contato aqui com eu e Cindy, né? O vereador Geraldo da Saúde também me falou que hoje, olha, ô Cindy, eu já tô lhe mandando aqui, já tô recebendo, deixa eu ver aqui.
2: Com essa mulher aí, que é aquela mulher ali depois da curva do S, né? Ela tem aquela barraca de lanche ali, né? Viu? Diga que foi, eu já passei o nome do seu contato para ela.
0: Pronto.
2: Vou avisar que é ela, viu?
0: Ademir, eu vou lhe mandar aí, você tenta ir pelo zap, porque não vai conseguir não direto, lá é muito ruim de sinal, pelo zap vai ser mais fácil, porque as pessoas falam pelo Wi-Fi, eu lhe mandei aí, Cindy, eu vou tentar aqui, mas se você conseguir também, olha, está me confirmando, Cindy, aqui, que só pelo zap, né? Lá não tem sinal, né? Pronto, não está pegando sinal, mas as pessoas falam aí pelo, você vai logo no número. Sabe como é, né? Você vai logo no número e disca logo ali. Onde tem que conversar, você bota discar. Porque lá fala pelo Wi-Fi. É uma manifestação. E nós que conhecemos aqui aquela região, aquela região não é fácil. Inclusive, quando a gente ia pedalar, a gente ia com muita atenção, porque é perigoso. Perigoso mesmo. Final de semana, nós sabemos que esse trecho do Catu e do Catu Grande, as pessoas, né, também bebem e ficam fazendo filho. Tem uns cidadãos e umas cidadãs, esse trecho tem muita festa final de semana e algumas pessoas facilitam, ficam brincando ali, né? É uma pista que não tem acostamento, não tem. Um lugar ou outro você consegue encostar o carro, né? À margem da BR. Se furar um pneu mesmo, hein, Tess? Você que viaja muito aí para Salvador todo final de semana. Esse trecho do Catu Grande aí, da Boa Vista para lá até chegar em Itapicuru. Mas quanto para você estacionar um carro, se der vontade de fazer xixi, ou o carro furar um pneu, ou o carro dar um problema, tem trechos que você vai estacionar na pista. Na pista. Já está difícil a gente andar de Lagoa Redonda até chegar em Olindina. Está difícil. Porque tem trecho mesmo daqui da Lagoa Redonda até Sambaíba que só Jesus na causa. Tem um trecho aqui de Lagoa Redonda até a Sambaíba que só Jesus na causa. Eu mesmo de vez em quando vou aqui na Baenga, vou porque vou com cuidado, mas volto preocupado, porque além de voltar tomando a cerveja, volto preocupado com quem está ali naquela pista. É? Pronto, vá tentando aí, ver se manda uma mensagem, ver se responde. Faça esse favor aí, Valdemir. Mas é complicado. E esse trecho de Boa Vista para lá, até chegar em Itapicuru, o trecho de Boa Vista até chegar em Itapicuru, é outro trecho complicado. Muito buraco. Trecho que você não tem como fazer, como encostar. Trecho que sábado e domingo muita gente bebe e fica fazendo firula. É um trecho, uma boa parte dela sem sinalização, mas quem mora lá não tem nada a ver com isso. Está correto? Está correto. Quem mora está correto, é reivindicar. Eu não acho errado quando você faz a reivindicação. Manifestação, barricada, queimou pneu, até você não atrapalhar quem está com problema de saúde e vai para exame. Um exemplo, ambulância tem que estar livre. A ambulância tem que ter a passagem livre. Até que não tenha manifestação com quebra-quebra, com violência, com ousadia, a manifestação pacífica eu não acho errado. Eu acho errado, é um estado grande como o da Bahia, e você chegar em alguns trechos e ser esquecido. Outro dia, aqui na Tobias Barreto FM, nós entrevistamos a deputada estadual Fátima Nunes, que é amiga pessoal do vereador Geraldo da Saúde. Inclusive, foi, salvo engano, no aniversário dela, o Geraldo chegou aqui, e aí tentou um contato com ela, ela atendeu, a gente ligou, botamos no ar e ela falou. Nós falamos sobre a Embasa, nós falamos sobre a Coelba e nós falamos sobre a estrada. Eu não sei o que acontece que esse trecho daqui da gente é um trecho complicado para a estrada. O governador outro dia esteve aqui na Itapicuru, veio até de helicóptero, deu ordem de serviço. O estádio de Itapicuru está uma coisa linda, foi inaugurado e tudo, mas o assunto estrada aqui é complicado. O Derba da Bahia, é a maior dificuldade do mundo para você conseguir um contato. Deixa eu lhe mandar mais dois números aí, você consegue aí. O Derba da Bahia, nós tivemos problemas aqui, né? Com a ponte da Lagoa Redonda, se não fosse o governo do estado de Sergipe, eu não sei como é que estava, se fosse para depender da Bahia. Eu digo porque, quando eu estive secretário de obras, nós tivemos esse problema aí, e o pessoal do DEPA, estou indo aí, eu vou aí, só vim almoçar. Ninguém nunca trouxe uma bala. Nem de revólver. Nunca trouxeram nenhuma bala, nem de revólver. Nunca trouxeram uma pedra, para dizer assim, nós vamos consertar a ponte. E a ponte é divisa, Sergipe-Bahia. Isso em 2015. 16 anos, eu estava na época como secretário de obras. Inclusive, vai fazer 11 anos agora, dia 24 de maio, viu? Tá lembrado, dona França? Aí tá em casa ouvindo com Liz? Liz não era nascida ainda. Ela estava gestante de Liz. Era gestante de Liz. Aí. Liz nasceu em janeiro de 2016. Era aniversário meu. 24 de maio de 2015. E a gente aqui, para não deixar eu mentir, deixa eu olhar aqui no calendário do meu celular. Pronto. Se eu não estou enganado, foi um dia de domingo. Deixa eu botar aqui o ano. Data. Deixa eu botar aqui, 24 de maio. Deixa eu botar aqui. Mês, o ano, 2015. 2015. Um domingo, para não deixar eu mentir. A gente amanheceu o dia com esse riacho, esse Rio Real. Vim até o posto fiscal e pronto, um dia de feira. E aí, tome caravana de Salvador. E cadê o povo passar? Tava esse problema nessa ponte aí. A gente tinha feito desvio, tava passando pelo desvio tranquilamente. Mas aí choveu. E na madrugada, até amanhecer o dia do dia 24, o rio encheu. Não passava ninguém. Até hoje a gente espera o Derba vir resolver o problema. Até hoje a gente espera. É uma dificuldade imensa que tem. Então, quando tem manifestação pacífica, eu não vejo nada demais. Eu vejo, sim, um direito da pessoa cobrar. Só não sou de acordo quando tem violência ou quebra-quebra, alguma coisa do tipo. Mas reivindicar um direito que é deles, estão corretos. Quem é, Valdemir?
3: Gilson.
0: É Gilson? Gilson, boa tarde. Aqui é programa Tribuna do Povo. Você fala com o Valderlan, mas pode falar com o Nan. Letnan, lembra do Letnan? Que você não esquece, é mais fácil do que meu nome. Boa tarde, Gilson.
4: Boa tarde.
0: Ô, Gilson, nós ficamos sabendo hoje... Quem passou seu número para a gente aqui foi, inclusive, o vereador Geraldo da Saúde. Nós ficamos sabendo de uma manifestação que está acontecendo aí no Cato Grande. E nós queríamos que alguém daí pudesse falar para os nossos ouvintes aqui de Tobias Barreto. Até porque Cato Grande e Catu tem uma ligação muito boa com Tobias Barreto. As pessoas vêm para aqui, as daqui vão para aí. Qual o teor dessa manifestação que está acontecendo aí? Fique à vontade. Boa tarde.
4: Boa tarde. Olha, pessoal, eu quero aqui... Fui surpreendido agora com esse telefonema porque eu estou vendo os carros circularem livremente. Se está havendo alguma paralisação ou bloqueio de pista na rodovia BR-349 aqui do Catu, eu não creio que seja verdade porque eu estou aqui do Catu, os carros estão circulando livremente. A única paradazinha que estão dando aqui do bloqueio é porque eles estão consertando a pista. É a estrada, é a empresa aí que está consertando a pista. Mas de bloqueio, eu confesso a vocês agora que eu fui surpreendido em saber. Agora, eu vou me informar com alguém aqui do grupo, que tem um grupo aqui da comunidade, se está havendo algum bloqueio. Pronto. Se é verídico essa informação que chegou até vocês ou não. Entendeu? Para mim não passar também uma informação que não seja verídica.
0: Pronto,
4: então, eu vou me informar aqui. E aí daqui uns 10 minutos vocês podem me retornar, que pronto. Aí eu tenho uma posição.
0: Beleza, tá bom, a gente volta a falar com você. Obrigado.
4: Pronto, com certeza.
0: Muito obrigado.
4: Prazer todo nosso.
0: Pronto, nós vamos aguardar. Ele mora lá no Catu.
4: Valeu.
0: Mas nós já ouvimos aqui, inclusive, o Heraldo falar, e o próprio vereador Geraldo da Saúde me disse que foi a Itapicuru hoje e viu a manifestação. Mas ele está correto, ele não sabe, mas já botei aqui o áudio, já inclusive botei o áudio aqui, né, do Heraldo Nascimento, e o próprio Geraldo da Saúde me confirmou dessa manifestação. Eu hoje conversei com o Geraldo, mandei uma mensagem para ele, ele me respondeu.
5: Olá, eu fui a Itapicuru hoje, e ao chegar lá no Catu Grande, eu vi essa manifestação lá. Na curva ali entre o Frade e o Catu. Realmente, tá fechado lá. Eu retornei, saí de lá, era umas 11, quase 11 horas e tava fechado ainda, é verdade.
0: Pronto, aqui foi a fala do vereador Geraldo. Então, está acontecendo essa manifestação. Eu, particularmente, não vejo nada demais. Que é isso, hein?
6: Peito de moça.
0: Fez agora, foi? Vixe, Maria, mané.
6: Peixe de moça, ovo e pimenta.
0: Manézinho tá aqui derrubando aqui um cuscuz com ovo, pimenta, menino.
6: Peitinho de moça.
0: Eita, meu Deus. Bota um Guaraná desse pra gelar, você toma um Guaraná, pai. Melhor do que café, um calor desse. Então, pra encerrar o meu comentário, eu não vejo nada demais quando fazem a manifestação pacífica e reivindica. Em qualquer lugar acontece isso. E essas estradas aqui são horríveis. Horríveis. Quando o assunto é aqui, esse trecho da Bahia. Quando o assunto é esse trecho aqui da Bahia. São horríveis. Esse povo do Derba aqui é uma vergonha. Quando se fala em Derba. Viu?
7: Tem um áudio.
0: Pronto, vamos ouvir o áudio.
8: Boa tarde, Nan, quer dizer, morador do Candeal 2, Nan, pelo amor de Deus. Tem esses políticos aí da Lagoa Redonda, Itapicuru, os vereadores, pelo amor de Deus, faça alguma coisa pela estrada de acesso ao Candeal 2, rapaz, que tá complicado, essa chuva que deu, só Deus na causa, pelo amor de Deus. Joga pelo menos a caçamba de pissarra pra espalhar lá, pra melhorar o acesso até
0: manda
8: o Candeal 2.
0: Manda pra mim, Valdemir, esse áudio.
8: Tá difícil, viu? Obrigado, Nan.
0: Um abraço.
8: Só você aí pra dar essa força a gente. Viu?
0: Vou mandar morador agora. Vou mandar inclusive pro vereador.
8: Da Lagoa Redonda.
0: Beleza. Valeu. Eita que o cuscuz é peito de moça. O Manezinho fez aquele cuscuz que é um peitinho. Já sei que ele gosta de peitinho. Já sei, Gildete Marques Gil.
6: O ovo frito só na água. Natural.
0: Sem nada?
6: Pega.
0: Nem óleo, nem manteiga? E tem manteiga aí.
6: Você bota água pra ferver, quebra o ovo dentro, e aí come, que é natural.
0: Aí também você não almoça mais não hoje, né?
6: Não, agora só...
0: À noite.
6: Da tarde e à noite, agora aí comer batatinha com ovo.
0: Um abraço, Alessandra Oliveira, boa tarde. É, mas à tarde se mandarem pra aqui um biscoitinho de canela, você coisa, né?
6: Ficar só olhando e tal, pegar um assim só pra...
0: Marlene Mendes, boa tarde, não estou em casa. Hoje, relaxando e sintonizada... Jeová Cardoso, boa tarde. Roseane Rodrigues. Roseane, bom dia, tudo bem? Sou Nora de T, do Catu.
6: Telefone.
0: Um abraço. Deixa eu ir aqui, Ana Maria dos Santos Rocha. Boa tarde, meu irmão. Cheiro, neném. Vânia Alcântara, boa tarde para todos. José Juciano de Cupira, Pernambuco, boa tarde. Gildete Marques Gil.
6: Telefone.
0: Alô, você do telefone?
6: Alô,
0: boa tarde.
9: Alô, boa tarde.
0: Oi.
10: Oi.
0: Oi.
9: Menino, desculpa estar ligando, mas eu estou ligando para saber uma resposta sua. Manezinho mora na Lindeval ou Manezinho está morando aí na rádio mesmo? Porque o dia todo vê a voz de Manezinho nessa rádio. Pelo amor de Deus.
0: É porque nós...
9: Comendo pimenta não pode não. Ele não pode comer pimenta não.
0: Não? Por que não pode comer pimenta?
9: Porque é perigo para a pessoa que ele... Né? Eu não vou nem dizer, não posso, né?
0: Mas a pimenta não revela viado. Essa que ele tá comendo.
9: Ah, pois, então o Manezinho já foi revelado com essa pimenta.
0: Olha,
9: ai!
0: E a verdinha.
9: Adoro, tchau, tchau.
0: Ai. Pronto, aqui o rapaz respondeu, viu? O que a gente ligou há poucos tantos, o Gilson, né? Ele falou aqui, mandou um zap, fui informado pelas redes sociais. De fato, está acontecendo. Então você, de Tobias Barreto, que vai hoje, né, para a Bahia, para passar por esse trecho do Catu Grande, primeiro você se informe, né? Primeiro você se informe, porque você pode ir da viagem perdida. E quem está lá hoje em Salvador, quem está hoje em Itapicuru e Olindina... Não está passando, viu? Procura um desvio. A não ser que mais tarde eles acabem aí com a manifestação. Deixa eu ver aqui. Vereador Geraldo da Saúde. Vou botar seu Zé no ar, vereador. Você é o representante do povo.
11: Ô, Nan.
0: Oi.
11: Boa tarde, mais uma vez.
0: Boa tarde.
11: Inclusive, eu ouvi o áudio agora do morador Zé. Ele tem razão, profunda razão. As estradas estão todas deterioradas aqui, dão acesso aos candeais. Porém, como vereador... Não só eu, todos cobram.
0: Vamos cobrar.
11: Todos cobram. Agora, a nossa competência como vereador é fazer a cobrança
5: fazer a orientação, mas que tem que fazer a Secretaria de Obras, e nós temos, sempre estamos cobrando, sempre estamos reivindicando, porque eu ouvi ele dizendo aí que os políticos, os políticos estão cobrando sim. Agora não posso colocar uma caçamba nas minhas costas e botar lá. Não tenho condição.
3: Manda um contato, Geraldo, para mim, pro secretário.
5: Só que a gente consegue a fazer as cobranças, que é o que nós estamos fazendo. Agora, se o cara quer fazer política ou politicagem com a situação, aí é problema dele, entendeu?
3: Manda pra cá que nós vamos cobrar, agora.
5: Porque ele tem razão, profunda razão na cobrança das estradas. Agora, você que é político lá, não. Nós temos, estamos cobrando sempre, sempre estamos cobrando as estradas, sempre.
3: Parabéns, Geraldo.
5: Cobrando as estradas, sempre direto, na tribuna, com indicações. Eu tenho duas indicações e ofícios protocolados.
3: Pronto, e vamos continuar cobrando. Vamos continuar cobrando. Rapaz, enviou um áudio. Eu mesmo agora, sábado, vou ao Candial, aí próximo ao Oziel. Viu? Viu, Oziel? Sábado eu tô aí perto de ti. Pedão, sábado eu vou em Dona Zefa, viu? Sábado eu vou em Dona Zefa. E eu quero ver essa história. Vou com o meu carro. Vou com o meu carro. Eu ia de Esquinerai, mas vou no meu carro. Sábado, aí em Dona Zefa, se Deus quiser.
12: Meu amigo, tudo bem? Eu fui informado aqui por um primo meu que de fato está acontecendo. Inclusive o protesto de algum cidadão aí da família, que vítima das estradas também não teria acostamento, e eles estão protestando aí para chamar a atenção das autoridades, né? Que estão fazendo protesto. O protesto é livre e a gente, infelizmente, tem que aceitar, né? Mas tá. Agora eu fui informado, porque eu também não estava aqui, eu estava aqui para cima. Pronto. Eu não desci aqui bem no Catu, lá onde está sendo. Eu moro um pouquinho longe, afastado, mas de fato está acontecendo sim. Agora eu posso confirmar.
3: Pronto, está confirmado. E o povo tem que reivindicar mesmo. É muito acidente, muita morte. Esse trecho da Baenga. O Valdemir mesmo tem um trechinho, tem um cantinho dele aqui na Baenga. E é na beira da pista o dele. É buraco que não tem, não cabe mais ninguém dentro. Buraco tem. Tem uns caçambeiros e uns caminhoneiros que andam arrebitados, para não dizer outra coisa, que passam as carreiras. E quem estiver na frente que se vire. Mas os moradores aqui não podem. Esse trecho aqui mesmo, depois da Lagoa Redonda, até chegar em Sambaíba, quando a gente ia antigamente, era deserto. A gente saía de Lagoa Redonda até chegar na Sambaíba, era deserto. Hoje a gente sai de Sambaíba até de Lagoa Redonda para Sambaíba, é tudo casa já. Hello, é um trecho só. É um trecho só. Parece que nós estamos na Lagoa Redonda mesmo. Porque já está emendado já, quase emendado já. Lagoa Redonda, Baenga e Sambaíba. E as estradas ninguém dá atenção? E é o governo estadual que está errado. Mas o governo municipal tem que cobrar também. Tem que fazer. É muito, muito, muito habitado hoje já. Lagoa do Carvão, Baenga, João Porto, Cruz do Pagão. Tudo habitado hoje. Tem que cobrar. E parabéns, Geraldo. Continue cobrando. Mesmo sendo um vereador aliado, cobre. Oficina, aqui, ó, eu tenho aqui, ó, a indicação, cobrar mesmo. E nós vamos continuar cobrando. Vou descobrir o número, inclusive, da Secretaria de Obras. Ver o que é que pode fazer por esse povo também sofrido aqui. E o Derba, é uma vergonha também. O Derba, uma vergonha. Porque esse trecho aqui da gente, eu nunca vi passar 2 anos prestando. Eu nunca vi passar 2 anos... Essa estrada aqui de Tobias Barreto até Olindina. Na ponta até Olindina. Prestando.
13: Não, vai 6 meses.
3: Quando vai para tapar Rio Real, pior. Quando vai para Rio Real. Você chega de Olindina para Nova Açores, esse trecho da região norte aqui é esquecido. Quer ver coisa? Precise do Derba. Hoje mesmo falta energia na Baenga, no Candial 1, no Candial 2, no Brejo de Arroio. Fica até 24 horas sem energia. Quem dá assistência a esse povo da Coelba é lá em Pombal, é em Cipó, é na casa do... Ah, não faça dizer não. Não existe. Eu cobrei isso aqui, inclusive, a deputada Fátima Nunes. A Coelba, a Ibasa, não tem assistência. Falta energia aqui, ano novo faltou energia aqui na Baenga. O povo passou o Réveillon todinho no escuro. No escuro! E não tem. E a gente vai cobrar. Porque esse povo aqui é o povo nosso também. Alô, bom de madeira. Na Fazenda Barra, você come pimenta revela, viado? Boa tarde.
13: Boa tarde, não. Não, esse negócio das pimentas de revela, essas coisas, eu não como, não.
3: Manazinho tá
13: eu
3: aqui.
13: Já não gosto.
3: Manazinho
13: eu
3: tá
13: já não como muito. E agora com essas revelações é pior. Não que eu não me garanta, é porque...
3: Aí você falou tudo, você se garante.
13: Eu me garanto, mas eu não sou chegado a dar muita pimenta, não.
3: Manazinho derrubou
13: nem um prato malaguita. Agora. Eu, ainda eu gosto um pouquinho é de cheiro.
3: Ele gosta de
13: mas
3: cheiro,
13: bem o gosto. Mas agora eu não gosto de ardor, não. Ardor só basta a vida que nós temos.
3: E você gosta de um cuscuzinho do petinho?
13: Eu gosto de cuscuz, né? Cuscuz eu gosto. Agora ele gosta de
3: petinho de moça, aquele cuscuz que tem um petinho de moça.
13: De moça. Só se for moça de bitonho. Mas negócio de peitinho. Esse negócio de cuscuz com negócio de peitinho, pai, é coisa de fresco negócio, né? Não.
3: Manazinho botou
13: é cuscuz
3: aqui.
13: Com negócio de peitinho.
3: Pois ele pegou um cuscuzeiro que tem aqui na rádio, fez uma massa, botou um cuscuz, derrubou com ovo, pimenta, ele botou a pimenta e ainda mordeu o talo. Ele gosta da pimenta que...
13: É.
3: O juá, ele chupou até o caroço do juá. É? O juá.
13: É. O bom não é... O bom não é a entrada, não. É a saída, né?
3: Diga aí, Naldinho. Fica à vontade.
13: Rapaz, você falando esse negócio de rodovia... Na verdade, não é só a Bahia, não. Mas aqui também as que fizeram para Poço Verde, para Riachão, para também... Não tem acostamento, não. E além de não ter, eles botaram aqueles meio-fio. Se você vir de noite numa rodovia dessa e quebrar um carro, acontece um acidente, porque você não tem onde botar o carro. Sem contar, os proprietários de cerca, eu tô achando que o ano que vem, eles vão botar a cerca numa faixa do meio da pista, para passar só de uma vez, assim, passar...
3: Eles avançam
13: na cerca, né? Ganância do cabrunco de terra, rapaz. Que quando morre, ainda tem que comprar um pedaço no cemitério. Eu vou chegar aqui para Roma, já botaram em cima da... Eu tô vendo o ano que vem, depois do outro inverno, né? Desse inverno, né? Vão botar naquela faixa do meio da pista. Vai ficar passando um carro de cada vez, né? Eu acho que sei, né? Já não tem acostamento. O governo não faz. Tu faz umas... Faz umas pistas cachorra, com licença da palavra. A verdade é essa. E não é pista, não. Não tem acostamento e o material não vale nada. E aí, para acabar de completar, o fazendeiro vai, desmancha assim, que está lá embaixo, bota em cima. Eu tenho fé em Deus que o ano que vem, ele bota naquela faixa do meio, para ficar passando só um carro por vez, né? É. Porque eu não sei, não, onde está a sinalização. Não existe, não, pô. E não é só na rodovia, não. As estradas vicinais também tem. Aqui perto de mim tem. Aqui na ponte do Tonão mesmo, botaram em uma vaga, o cara botou a cerca em cima da ponta. Aí o cara, Naldinho, por que você não acha mão de guerreiro? Eu sou alguma minhoca pra precisar de terra, rapaz. Não achando no meio. Por mim, ele divide a pista no meio aí, ou fecha a estrada, ele é dono, fecha, né? É um negócio terrível. Você vem tangendo uma reis no asfalto, que aí você vai trocar de passo, quem peleja sabe. O gado não tem onde ir. Não tem onde ir. O animal não tem onde ir, fica doido. Porque não tem mais, nem tem acostamento e fecharam. Não tem fiscalização para isso, não. Não tem. Não é só Bahia, não. Sergipe também tá o cabrunco. Porque Poço Verde, para Riachão, para Tabelinha. Oxi. Não tem acostamento de jeito nenhum. Um carro pequeno se aperta. E um caminhão grande, chega a dar uma pane, que hoje os carros é tudo eletrônico. Se der uma pane no sistema de elétrica. Que ele não possa ficar sinalizando. Não, não vai ter trajeto, porque o cara tem que parar um caminho em cima da pista.
3: Complicado.
13: Não tem bonito.
3: É verdade.
13: É complicado. É complicado. Isso aí é como é que diz? Já é de muito tempo. Porque essa de Riachão mesmo fizeram e botaram aqueles meio fios, né? Um carro de noite quebra. Dá uma pane na parte elétrica. Como é que sinaliza? Aí vem um de lá pra cá, vai conversar com o outro se acontece a tragédia. Aí depois que acontece, aí, Maria, é uma conversa braba que o governo se dolariza, não sei de quem, e quem perdeu a vida que se lascou. Faz que aquele cara de Aracaju se arrombou. Né?
3: É, agora...
13: A coisa tá boa, né?
3: Agora, pelo menos aqui, Naldinho, não quero defender, repare. Eu concordo com o que você tá falando, concordo com o que você tá falando. Inclusive com acostamento, com esses canteiros, esses meio fio. Aqui mesmo você vai para Riachão, né? Tem uma ruma de rego aí meio fio. É verdade. Agora, pelo menos esse trecho aqui, quando tem buraco, a gente vê tapar. Mas nesse trecho da Bahia aqui, rapaz, parece que tem uma cabeça de jegue enterrada. Que pau DR mandar fazer o tapa, pelo menos um tapa-buraco. Rapaz, pelo amor de Deus, é uma Copa do Mundo. É uma Copa do Mundo. Pra você
13: rapaz,
3: ver, um recapeamento aqui, pelo Derba, nesse trecho de Itapicuri e Olindina, é uma Copa do Mundo. Já falei tudo.
13: Na verdade, né? Na verdade, aí a resposta o povo tem que dar esse ano. Porque o povo de Itapicuru, já vi esse trecho de Itapicuru pra cá, tem mais de 20 anos. Se não tiver mais.
3: Parece que não existe, fizeram... não. Parece que não existe no mapa da Bahia, não,
13: mapa,
3: esse
13: é
3: trecho aí. Parece que não existe.
13: É verdade. Porque eles vêm cala a boca, dá um cala a boca e pronto. Mal dado, mal feito e passou-se. Esquece. Não sei, não. O povo, na verdade, o povo aí de Itapicuru tem que tomar vergonha na cara e ver quem vai... Porque não se joga adubo em terra ruim de direto. Não se joga adubo em terra ruim. Do mesmo jeito é votar em político ruim. Joga adubo em terra ruim, não nasce nada. Naldinho, e você votar em político ruim é a mesma coisa.
3: Naldinho, do tempo que eu me conheço como gente, eu não lembro de ter passado de Olindina até Lagoa Redonda, de Olindina a Lagoa Redonda, 2 anos a pista boa. Do tempo que eu me conheço como gente. Esse trecho que vai para Rio Real, não se fala. Você pega para Cipó até Nova Açores, não se fala. E eu digo porque a gente viaja muito, até para tocar. E vai muito por aqui. Rapaz, é mais fácil. Hoje você gasta menos. Às vezes a gente gasta menos tempo na pista. Se você arrudear para Itabaianinha, ou se você for para o Poço Verde, para sair lá em Pombal, de que você vir por aqui.
13: Ah, pois é.
3: Se você for para Helioca, para sair Cero Dantas, pega a BR lá. Você gasta menos tempo, você vai rodar mais. Mas você gasta menos tempo de que você vir para Nova Açores, Olindina, Itapicuru, Tubias Barreto. Você roda mais
13: e aí,
3: de 30 quilômetros, mas gasta menos tempo. Por aqui você,
13: e aí,
3: 30 quilômetros
13: assim,
3: a menos, faz em 2 horas. Por lá você gasta 30 a mais, faz em 1h10, 1h15. Vai pra porra, rapaz. Oxe, nunca conserta
13: isso. E uma coisa mesmo, e uma coisa simples. Aí você vê esse morador pedindo, pelo amor de Deus, e pela fala eu conheci quem é. Pedindo pra botar uma caçambada de... O que é as estradas vicinais de Itapicuru? Você quer ir no povoado, rapaz? É um Deus nos acuda. Uma patroa, certo que o tempo não tá assim, mas dá, quando dá uma estiada, dá pra dar uma patrulhada, passar, botar uma caçamba de calho, rapaz, meu Deus.
3: Pelo menos tá
13: pra as estradas vicinais não valem nada. E as outras rodovias, pior ainda. Se correr, o bicho pega, se ficar, o bicho come, tá ruim, né?
3: Fala aí, se correr, o bicho pega e ficar, o bicho come. Tem aparecido algum viado, alguma coisa assim, algum preá, alguma raposa lá na beira do rio da Fazenda Barra?
13: Não, aí já tá aparecendo, pra pular. Eu não vou andar direto, não. Eu vou lá, mas quando vou olhar lá os pastos e volto, né?
3: E você não vigia?
13: Mas essas coisas aí não aparecem, não.
3: Você não vigia o pasto da sua fazenda, não, é? Que dono de
13: não, eu vou lá quando tem um gado lá com o Royal, não vou olhar os pastos, mas eu passo de passagem, não... E eu vou estar olhando para ver cabrunco de viado. E aqui não tem, não. Roça não tem isso não mais. É, na tem, rua que tem muito, né?
3: Tem muito lá na serra. Na serra tem muito. Eles gostam de...
13: É, lá pra serra. Lá, é. Lá pra lá. Diz, é. Diz o povo que tem. Eu mesmo nunca vi, né?
3: Ah, eu nunca vi não, né? Tá
6: na
3: bom.
6: Na beira do rio é o que mais tem.
3: Ó, na beira do rio é o que mais tem, mano.
13: Bom, você... Quem tá dizendo é você que sabe, né? Eu não sei disso aí, não. Eu não ando pastorando.
6: Eles descansam na sombra dos rios.
13: Hein?
6: Eles descansam na sombra do rio.
13: Eles trabalham na casa da peste pra estar descansando.
3: Valeu, Naldinho. Um abraço.
13: Valeu, um abraço, né?
3: Valeu. Valeu. Eita, Naldinho. Pois é, rapaz. É, rapaz, né? Não é fácil, não. Tem mensagem? Vamos à mensagem.
14: A polícia já teve arma aqui, já teve, já botaram arma na cabeça do morador aqui, do irmão. Sei lá. Do rapaz que morreu domingo, entendeu? Uns policiais sem farda. Outras polícias já chegou aqui. Uma polícia passou aqui, falou que a gente só podia liberar a ambulância e eles passar. Só que outras chegaram aqui e falou que quer que a gente tire. E o pessoal tá falando aqui, se nós não tiver a força da imprensa aqui, não vai adiantar de nada. Então nós tava precisando da imprensa chegar até aqui. Não, foi quatro em um carro preto, não tava vestido de polícia não, tava de roupa normal, filhas. Botaram a arma na cabeça do rapaz, uma pistola preta, e tiraram os pau e passaram. Não se apresentou com carteira de polícia. O rapaz, quando a outra polícia chegou, o rapaz comentou isso. Aí eles falaram lá, né, que eu não entendo muito, e eu sei que aqui tá uma confusão danada.
3: Confusão tá lá. Bota a mensagem, Vladimir. Cadê aqui? Toma aqui, manezinho.
15: Boa tarde, Nan. Boa tarde, ouvintes do programa Tribuna do Povo. Então, Nan, estou passando para dizer que estou sintonizada como sempre, né? Ouvindo e...

0: assistindo aí o programa. Mandar um abraço para toda da família Tobias Barreto, FM 87.9, em especial para você, sua família, para Larissa Rotar em família, a Cleide Lene, né, que está repousando ainda, um bom repouso para você. Cleide, e também dizer para você, Nan, que Manu pode gostar de um peitinho, né? Mas aí não vai ser o meu, né? Porque o meu não é peitinho, é peitão. E dizer também, Nan, que vou dar um abraço para o Manu, né? Para o João Marcos, que à
1: Ouvindo,
0: tarde
1: Manu.
0: eles estão aí arrasando, para o Cacau Oliveira em família, para essa família linda, maravilhosa que eu amo de paixão, Jesus o ama também. E um abraço lá para minha irmã Alci em família, né?
1: Família.
0: Andriele, Diele, e Alia Vitórias, que com certeza estão lá ouvindo.
1: Tá
0: A
1: ouvindo.
0: Andriele, ela gosta muito, ela dá muita risada com as resenhas aí, né? Do programa. As resenhas boas, que façam que a gente dê risada, né? E sem esquecer o Ailton Góes. Mandar um abraço pro Ailton Góes, né? E dizer para ele que tranquilidade, porque brincadeira é boa, sadia, resenhas é boa também, sadias, e a gente gosta das brincadeiras dele e das resenhas, mas que seja sadia sem ofender ninguém, né, Nã?
1: Verdade.
0: Gildete Marques, Marques
1: Marques
0: Gil.
1: Gil.
0: Podemos esquecer o Valdemir Barreto, né?
1: Tá
0: O
1: aqui.
0: Valdemir disse que eu sou fã de todo mundo, né? Não, Valdemir, eu só sou fã de pessoas que eu gosto, assim como você.
1: É. Tá
2: Aí.
1: falado.
2: Aí eu no cuscuz dela, eita cuscuzão.
1: Mas ela disse que não gosta de petinho de cuscuz, não. Ela gosta do petão.
2: É, olha.
1: Ela gosta do petão.
2: Eu tô fazendo regime, não posso comer assim, só peitinho mesmo.
1: Ele não pode ir no petão,
2: não, cuscuzão, é. O cuscuz dela é grande.
1: Alô, Zé Telefone, boa tarde.
3: Boa tarde, Dan. É Letinho
1: Boa
3: aqui.
1: tarde,
3: Tudo
1: diga,
3: bom?
1: Letinho.
3: É parabenizar o prefeito da administração, Pedurinho, e o nosso deputado, Tiago Joaldo. Então, parabéns, viu? Aquela praça ali, primeiro mundo, viu? A gente cobrou, mas tem de agradecer também. Não é só cobrar, não, viu?
1: Vamos estar lá hoje à noite.
3: Tô lá hoje à noite. Nós estamos lá, viu? Junto, misturado, viu? Tô lá
1: Tranquilo.
3: para agradecer a ele, que pegaram muito Tiago Joaldo, agradecer o Pedurinho, que é a marca de homem ali, viu? É o
1: Pronto.
3: Pedrinho pé embaixo, viu?
1: Pronto.
3: E tá passando asfalto lá na rua, lá da Secretaria de Obras, já, viu?
1: Oi.
3: Já estão lá. Tô

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4: 13 horas e 12 minutos.
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3: Agora são 13 horas mais 22 minutos, 13 e 22. Vai, deixa eu lhe mandar um número aí para você ligar também, que ele já está aguardando.
4: E Cindy já está na linha.
3: Cindy? Sim. Pronto. Vamos lá. Vamos a ela. Vamos a nossa Cindy Schilder. Boa tarde, Cindy.
5: Cindy Kruszewski.
6: Boa tarde, Valderlan Lemos. Agora eu trago a informação. Entrei em contato com o vereador Mi, ele que é lá do Itapicuru, Bahia, para falar sobre a situação, o que é que está acontecendo aí na pista, que está bloqueada aí nesse trecho que liga o Cato Grande. E ele informou, através de áudios, pois lá o sinal é muito ruim, não está tendo como a gente manter contato direto de ligação, ele mandou áudios para a gente para explicar a verdadeira situação que está acontecendo nesse exato momento lá na estrada do Cato Grande. Vamos ouvir.
7: Ô, minha amiga, boa tarde. Então, o manifesto aqui é a pauta prioritária, é a questão do acostamento e também a iluminação. A pauta mais cobrada, viu? E assim, aí eles já vieram conversar com o prefeito e o secretário de obra para que eles tomem uma decisão e mandem as máquinas já para começar a limpeza do acostamento, ok? Aí já estou aqui com algumas pessoas que estão responsáveis pelo manifesto. Aí Moreira pediu para trazer eles aqui para começar. Aí Sassu e Debson recebeu o pessoal. Não foi liberado não. Eles só vão liberar depois que tiveram uma resposta. Ou as máquinas já começaram a limpar o acostamento, ok? Aí estão esperando as máquinas chegar.
3: Cindy?
6: Como o vereador acabou de explicar, a pista mantém ainda interditada. Eles estão aguardando as máquinas, vão ter uma conversa para ver se realmente hoje ainda libera essa rodovia.
3: Pois é. É um direito deles, né? Eles também, se fizerem pacífico, eles não estão errados, não. Sinceramente, eu não vejo que estão errados, não. Se tiverem uma manifestação pacífica, sem quebra-quebra, sem violência, sem nada. Se liberar os carros da saúde, não vejo nada demais. Esse governo da Bahia também. O governo da Bahia também. O governo municipal de Itapicuru, a Secretaria Municipal de Obras de Itapicuru, precisa agir com relação ao DERBA. Eles agora peguem filme, façam tudo. Façam tudo. E lembre que essa região norte aqui da Bahia, de Itapicuru, Olindina, existe. Que aqui tem pai, tem mãe, tem filho, tem gente de bem que trabalha, né, que produz. Esse trecho do Cato Grande e Catu mesmo é um trecho que produz muito. E a gente come muita coisa que vem de lá. A gente aqui de Sergipe come muita coisa que vem de lá. Eles precisam entender também que as pessoas precisam ter atenção. Não sou a favor que quebrem nada, que depredem nada, que briguem com ninguém, não sou a favor, não. Agora, manifestar é um direito deles. É uma vergonha, rapaz. É uma vergonha. Manda o pessoal do DERBA precisar ficar aqui um mês em Tobias Barreto e precisar todo dia ir para Itapicuru ou todo dia para Olindina, passar por essa buraqueira com o carro deles para ver se eles acham bom. E por que o povo daqui tem que achar bom? O povo está errado, não. Reivindicar um direito que assiste a todo esse povo. Povo trabalhador, esse povo precisa vir para Tobias Barreto quase todos os dias. O pai e o cara mesmo de Itapicuru, o cara de Itapicuru vinha para o Detran em Tobias Barreto. Desistiu. Oxi. E esse povo ainda quer estar com a razão? Agora vá o prefeito de Itapicuru, secretário de obra, façam aí vídeos, fotos, e digam aqui, ó, governo da Bahia, vocês quando vêm de helicóptero, vem agora de carro pequeno, de preferência no carro de vocês, e chega até Tobias Barreto, para vocês verem a situação. Vocês do Derba, aí, venham, cadê o secretário de Estado da Infraestrutura? Venha no seu carro, não venha no carro locado, não. Não venha no carro do governo, não. Venha no seu, até Tobias Barreto, para você ver como é que é aqui. Buraqueira, sem acostamento, o mato tomando conta. Venham ver. E venham ver que o povo daqui existe. Que nessa região aqui tem gente. Tem pai, tem mãe, tem filho. Que precisa também viver com dignidade. Fica à vontade, Cindy.
6: Pois é, Valderlan, que essas pessoas sejam assistidas, porque é uma região que tem muito movimento e ultimamente nós tínhamos noticiado algumas mortes devido a essa falta de acostamento, então que eles tomem a devida providência, como disse, são pessoas que precisam estar se locomovendo, é uma região que é utilizada bastante, tanto o pessoal de Sergipe para estar indo para a Bahia, da Bahia para estar aqui em Sergipe, então que seja tomada devidas providências. Pois uma é. Outra matéria que eu trago agora é em relação a um idoso de 84 anos que recebeu atendimento do Corpo de Bombeiro Militar de Sergipe esta última semana aqui no município de Poço Verde. Após um incidente doméstico, o homem estava com uma aliança de casamento presa em seu órgão genital. De acordo com as informações apuradas, o objeto estava causando fortes dores e havia risco de estrangulamento do órgão devido à compressão. Antes da chegada dos militares, o idoso buscou auxílio em uma unidade de saúde local. Contudo, em razão da complexidade da situação e da necessidade de ferramentas específicas para o corte do metal, os bombeiros foram aí chamados para intervir. A guarnição utilizou equipamentos de precisão para remover a joia com segurança, onde o procedimento demandou aí cautela redobrada, uma vez que o inchaço da região dificultava aí o manuseio das ferramentas. Após a retirada bem-sucedida, foram evitadas aí lesões mais graves ao paciente. Esse caso aconteceu em Poço Verde, onde um idoso de 84 anos conseguiu prender aí uma aliança do seu órgão genital.
3: Véio,
6: essa é a informação passada para o jornalista Tobias Barreto Filho.
3: Esse velho, vou dizer, viu, rapaz, esse velho é um filho da cabrita, viu, rapaz, o velho, vou dizer, viu. Ô, velho, filho da gota, rapaz. Quantos anos? 80 anos, é?
6: Oi, pode falar, Valderlan.
3: 80 anos, é?
6: 84 anos.
3: 84 anos. Tá derrubando muita gente, viu? Filho da gota.
6: Pois é.
3: Manazinho, o que é que você acha um idoso de 84 anos com um fogo desse, hein?
0: Eu acho um absurdo, né?
3: Será se ele tomou...
0: Pegar um anel que botar no dedo e botar em outras partes.
3: Ah, né? Será se ele tomou um Tadalafila, um Cialis?
0: Sim, mas como é que esse anel foi parar lá?
3: Porque ele não achou alguém namorar, né?
0: É, tu. Pensou aí... na mulher através do anel, foi.
3: Ai!
0: Que absurdo.
3: Que coisa, hein? É. Valeu, Cid!
0: Essa é a nova do ano.
3: Até mais!
6: Até mais, Valderlan. 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A todos uma boa tarde.
3: Um abraço, Cindy. Vê se você consegue o contato com o secretário de esporte de Itapicuru.
0: Ele foi fazer a pescaria.
3: Ah,
4: Ele foi fazer uma
3: pesquisa. Não é sinal de madeira, não é nenhum.
2: Véio da peste, viu? Esse velho, falar a verdade, tem que ser estudado pela NASA. Fera da gata, viu? Filho do canso que tem vontade. Até uma aliança ele quis estrupar, filho da peste, viu? Ele tomou aí chá de barba de bode. Foi chá de barba de bode, filho da, do canso.
3: Esse vou dizer, esse tomou foi. É, você que entende, Manezinho, você acha que ele tomou que tipo de chá?
0: Ele tomou o chá dessa vergonhice, né? Sei lá, não sei nem explicar. Porque...
4: Tô afastando a linha.
0: E o que eu acho absurdo é como é que esse anel come lá, né? Que anel largo é esse? Pode foi muito creme, muito shampoo, sei lá, foi que ele botou creme de cruz. Aí botou clara de ovo pra ficar liso, pra esse anel entre cabelo.
4: Ai! Pode chamar aquele canal.
0: Eu, hein?
3: 13 horas, 32 minutos, comigo na linha. O programa hoje foi bom, viu? Falou muito de Itapicuru. E eu estou agora com o secretário de Esportes de Itapicuru, meu amigo, Jocivaldo. É o Campeonato de Futebol Amador de Itapicuru pegando fogo. Uma alegria falar com você, Jocivaldo. Boa tarde.
8: Boa tarde, Nan. Boa tarde, ouvintes da Tubias Barreto FM. É sempre uma alegria conversar com você. Você é um amigo velho de longas datas.
3: Verdade.
8: Já dei muita entrevista nos seus programas esportivos.
3: Já me ajudou
8: pois
3: muito
8: é,
3: que é também. Já me ajudou
8: ah,
3: muito também.
8: Ah, Maria, você...
3: Nas minhas competições.
8: Você também.
3: Já me ajudou
8: você também.
3: Muito.
8: E é sempre uma alegria. É um prazer conversar com um amigo. Tô à disposição, Nã.
3: Jocivaldo, me conta aí. Campeonato Municipal de Itapicuru começou... Já teve rodada, esse final de semana tem mais uma rodada. Traga detalhes aí para quem está ouvindo a gente aqui, por favor. Fique à vontade, irmão.
8: Olha, Nan, é verdade. Nós já iniciamos sábado da semana passada e esse final de semana também já tem rodada do Campeonato Municipal de Itapicuru. Haja visto que estamos começando, mas, e também com 44 equipes, campeonato muito arrochado. E já está a todo vapor nos campos das nossas comunidades. E já estamos debruçando também aqui em outras modalidades que o nosso calendário propõe para o decorrer do ano. Mas para início, Campeonato Municipal. Começa, já teve 4 ou 6 rodadas na primeira rodada. E na segunda fase nós vamos ter 8 jogos consecutivos no final de semana, que... É necessário se fazer e é o que diz aqui a tabela, né?
3: Ô, Jocivaldo, como é que ficou a fórmula da competição? 44 equipes de todo o município, sede e povoados. Como é que fica a disputa da competição? Como é a fórmula do campeonato? Passa aí pra gente, por favor.
8: Olha, nós tivemos várias equipes, ou seja, 44 equipes, e a fórmula do campeonato ficou da seguinte forma. Nós fizemos 12 grupos de 3 e 2 grupos de 4. Ou seja, nós regionalizamos o campeonato municipal. Para quê? Para que a equipe de Valderlan Lemos não tenha a dificuldade de sair, exemplo, da Vazinha para jogar
3: na
8: aqui
3: Lagoa
8: na Vale do Esporte.
3: Entendi.
8: Isso. Aí, regionalizando, fica mais fácil até para as equipes, que uma fica próxima da outra. Então, nós fizemos um grupo... na Lagoa Redonda, um grupo na Várzea do Esporte, um grupo também na região do Cajueiro Grande, Aparema e Limoeiro. Subimos, fomos para Vila Velha. Aí um grupo na Sede, um na Sambaíba, um na Tapera do Lima, um na Rainha dos Anjos. E fomos descambando na região de cima, ou seja, Caraíba, Vazinha, Pau do Feijão, Nascença, Volta, Catu do Sucupira. Todas essas regiões têm grupo. Regionalizando... das equipes, não só o direito, também um privilégio de poder estar bem perto um do outro ali, disputando a vaga para a próxima fase. E também, Nan, tem a questão da forma que foi feito, porque dessas 44 equipes, ou seja, desses 12 grupos de 3, classifica 1, e dos 2 grupos de 2, classifica 2, fechando as 16 equipes. O calendário já fala lá em 2027. Essas 16 equipes classificadas para a segunda fase já estão na primeira divisão do ano de 2027, ou seja, do calendário do ano que vem. Porque nós pensamos em fazer primeira divisão e segunda divisão. E esses 16 já estão na primeira divisão do ano que vem.
3: Entendi. Pronto.
8: Essa foi uma ideia que nós tivemos aqui, haja visto que o calendário está muito arrochado, até porque nós começamos mês de maio, né? E o segundo semestre já está se aproximando. Então, para início, nós tivemos a ideia do campeonato municipal para o primeiro semestre. Também estamos resgatando a questão, muitos chamam de maratona, outros chamam de corrida, a Maratona de São Pedro, que será realizada agora no mês de junho em Lagoa Redonda, que é uma tradição, você é um conhecedor disso, né? E nós estamos resgatando, de certa forma, essa história que a Lagoa Redonda tem com a Maratona de São Pedro, que será provavelmente disputada no dia 27 de junho. Nós estamos discutindo ainda, né? E para o segundo semestre, né, nós temos o Campeonato da Bola Pesada, feminino e masculino, né? É o Campeonato Municipal, que acontecerá no segundo semestre. Teremos também o Torneio Social Feminino, que é um projeto da Secretaria de Assistência Social, mas que será executado pela Secretaria de Esporte. Esse torneio será feito na Lagoa Redonda, né? Com todas as pompas, serão times convidados da nossa região e também daí do município de Tobias e de toda a região, só feminino. Teremos também lá para o mês de outubro, novembro, os Jogos Estudantis, que também está no calendário. Campeonato Municipal de Futsal e Feminino e Masculino, que eu já falei. E lá no final do ano nós teremos, né, o Campeonato Society, que será disputado na Nova Arena de Sambaíba, sub-11, 13 e 15. Esse aí será disputado na Sambaíba. E para finalizar o ano, né, nós teremos o Campeonato Municipal de Master, Quarentão, que provavelmente será feito no Estádio Municipal. Essas são as nossas atividades desse ano, foi o que pude colocar, porque está muito arrochado e corremos quanto tempo, mas se Deus quiser, queremos chegar no final do ano, não só eu, como secretário, Vaguinho, diretor de lazer, e Binho, diretor de esporte, foi incumbido dessas modalidades, quando chegar no final do ano, a gente ter uma forma feita, né? É a nossa realidade.
3: Para aproveitar, vou também mandar um abraço para Vaguinho aí, grande amigo também, Vaguinho, faz um bom trabalho na base aí em Itapicuru e região. Ô, Jacivaldo, no estádio aí de Itapicuru, foi reformado, foi entregue para o campeonato municipal. Qual fase que o estádio será usado, que os jogos serão aí no estádio municipal?
8: Olha, não, a qual, é bem lembrado, eu quero aqui agradecer o prefeito Moreira pelo empenho com o governo do estado de entregar essa bela obra que é o nosso estádio municipal. Nós teremos, para o estádio municipal, um grupo, que é o grupo da cidade, vai mandar os jogos aqui, a primeira fase. E a segunda fase do campeonato municipal, as 16 equipes que se classificarem vão vir todas para o estádio municipal disputar aqui a vaga para as outras fases. Então, nós iniciamos nas comunidades, com alguns grupos, e na segunda fase a gente já vem para o estádio para que todos possam curtir a prática esportiva no gramado do nosso estádio. Mas o que eu posso dizer a você é que um belo gramado, um belo estádio, tenho certeza que será feito belas práticas esportivas aqui com as equipes do nosso município.
3: Pronto. Ô, Jacivaldo, vai ser uma alegria receber você aqui. Nós vamos agendar a sua vinda. Você, inclusive, estava programado a vir hoje, mas aí você me mandou uma mensagem que está em Aracaju, em Itapicuru, mas nós vamos marcar a sua vinda aqui para a gente falar um pouco mais aí da sua, gestão frente à Secretaria de Esporte de Itapicuru, viu?
8: Será um grande prazer, uma grande alegria poder conversar pessoalmente com você. E nesse dia vou levar os dois diretores também comigo.
3: Tragam
8: para que a gente possa bater um papo. Agora mesmo eu estava aqui com segundo ele, disse, olha, conheço muito o Nan, manda um abraço para ele, que é Diego Moreno, Diego Capoeira.
3: Ah, Capoeira, é Capoeira. Cadê Capoeira, rapaz? Capoeira é meu amigão das antigas. Cadê Capoeira, rapaz?
8: Rapaz, estava aqui agora, porque ele trabalha com a gente no estádio municipal. E disse, olha, vou conversar com o Valderlan Lemos no instante. Aí ele disse, olha, manda um abraço para o Valdelão, um cara que eu tenho um carinho muito grande. Eu digo, passarei o recado.
3: Diga a ele que não gagueje não quando for falar comigo.
8: Rapaz, eu acho que é impossível. Aí ele diga, não, gagueja conversando, mas cantando. Diz
3: é
8: que
3: o filho é da pé. É, meu amigão, meu amigão, meu amigão. Ele, o pai dele, Toninho. Capoeira, meu amigão.
8: Isso, Diego Moreno.
3: É filho Toninho, é Diego
8: tava
3: Moreno.
8: Aqui.
3: Tá bom,
8: tava assim, aqui, é um dos nossos colaboradores do Estádio Municipal. Para a grama estar na qualidade que está. Eu devo muito a Diego, é um cara exemplar como funcionário. Mas, não, irei ao seu programa, pode agendar o dia que você quiser.
3: É pra trazer capoeira, viu?
8: Vou levar comigo, porque disse, no dia que você for pra Rádio Dinã, eu vou com você. Eu digo, pois não, tudo bem, eu levo.
3: Diga capoeira que ele é pra ele vir, viu? Diga capoeira pra ele vir sim, é pra ele vir sim. Valeu, Jacival, traga vaguinho, traga todo mundo. Sejam bem-vindos aqui ao nosso programa. Pois não.
8: Certo, eu que agradeço a oportunidade que você sempre tem nos dado, sempre, você é parceiro de longas datas, fico muito agradecido pelo espaço, um abraço e pode agendar o dia que você quiser que a gente bate aí para falar de futebol, bater um papo da coisa que eu mais gosto da vida, eu tenho certeza, da questão de esporte, é futebol, para mim corre no sangue e você é um parceiro de longas datas, um abraço, mano.
3: Um abraço, semana que vem, se Deus quiser, vamos ver o dia para você vir aqui, você, Capoeira, Vaguinho, Binho, todo mundo. Pra gente bater um papo.
8: Iremos.
3: Valeu.
8: Iremos, com certeza. Um abraço, né?
3: Tá aí nosso amigo Jocivaldo, que é secretário de Esportes de Itapicuru. Jocivaldo é um amigo das antigas, viu? Inclusive me ajudou muito, Jocivaldo, Paulo. Me ajudaram muito, os dois irmãos. Né? Quando eu fazia torneio, campeonato, eles sempre trabalhavam ajudando, apitando e bandeirando. Né? E uma amizade muito sadia. Seu Tony da Roma, o pai deles, o vereador Geraldo da Saúde, enfim. Essa turma, eu conheço essa turma toda, né? Vada-me veja a Cindy aí, que ela já tem outro recado aqui.
9: Boa tarde, não, mais uma vez.
3: Oi.
9: Então, eu vindo aí essa notícia que a sua repórter estava falando sobre esse idoso e o anel. Misericórdia, quanto mais a gente vive, mais a gente vê. A gente vê uma coisa hoje, imagina que amanhã... Não, a gente tem que estar lembrando. Não, a gente já esquece e já parte para outra. É. Nossa, né? É muita coisa. É. Esse mundo é cheio de muita coisa mesmo, porque...
3: Que coroa, hein?
9: Tá. E é doido, é.
3: Que esse coroa fosse na taquara.
10: Boa tarde, meu amigo. Não.
3: Boa tarde.
10: Um abraço para todos os tubienses aí, viu? Tô aqui na luta. É buscar as suas melancia aqui, aí. Tá perdendo, rapaz. Não demore, não. Cuidado na entrada de Capim Grosso, tem os marimbondos, filho da
3: pé. É o marimbondo.
11: Tá pra cima de você aí, ali no disco voador. Cheio de merda, pai. Coisa
3: tá
11: brava.
3: Bom, beleza.
11: Vai matar o cão, pai.
3: Vamos, Cindy? 13h45. Cindy Schilder, você de volta?
12: Estou de volta e agora, hoje, acontecerá aí a inauguração do Centro Esportivo e o prefeito Dilson de Agripino vai estar falando com a gente. Boa tarde, Dilson.
13: Olá, Tobias. Venho aqui fazer um convite, convidar todos vocês, famílias, das regiões aqui da cidade de Tobias, dos lugarejos, povoados. Nós vamos inaugurar o Centro Esportivo Comunitário aqui em nossa cidade. Às 18 horas, ali ao lado do Brejeirão, próximo do Santos Dumont, próximo da Secretaria de Obras. Então, todos convidados. Prefeito Dilson, vice-prefeito Gal, convidando a todos para hoje, inauguração do Centro Esportivo Comunitário da nossa cidade.
14: Cindy Kruszewski.
12: Tá aí o convite feito do nosso prefeito Dilson de Agripino hoje. A inauguração do Centro Esportivo. Então, todos se sintam convidados. A todos uma boa tarde e até amanhã, se Deus quiser.
3: Tá aí, nossa repórter Cindy Schilder. Manezinho já correu depois que soube da notícia do coroa de 84 anos que estava aí com uma fome braba. Eita, coroa da... Até amanhã, Cindy, se Deus quiser.
12: Até.
3: Agora são 13 horas mais 46 minutos, 13h46. Deixa eu falar de esporte um pouquinho. Hoje, no ginásio do SESI, tem Tobias Futsal, que é a seleção comandada por Tazan, e vai enfrentar o Motocenter de Itapuranga. Jogão! Jogão! Hoje. Jogo grande. É a final da regional da Copa TV Sergipe. Seleção Tobias Barreto venceu Itabaianinha e o Motocenter venceu Ciganinha. A daqui foi 2-1, né? E a de Tobias, a coisa perdeu de 2-1. Mas é um jogo bom, né? E você é nosso convidado a prestigiar hoje lá no ginásio do SESI. Pronto. Tá sim. Tá, você é nosso convidado para prestigiar a seleção de Tobias Barreto. Próxima... Hoje, às 20 horas, eu vou ao Santos Dumont. Vou lá. Né, vou lá prestigiar a inauguração também. E depois eu desço aqui para o SESI. Torcer para a nossa seleção. Torcer para a nossa seleção hoje na final da Copa TV Sergipe de Futsal. Tá bom? Xerife do Cabide, você vai pro César hoje? É, Xerei. Pronto. Cadê o Xerei, pai? Voltou. Hein? Xerife do Cabrito.
14: Roda, oi.
3: Oi, Xerei.
14: Oi.
3: Fale, nós estamos lhe ouvindo, fica à vontade.
14: Boa tarde, nossa, senhor abençoe vocês tudo aí. Né? Vamos lá para a inauguração da obra, da quadra. Eu estive lá hoje, já de manhã, investigando, e tinha um bocado de máquina lá esperando sair de lá 11h30, esperando a borra para botar ali no, logo na descida ali da quadra lá, né? Tá bonito lá, a quadra tá bonito, né? Agora, para falar a verdade, tem muito brinquedo. Agora, não tem muito brinquedo como tem aqui na nossa praça do Matador. Tem mais brinquedo. E hoje nós estamos lá no César. Eu quero que a seleção do César hoje dê goleada lá de como é? Itapuranga.
3: Itapuranga.
14: Itapuranga, é para nós ganhar. Aí, eu estava lá hoje, ali no Beijeirão, aí, coisa... Esqueci o nome dele. Ele perguntou, vai levar quantos milhões para apostar, Xerém? Digo, vou levar 1 milhão para apostar na nossa seleção. 1 milhão vou levar lá hoje. Chamar o pessoal de Itapuranga todo para nós apostar.
3: Vai,
14: e tá, nós estamos lá de noite.
3: Valeu, Xerém.
14: Valeu, Lã.
3: Lá tem brinquedo, mas também não é só para ter brinquedo, não, Xerém. Porque também lá tem quadra, tem lugar de campo, tem outras coisas, né? Mas o projeto... Mas estamos lá hoje à noite, eu tô lá. Filho do Cabrito, Xerém é um filho do Cabrito, rapaz. Vamos falar aqui de esporte, de futebol. A bola rolou ontem e vai rolar hoje também. Ontem nós tivemos pela Série B do Brasileiro, Londrina 1, São Bernardo 3. Assisti esse jogo todo. Era lavando os pratos e assistindo o jogo. Também ontem pela Copa do Brasil, Internacional 3, Atlético e Clube 2, Cruzeiro 1, Goiás 0. O Goiás perde 2 gols, o jogo 0-0, para matar o jogo. Pai. 2 gols o Goiás perdeu para matar o jogo. Não faz. Toma. Tá fora. Fluminense 2, Operário 1. Hoje, pela Copa do Brasil, nós teremos Juventude São Paulo, 19 horas. Às 19 horas, Vasco e Paysandu. Às 19h30, Coritiba e Santos. Às 20h30, Mirassol e Red Bull Bragantino. Às 21h30, Ceará e Atlético Mineiro. Às 21h30, Jacuipense e Palmeiras. E às 21h30, tem Remo e Bahia. Esses jogos hoje pela Copa do Brasil. Copa do Brasil pegando fogo hoje. Nós estamos aí. Vamos lá, todo mundo. É. O Demi, você olhou sobre o negócio do show aí hoje? Olhou? E aí, Tazan?
15: Não apareceu,
3: não. Não? Pronto, eu vou ver aqui. Tá bom? Tava falando do César aqui, Xerém até participou. Tazan chegou aqui. né? Que hoje a bola rola, hoje é a final do regional. Tobias Barreto e Moto Center de Itapuranga. Qual foi o jogo de ontem?
15: Não, ontem teve jogo, não.
3: É hoje, né?
15: Começa hoje a
3: hoje, rodada. Amanhã, sexta e sábado. Sábado. É, tem razão. Então, tudo pronto hoje, Tazan?
15: Não, boa tarde a todos, né? Sim, não, tudo pronto. Vim aqui rapidinho, né, pra gente convocar novamente a torcida, que eu sei que você tá fazendo isso aí com fé em Deus.
3: Xarém já ligou dizendo que vai apostar 1 milhão.
15: Convidar a torcida, né, pra fazer aquela coisa linda que eles fizeram ano passado.
3: Semana passada.
15: Foi lindo demais, entendeu? Ali nós sentimos que os jogadores, com aquela vibração da torcida, né, com certeza chama os jogadores, né, os jogadores se soltaram mais, entendeu? Foi um primeiro jogo que alguns jogadores não tava ainda entrosado com o time, mas hoje esse jogo agora já vai ser diferente.
3: Tiquinho já joga hoje?
15: Não, Tiquinho. Assim, infelizmente, eu acho difícil ele jogar essa competição. A condição foi muito grave.
3: É? É coxa,
15: é? É coxa. Adutor, pior ainda.
3: Pior, né? Ainda. Pior
15: ainda, que é o lugar mais
3: sensível.
15: Então, eu acho difícil o Tiquinho jogar essa competição. Conforme esse acontecimento de Tiquinho, nós estamos aqui, né, correndo nos bastidores atrás de outros jogadores com um nível de Tiquinho. Então estamos tentando aí fechar com outro jogador para a próxima fase, não para hoje, mas para a próxima fase lá em Socorro na semana que vem, já estamos tentando fechar com um jogador do nível alto.
3: Os da semana passada está todo mundo sadio. A turma da semana passada, depois do jogo daqui na quarta-feira,
15: foi na terça.
3: Na terça-feira, depois jogaram outros jogos aí. Inclusive, o menino daqui foi jogar aí.
15: Em Pernambuco,
3: matou a pau lá e tal.
15: Tá muito bem. Marcos Roubadinho, né?
3: Queira que não queira, esses caras jogando 2, 3, 4 vezes por semana.
15: É puxado. Então, a gente conversa, né, Ana, com eles. Principalmente o Marcos, eu conversei muito com ele. Falei, olha, você hoje depende do seu corpo. Você é um menino que todo mundo quer você no time, você tá rodado. O que é que a gente pede a ele, né? Que é um menino novo, precisa de experiência, precisa de ouvir, ele me ouve muito. A gente passa para ele para o quê? Max, vá para uma academia, use seu, você depende dele, do seu corpo. Então você tem que ir o quê? Fazer academia, ele não faz. É só treino mesmo normal no futebol, isso não é. Ele tem que fortalecer o músculo
3: para
15: ver se ele pegar uma massa muscular pelo corpo que ele tem. Ele pegar uns 10 quilos ali de massa muscular, para marcar um homem daquele vai ser difícil.
3: Na verdade, ele precisa ser orientado.
15: Isso.
3: Porque também, se ele pegar massa muscular demais, ele pode ficar pesado e perder a agilidade.
15: Mas então é isso mesmo, ir para uma academia, para fazer um, né, pegar um piso.
3: Um trabalho específico
15: para isso. Porque ele, pelo que a gente vê, ele vive disso hoje, ele depende disso. Ele vive rodando todos os campeonatos. Então, ele
3: é bom jogador.
15: Muito bom jogador. Nem parece que tem 18 anos, né? Não. Nem parece que tem 30 anos, a experiência, entendeu? Com os caras que veio, entendeu? Com o Marcos Carlos Recife, o menino de Simão Dias também, tal. Tem 21 anos também, ele é muito novo também. O Eric
3: fez o gol. É o que entrou, né? O 18, né?
15: O 18 fez o gol, um moleque que evoluiu muito. Já jogou aqui na nossa seleção, na Copa TV Sergipe. Não foi muito bem, que era novo, experiência. Aí voltou agora, mais experiente, um menino mais, né? Pode ser para ver o que ele fez no jogo, né? Ele mexeu com o ginásio.
3: Foi, mexeu.
15: Mexeu com o ginásio.
3: Muito bom jogador.
15: Então, isso é assim, a gente tenta fazer isso sempre para fazer uma seleção cada ano mais forte, né? Não, porque, assim, Tobias Barreto sempre foi um lugar de campeões. Então, a gente não quer só estar ali, Tobias Barreto está ali só para estar, não. A gente fez um time desse ano para tentar ser campeão, é a nossa meta esse ano.
3: O time é bom, o elenco é bom.
15: E a gente quer mais uma, como você falou.
3: Cezinho ali vai ter dor de cabeça, porque é um elenco bom.
15: Então, aí,
3: é ruim assim, para o treinador.
15: E a gente perdeu.
3: Uma dor de cabeça boa.
15: Boa, que é o melhor para o treinador, né? E nós perdemos o Tiquinho, e que era do nível dele, porque já pensou com o Tiquinho nesse time aí?
3: Não. Que pena, viu, Paulo? Tiquinho se machucar, viu?
15: É uma pena. Nós perdemos um capitão, um líder, um cara que chama a responsabilidade. Aí você tem uns caras desses, assim, era bom demais. Então a gente tá tentando. Eu tenho certeza que vai dar certo. Tô conversando com um rapaz aqui que jogou em Simão Dias, Aldo Cleito, muito bom mesmo. Desde lá, vou passar dizer logo aqui, né, o nome. Aldo Cleito jogou ano passado em Simão Dias. Jogou contra a gente mesmo, joga demais. É um X1 também. Roda a quadra toda, entendeu? Então você tem que trazer no nível. Vou pegar um cara, sai Tiquinho, vou trazer um que... Tem que trazer um do nível do Tiquinho. Então a intenção nossa é essa. E assim, né, convidar o torcedor para nos ajudar. Lembra que eu falei com você da ajuda que a gente poderia fazer para o menino de Itabaianinha? Nós temos umas urnas lá no SESI. Eu vou colocar duas urnas. Uma do lado da entrada, da arquibancada e outra do outro lado. Quem for lá, pode depositar seus R$5, seus R$2, seus R$10, o que puder, para a gente arrecadar esse dinheiro, para dar essa ajuda a esse menino. Porque se você ver a situação, como você viu o vídeo, né? Menino simples, é uma coisa que ele está, você vê que ele fez a cirurgia, né? Ele está só sendo dado por causa da pancada. Foi tão grande que ele não consegue acordar, ele está dormindo. Está no aparelho, ele. Fez a cirurgia, mas está no aparelho, sem conseguir.
3: Oh, meu Deus do céu.
15: Não, o negócio foi grave, mano.
3: Situação da porra.
15: O tio dele fala comigo que é Pinto. Você conhece Itabaianinha, né? Aquele treinador Pinto.
3: Conheço, Marcelo Pinto. Eu tenho um número dele.
15: Não foi Pinto. É Pinto, é tio dele. Aí falou comigo. Falei com o deputado Cacá, eu acho que ele já ligou também para ajudar com a... Ele ia ligar pro pessoal, pedir o número dele, foi ajudar também. Então não é nada demais. Se cada um der um pouquinho ali, pode ter certeza que a gente vai arrecadar um dinheiro bom para dar ele. Com fé em Deus, hoje a gente vai arrecadar um dinheiro bom para
3: passar. Poxa, ele é sobrinho de Pinto, é?
15: É, sobrinho de Pinto. E além disso,
3: Marcelo Pinto.
15: Um craque. Se você vê jogando, ele jogou contra a gente aqui. Time de Itabaianinha, aquele time de Itabaianinha. Se ele tá ali, era outro jogo. Era outro nível.
3: Ele jogava naquele time?
15: Naquele time de Itabaianinha. Era o melhor, é o canhoto e pivô. Habilidoso mesmo, 18 anos ele tinha, 19.
3: Pô da porra, né?
15: Aí quem puder ajudar, galera, então vamos lá, torcedor. Vocês, Tubiense, eu sei que vocês é um pessoal que gosta de ajudar. Vocês são pessoas que é assim, um pessoal, né? Nosso Tubiense ele sente na pele, assim, aquela coisa, né? Que sempre quando fala em ajuda, o pessoal do Tubiense nunca deixou a negar. Então, quero que vá lá ajudar a seleção, né? Com torcendo e puder dar uma ajuda ao menino aí, nós ficamos gratos.
3: Nós estamos lá hoje à noite.
15: Valeu, não, obrigado.
3: Valeu, Tazan. Forte abraço a todos. Olha, eu vou encerrar hoje o programa com a música do Roberto Carlos para oferecer a dona Helena, né? Ela está aqui falando, inclusive, é coincidência, minha avó Helena e ela, Helena, aniversariante do dia de hoje, né? Então, está sendo abraçada aí pelos filhos, pelos netos, bisnetos, nora, né? Que Deus abençoe, dê muitos anos de vida. Outra coisa, nós aqui temos um tratamento respeitoso com as pessoas. A Tobias Barreto FM gosta muito de brincar com as pessoas. Todo mundo brinca aqui e todo mundo participa com respeito. É uma coisa que a gente leva muito, preza muito aqui, é o respeito pelas pessoas. O sorrir, o brincar, o se divertir, o participar, o vir aqui, entra na rádio, não tem dia, não tem hora. E a gente vai permanecer pedindo que essas pessoas que são ouvintes da Tobias FM, aos que colaboram aqui na rádio, fazendo o programa, que a gente continue com essa brincadeira respeitosa. Mas uma coisa que a gente não vai abrir mão nunca é da paz. Isso a gente não vai abrir mão, é da paz, tá bom? Vem aí Cacá Oliveira, vai apresentar o Energia da Tarde. Às 16 horas vem elas, as pessoas do Chique e do Brega, Manezinho Amado e João Marcos. E a gente volta amanhã, meio-dia. Não, amanhã eu venho pela manhã já. Amanhã eu vou substituir a Marcela, que vai viajar. Mas amanhã a gente está aqui. Forte abraço. 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
4: 14 horas e 4 minutos.
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Muito bem, estou chegando. Olha que legal demais, são 2 da tarde. 2 da tarde mais 15 minutinhos. Olha, obrigado pelo carinho, você que continua com o rádio ligado. Para você que estava ouvindo jornalismo com Valderlan Lemos e Valdemir Barreto. Olha, até as 4 agora juntinho, coladinho com você. Obrigado pelo carinho sempre do seu rádio aí. Aquele radinho local, né? Aquele rádio também energia solar, que você recarrega através do energia solar, né? É o nosso amigo aí, Carlos Alberto, no bairro Santos Dumont. Tá legal demais. Também um super abração pra Carla, também costurando, detonando. E seu esposo Jadson. Toda a galera massa aí na rua Carlos Alberto, aí no bairro Santos Dumont. Bom demais, é a galera feliz da vida também. A galera feliz da vida aí do bairro Santos Dumont e também do bairro, bairro São José, não é isso mesmo? É isso mesmo. Ficando mais bonito, né? Ficando mais translumbrantes, como eu digo. É aquela coisa bonita, né? Bem claro, bem. Como é que diz a história, hein? É uma coisa de outro mundo, não é verdade? Então aí, para os moradores do bairro Santos Dumont, e aí bairro São José, essa região aí, né? Macaé, Sutil, tudo pertinho, né? Hoje, terá algo importante aí. E esses moradores aí estão super felizes, porque também traz aquela boniteza, né? E valorização também na localidade também, né? Isso mesmo? Aquela valorização. Legal demais. Alô, Fabinho 74, já tá nas ruas da cidade também. É, Fabinho que mora também na Carlos Alberto, aí no bairro Santos Dumont, dirigindo o caminhão HR. Bom demais, hein? Olha, são 2h16, hoje é dia 13, né? 13/5/2026. Ah, legal então. Pra você que tá com rádio, já chegou, foi? Através dos aplicativos Rádios Nets. Hoje é quarta-feira, aquele dia gostoso demais da conta. Pra você que amanheceu o dia de bem com a vida, pra você que já completou a idade nova hoje. Alô, dona Nininha, parabéns aí, viu, dona Nininha? Parabéns pra nossa amiga dona Nininha, a mãe da Lara Cintia, como que é? Laura Cintia, aí na Praça da Bandeira, completando idade nova hoje. Felicidades e vida longa, tá bom? Dona Nininha. E pra todos os aniversariantes do dia de hoje, tá? Tá legal então? Aplausos. Bom demais, olha, são 2h17, pra você que vai trabalhando aí em casa, no trabalho, sei lá onde for, dirigindo, seja lá o que for, tomando banho na praia, na piscina, no chuveiro, aí no quintal, vamos começando com essa. Eu vou começar com quem, hein? Você pediu ele, foi, já de cara? Então tá chegando aí Zé Vaqueiro, Fica por Ficar.

0: Que legal demais, hein? Que coisa boa, música aí, que coisa legal demais esse som, hein? Bom demais da conta, rapaz. O som da 87 é melhor ainda, é bom demais estar juntinho com você, homens e mulheres que estão em casa agora, pra você que tá no trabalho também, ouvindo o bom som, né? 87,9, a Tobias FM, são 10 anos conquistando o carinho do ouvinte, o ouvinte chonado pela Tobias. Através do seu rádio local, através também da Rádios Neto, que você pode baixar aí no seu celular Android, baixa aí no aplicativo, né, no Play Store, você baixa Tobias Barreto FM, lá em qualquer parte do Brasil e do mundo. Aí você vai fazer via Bluetooth na sua caixinha de som. Nosso amigo Romualdo em Capim Grosso, aí na Bahia, ele tá mostrando aqui o vídeo, tá limpando a terra aí, né, o sítio tá ficando bonito. Ele diz que não perde a programação. Ele diz: olha, Cacá, eu coloco aqui na Rádios Net e depois transfiro, né, via Bluetooth pra minha caixinha de som. Aí eu fico limpando as mandiocas, o milho, fava, coisa assim, lá em Capim Grosso, na Bahia. Legal demais. Alô, Romualdo Nascimento, aquele super abraço e obrigado por retransmitir o som da Tubis FM nessa região. Vai aumentando o volume aí e os vizinhos vão curtindo também. E aí vai compartilhando. Legal, né? Bom demais. Eita, já estamos ao vivo também no Facebook, também por aqui. Vai mandando e vai compartilhando, vai comentando. Tem aqui Marlene Mendes, nosso amigo aí em Frei Paulo, Sergipe. Antônio, legal demais, hein? Quem mais? Everton da Mármoros e Granitos. O nosso amigo também, Ailton Góes, que já mandou um áudio. Eu vou dizer assim, deixa eu ver esse telefone aqui rapidinho. Esse telefone aqui, vamos ao telefone. Tem ouvinte na linha? Tem ouvinte aqui rapidinho. Vamos aqui ao telefone. Boa tarde, com quem eu falo? Alô? Alô? Alô? Oi? Cadê você? Alô?
1: E aí, tá pronto hoje pra nós ir na inauguração da praça lá, no nosso bairro lá?
0: Oi, tô por aí, se Deus quiser.
1: Nós estamos lá, viu? Na mão do nosso deputado Piago de Ordem, nosso prefeito Pedro.
0: Valeu,
1: então. A praça
0: então.
1: Tá bonita, viu?
0: Valeu, é o Letinho aí, tá trabalhando hoje? Ou tá de folga?
1: Tô aqui, vizinho Barreto, aquela obra grande, você passou naquele
0: tá
1: dia.
0: Tá na obra aí, vizinho aí, próximo ao restaurante do Barreto.
1: É isso mesmo.
0: Então um abraço para os pedreiros e carpinteiros, ajudantes em geral e ouvindo o som da 87. O rádio aí é bom?
1: O cara, você passa a música aí de Belmarca aí, viu, Bobão?
0: Beleza, daqui a pouquinho eu vou colocar aqui Belmarques, né? Muito bem.
1: Nós estamos lá hoje, viu?
0: E o rádio?
1: Da praça aí, viu?
0: E o rádio é bom aí, o radinho? Hein?
1: O radinho tá aqui em todo volume aqui, mano.
0: Todo volume.
1: Tá escutando aqui.
0: Cuidado para não estourar aí, viu?
1: Nós estamos aqui em Javarreto.
0: Valeu então, aquele abraço aí para essa turma boa que estão trabalhando aí na construção civil, né? Ah, não ligue no meu telefone não, pelo amor de Deus, rapaz. De novo? Ave Maria. Tá bom então, Letinho? Valeu.
1: Valeu. Lá, viu?
0: Muito bem, Letinho. Se Deus quiser. Valeu. Aquele abraço, viu? Um abraço aí para essa turma boa aí. Valeu, Michel de Damião. Valeu, Letinho, daqui a pouquinho você vai ouvir sim Belmarques. Deixa eu começar aqui, senão atrapalha aqui, viu? Nosso amigo Michel de Damião aí ligando aqui no meu telefone. Manda uma novidade aí no zap da rádio, tá bom? Diz que tá ouvindo a Tobias FM. Manda um abraço pro seu pai Damião, o homem do canal de TV aí, que tá todo mundo colocando com o nosso amigo Michel. Você liga pra ele ou vai na oficina, né? Lá na casa do Michel, e ele vai até a sua casa pra colocar os canais de TV pra assistir filmes. Manezinho disse que vai convidar você, tá bom? Pra você ir lá na casa do Manezinho, que ele quer assistir alguns filmes, né? Meio complicado aí. Olha, um abraço para o Ailton Góes. Aqui tá no Facebook. Ah, também chegou. Olá, boa tarde. É o nosso amigo Michel também aqui no zap da Tobias Barreto FM. Isso. Obrigado pelo carinho. Tá bom então? Se liga aí que o Manezinho em breve chega aí, viu? Eu vou mandar o contato dele para você ligar para o Manezinho, viu? Quem liga é ele. Nossa Senhora. É Michel do canal de TV. Não trava não. Vai lá na oficina aí do Damião. Olha, deixa eu aproveitar aqui e mandar um abraço para o Ailton Góes, que ele já mandou mensagem aqui. Ailton Góes, se você mandar aquele áudio bem romântico, assim, um áudio como se você tivesse uma noite, né, aquela noite bela, como se você dormiu com alguém, né? Vamos dizer que você sonhou com alguém, né? Sonhou beijando, sei lá, fazendo amor. Aí você manda um áudio bem romântico. Cacá, toca aí, tô te ouvindo. É uma energia da tarde. Eu gostaria de ouvir uma música. Aquela bem romântica, para oferecer a mulher dos olhos verdes, seja lá quem ela for, Adriele pode ser também. Aí eu vou colocar seu áudio, eu ouvi seu áudio aqui, Aí o Aldo continua com alguns xingamentos, né? Aí, desculpa, me perdoe aí, fora parte. É, então aí o rádio não é isso. Então eu quero, com todo respeito, você é um ouvinte número um da Tubeza FM. Eu agradeço demais pelo carinho, tá bom? Por estar sempre participando e ligando, né? Alguém tá ligando pra mim de novo aqui. É, segura aí, viu, Bia? Que eu vou colocar você na linha. Então, Ailton Góes, quando você preparar um áudio bem gostoso aí, aquele bem romântico, diz assim que você sonhou com alguém do Kauai, né? Aquela loira. Aí pronto, e pede aquela música, tá bom? A gente vai brincar essa tarde todinha. Agora, o áudio que você mandou aqui agora, eu não posso passar, porque tem alguns xingamentos contra o parceiro aqui do rádio. Valeu, Ailton, aquele abraço, vamos pra Bia. Alô, Bia. Vem aí, Bia.
2: Bia, alô, oi. É a já Bia, anotou meu nome, não foi?
0: É a Bia do bairro Santos Dumont, né? Bia, nossa amiga Bia.
3: Não passou minha música ontem.
0: Eita, correria, mulher. Acabei esquecendo sua música.
3: Ei, passa, Cacá, passa a música de Itatuba
0: é porque passou o Dia das Mães, né? Já toquei várias músicas Dia das Mães, foi? Aí tinha um em cima da outra, e pai, acho que acabei me passando.
3: É, você... Aí Cacá disse, não tô devendo nenhuma, eu digo, deveu a minha.
0: Ixi, Maria, é Catuaba com amendoim, é? Catuaba?
3: É, aquele Maria tá peneirando.
0: Canta aí pra me ver.
3: Eu não sei não.
0: Você cantou
3: aí. Oferecer a xilica.
0: A quem?
3: A xilica.
0: A xilica. Alô, xilica. Um abraço pra xilica. Onde a xilica mora? Hein?
3: Na o Castelo Branco.
0: Ah, na rua do Castelo Branco. O nome dela é xilica, é?
3: É Josefa, xilica.
0: A mulher, você tá apelido desse xilica. É a dona Josefa, a mãe do pipi do leite, não é isso mesmo? Cadê a dona Josefa?
3: Irmão.
0: Cadê a dona Josefa? Aí na Carlos Alberto, aliás, na...
3: E a Anitta do Santos Dumont, viu?
0: A Anitta no bairro Santos Dumont. Tá legal, então. Maria tá peneirando.
3: É igual vocês da rádio.
0: Valeu, então.
3: Olha, tô esperando, viu?
0: Tá ok, não vou... Vou tocar sim, viu? Segura aí. Vai afastando tudinho pra dançar também com a vassoura, viu? Valeu.
3: Tô aqui, passando pano.
0: Valeu. Muito bem, a nossa
3: tá
0: amiga.
3: Bom,
0: tchau, Bia. Daqui a pouco ela vai peneirando. É a nossa amiga Bia aí do bairro Santos Dumont. E a Xilica. Eita, Leni. Alô, Leni.
4: Boa tarde, Cacau Leni.
0: Oi. Tudo beleza?
4: Com gente irmã Dulce.
0: Que você manda? De quem?
4: De Roupa Nova, A Força do Amor. Fez pra vocês fazer o programa da rádio, pra todos os seus ouvintes. Então, boa tarde.
0: A Força do Amor, né?
4: Conjunto
0: Irmã Dulce. Nossa amiga Leni do Conjunto Irmã Dulce. Obrigado, Roupa Nova. Ah, legal. Alô, Mazinho. Gostaria de ouvir Alex, né? Alex de quê? Alex Ouro. A música é Joelho. Legal então, viu? Cosmo Araújo na cidade de São Paulo. Aí na capital Bandeirantes. Alô, alô, Cosmo Araújo.
5: Boa tarde, Cacau Oliveira.
0: Tudo beleza?
5: Toca uma música da Rita pra nós aí.
0: Da Rita?
5: Pra quem não escuta.
0: Ô, Rita!
5: Sintonizado através do Rádio
0: Valeu.
5: Net,
0: Muito
5: São
0: bem.
5: São Paulo, capital.
0: Tá
5: Itaquera.
0: Legal. Muito bem. Valeu. Nosso amigo aí, no bairro da onde? Bairro de Itaquera, é? Cadê o bairro aqui? Nosso amigo Cosmo Araújo.
5: Ofereço a música a você, Cacau Oliveira, e
0: Diga
5: meu
0: aí.
5: Parceiro Fábio, 74.
0: É, ele tá nas ruas da cidade. Alô, Fábio. Ó o Cosminho aqui, ó. Tá legal demais. Maria tá peneirando, Luciano Samango.
6: Bora, Cacau Oliveira, por cá, Luciano Pedreira. E
0: Diga aí.
6: Aqui é Bico Doce.
0: Bico Doce.
6: Estamos aqui na construção.
0: Diga aí.
6: Solta uma música aí, um clássico aí de Bob Marley pra nós aí.
0: Beto Baiano?
6: Gosta de reggae.
0: De reggae, ele gosta de...
6: Não tem negócio de brega, não.
0: Ele
6: gosta mais tarde.
0: Ele gosta de reggae.
6: Clássico aí de Bob Marley pra nós aí.
0: Beto Baiano?
6: Ele gosta de reggae.
0: Valeu, Beto Baiano?
6: Não tem negócio de brega, não. Brega só mais tarde aí com...
0: É, a galera gosta do bregão.
6: Com as meninas do brega. Os meninos do brega aí, que diga, né?
0: Tá bom, então.
6: Eu querendo complicar a situação.
0: Valeu, Luciano Samano.
6: Aqui manezinho, mais tarde, pregão.
0: Isso.
6: Mas agora nós queremos ouvir aí um reggae de
0: muito
6: bar. Tá um pouco do programa.
0: A galera gosta do Arrocha, viu? Olha, tem música aqui que eu vou tocando de todos vocês aqui. Vamos começando aqui, ó. Vamos começar.

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legal demais, cavaleiro do forró. Sonho de vaquejar. 2 da tarde, mais 47 minutos. Atendendo o pedido dos ouvintes, a nossa amiga Bia, ela diz: Maria, tá peneirando. Eu acho que é com mastruz, viu?

0: Muito bem, legal demais. Vai peneirando aí, viu, Bia? Tá legal demais. Já curtiu aí música de Mastruz com Leite. Peneira Maria, tá peneirando. Bom demais, são 2 da tarde. Quem tá ligando no meu telefone? Vou bloquear aqui, viu? Vamos de áudio aqui,
1: Boa tarde, meu jovem Cacá Oliveira. Tô por cá, viu? Fabinho 74, aqui
0: direto
1: da HR. Tá legal. Eu e meu parceiro Diego aqui, nas ruas de Tubias, curtindo a melhor.
0: Muito bem.
1: Barreto FM. Aí. Com o nosso querido amigo Cacá Oliveira. Cacá, quero mandar um abraço também pro meu grande amigo Cosminho, que tá em São Paulo. Tamo distante um do outro, mas sempre ligadinho na Tubias Barreto FM. É isso aí, meu brother. Tudo de bom. Toca uma música boa de São João pra nós, que a festa está chegando, viu?
0: Tá legal demais. Aí é o Fabinho aí nas ruas da cidade, trabalhando aí no caminhão HR, mandando um abraço também para o Cosmo, né? Cosmo Araújo, que tá lá na capital Bandeirantes. Tá legal, tá dado o recado. Vamos de áudio?
2: Ah, meu amigo Cacá, meu amigo
0: Cacá. Alô, Everton.
2: Vem hoje, se cada pessoa que reclamou do que ele vem fazendo desse um tapa, ele tava com a cara toda inchada, os dentes tudo no chão. Porque o que ele tá fazendo é errado, todo mundo foi contra ele, porque ele tá errado, todo mundo sabe.
0: Muito bem.
2: Aí, bota esse corpo pra dormir, não dê cachaça Maria, mais pra ele.
0: Ave Maria do céu. Aproveitando, quero mandar um abraço também aqui, essa turma que não perde a programação, aí na Capotaria Só Motos. Alô, Claudinei. Ele disse que, olha só, estamos ligados, viu, no Energia da Tarde. E o vizinho Adriano Motos também. Alô, Adriano, aquele abraço. Tá bom, então. Adriano Motos, tá bem, quem? A todos, tá bem, legal demais, hein? Eu, o vizinho Adriano Motos e todas... A tarde está bem ligadinho aí, o som da 87. Muito bem, tá legal demais. É Everton da Mármoros e Granito.
2: Raiva as... não, Cacá, não é raiva não. É recalque, é recalque.
0: Ah.
2: Ou tem vontade de ser e não tem coragem.
0: Vixe.
2: Ou aconteceu algum caso que ele não gostou com esse tipo de ocasião.
0: Tá beleza então, tá legal. Vamos para Manezinho Amado. Tá ouvindo a programação, mané?
3: Cacá Oliveira.
0: Esse é o Mané. Diga aí.
3: É assim que o profissional, o verdadeiro profissional do rádio faz. É o que você está fazendo hoje. Ouvindo áudios. Ouvindo para saber se pode passar no ar ou não. Está pedindo música? Está mandando alô para a namorada, para a ex-namorada, para a amiga, para o amigo? Isso, Cacá. Joga no ar. Tô aqui pra ouvir e te parabenizar. Boa tarde.
0: Muito bem, Manezinho Amado, que às 4 horas, marcando presença com o Chique do Brega, tocando muita música brega. Olha, vamos pra Wilson, Garganta de Ouro.
4: Boa tarde, Cacá Oliveira.
0: Diga
4: boa
0: aí.
4: Tarde, ouvintes do programa Energia
0: Oi,
4: da Tarde.
0: Tudo beleza?
4: Boa tarde, boa tarde. Ah. Estou passando para pedir que você toque a bonita qual? Música de Adelino Nascimento.
0: Adelino.
4: Vai buscar ela, passarinho. Vai oferecer aí a Fabíola, a Adriele e a nossa amiga Eli, né?
0: Esse
4: é aí do conjunto Irmã Dulce.
0: Tá legal demais.
4: Pra vocês aí do conjunto Irmã Dulce, pra todos que estão ouvindo o programa.
0: Valeu, então.
4: Energia da Tarde com Cacá Oliveira.
0: Esse é o Wilson.
4: Esse grande comunicador.
0: Valeu, então. Esse gosta dos passarinhos, viu?
4: Viu, Cacá?
0: Adelino. Opa, isso aqui, ó. Tem mais um áudio aqui, não posso passar não, viu? Segura aí. Olha, nem Josineide tá mandando um abraço no distrito de Lagoa Redonda, na Bahia. É Devinho Novaes, né? O nome da... É Devinho Novaes, sem... Cadê o nome da música aqui? Sem estar. Cadê? Devinho Novaes, sem estar. Tá legal, tá bom então. Aí no distrito de Lagoa Redonda, na Bahia. A Wesleyane.
5: Boa tarde, Cacá. Tô descansando. Passa uma música de Daniel Freedom.
0: Daniel
5: As Freedom. Novas. Tenha uma boa tarde.
0: Tá legal então, ela quer ouvir Daniel Filho, as novas, a Wesleyane. Muito bem, vai mandando o áudio aí. Ah, ela chegou por cá, irmã do Pipio, né? Oi.
6: Boa tarde, Cacá Oliveira.
0: Oi, tudo
6: Tô
0: beleza?
6: Escuta,
0: que legal, né?
6: Estou aqui no povoado Roma, na casa de minha mãe. Que
0: povoado
6: Deus
0: Roma.
6: E aqui é meu pai, né?
0: Muito bem.
6: Eu ofereço todas as músicas a meus amigos, minhas
0: Diga
6: amigas,
0: aí.
6: Meus filhos, meus irmãos.
0: Pronto.
6: Que Deus abençoe vocês todos.
0: Valeu. É a Josefa. É ela mesmo?
6: Dona Bia, de Santo Dumont. Tô aqui, viu, Dona Bia, no povoado.
0: Hoje ela foi pro povoado Roma. Hoje ela foi pra terrinha, povoado Roma. Um abraço pra essa turma boa, tá bom? Aí no povoado Roma, a Josefa Santos, que mora aqui na rua do Castelo Branco. Tá bom, então. A Eliana Santiago, né? Alô, Eliana. A Eliana é um cantinho de Tobias Barreto. Ela pediu uma música aqui, tomara que eu acerte a música que

0: Bom demais, olha, são 3 da tarde, mais 3 minutinhos. Segura só um pouquinho aí, segura só um pouquinho que eu vou para um breve apoio cultural. Mas olha, é 5 minutinhos, é VaptVupt.
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2: 15 horas e 3 minutos.
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2: Muito bem, de volta no segundo tempo, são 3 da tarde, mais 11 minutos. Legal demais, obrigado pelo carinho por esperar aí também. Pra você que tá curtindo o som do 87, aqui é a galera massa que tá ouvindo das fábricas também, rapaz. Aqui em Tobias Barreto, também no distrito de Lagoa Redonda, na Bahia. Aonde quer que você esteja nesse mundão, tá bom? Na Tobias é bem melhor. Legal demais. Olha, aproveitando, quero mandar um abraço também. Já mandei os parabéns pra ela, sim. A nossa amiga Dona Nininha, aí na Praça da Bandeira. Olha, também ligado na programação, nosso amigo Jair. Aí, Jairinho de Gringa, ali vai, na verdade, né? Nosso amigo Jairinho de Gringa, que não perde, sim, todas as tardes, curtindo o som da 87. Aquele super abraço, viu? Tá bom, então. É, cadê aqui rapidinho a nossa amiga Célia? É, também curtindo aí no bairro Santos Dumont, aí no Centro dos Idosos. Centro dos Idosos, nosso amigo João Coco. É, o Luciano já curtiu aí a música de Beto Bahia, não é isso mesmo? Acho que foi ela que ele pediu, foi essa. O nosso amigo Wilson tá esperando a ela. Traga ela, passarinho. Tá bom então, o Wilson. É, quem mais por aqui rapidinho? Hein? A Jocilene também curtindo, dando no Agripino 3, já mandando mensagem. O Elenil.

0: Boa tarde, meu amigo Cacá.
1: Oi.
0: Aqui é o velho Sergipe.
1: Diga aí.
0: Se Deus quiser, São João, eu tô aí.
1: Tá aí, né?
0: Vou levar seu Cacau. Aquele negócio que o Valdemir não gosta.
1: É, pra ele, traga com ele não. Que ele...
0: Vou levar também. Agora não vai parar na mão de Bruno, não.
1: Pronto, agora melhorou. Gente, traz Cacau.
0: Se Deus quiser.
1: Pra fazer chocolate.
0: Quando eu sair daqui, eu já aviso a vocês. Pra ficar me esperando.
1: Olha, rapaz.
0: E tô aqui ouvindo, querido, esse lindo programa.
1: Beleza.
0: E tenha uma boa tarde pra todos os ouvintes desse programa aí. Lindo programa do velho amigo Cacá.
1: Muito bem.
0: Aqui é o João de Fidação Abaia.
1: Tá legal,
0: que mora
1: então.
0: Em Itabuna.
1: Bom demais.
0: Aquele abraço a todos, Tobias.
1: Aquele super abraço também aí. Aí na cidade de Itabuna, agora vem Cacau. Aquela pinga deixa pra Valdemir, viu? Ali é forte demais, meu pai. Ah, Cacau, vou fazer o chocolate, viu? Seja bem-vindo, nosso amigo João Dias, na cidade de Itabuna, na Bahia. Alô, Jocilene, o que é que você manda?
2: Olá, Cacá, boa tarde.
1: Oi.
2: Estou aqui ouvindo a energia da tarde.
1: Sim.
2: Né? Então, Cacá, passa pra mim uma música de Chiquinho do Acordeon.
1: Chiquinho do Acordeon.
2: Estamos no clima de forró.
1: Ah.
2: Né? Então, vou mandar essa música para todos os ouvintes, Fabiola, Gildete Marques.
1: Ah.
2: Manezinho.
1: Sim.
2: João Marco com seu amor. Também quero mandar um abraço para Maria das Dores. Enfim, para todos que estiver ouvindo.
1: Pronto.
2: Um abraço, Cacá. Tô
1: Valeu.
2: Por cá, viu?
1: Tá legal então, fica por aí.
2: Tô aqui deitado e ouvindo você.
1: Coisa boa. tá aí, Romualdo Nascimento. Parabéns para minha querida... Né, tia Nininha, tia do nosso amigo Romualdo, né, a dona Nininha. Tá legal então, é o Romualdo lá em Capim Grosso, a dona Nininha, a titia do nosso amigo Romualdo, hein? O Romualdo tá parabenizando seu dia hoje, viu, dona Nininha? Felicidade, muitos anos de vida, vida longa. Manda mais áudio aí pra nós.
3: Boa tarde, meu amigo Cacá Oliveira.
1: Oi.
3: Potência.
1: Diga aí.
3: Cacá, passa aí, por favor, a música do Zé aí, por favor.
1: Ah. Valeu.
3: Celeste do Zezo.
1: Beleza.
3: Alô, aqui na padaria. Minha esposa Magda, filha de Sabina. E Vicente.
1: Muito
3: aquele
1: bem.
3: Vicenta.
1: Valeu, então. Essa galera massa que tá ouvindo a programação da Audiência 7 todas as tardes. Legal, viu? Bom demais. Olha, deixa eu falar um pouquinho rapidinho aqui. 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Muito bem, vamos, agora são 3 e 17. Vamos começando com essa que a nossa amiga Wesleyane está esperando.
4: Busca nossa!

0: Brasil! Bom demais, que legal demais. A galera que tá ouvindo a programação do amigo Letinho aí, que é fanzássimo do Belmark. Toda a galera massa aí no, na construção. Olha que coisa boa, são 3 da tarde, mais 32 minutos. E você que continua com o rádio ligado, obrigado pelo carinho. Eu vou lá no Facebook para mandar também um abraço para essa turma que está curtindo também através do Facebook. Quem tá por aqui? Hein? Cadê? Olha, a Elielma Santos, também ligadinha no Facebook. É, o nome dele é Texin. É isso mesmo? Texin. É, boa tarde. Aqui é o Nivaldo, né? Compositor e radialista. É, toca aí a minha música. É, tá no e-mail aí, né? É, eu vou encontrar com calma, viu, patrão? Lá no e-mail. Tá na onda, no e-mail. Aí, poema, o sertanejo. Com calma aqui, eu vou ver se eu encontro lá no e-mail, viu? É muito complicado aqui. Tá no YouTube, tem? Tem também no YouTube? Eu não tenho essa música também no meu playlist, né? Aqui. Lá no YouTube tem. É Eliana Santos também por aqui. Elielma, aliás, né? Elielma Santos. Tá bom então? Conectando a internet aqui, não é? É. Cadê? Pronto. Dá uma forcinha aí. Obrigado pelo carinho, viu? Também. É, Paulo Santos arrasou, hein? Vamos de música. É, Carlos Paiva também por aqui. Uma ótima tarde pra você. É, quem mais? Cadê? A minha música é registrada. Tá legal. É, só desejo aí uma boa sorte, viu? No mundo da música. É o TechSim. Lá no e-mail. Qual é o e-mail, hein? Olha, cadê aqui rapidinho? Paulo Souza também? Ah, legal, viu? Pra você uma ótima tarde. Nosso amigo aí é bacana, viu? Tá show demais. É o Paulo Souza lá no Rio de Janeiro. É o amigo do cozinheiro aí, é? Como é que é? É Mauro, né? É o Mauro? Tá bom, então. Tem mais o que pra nós? Silvânio, na Panificação Santana, tá esperando a música do Zezo. E o nosso amigo aí, Garganta de Ouro, é o Wilson. Também pediu, traga ela, passarinho. Quem gosta é ele, viu? Do Adelino. Tá legal demais. Esse aqui, quem é? É o sobrinho do Ailton Góes. É, vamos ouvir áudio.
1: Cacá, boa tarde.
0: Oi.
1: Uma boa tarde a todos os ouvintes da Tobias Barreto FM.
0: Tudo
1: aí.
0: Beleza?
1: Manda um forte abraço aí pra Ailton Góes.
0: Pronto.
1: É o Alex aqui de São Paulo.
0: Ele tá te ouvindo, viu? Muito bem, esse é o sobrinho. Agora quem tá participando é o sobrinho lá de São Paulo. Coisa boa, viu? Aquele abraço e obrigado pelo carinho de sempre. Tá bom? Sempre curtindo a 87 aí na capital Bandeirantes. O nosso amigo aí é... Como é que é o nome dele? O Alex Góes, olha o sobrenome, né? Do Góes. Gente boa demais da conta. Vamos ir mais um áudio aqui, rapidinho. Quem é áudio? Tem áudio? Solta esse aí, cadê? Cadê o áudio do nosso amigo Paulo Souza? Ah, não, é. É, cadê? Hoje é aniversário de quem? É aniversário do bairro do Maé. Maé, legal, né? Aquele abraço aí, né? Ao bairro do Maé, aí no Rio de Janeiro, Tchê no Rio Grande do Sul, viu? Que é isso? 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Já foi lá? Muito bem, legal demais. Olha só, deixa me ver aqui rapidinho. Tem um áudio aqui pra mim? Tem áudio?
2: Oi, Cacá, boa tarde. Oi. Boa tarde a todos.
0: Oi.
2: Cacá, se possível, passa aí.
0: Sim.
2: O Rapa.
0: O Rapa.
2: Pra quem tem fé.
0: Certo.
2: É, e pra quero quem? Dizer também, vou Cacá.
0: Manda brasa aí.
2: A gente que brinca aí, resenha. Vamos excluir o nome de um que é o principal.
0: Oi.
2: Pra amenizar, ter mais paz no programa de Cacá e de todos, né? Pra parar o xingamento, pra ter mais respeito. Toda a vida eu respeitei. Falando sobre mim, toda a vida eu brinquei e respeitei.
0: Pronto, isso.
2: Então, vamos continuar na paz aí, galera. Manda um alô aí pra os Pereira.
0: É, isso aí.
2: Pra Gerlinho.
0: Ah, é pra curtir mais.
2: Pra Marmoraria.
0: Né? Ah, da vida.
2: Jota Lima. Meu amigo.
0: Ah, legal.
2: Então, galera, vamos esquecer aí esse povo aí. Vamos resenhar entre nós, né, Cacá?
0: Isso, vamos curtir.
2: Tem um momento da resenha.
0: O Energia da Tarde é pra ouvir boas músicas.
2: Boa tarde a todos. Fiquem com Deus.
0: Valeu, viu? Então. Ah, legal. Essa é a nossa amiga Fabíola Santana, a mulher do Oxe, que açaí. A mulher que colocou açaí, né, na boca. Olha, deixa eu mandar um abraço aqui rapidinho. Cadê? Olha só, viu? Muito bem, tem algo chegando aqui. Deixa eu me ouvir aqui, Fabíola. Ah, o Silvânio. Depois de a Fabíola também, né? O Silvânio tá esperando uma aqui, né, rapaz? Quem é que tá por aqui, hein?
3: Luz Arranjos.

0: Onde existe amor, bom demais, Zezo, Zezo Potinguá. Daqui a pouquinho tem Bregão com Manezinho Amado e João Marcos, muita música boa, né? Pra você ouvir aqui no som da 87. É, deixa eu colocar esse áudio aqui, porque é o sobrinho dele, né? Alô, Silvânio.
1: Hein? Segura, peão.
0: É isso aí. Vou colocar esse áudio aqui, um pedacinho aqui, só pra parabenizar também um amigo, o sobrinho, né? Vamos lá?
2: Aí é o Alex, sobrinho de Ailton Góes, né?
0: Sim.
2: Mora lá em São Paulo, acho que é quase 50 anos. Cabra macho, que gosta.
0: Pronto, é isso aí, gosta de mulher. Aquele super abraço. Olha, cadê o áudio aqui? Tem áudio por aqui? Apagaram o áudio, né? Ah, legal, muita música, muito áudio por aqui. É, nem a música. Passei a música, assim, de Calcinha Preta. E a música, não sei qual foi a outra, né? Acho que foi Calcinha Preta. Tem muitas mensagens aqui, cadê mais? Cadê?
3: Tô por causa, tô escutando, viu?
0: Diga aí.
3: Diga aí. Pra desempenhar o pau do nariz, hein, pai?
0: Diga aí, é nosso amigo Maciel, né? Maciel Araújo, aí na cidade de Guarujá, aí na Baixada Santista, em Guarujá. Ô, oh, coisa boa. Lugar bom, né? Já passei por aí, viu? Aí no onde mesmo? Na beira do cais, né? Do cais. É cais, né? Já trabalhei aí na Cargill. É, rapaz. Eu já passei um mundão de lugar, viu? Você já viu falar da Cargill? A Cargill é na parte da açúcar, né? É, aí em Guarujá. Em Cubatão, eu trabalhava na Cargill, montador de parte elétrica. É, foi duas temporadas aí. Vixe Maria, fazendo tubulações, né? Pra colocar novos fios, né? Que aí a maresia ia estragando. Eu era montador de tubulações na parte elétrica. Aprendi muita coisa por esse mundão afora. Em Cubatão, bem próximo a Cozipa. Aí em Cubatão era Cargill, mas ela trabalhava com soja, né? E era aquele cheiro bem forte, eu quase tenho que trabalhar com máscara. Aí em Guarujá é parte de açúcar. Açúcar. É uma empresa muito grande. A Cargill. É o nosso amigo Silvânio aí da panificação. Eu acho que ele compra, quando ele compra aquela farinha, eu acho que já comprou sim, com aquela embalagem que vem o nome Cargill, né? Trabalha com soja. É, rapaz. Ei, Cubatão, Baixada Santista. Pô, coisa boa. Eu só não pilotei avião, mas é muita coisa por esse mundão, viu? Eu sou andado. Olha, eu tenho 55 anos, é. Eu sou um cara já um pouco andado por esse mundão, né? Posso não ter tanta experiência lá, mas... É isso aí. Vamos levando. Nosso amigo Mazinho pediu o quê? Vixe Maria. Assim não dá. Calma nessa hora. Passei a música de quem? De Alexandre. Alex Ouro, né? Alex Ouro. Joelho. Tem que dar tempo, senão já era. É, tem mais áudio aqui? Deixa eu ver. Oi.
2: Alô, Cacá, pergunta. Oi. Ao Alex aí.
0: Alex.
2: Que ele é sobrinho do velho do Padre Pedro aí. Do Ailton Góes. Mas... Aí tu gosta de dizer que ele é cabra macho, não, porque o velho tá susto com mulher, como é esse cabra macho todo que gosta de mulher?
0: Pronto, tá aí. Tá legal demais, nosso amigo Everton da Mármoros e Granitos. Aquele abraço e obrigado pelo carinho, viu? Essa turma que tá com o rádio ligada. Sempre. Cadê os áudios? A Marlene Mendes mandou aqui, não tô vendo. É, muita coisa aqui no zap, viu? Aliás, o diretor também atualizou aqui, viu? Deu uma atualizada aqui nos computadores, né? A internet também me dá aquela qualidade pra abrir os áudios. E já tá ficando tudo normal, mas aqui sumiu. Não tem áudio aqui, não. Nem a música eu não lembro. Vamos de música, senão eu vou ficar devendo aqui, rapaz.

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0: joelho pra dentro, galopada, maluca, é o nosso amigo Alex Ouro, é o nosso amigo Mazinho, hein? A Marlene Mendes mandou áudio aqui, mas o Manezinho já tá por cá, viu? O Manezinho já chegou por cá, daqui a pouquinho tem bregão, tem bregão. Aqui é o Alex Ouro, né? Alex Ouro. Alô, Ney Josineide. Cadê aqui? Esse aqui é em São Paulo. Quem é esse aqui, rapidinho?
1: Cacá, aqui é o sobrinho do Ailton Góes. Aqui em São Paulo ele namorava com três. O bicho aqui era perigoso,
0: bicho,
1: viu?
0: Vixe, Maria.
1: Aí é cabra macho. Namora com três mulheres.
2: Ô, potência!
0: Tá legal demais. O nosso amigo Alex... Isso aqui é o nome dele é Alex Góes, viu? Tá bom demais da conta. Obrigado pelo carinho de sempre, tá bom?
1: Mas aí em Tobias Barreto parece que ele não tem nenhuma namorada... Ninguém quer namorar com nós, não.
0: Esse áudio aqui é nosso amigo aí, sobrinho, né? Tô terminando a programação, vamos de mais áudio?
3: Amiga Alex, então, e Tobias Barreto, ele esqueceu, viu? É, aqui em Tobias ele esqueceu as mulheres em São Paulo.
0: Muito bem, faltando 3 minutinhos para as 4 da tarde. 3 minutinhos para as 4 da tarde. Tem mais aqui áudio? Tem Fabíola Santana, tem Bica. Serviços Gerais.
4: Cacá Oliveira, boa tarde, jovem, voz de ouro. Você tá voando igualmente
0: tudo
4: a passarinho, viu?
0: Cadê você?
4: Você estouradão, voz de ouro. Aqui é o Bica Master Serviços Gerais.
0: Pra, diga aí.
4: É pra pedir uma cantiga, sabe de quem?
0: De quem?
4: Raimundo Lina, Terra dos Bordados.
0: Opa, vou ficar devendo, viu? Vou ficar devendo.
4: Baluartes, prefeito.
0: Já tô em cima do horário.
4: Querido Tunes Barreto, que hoje está na inauguração da quadra arquitética no Santo Dumont.
0: Valeu, então.
4: É, agradecendo a Deus e agradecer.
0: Diga
4: esse
0: aí.
4: Brilho que Deus está mandando para Tobias Barreto e Sergipe.
0: Muito bem.
4: Amém.
0: Valeu.
4: Tchau.
0: Tá legal. Muito bem, nosso amigo Bica Serviços Gerais, 2 minutinhos. É, vou ficar devendo algumas músicas aqui. Amanhã eu estou de volta, assim, meu bom Deus nos permitir. Foi uma tarde maravilhosa para você que está curtindo. Não desliga, daqui a pouquinho tem Manezinho Amado e João Marcos, tá bom? Com o Chico do Brega. É, amanhã... As músicas que eu fiquei devendo, vocês me cobram aí, tá bom? É, a Fabíola Santana pediu essa aqui, pra terminar com ela, tá bom? O Rapa, Anjos, pra quem tem fé.

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2: 16:03.
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2: Manu, pindola de borboleta.
3: Boa tarde, meninos. Esse grupo aqui é o pessoal que vai pra parada gay em Arapiraca.
4: João Marquinhos, bate, amiga.
5: Seu pai tá sabendo que você gosta de homem?
6: Que demais! Ai, que delícia!
7: Olha, quando então, esse programa é tudo de bom.
8: Ele é o bonitão das tapioca.
9: Epa! Epa!
10: Como é que eu faço pra mim... pra pessoa não ver que eu tô olhinho?
11: Tu tem que coisar o coiso e apertar o negócio do corpo que deixa o corpo coisado. Depois que coisar o coiso, aí tu vê se tu tá coisado.
12: Eu tenho uma raiva de gente burro. Não é olhinho não, é online.

0: livra me, ó Deus, do mal, do ódio, da maldade, do feitiço, da macumba,
1: é
0: da inveja e da usura. Tudo aquilo que a mim deseja, tudo aquilo que a mim alguém venha me desejar, que caia para cima de ti. Oh, Deus maravilhoso que nos livre todos nós do mal. Começa agora o Bregão da Tubia.
1: Sai daí, filha macumbeira.
0: Com a presença maciça do João Marcos. Cadê João Marcos? Eu tô mentindo, é? Programa, é, a Marcice e João Marcos não chegou ainda, mas tá chegando. João Marcos não vai deixar eu mentir. Não é possível. João Marcos vem acompanhado do garoto, do segurança, não sei o que é dele, né? Do amor. E daqui a pouco a gente joga as resenhas no ar. Resenhas puras sem xingamento. Um abraço caloroso pra galera bonita no Bom Jardim, no Bela Vista, no Suti, no Macaé. Gente inteligente que sintonizam com a gente em toda a região. Mandar um abraço caloroso pra galera bonita no Conjunto Maria do Carmo Alves, o Walter Franco e o Conjunto Raimundo Geraldo. Tem gente acompanhando a gente. É, na Avenida Doutor Ayrton de Andrade e no Conjunto Irmã Dulce, Santos Dumont, Macaé e Suti. Tem gente no centro da cidade acompanhando o som da Tobias Barreto FM. Porque o povo inteligente ouve a gente. Nos quatro cantos da cidade.
2: Souza, lá no bairro do Maié.
0: Nossa!
2: Rio de Janeiro.
0: Acompanhando a gente, o que a internet não faz, hein?
2: É muita gaia, ele falou.
0: Nossa!
2: No Maié, no Maié.
0: Nossa, que maravilha.
2: No bairro do Olívia.
0: Olha que chique, né?
2: Condomínio Vivendas, né?
0: Vivendas.
2: Condomínio de Vivendas.
0: Nossa, no Rio, gente. Que maravilha. Um abraço caloroso pra galera bonita no Agripino.
2: Esse agora é seu ouvinte.
0: Quem?
3: Manezinho.

0: Não esqueça de mim, não, aqui de
1: Não vou.
0: São Paulo. Também estou acompanhando aqui pela
1: Não.
0: internet, viu? Só dando risada das resenhas aí.
1: Ai, que
0: Você e tio
1: delícia!
0: Ailton é um caso sério.
1: Ai, que babado! Tem gente acompanhando a gente lá, Rio Grande do Sul, é? Do Norte?
2: Esse aí é o. É de São Paulo.
1: Ai, que chique,
2: Esse é o
1: gente!
2: Alex Góes.
1: Alex Gore. Epa, Brasil, tchê, tchê, tchê. Fala, manezinho, sou eu, Mauro, cozinheiro, aqui
3: Ai,
1: carioca. Como é que você tá, meu
3: Mauro,
1: rei? Manda um beijo aí pra todos aí, viu? Um grande abraço aí. Tô esperando um concurso, hein?
3: Ai,
1: Tô esperando,
3: Mauro.
1: hein?
3: Ai, Mauro. Ele tá esperando o quê? O concurso ou o cuscuz? Como é esse negócio? Hein?
4: Uma bicha foi
3: Será
4: detectada.
3: que ele quer comer do meu cuscuz? Ai, minha nossa senhora. E é um bitelão, né? Olha, de óculos. Ai, que coisa maravilhosa. Olha, é coisa chique. Mandar um abraço pra galera dos Agripinos. 1, 2 e 3. A Ducati, Condomínio da Caixa, Vila Verde, Glim Park, todos os condomínios da nossa cidade. Mandará um abraço caloroso para a galera.
2: Tá no carro, o carro
3: tá ajeitando o carro, os dois,
2: então,
3: né? Será que o carro tem som? Eles ouvem a gente através do som?
2: Lambônia preta e.
3: Homem.
2: Só ali olhando pro.
3: Eu, hein? É babado, né?
2: Olha, o motorista tá ganhando.
3: E ele anda de segurança, né? Com segurança do lado. Olha. Nossa do céu.
2: Esse aí é o Mauro, viu? Mas é o
3: Mauro.
2: Cozinheiro.
3: É o cozinheiro.
2: É, quer viver.
3: Eu queria a, culin... ah, não é? A culinária dele. O que é a culinária? É, João Marcos vai falar sobre a culinária. Que do João Marcos entende esse negócio de culinária. Olha, é coisa. Um abraço caloroso.
2: É no Facebook, Cosmo Araújo.
3: Cosmo Araújo.
2: No... Lá em São Paulo.
3: Olha, Cosminho.
2: Tere Alves, boa tarde.
3: Tere
2: Alves.
3: Tere Alves.
2: A Roseane Rodrigues, boa tarde. Meninos.
3: Olha.
2: Parece com você.
3: Ele parece. E ele tem assim a cara de quem gosta, viu? Parece que ele gosta. Aí, ele adora. Olha pra cara dele, animadinho.
2: Também estou ligadinha, Adriele.
3: Adriele. Adriele.
2: Vamos colocar o óleo aqui, rapidinho?
3: Vamos.
2: Vamos colocar mais uma vez.
1: Fala, manezinho, sou eu, Mauro, cozinheiro, aqui carioca.
3: Ai,
1: como é que você tá, meu rei? Manda um beijo aí pra todos aí, viu?
3: Ai, carioca.
1: Um grande abraço aí. Tô esperando um concurso, hein?
3: Ai, carioca.
1: Tô esperando, hein?
5: Ai, que gostoso.
3: Ah, ele vai pra... Ele, quando ele sair daqui, ele vai pra inauguração.
1: Eu quero cuscuz e rapadura, viu?
3: Ai, rapadura. Rapadura de cana, a cana é dura.
1: Cuscuz e rapadura, viu?
3: Ai... Ele quer rapadura de cana com fubá de milho. Ai. João Marcos.
1: Eu quero cuscuz e rapadura, viu?
5: Ó o gás!
3: Ele quer
5: oh,
3: do meu...
5: gás!
3: Ele quer do meu cuscuzinho.
2: Quer comer cuscuz, mano. Cuscuz.
3: Verdade, Marcos.
2: Embora com cuscuz.
3: O João Marcos, o homem de verdade, ele não chupa mel, ele morde em abelha. É.
2: Morde em abelha.
3: Você chupa mel ou morde na abelha?
2: A abelha se picar, meu irmão.
3: Não, mas o homem de verdade, ele morde na abelha, mas não chupa o mel. É, sim. Gente, acompanhando a gente e a galera das fábricas, né, Marcos?
2: É isso aí.
3: Olha lá o segurança, olha.
2: Pega o ferrão dela, né?
6: Boa tarde, Bandezinha Jovarques. Boa tarde, Bandezinha Jovarques. Tudo bem com vocês, amor?
3: Tô.
6: Faço uma música de Júlio Nascimento, Liviane, para oferecer para minha avó.
3: Sim.
6: Uma descoelho, Lia. Cheiro, viu, vó?
3: Lia.
6: Então, boa tarde a todos aí da rádio.
3: Vó, lá na cidade, no povoado Monte Coelho. Eu não sei se Monte Coelho é Monte Coelho ou Montes Coelho. Gente, Marcos. Marcos. Fique à vontade.
2: É isso aí, Manu. A Edneide Ramos está mandando um abraço aqui.
3: A Edneide Ramos. Aqui, por que você chegou para ele que ele? Ele ficou ajeitando o quatro, carro? Ah. É bom na ré, João Marcos?
7: É ótimo.
3: É?
7: É, mas
3: ah, ele é bom na ré, né, Marcos?
7: 4 minutos.
3: É assim que você queria, né?
8: Amém, amém, amém. Bica, mas nesse geral está aqui, sabe da onde, Manezinho? Estou aqui no Maria do Carmo. Manda um alô para esse povo querido, Manezinho.
3: Você é lindo. Encosta
8: a tua cabecinha no meu ombro e chora. Encosta a tua mágoa toda para mim.
3: Isso é
8: o Brasil lindo. Ô, voz maravilhosa. Manezinho está voando igualmente a passarinha Major Marco e Cacau Oliveira. Alô, Brasil. No Sul do Mão hoje tem uma inauguração. Sabe de quem, Manezinho? Uma quadra sintética que nosso baluarte Pedurinho está dando de presente a esse povo querido dos bairros. Desses povos do bairro. Aquele abraço. Biga Macis Virais faz tac, tac. Porta de geladeira. Agora é porta de madeira, viu, Manezinho? Tchau, passou a cantiga
3: lá,
8: de Amado Batista, pra esse querido, onde chega as portas estão abertas. Aí vem, encosta a tua cabecinha, no meu ombro e chora. Brasil, vamos pra cima, Manezinho. Tchau.
3: Vai lá, Pica, pra você botar aquela chavinha de fenda no buraco do meu portão, da minha porta.
9: Renata,
3: não é pra arranjar o cadeado, Marco? A fechadura, ele arranca a fechadura e bota a fechadura.
7: Valeu,
3: né? Lá tá folgado, Bica. É pra você ir lá pra apertar, pra ficar bem apertadinho a minha fechadura.
10: Boa tarde, o padre Manazinho, João Marcos, Cacá e a todos os seus ouvintes.
7: Boa.
10: Vascaína, hoje tem jogo do Vasco, viu, Vascaína? Hoje nós ganhamos de novo, viu? Na Copa do Brasil, aí nós já passa. Hoje é doido. 7 horas da noite. Passa aí uma música pra mim de Cristiano Neves. Qualquer uma, padre. Um abraço. Pode oferecer. Ah, Toinho lá no bairro Santa Rita. Valeu, tô aqui em casa te ouvindo.
3: Pois tá bom. Esse é o compadre Helenilson da Candeia. Os dois cochiçam. Estão se beijando, é? Não é possível, né? Ah. Não se lascou, Cacá. Não houve tempo pra você fazer vídeo, não.
7: Manu,
3: foi o cochicho daquela moça que tá do primeiro namorado.
9: João Marcos namorado. Tá aí, ô, Manézinho, pergunta aí a João Marcos se o carro dele. Dá de ré, se ele dá de ré.
3: Vai.
9: Tá aí, aí.
7: Dá de ré, viu?
9: Oi, Manézinho, João Marcos. Boa tarde, e as princesas. Ô, Manézinho, diga a Bica que já vai indo lá pra inauguração. Já tá começando, diga, manda ele adiantar.
3: Não, não.
9: Pra ele chegar logo, pra ele não chegar atrasado lá, velho.
3: Bica vai armar o palco. Nunca vi um negócio desse. É um palco, lá do Santos Dumont.
7: Manu,
3: João Marcos já veio na
7: 4
3: beca.
7: 4 horas e 27 minutos.
3: João Marcos tá com segurança e aquela banha, como é o nome desse negócio aí?
7: Boia.
3: Oi. Coisa de boa. Gente, tá cheirando, né?
7: Cacatua boida, né, mano?
3: Tinha.
7: Cadê a boida?
3: Mas aí eu vinha com um, aí... Oxê. Aí o povo me chamar de... Aí não quis mais nunca.
2: Eu tenho 3 no
7: bar. Três. Guardado.
3: Olha, guardado, né? Quem usa mais esses tipos de chapéu?
7: De verdade, mano.
3: Bom, a maioria são moços.
2: É o nome do artista lá.
7: Aí é o artista, é. Como é o nome dele, Manu? É...
3: Bom, quem usa mais é a gaisada, esses chapéus assim.
2: Farfixa. Farfixa. Qual o artista?
3: Ai, minha nossa.
2: É americano.
3: Macon Jack.
7: Aí,
3: Macon Jack adorava esses bois de chapézinho assim.
7: Ô, José Leonardo, vai ganhar boinas no Cacá.
3: Vê, Cacá, uma boininha a ele. É. Pra ver se ele é bom na boininha. Cacá de tudo que as pessoas dão um pouco, né? Não. Os telefones liberados, 3541-3595.
7: São 4 horas e 28 minutos. 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
3: Tá melhorando as coisas, né?
7: Aí. Manda um ligadinho com a gente. Sim. lá na Heloise Confecções, mano. Muita gente sintonizado com a gente. O nosso amigo aí é o Renato, mano. Manda o Renato, ainda está solteiro, precisando casar, mano.
11: Ele não casa mais nunca, que Renato é esse, hein?
7: Você tem que dar um empurrãozinho no Renato pra ele empurrar, pra dar um casamento.
11: Se dá empurrão, ele cai, as negas repassavam ele na casa, não quer não. Aí é que não quer, ele em pé, as negas tá querendo.
7: Mas o empurrar, mano, é no sentido figurado. De você arrumar assim uma paquera pra o Renato. Não, entendeu?
11: Esse Renato, ele é bonito demais. Hã? Ou é feio demais? Porque a gente já ouviu dizer. Que Renato é isso, é donzelo. Que não casou ainda. Não. Só ele e Raimundo de Nova Brasília.
7: Está à procura deste casamento. Rapaz, fale lá, você e Manu estão lá na rádio, não divulgam, estou atrás de um casamento.
11: O número do meu telefone é 998-529939. João Marco, um abraço caloroso para essa galera. Vamos mandar um abraço para Selma de Santos Dumont?
7: Selma, sim. Selminha.
11: Você vai mandar alô para quem, Lê? Mandar alô pra quem, Lei?
12: Não, eu só tô ouvindo.
11: Você tomou um negocinho hoje, né? Hoje? Um pouquinho diferente. Vamos de música? Não. Você cheirou hoje, não?
12: Deus é mais.
11: Ah, não, tá aí, você vai ficar sem cheirar uma coisona dessa vitelona aí. Ah!
13: Ô Fabila, você e meu marido da vida, você tem porta pra ajeitar?
11: Olha.
13: Fabila, você nota mil. Você, seu Ailton, esse barbaria da vida. E nosso amigo do Jeito do Bicho também. É babado. Vou fazer um cafezinho pra Manézinho Amado, pra quem chegar, João Marco. Voz de Ouro que tá aí, Cacá. Todos da Rádio 10. Seja bem-vindo hoje lá naquele bairro querido de Deus. Família, você apareça lá, por favor, que o nosso pedurinho Dias da Gripina está convidando a todos que a gente ama essa cidade brasileira, Tobias Barreto, Terra dos Bordados. Tchau, família! Fico com Deus!
11: Isso se não fosse casado, dava pra ser uma moça, né? Pelo jeito da fala dele.
7: Rapaz!

0: É babado, né, Marcos?
1: É isso aí, Manu. São 4 horas e 46 minutos. Mandar aquele forte abraço, Manu, pra galera sintonizada com a gente, Manu. Sabe aonde? Lá na Praça do Walter Franco. Muita gente sintonizada com a gente.
0: Você não tem medo, não, do anelzinho do cagacebo?
1: Na Praça do Walter Franco. Como é, rapaz?
0: Você tem medo, não, da aliança? A aliança aí.
1: Não, as alianças estão nos dedos, mano.
0: Os dois têm, né?
2: Não, só tem meu.
1: As alianças estão nos dedos, mano.
0: A aliança botou lá no Legli. E aí. Foi babado, isso não quis sair, não. Cuidado, viu, Marcos? Às vezes ele conseguiu me lá botar o anel. Aí na hora de sair não sai. Aí você vê a pessoa. Homem!
1: Não, mano, o anel tem que comprar de acordo com a forma do dedo.
0: De a forma do dedo.
1: Se o seu dedo for mais largo, tem que comprar um anel mais largo.
0: E o cabra lá comprou de acordo com.
1: Se for
0: como foi que mediu lá o anel?
1: Se for mais apertadinho, compra mais apertadinho.
0: Sim. E como foi que o cara mediu lá o lingolinho?
1: Eu
0: vou botar esse anel.
1: Sei lá, mano, como foi?
0: Anel, se passar. Anel, João Marcos, se passar uma vaselinazinha, todo anel entra em qualquer lugar. Ó, o Facebook bombando. Deixa anel pra lá, porque João Marcos para no hospital com anel no binguinho, no biglinho.
3: Vai organizando o Facebook ali, aí eu vou colocar esse áudio.
4: Oi, Manu. Boa tarde, Manu. Boa tarde, João Marcos. Boa tarde a todos os ouvintes do Vídeo FM.
0: Castelo Branco.
4: Manu, tô aqui na escuta do seu programa, viu? Muito bom, nota mil. É um programa de todas as tardes, que é bom a gente ouvir.
0: Sim.
4: Um programa alegre, descontraído.
0: Sim, senhora.
4: E vocês aí estão de parabéns, tá bom?
0: Tá bom.
4: Eu ofereço as músicas do programa para todos os ouvintes que estão na escuta do programa.
0: Sim.
4: E dizer que Deus abençoe vocês aí. Tá bom, Manu?
0: A senhora e
4: o programa
0: seu...
4: é nota mil.
0: Mil!
4: É Zefinha da Castelo Branco, viu?
0: Zefinha da Castelo Branco, irmã de seu Adelmo do acordeon. Né, Marcos? É. Mandaram um abraço, Caloru. Tem mais áudios?
3: O zap
0: não abriu. Como é que pode? Aí vai lá no Facebook.
3: O Maico Fernando está mandando um abraço, viu?
0: Marcos.
3: Pra nós aqui no Pará.
0: No Pará.
3: É o Maico Fernandes.
0: Olha, tem gente no Pará ouvindo as nossas resenhas.
3: Está chovendo muito e muito frio.
0: Muito frio.
5: Tá forte mesmo. Tá forte lá o...
0: Pará?
3: O Elenils também por aqui.
0: Tá chovendo no Pará. Gildete, tá chovendo na Taquara, Gildete?
5: Pedro Neto, até a internet deles lá tá...
0: Tá ruim. Nossa do céu, como é que pode?
5: Tá ruim.
6: Boa tarde, Manezinho. Boa tarde, Cacá. Boa tarde, os ouvintes do Brega Chique. Então, Manezinho, quero que você passe uma música de José Orlandro. Vou mandar essa música para todos os ouvintes. Não esqueça de tocar, viu? Que eu tô fazendo zumba com vocês aí.
0: Zumba.
6: Com essas músicas maravilhosas, viu? Tô na escuta. É, tô aqui lavando os pratos e esperando a música, viu?
0: Viu?
6: Quero mandar também pra Gil Marcos, né? Tá aí do seu lado, com seu amor, Leonardo.
0: Sim, com o amor dele.
6: Enfim, e todos.
0: Sim.
6: Quero aproveitar também e mandar um abraço caloroso pra meu branquinho.
0: Branquinho.
6: Tá aí no centro cortando cabelo.
0: Você faz zumba
6: Cheiro
0: com branquinho?
6: Todos.
0: Faz zumba com branquinho? Faz. Eu vou fazer zumba com quem, hein? João Marcos, o Facebook.
7: Ô, Bica, eu já tô aqui na frente do palco, rapaz, venha logo.
0: Olha, é ligeira,
7: você vai se atrasar.
1: É ligeira, Fabiola, viu, menina?
7: Você é nota mil, Bica, você é nota mil. Eu vou falar com o prefeito pra você ser o secretário de comunicação aí da rádio, viu?
0: Babado.
7: Você é nota mil, Bica. Eu já tô aqui, à frente do palco, viu? Vou passar aqui o prefeito. Prefeito, fala aí comigo. Oi, Bica. Vira logo, Bica. Chegue. Chegue logo, Bica.
0: Amor e trabalho. Não é o nome? Você viu?
8: A música pode ser que era Pode Chorar, de Amado Batista. Valeu, Cacau Oliveira.
5: Amor e trabalho.
8: A música pode ser que era Pode Chorar,
0: Sim.
8: de Amado Batista. Valeu, Cacau Oliveira.
0: Valeu,
8: Manezinho e João Marcos.
0: Sim.
1: É muita isso gente aí, ouvindo Manu. A gente. Sim. Mandar aquele forte abraço pra galera sintonizada aqui do Facebook. Né, o Cosmo Araújo eu sintonizado com a gente. Oh, alô, manezinho. É, o Elenilson José. Estou te ouvindo. O Elenilson das Candeias, esse? É, acho que é o das Candeias mesmo, né?
0: Verdade.
1: O Maicon Fernandes, ele é do Pará, mano. Eu estou ouvindo. É, boa tarde, meu nome é Maicon Fernandes. É, moro no Pará. Eu gostaria de ouvir a música, qualquer música aí do programa. Manda um alô aqui no Pará. Tá chovendo muito, tá muito frio, mano.
0: Tá chovendo no Pará.
1: É isso aí.
0: Tá todo mundo.
2: Carioca, como é que você tá, meu rei? Manda um beijo aí pra todos aí, viu? Um grande abraço aí. Tô esperando um concurso, hein?
0: Ai,
2: tô esperando, hein?
0: Tô esperando, espere. Aí nesse lugar do Pará tá todo mundo de mão com as mãos no sovaco ou nas virilhas, né, Marcos?
9: Corrigindo aqui o nome do bairro lá.
0: Sim.
9: É Meia.
0: Meia?
9: No Meia. É o bairro lá no Rio de Janeiro.
0: Oh, nós vamos parar no Meia, no Nema, no Meia.
9: Meia, mas é Meia.
0: Meia. Nós vamos parar no Meia.
9: E não é mel. Olha ele aqui, Brasil.
0: Oi?
10: Ah, pois tá bom, família. Já tô indo. Deixa eu botar a porta da mulher aqui, que a mulher tá no aberto. E que nem 6 horas, você já tá aí já. Ô, meu Deus, manezinho, que babado é esse, hein?
0: Babadinho.
10: Ô, Gilmar, que babado é esse? Babou. E minha música de Amado Batista, passa aí pra família. Esse povo querido, por favor, meu filho.
0: Ave
10: no nome de Jesus, deixa eu tô indo embora. Tchau. Tchau.
0: Ave Maria, vamos passar. É, gente.
11: O povo feio, né?
0: Não, vai pra lá, Zacaria. Homem, Zacaria. Vamos ao telefone, boa tarde. Alô?
12: Boa tarde.
0: Com quem eu falo?
12: É Guga.
0: O Guga. Guga, o povo do Pará.
12: Tá bom, mano.
0: O povo do Pará, uma hora dessa, estão com as mãos no sovaco e nas virias, mas com calor. E você, tá com as mãos aonde?
12: É. Eu tô aqui falando da Lene Maciel.
0: Tá com o dedo na área. Sim!
12: Manda um alô aí pra nosso amigo.
0: Quem?
12: Gerlinho e Binha.
0: Gerlinho e Binha. E quem mais?
12: Todos os seus ouvintes, né? O homem do lado do Padre Pedro, que eu esqueci o nome dele.
0: E sua namorada?
12: Mandamos pra uma gatinha, né?
0: Ah, uma gatinha. Ai.
12: Manezinho, você é coisa brava, mano.
0: Ai, gatinha.
12: Valeu, valeu, Antônio Raimundo, João Marcos, Cacau Oliveira e todos que fazem a Tobias Barreta FM.
11: Ai, para, tô empatizada.
12: Boa tarde, fique com Deus.
0: Um cheiro no pau do nariz, viu?
12: Valeu.
0: Valeu. Um cheiro no pau do nariz. Assim, o nariz dele. Vem aqui.
9: O Wilson.
0: É o quê?
9: O Wilson. Toca aí. Traga ela, passarinho.
0: Também o Wilson só quer passarinho. Minha Nossa Senhora.

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1: 16:57.
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0: No Fusquinha, Manu?
2: Encheu Fusca de mulher.
3: Oxi. Boa tarde, Manu Gavassi. Como é que a senhora... Boa tarde, Manu Gavassi. Como é que a senhora está?
0: Oi?
3: Eu estou aqui. Ontem estavam todas animadas no programa, viu? Eu ouvi. Mas não pude participar na correria, né?
2: Foi.
3: Quando a gente recebe um moleque em casa pra fazer uma lasanha, doido, uma pizza, um hot dog... Ou coca, tem um suquinho, alguma coisa. Cadê Mambra Buscrita? Está boa? Está feliz? Foi de motorista hoje?
2: Foi.
3: Ela é fechosa, viu? Diga ela que quando eu crescer eu quero ser que nem ela. Teu Dendê da Bahia. O bofe é louco de ciúme por ela. Riado, apaixonado.
2: Maria, foi o Dendê da Bahia.
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0: forte abraço também, Manu.
1: Fala aí, Dedê. O carajé com o Dedê é bom, né? O carajé? Sim. A pimentinha? Sim,
0: com certeza.
2: É, mas se tiver muito Dedê. É. A caganeira é certa,
1: não credo.
3: Esse casal é fechoso agora. Esse casal é fechoso agora. O casal aí da rádio só chega de carrão agora nas inaugurações. Pois haja gasolina, né? Porque o prefeito Dilson não para de inaugurar a obra. É babado. Ela tá rica, viu? O salário dela aí é muito bom, muito gordo.
1: E gordo é o dele. Ave Maria. Dele, meu filho. É babado, viu? É.
0: Manu, mandar aquele forte
1: sim,
0: abraço.
1: Sim, Marcos.
0: Pra galera também sintonizada com a gente lá no conjunto em Manduce, Manu.
1: Quando vocês entram no carro, vocês jogam um cheirinho, né? Não tem um negocinho do cheiro? Tem, tem. Um negócio
0: de cheiro, mesmo.
1: É, tem. Não é possível que vocês não botaram ainda. Cheirinho. É.
0: Liga aí.
1: Vamos botar bota o cheirinho de afazema.
0: Afazema?
1: É. Bom. Papel, Leonardo.
0: Menino. Manu, mandar aquele forte abraço pra galera lá do conjunto Imandulce, né? Sempre sim, sintonizados com a gente.
1: Eu vejo vocês agora mais unidos,
0: a
1: né?
0: A gente manda aquele forte abraço.
1: Mande um abraço pra Dominique, Marcos.
0: Pra nossa amiga Neuza, Neuza do conjunto Dulce. O nosso amigo aí, Dominique, sintonizado com a gente.
1: Dominique tá amando, Dominique.
0: Ah, o Dominique tá amando, Manu, é mesmo?
1: Não usa camédio mais, não.
0: Que conversa pra
1: a Dominique.
0: Falei, miséria.
1: Oxê. A Dominique com pão seco. Eu não tá quero um negócio desse.
0: É, a Dominique é nosso amigo aí, Dominique, é deixoso.
1: E a Dominique disse que não é do fone, não, é um som. Tem um som ligado lá, uma caixinha de som na parede lá. Diz que é todo mundo escutando a Tuvisa Barreta FM.
0: Que maravilha, né? E a gente manda aquele forte abraço pra Dominique e toda a galera aí da fábrica, né, Manu?
1: Vanda Roma e o pedreiro. Tem jeito pra não esquecer o nome do pedreiro. Estão vindo a gente ali na construção ali de Maria do Carmo, perto de Maria Rosa. Vanda Roma e... Falei, minha nossa, sou o pedreiro, pronto.
0: O pedreiro.
1: É, mas tem outro nome e eu acabo esquecendo. Marcos.
0: Também a galera sintonizada com a gente, Manu, lá na Rua da Brasília, né?
1: Rua da Brasília.
0: Muita gente ouvindo a gente aí na Rua da Brasília. É, a nossa amiga lá na Rua da Brasília, é nega, a mãe do São Paulino, Manu, não perde a nossa programação.
1: Eu mandei o áudio, Marco, do pessoal da Roma pra mandar alô.
0: Sim, sim. É isso aí, Manu, vamos falar do que é bom?
1: Sim.
0: 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Isso.
1: Verdade verdadeira. Oi, Marcos. É, que mais?
0: É isso aí.
4: É, vamos ouvir a música que a menina pediu.
1: A música?
4: É, concluir aqui a música.
1: Vamos. Mandou um alô pra Luiz Alcabou, fez assim, ó. Deve ser pedindo música, fez um legal, tá ouvindo a gente, né, Marcos?
0: Tá lá ligadinho com a gente, o nosso amigo aí.
1: Vamos de música.
0: Thiago Abô.

0: Cabelos soprando no ar. João Marcos, vamos embora, Marcos. Meu pai dizia, meu filho fala, mas não cante. Eu sempre, de vez em quando, eu até me fico querendo cantar, né, Marcos?
1: É isso aí, Manu. São 5 horas e 30 minutos. Vamos embora, porque vem amanhã e viemos amanhã, né? Se Deus permitir.
0: Sim.
2: E você vai se jogar agora?
1: Vamos se jogar, né, Manu?
0: É. Essa palavra tá certa, viemos amanhã?
1: Não, se Deus permitir amanhã, viemos, com certeza. É.
0: A Deus e ao povo devemos o nosso sucesso. Encontro marcado amanhã às 4 da tarde. Amor, eu, João Marcos.
1: É? É isso aí, mano. Amanhã estaremos aqui.
0: Eu, João Marcos, Zé Leonardo José e Leonardo e José. Amanhã às 4 da tarde. Zé não deu nenhum alô, João Marcos. Diga, dê só pra ele. Libera ali só pra ele dizer oi. Diga tchau.
3: É, um oi, né? Tchau.
0: Você é lindo, dando tchau. Amanhã. De volta.

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5: Tobias Barreto FM, programa Momento de Reflexão, 17 horas 33 minutos aqui na cidade de Tobias Barreto. Muito boa tarde, querido e amado povo de Deus. Estamos chegando para apresentar o programa Momentos de Reflexão de agora até às 18 horas. Estamos aqui com você levando a palavra de Deus a todos os corações. Já convidando você aí a pegar a sua Bíblia ou a sua liturgia diária. Hoje quarta-feira, hoje é dia de Nossa Senhora de Fátima, e a igreja traz para nós as leituras de hoje. A primeira leitura é a leitura dos Atos dos Apóstolos, está no capítulo 17, versículos de 15 a 22, 18, 1. Salmo de hoje é o Salmo 148, e o Evangelho, vamos refletir daqui a pouquinho, é o Evangelho de São João, está no capítulo 16, versículos de 12 até o 15. Já mandando um abraço a cada um de vocês, vocês que estão aí do outro lado, você que está no seu celular, nos ouvindo pelo celular, você que está com a live, pela live da Tobias Barreto FM. Como eu estava dizendo, hoje é dia de Nossa Senhora de Fátima, e a igreja celebra essa linda data, Nossa Senhora de Fátima, para cada um de nós. Daqui a pouquinho a gente vai falar um pouquinho sobre esse evento, Nossa Senhora de Fátima. Nós vamos ouvir uma canção, Kelly Patrícia, 13 de maio. A gente volta já já com o Evangelho do Dia.

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2: Tobias Barreto FM, programa Momentos de Reflexão, 17h40, aqui na cidade de Tobias Barreto. Convido você a pegar a sua Bíblia ou a sua liturgia diária. A igreja traz para nós hoje o Evangelho de São João, está no capítulo 16, versículos de 12 até o 15. Mandando um abraço aí a Marlene Mendes, que está nos assistindo pela live da Tobias Barreto. Um abraço, Marlene Mendes. Obrigado pela participação. Evangelho de hoje, São João 16, 12, 15. O Senhor esteja conosco, Ele está no meio de nós. Proclamação do Evangelho de nosso Senhor Jesus Cristo segundo São João. Glória a vós, Senhor. Naquele tempo, disse Jesus aos seus discípulos: tenho ainda muitas coisas a dizer-vos, mas não sois capazes de as compreender agora. Quando, porém, vier o Espírito da verdade, Ele vos conduzirá à plena verdade, pois Ele não falará por si mesmo, mas dirá tudo o que tiver ouvido e até as coisas futuras vos anunciará. Ele me glorificará, porque receberá do que é meu e vos anunciará. Tudo o que é do Pai, tudo o que o Pai possui é meu. Por isso, disse que Ele receberá e vos anunciará, é meu. Palavra da salvação, glória a vós, Senhor. Muito bem, querido e amado povo de Deus, queria iniciar essa reflexão de hoje sobre a luz da primeira leitura, a leitura dos Atos dos Apóstolos. Atos dos Apóstolos traz para nós, hoje, no dia de Nossa Senhora de Fátima, vem nos dizendo que Paulo, naqueles dias, os que conduziram Paulo levaram-no até Atenas. Então, São Paulo, nessa primeira leitura, e Timóteo, Silas e Timóteo, eles, a ordem que foi dada a eles é que eles, assim que possível, que foi possível, eles partiram. Partiram para onde? Para Atenas. Então, lá em Atenas, os atenienses, eles, São Paulo começou a passear, passando ali por dentro do templo dos atenienses, e ele viu, a primeira leitura diz que em tudo eles... Aí Paulo disse assim: em tudo eu vejo que vós são extremamente religiosos. Os vossos lugares de culto encontrei também um altar com a seguinte inscrição: ao Deus desconhecido. Então São Paulo, Silas e Timóteo, eles estavam passeando ali pelo templo de Atenas e eles viram um lugar vazio, que estava reservado ali, o que os atenienses reservavam, para um Deus desconhecido. Na verdade, eles não conheciam esse Deus, o nosso Deus, o Deus de Abraão, o Deus de Isaac e o Deus de Jacó. Então, São Paulo, Silas e Timóteo, eles começaram a falar sobre esse Deus desconhecido, que os atenienses não conheciam. Então, quando eles começaram a falar, eles diziam: pois bem, esse é o Deus que vós adorais, sem conhecer, é exatamente aquele que vos anuncio, o Deus que fez o mundo. E aí ele começou a falar sobre o mundo, sobre a criação, sobre as coisas. Diz aí que de um só homem ele fez toda a raça humana para habitar sobre a face da terra. E o que aconteceu? São Paulo disse que ele não está muito longe de nós. Então, esse Deus que era desconhecido para os atenienses, aquele povo de Atenas, ele precisa ser para nós, hoje, esse Deus que pode ainda ser que seja um Deus desconhecido na nossa vida, através dos nossos atos, às vezes das nossas atitudes. A gente não conhece a Deus e é necessário que nós venhamos a conhecer esse Deus desconhecido na nossa vida. Quando nós conhecemos esse Deus, quando nós passamos a conhecer realmente, de verdade, esse Deus desconhecido na nossa vida até então, a nossa vida começa a mudar. Como é que a nossa vida começa a mudar? Através dos nossos atos, das nossas atitudes, da nossa vida, do nosso comportamento, da nossa forma de viver. E é uma coisa tão simples a gente mudar de vida. O que é mudar de vida? O que é se converter? É mudar de atitude, é de começar a deixar as coisas que não são de Deus. É a gente começar a discernir uma coisa da outra. Não, isso aqui não é de Deus. Isso aqui é de Deus. Então eu quero. Isso aqui não é de Deus. Não quero. Eu não sou obrigado a fazer isso aqui. Então quando a gente começa a pensar dessa forma, a gente começa a entender e a gente começa realmente a conhecer esse Deus desconhecido na nossa vida. Os atenienses, eles não conheciam. Só que o que foi que aconteceu ainda? Enquanto eles estavam ali pregando, falando sobre esse Deus desconhecido, muitos dos atenienses que estavam ali, eles começaram a caçoar deles. Alguns saíram falando, dizendo que quando eles começaram, Paulo e Silas e Timóteo começaram a falar sobre Jesus, ressuscitou sobre os mortos. Quando eles ouviram falar sobre a ressurreição dos mortos, alguns caçoavam e começaram a dizer: nós te ouviremos em uma outra ocasião. Muitos de nós somos dessa forma. Hoje, quando a gente começa a ver as coisas de Deus acontecendo ao nosso redor, quando a gente começa a entender as coisas de Deus, quando a gente vê alguém falando sobre Deus, que aquela palavra de Deus às vezes toca na nossa ferida, aí a gente começa a se sair. Não, eu não quero escutar isso. Quantas vezes a gente está nas missas e aí a gente vê as pessoas saindo de fininho, vai lá para fora. Por quê? Porque não quer ouvir. O não querer ouvir significa não querer, às vezes, se converter. Não quer deixar aquele pecado, não quer deixar aquelas coisas erradas. E aí a gente começa a sair, como fizeram aqui esses atenienses. Começaram a inventar desculpas. Nós te ouviremos falar disso em outra ocasião, em uma outra oportunidade a gente escuta. Somos, às vezes, dessa forma. Então, a primeira leitura nos convida a conhecer Deus, que às vezes é um Deus desconhecido na nossa vida. Às vezes nós estamos aí no mundão, mas ver falar de Deus, mas realmente, de verdade, ainda não teve esse encontro pessoal com Jesus. Não teve esse encontro pessoal com Deus. Às vezes a gente pode até falar de Deus, falar das coisas, falar bonito de Deus, mas o encontro pessoal com Deus, ele só acontece quando a gente de verdade resolve mudar de vida. Começar a dizer não às coisas erradas. Não quero isso para a minha vida. Por quê? Porque isso não é para mim mais. Eu podia ser um cachaceiro antigamente, eu podia ser um beberrão, podia viver no mundão aí, mas a partir daquele momento é só dizer não, não quero mais isso, não quero mais jogar, não quero mais ser um jogador, um viciado, não quero ser mais um beberrão, um viciado, uma pessoa que bebe, não quero mais viver no mundo da prostituição, viciado. A partir daquele momento, encerra, corta-se o meio. Aquilo que Jesus, aquela parábola que Jesus diz, é melhor entrar no céu com um membro a menos do que entrar no céu, é melhor entrar no céu sem um membro, sem um olho, sem uma perna, do que ir para o inferno do jeito que a gente está caminhando. Então, a gente, às vezes, precisa cortar. Às vezes, é preciso podar as árvores. Quando a gente olha para as árvores, quando ela está crescendo demais, está impedindo, às vezes, o crescimento dela, ela está enchendo demais de folhas, aí é necessário o quê? Fazer a podação, podar, cortar algumas galhos, algumas folhas, para que venha a árvore crescer. A nossa vida é dessa forma também. É necessário que a gente, às vezes, venha a cortar muita coisa na nossa vida, porque se a gente não cortar algumas coisas, muitas coisas na nossa vida, a gente vai continuar se espalhando no mundo, igual como a árvore, sem produzir fruto nenhum, sem fazer nada que agrade a Deus. Podemos estar vivendo dessa forma. É necessário que venhamos a ter discernimento e sabermos dizer não a certos vícios na nossa vida. Esse não, quem vai dizer? É Deus? Não. Quem vai dizer? As pessoas que estão do seu lado, é seu marido, seu filho, sua esposa? Não, é você. Não quero mais isso. Não quero mais esse vício na minha vida e pronto, acabou. Não é obrigado. Pode chegar uma pessoa na porta dizendo, faça esse jogo aqui hoje. A pessoa está viciada em jogo. Você só joga se você quiser. O dinheiro está no seu bolso. Você não é obrigado a jogar, não. O dinheiro está no seu bolso. Você não é obrigado a comprar a bebida, não. Está no seu bolso. Não é obrigado você comprar a droga, não. Então, a gente precisa barrar certos vícios em nossas vidas. Então, a primeira leitura nos convida a isso. A viver realmente, trazer esse Deus desconhecido para ser um Deus conhecido na nossa vida. O Evangelho de hoje, Evangelho de São João, naquele tempo, disse Jesus a seus discípulos, tenho ainda muita coisa a dizer-vos, mas não sois capazes de compreender agora. Quando vier o Espírito da Verdade, o que é o Espírito da Verdade? Quando vier o Espírito Santo de Deus. Então, Jesus estava dizendo que os apóstolos não eram capazes ainda de compreender essas coisas. Quando foi que eles começaram a compreender? O que as leituras estão nos indicando para o dia de Pentecostes. Qual é o dia de Pentecostes? O dia em que Jesus, no dia em que o Espírito Santo de Deus desceu sobre os apóstolos. E aí os apóstolos começaram a compreender as coisas de Deus. O que eram as coisas de Deus que os discípulos compreenderam? As coisas do céu. As coisas que o Espírito Santo revelou para cada um de nós. Ele não vai revelar para cada um de nós se nós não o invocarmos. Uma coisa importante que nós precisamos entender sobre o Espírito Santo é quem é o Espírito Santo. O Espírito Santo, ele não é uma pomba, como a gente olha, como a gente vê, uma pomba. Ele pode se manifestar em forma de pomba, sim. O Espírito Santo se manifesta, sim, em forma de pomba. Porém, o Espírito Santo é uma pessoa. São as três pessoas, como dizia o povo mais antigo. As três pessoas. Quem são as três pessoas? O Pai, o Filho e o Espírito Santo. Deus Pai Criador, Deus Filho Jesus e Deus o Espírito Santo, que é o amor entre o Pai e o Filho. Então, o Espírito Santo é uma pessoa. Para finalizar hoje é dia 13 de maio, é dia de Nossa Senhora de Fátima. Então, Nossa Senhora de Fátima aconteceu o quê? Aconteceu a aparição. Nossa Senhora de Fátima apareceu lá em Portugal a três crianças, os três pastorinhos. Então, tem aqui um pequeno texto que fala sobre isso aí. Em 13 de julho de 1917, Nossa Senhora revelou aos pastorinhos o único segredo dividido em três partes. E todas elas falam sobre a mesma urgência. Qual é a mesma urgência? A salvação das almas. Nossa Senhora veio falar, trazer essa mensagem para os três pastorinhos sobre a salvação das almas, porque às vezes a gente está meio que turvo. A nossa vida às vezes está meio que escura. Então, no primeiro segredo, foi uma visão de quê? A senhora mostrou aos três pastorinhos uma visão do inferno. Nossa Senhora mostrou às crianças o destino das almas que vivem afastadas de Deus, sem arrependimento. Então, esse foi o primeiro segredo que Nossa Senhora mostrou aos três pastorinhos. O quê? O inferno. Ela mostrou que o inferno existe. O segundo segredo mostrou o caminho para salvar as almas. Nossa Senhora pediu oração, penitência, reparação e devoção ao seu Imaculado Coração. Avisou que o mundo sofreria guerras, perseguições e grandes erros se continuasse vivendo longe de Deus. O segundo segredo. Por fim, Nossa Senhora disse, o meu Imaculado Coração triunfará. O terceiro segredo mostrou o sofrimento da Igreja ao longo da história. Os pastorinhos viram perseguições, martírio. Viram também um bispo vestido de branco. Essa visão é associada mais tarde ao atentado sofrido por João Paulo II. E, por fim, o segredo de Fátima. Nunca tiveram a intenção de impressionar o mundo com mistérios ou previsões assustadoras. Nossa Senhora revelou tudo isso para nos lembrar que nossas escolhas têm consequências eternas e ainda existem tempo para voltar a Deus. Então, as nossas escolhas, veja o que é que Nossa Senhora diz, as nossas escolhas têm consequências eternas e ainda existe tempo para voltar para Deus. Qual é o tempo que tem para voltar para Deus? Hoje. Nós só temos hoje, a gente não sabe se tem amanhã. Ainda dá tempo para você voltar para Deus hoje. Como é que eu volto para Deus? Me convertendo, mudando de vida. Então, que essas mensagens de Nossa Senhora de Fátima, venha ainda hoje e por todo sempre a converter os corações. Ainda dá tempo de nós nos convertermos, mas vejam o quão importante o que ela disse. Nossas escolhas têm consequências eternas. As suas escolhas, da sua vida, têm consequências eternas. Então, que venhamos a ficar atentos às nossas escolhas. O que é que você está escolhendo para a sua vida hoje? A escolha que você está fazendo para a sua vida hoje tem consequências eternas. Por fim, o meu Imaculado Coração triunfará. Louvado seja nosso Senhor Jesus Cristo. Para sempre seja Deus louvado e nossa Mãe, Maria Santíssima. Finalizando aí o nosso programa, já agradecendo a cada um de vocês. Ó Jesus, vive Maria, vinde e vive em nós com vosso Espírito de Santidade, na plenitude de vossos dons, na perfeição de vossos caminhos, na comunhão de vossos mistérios. Dominai sobre todos nós as potências inimigas, o mundo, o demônio e a carne, na força do vosso Espírito, para a glória do vosso Pai. Assim seja. A vossa proteção recorremos, Santa Mãe de Deus, não desprezeis as nossas súplicas e nossas necessidades, mas livrai-nos sempre de todos os perigos. Ó Virgem gloriosa e bendita. Amém. Muito obrigado, Nilda. Obrigado, Cacá. Obrigado a cada um de vocês. Tenham todos uma boa noite na Santa Paz de Deus. Até uma próxima oportunidade, se Deus.

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1: 18 horas e 3 minutos.
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0: equipe que tivemos contra o Vila Nova, competitiva, que soubesse neutralizar um dos pontos fortes do adversário, que era jogar muito por dentro, com seus quatro jogadores jogando por dentro, com amplitude dos seus laterais. Acho que nós, dentro das possibilidades, pela capacidade técnica e qualidade do adversário, nós conseguimos fazer um bom primeiro tempo dentro daquilo que nós esperávamos. Claro que a infelicidade do pênalti poderia ter sido evitada e o jogo poderia ter sido se desenvolvido 0-0, que era uma possibilidade que nós gostaríamos, até para que no segundo tempo, com as opções que nós tínhamos para o banco, nós pudéssemos fazer o que nós fizemos.
1: Tá aí, final do jogo, né? O Cruzeiro segurou bem ali essa vantagem. Vale destacar também o goleiro Tadeu, né? Que foi o nome do jogo aí, com muitas defesas importantes e que, infelizmente, né, no lance ali no final já da partida, acabou sofrendo uma lesão, né? E tá, foi confirmada aí a fratura na tíbia do Tadeu. Vai desfalcar a equipe do Goiás, Rodrigo.
2: Melhoras pro Tadeu, um grande goleiro já há várias temporadas, acho que 5 no Goiás, em participações de alto nível. Ontem fez grandes defesas, mas o Goiás também teve oportunidades, teve bola na trave, teve gol perdido já sem goleiro. O Goiás jogou muito bem, apesar de teoricamente ser um confronto de um time da Série A contra um Série B, o Goiás é um time que tem tradição, um time que volta e meia também está na Série A. Enfim, o Goiás podia ter tido melhor sorte. O Cruzeiro teve um adversário difícil, que foi o próprio Goiás, mas vejam que os seus reforços e seus jogadores que na temporada passada, o Matheus Pereira, o próprio Caio Jorge, que tiveram temporadas espetaculares no ano passado, não estão no mesmo na rotação do ano passado. O próprio Gerson também não está, ainda não acho que ainda se encaixou com o Cruzeiro. Cruzeiro sofrendo bastante aí. É claro que acho que melhorou já com a chegada do Arthur Jorge, mas o importante era classificar, conseguiu classificar e agora é pensar no Campeonato Brasileiro.
1: É isso. Outra notícia que surge, né, lá do Cruzeiro é o interesse, né, do Flamengo pelo lateral Kaique. Parece que pessoas do entorno ali do Kaique foram visitar o Ninho do Urubu a convite de José Boto. O Flamengo prepara aí uma investida para ter o lateral para 2027, porque ele já fez 13 jogos nesse Brasileirão, então não poderia ser para esse ano, mas tá aí o Cruzeiro também tendo o seu jogador. Kaique tá na pré-lista, né? Dificilmente será
2: excelente
1: convocado,
2: jogador,
1: mas é um bom nome aí,
2: pro
1: quem
2: futuro,
1: sabe, pro,
2: né,
1: Flamengo, e uma péssima perda aí pro Cruzeiro, né?
3: Pois é, um jogador que de fato, né, tem ali atuado muito bem com a camisa do Cruzeiro, vem se destacando e é um nome até que a gente, se a gente for pegar um pouquinho mais para trás, né, no ano passado, um jogador que já tinha ali algumas aparições e tal, esse ano se consolidando como um grande jogador de fato, né, estando aí na pré-lista da Copa do Mundo. Eu acho que isso é um indicativo gigantesco, né, do potencial do Kaique. Agora, é isso, né, o Flamengo tem caixa para bancar uma contratação nesse nível. Eu acho que pode ser uma perda gigantesca pro Cruzeiro a nível de desempenho campo bola, né? Mas por outro lado, pode ser também uma vantagem financeira, podendo trazer outra peça ali para repor. Então, vamos ver o que será dessa novela, né?
1: É isso. Ele que há pouco tempo recebeu proposta do Como, da Itália. Na época, o Cruzeiro até ia aceitar, mas depois, em conversas ali com o staff do jogador, acabaram preferindo seguir por aqui. 23 anos, o Flamengo está mudando um pouco também o perfil de contratações, né? Tentando buscar jogadores mais jovens, já que o elenco do Flamengo está envelhecendo, né?
2: É verdade. E as laterais são um ponto sensível, não só dos times todos, como também da nossa própria seleção. Acho que o Kaique ainda não é para essa Copa. Acho que até seria, acho que até vive um momento melhor que o próprio Alexandre, o próprio Douglas. Mas não é um homem de confiança do treinador, né? Não vi poucas vezes o Kaique nessa seleção com o Ancelotti. Então acho que ele não vai entrar na lista, apesar de estar nessa pré-lista. Agora, em relação ao Flamengo, é isso. É um jogador que pode ser contratado e depois pode até revendido por mais também. Pode ser, além de

0: 7 pódios. Os adultos somaram 24 medalhas, 11 de ouro, 1 de prata e 4 de bronze. E 13 com os jovens, 8 de ouro, 4 de prata e 1 de bronze. Um dos destaques da competição foi Carol Santiago, da categoria S12, deficiente visual. A nadadora conquistou 4 medalhas de ouro em 3 dias de competição. O Brasil também conseguiu estabelecer novos recordes para as provas de 50 metros nado livre e 50 costas com José Ronaldo, recorde das Américas da classe S1, com comprometimento físico-motor. E 100 metros nado livre com Arthur Xavier, recorde das Américas na classe S14, deficiência intelectual. A seleção brasileira de taekwondo foi campeã pan-americana. A competição foi no Rio de Janeiro, na Arena Carioca 1, no Parque Olímpico. Foram 15 medalhas, 4 de ouro, 5 de prata e 6 de bronze, o que rendeu o título por equipes. O México terminou em segundo lugar e os Estados Unidos em terceiro. Além do título, o lutador João Gabriel Ribeiro foi eleito o atleta masculino da competição. E o técnico Rodrigo Faria, o melhor técnico masculino.
1: Muito bem, e em Belo Horizonte, a equipe de basquete masculino do Corinthians venceu o Minas pelo placar de 92 a 81 no quarto jogo das quartas de final do NBB, chegando à sua primeira semifinal da competição. Hoje teremos ainda Brasília e Flamengo se enfrentando às 8h30 da noite, um duelo que está em 2-1 para o Brasília, e o Franca pegando o Mogi às 7 da noite, também num duelo que está em 2-1 para o Franca. O Santos vai a campo hoje contra o Curitiba, voltando a falar aí de futebol. E o Santos está com muitos problemas financeiros, uma dívida de quase R$1 bilhão. O técnico Cuca vai ter 2 retornos para a partida, mas Luan Pérez fica de fora. A equipe provável para o jogo de 7h30 da noite é Gabriel Brazão, Igor Vinícius, Adonis Frias ou João Ananias, Lucas Veríssimo e Escobar. João Smith, Oliva, Gabriel Bontempo e Barreal ou Gabigol, Rolaser e Neymar. Já o provável Curitiba vem com Pedro Rangel, Tinga, Thiago Coser, Jaci, Bruno Melo, Sebastião Gomes, Vini Paulista, Santos e Josué, Lucas Ronier, Bruno Lopes e Pedro Rocha. Muito bem, voltando a falar dos jogos de ontem, né? O Internacional passou também para as oitavas de final, vencendo o Atlético por 3-2 e segue vivo então na Copa do Brasil. Após o jogo, o técnico Paulo Pezzolatto disse que os jogos são difíceis e que a equipe precisa melhorar.
2: Sim, tivemos erros individuais, erros coletivos, sem dúvida. Coisa para melhorar. Mas lo positivo es que ganamos los dos juegos. No es fácil ganar los dos juegos. Vos se sabe, la Copa de Brasil, sea contra quien sea, sea un chime de segunda división, sea contra quien sea, vos se sabe, no es fácil ganar los dos juegos. Ganamos el primero. Hoy veníamos ganando, podíamos hacerlo mejor. Mas solo nos complicamos un poco, nos solos, con pequeños cerros. Mas nada, ya estamos pensando en el sábado. Clasificamos, ganando los dos juegos. No todos los chimes van a ganar los dos juegos como ganamos nos. Mas sí, tenemos que mejorar cosas individuales y colectivas, sin duda.
1: O técnico do Atlético, Alex de Souza, confirmou que a estratégia prevista para o jogo funcionou, mas o objetivo acabou não sendo alcançado.
3: Eu vim com uma proposta de marcar bem as principais peças do Internacional e com a bola jogar. Em alguns momentos do jogo, é óbvio que o Inter jogando em casa, ele te empurra para trás e você começa a jogar em transição. Mas a nossa estratégia era sustentar o jogo como a gente sustentou. Infelizmente, quando a gente faz o gol de empate no primeiro tempo, logo na sequência, a gente toma 2-1, um gol de uma falha de posicionamento nosso defensivo. E depois, quando a gente consegue o 2-2, logo em seguida também tem a expulsão e o gol do Bernabé. Mas eu acredito que a estratégia tenha funcionado, mas infelizmente a gente não atingiu o objetivo final.
1: Tá aí então o técnico do Atlético, Alex de Souza. A gente falava ontem sobre aqui os favoritos, né? Acabaram passando todos, o Fluminense, o Cruzeiro e também o Internacional. O Internacional tá precisando melhorar o futebol mesmo, o RR?
4: Tá sim, tá deixando a desejar. Claro que o Atlético, muito bem treinado aí pelo Alex, que era um craque de bola, fez um jogo difícil com o Inter. O Rocher falhou também, ontem teve o goleiro Bento falhando, ontem foi o Rocher, que é um goleiro de seleção, goleiro titular da seleção uruguaia. Mas

0: Acho que sim, o Inter tem que melhorar mais. Mas algumas coisas parecem. O Bernabé voltou a jogar bem, o Borré está marcando os gols, já fez mais gols do que toda a temporada do ano passado, está numa fase melhor. E falando em Inter, lembrar que a Internazionale de Milão foi campeã da Copa da Itália, venceu hoje à tarde a Lazio por 2-0. E na França a gente também tem campeão, que é o PSG, Luciana.
1: Muito bem. Vamos falar de continuar na Copa do Brasil, mas do que vem pela frente, né? Porque o Vasco vai enfrentar o Paysandu pela quinta rodada da fase de grupos e o Rafael Monteiro traz os detalhes da preparação do Vascão aqui no Mundo da Bola.
2: Um grande salve, o Vasco enfrenta o Paysandu nesta quarta-feira pela quinta rodada da fase de grupos da Copa do Brasil. A partida será realizada em São Januário às 19h. Como o Vasco venceu o time paraense por 2-0 no jogo de ida no Mangueirão, até mesmo se perder por um gol de diferença, garante a vaga para as oitavas de final. Já o Paysandu precisa vencer por uma vantagem de 3 gols para continuar vivo na competição continental. E quem chega ao microfone da Rádio Nacional é o técnico do Vasco, Renato Portaluppi, que fala sobre a postura da equipe desde a sua chegada ao clube.
3: E quando eu cheguei, eu falei que eu queria o mínimo do meu grupo, muito tesão. Então eu não vou cansar de repetir essa palavra. É essa entrega, esse tesão que estão tendo dentro do campo. É isso que o torcedor quer ver. O resultado até pode vir uma hora dessa negativo, mas o que não pode deixar é de lutar. Então é isso que eu cobro bastante do meu grupo, independente de quem começa, independente da nossa competição. Eu acho que é importante essa vontade, essa entrega, essas atitudes que o grupo vem tendo a cada jogo, até porque a cada 3 dias a gente tem um jogo, independente se é brasileiro, Copa do Brasil, como nós vamos ter quarta-feira, ou Sul-Americana. O importante é sempre a gente ter um time descansado e sempre buscando as vitórias, como tem acontecido.
2: O Vasco vem de vitória por 1-0 contra o Atlético Paranaense no domingo em São Januário pelo Campeonato Brasileiro. Forte abraço!
1: Valeu, Rafa, forte abraço para você. O Vasco que tem aí uma boa vantagem, venceu fora de casa 2-0, agora joga em São Januário e tá sabendo administrar o elenco aí, o Renato Gaúcho.
4: É isso, Lu, e vem de uma vitória importante também no Campeonato Brasileiro, né? Uma vitória para dar moral para essa equipe também, que agora briga ali na parte... Tá na parte intermediária da tabela, mas ganhou uns pontinhos, né? Na verdade, tá no G8 ali, com 20 pontos conquistados, então...
1: A diferença tá tão pequena, né?
4: Exatamente, que dá um salto.
1: Se não ganhar, você ia ficar na zona de rebaixamento. Aí ganha, fica lá no G8.
4: Exatamente, ou seja, que loucura, né? Mas eu acho que essa vitória, de fato, veio num momento interessante pro Vasco, que agora, virando a chave pra Copa do Brasil, como você bem colocou, tem uma vantagem importante, joga dentro de casa. Eu acho que é o favorito, né, pra avançar pra próxima fase da Copa do Brasil. E é um time que vem querendo se consolidar e, quem sabe, voltar a conquistar o título da competição, que conquistou pela última e primeira vez em 2011, mas é uma equipe que, desde 2024, está conseguindo chegar ali nas fases finais, né, da Copa do Brasil. Então, quem sabe, para essa temporada conseguir se consolidar com um título, né, voltar a ganhar o título da Copa do Brasil, mas inegável que o Vasco é um dos times que está brigando e está sendo protagonista, né, nessa competição. Então, a tendência é que hoje dentro de casa consiga avançar e vamos ver como vai ser o restante aí do caminho do Vasco na Copa do Brasil.
1: Ano retrasado, caiu na semifinal. Ano passado foi vice-campeão. Esse ano tá querendo o título. Já tá escalado, né?
0: Tá escalado, né? Pena que o futebol não tem muita lógica, né? Vai ser eliminado até na próxima. Ou até nessa, se der uma tragédia. Mas acho difícil que hoje o Vasco também perca essa vaga. Mas tá escalado, vem com um time misto. No gol, Léo Jardim. Lateral direito, Paulo Henrique. Dupla de zaga, Saldívia e Lucas Freitas. Na lateral esquerda, Lucas Piton. No meio de campo, Barros, Thiago Mendes, que tá suspenso no jogo do Brasileirão. Rojas também está suspenso do próximo jogo do Brasileirão, que é contra o Inter. E no ataque, o Marino, o David e o Brenner.
1: É isso, então. Vasco da Gama e Paysandu, jogo que acontece às 19h em São Januário. Já estava um movimento mais cedo até, quando cheguei na TV, a galera já saindo para o jogo e todo mundo de camisa do Vasco aí indo para São Januário para essa partida de hoje. Chegou a hora do futebol feminino.
5: Copa delas.
1: 14 jogos estão movimentando hoje a Copa do Brasil, também feminina. E nesse momento, o misto de Mato Grosso está jogando contra o Ação. E às 19h, mais 3 jogos. Minas Brasília contra o Vila Nova, Planalto de Goiás contra Paysandu e Sport enfrentando Criciúma. É a Copa do Brasil feminina, que também tem Juventude contra os... contra São Paulo, não. Juventude São Paulo, não, né? Esse jogo... Curitiba e Santos, esses jogos aqui são do Campeonato Brasileiro. Mas vamos lá, vamos falar dessa Copa do Brasil Feminina, Brenda Bal, porque temos jogos interessantes, porque nessa fase as equipes da Série A2, né, entraram na competição. Na próxima fase é que vem as equipes da Série A1.
4: Exatamente, Lu. E é muito legal ver que, assim como no masculino, né, é uma competição totalmente democrática, né? É uma competição que engloba ali os times das três divisões do Campeonato Brasileiro Feminino. Agora entrando, né, a galera da Série A2 na Copa do Brasil, e ontem teve uma vitória do Vasco da Gama, né, por 5-1 contra o Araguari, um time que teve algumas dificuldades também, né, para chegar no jogo, acabou que o ônibus se perdeu no meio do caminho, mas enfim, uma vitória aí pro Vasco que volta a querer ser protagonista no futebol de mulheres. Isso é muito legal, muito maneiro ver esse movimento, né, do time feminino do Vasco, que tem tanta história, um time que é 4 vezes campeão brasileiro.
1: Marta, né?
4: Teve Marta, Angelina, Pretinha, enfim, uma história gigantesca no futebol de mulheres, voltando, né, a ser protagonista no Campeonato Brasileiro A2, é o líder da competição. Então, legal demais acompanhar essa evolução aí do time feminino do Vasco, e vamos ver quem será o adversário desse Vasco, né, na próxima fase, lembrando que volta, que entra, né, que entra a galera da Série A1. Então vamos ver como é que vão ficar esses confrontos, né, mas a gente ainda tem muita bola pra rolar nessa fase da Copa do Brasil. Sport e Criciúma jogam hoje, retinha final, né, pra gente ter aí os confrontos da próxima fase da Copa do Brasil Feminina também, Lu.
1: É isso, e serão definidos por sorteio, né, na sede da CBF. A única diferença da Copa do Brasil Feminina pra masculina é que é apenas um jogo, né, não temos jogos de ida e de volta, como é na fase masculina. Quem já está classificado, então, é o São José, venceu nos pênaltis o Prosperidade. Quem também passou foi a Liga São José, vencendo por 7-0 o Ipojuca. Também o 3B da Amazônia fez 1-0 no Taubaté. O Doce Mel venceu por 2-1 o Penharol do Amazonas. O Atlético Piauiense, que também está bem aí no Campeonato Brasileiro, né, venceu nos pênaltis 4-3 para cima do União do Rio Grande do Norte. O Itabirito fez 2-0 no Ceará. O Vasco também já classificado, assim como o Manauense, também eliminando o Itacoatiara. E a UDA fazendo 4-1 no Ipiranga. E outro duelo também foi o Sampaio Correia perdendo para o Real Rapes, 3-2, Real Rapes passando, assim como também passou o Coritiba, vencendo por 3-1. É a Copa do Brasil Feminina. Valeu, RR.
0: Valeu, Lu.
1: Tá contigo.
0: Boa noite.
1: Valeu, Brenda Balbi, também muito bom estar com você por aqui. Amanhã tem mais no Mundo da Bola, aqui na Rádio Nacional. Vem aí o Repórter Nacional com as últimas notícias no Brasil e no mundo. Uma ótima noite para você.

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1: Seis e meia no horário de Brasília. 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
2: Olá, muito boa noite para você que está sintonizado na Rádio Nacional em Brasília, São Paulo, Rio de Janeiro, Amazônia, Alto Solimões, São Luís e Recife. E também para você que nos acompanha em todo o Brasil, junto às emissoras parceiras da nossa Rede Nacional de Comunicação Pública. Eu sou Bianca Paiva e você vai ouvir, a partir de agora, as principais notícias desta quarta-feira, 13 de maio de 2026. O governo anuncia subvenção à gasolina e extensão do benefício ao diesel para conter alta nos combustíveis. Repasse pode chegar a 89 centavos por litro. E mais?
3: Presidente da Câmara fecha acordo com o governo e decide dar andamento ao projeto de lei sobre a escala 6x1. Texto deverá ser votado depois da aprovação da PEC no fim do mês.
4: Brasil realiza a primeira reunião com autoridades sanitárias da União Europeia para tratar de restrições à carne brasileira. Ministro da Agricultura afirma que o país vai se adequar às normas do bloco europeu.
5: Mundo registra avanços na saúde nas últimas duas décadas, mas ainda está longe das metas sustentáveis da ONU até 2030.
6: Mensagens sugerem que Flávio Bolsonaro pediu 120 milhões de reais para Daniel Vorcaro. Senador alega que recursos foram para o filme sobre seu pai, Jair Bolsonaro. Líder do PT pede a abertura da CPMI sobre o Banco Master.
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1: O governo brasileiro continua atuando para frear o aumento dos preços da gasolina e do diesel no país, provocado pela guerra no Oriente Médio. A nova medida, anunciada hoje, vai pagar um subsídio direto a produtores e importadores de combustível, impedindo que a alta seja repassada ao consumidor. O repórter Pedro Lacerda está aqui no estúdio e vai explicar como essa ajuda vai funcionar. Boa noite, Pedro.
8: Boa noite, Bianca. Boa noite, ouvintes. O mecanismo funciona como um cashback de impostos. Produtores e importadores pagam normalmente os tributos federais à Receita Federal e, em seguida, recebem de volta esse valor como subvenção. O subsídio, será pago por meio da ANP, a Agência Nacional do Petróleo, Gás Natural e Biocombustíveis. Para a gasolina, o valor deve ficar entre 40 centavos e 45 centavos por litro, com teto de 89 centavos, equivalente à soma dos tributos federais de PIS, COFINS e CID. No caso do diesel, a partir de 1º de junho, deve ser aplicada uma subvenção em torno de 35 centavos. Em contrapartida, as empresas beneficiadas ficam proibidas de repassar a alta aos postos. O ministro do Planejamento e Orçamento, Bruno Moretti, comentou a medida.
9: A ANP já fez a regulamentação de todas essas subvenções, então esse é um movimento agora de adesão dos agentes econômicos. Nós esperamos, inclusive, que haja evolução da adesão desses agentes, com regras mais claras, mitigando-se incertezas. Portanto, preferimos esse caminho, que é um caminho de pagar uma subvenção aos agentes produtores e importadores, para que eles não repassem a preço o tributo que eles pagaram. Por isso, usei aqui a expressão de uma espécie de cashback do tributo pago.
8: O custo aos cofres públicos é estimado em 1 bilhão a 1 bilhão e 200 milhões de reais por mês para a gasolina e de 1 bilhão e 700 milhões para o diesel. O governo defende que a medida tem neutralidade fiscal, já que a arrecadação com royalties e dividendos do petróleo cresceu na mesma proporção da alta das cotações internacionais. O barril tipo Brent, que estava abaixo de 70 dólares antes da guerra, chegou a mais de 105 dólares na tarde desta quarta. A validade do subsídio é de 2 meses prorrogáveis. Os valores vão ser definidos em portaria do Ministério da Fazenda e identificados nas notas fiscais e também no pagamento às empresas, que ocorrerá em até 30 dias. Para o ministro de Minas e Energia, Alexandre Silveira, a medida é fundamental para proteger o consumidor brasileiro dos efeitos da guerra no preço dos combustíveis. Silveira destacou que o Brasil foi um dos países que melhor respondeu ao choque de preços.
7: Nenhum outro país do mundo teve tantas medidas a favor das suas populações, nenhum outro país do mundo teve menor impacto do que o Brasil com essa guerra que não é nossa, não é do povo brasileiro, exatamente porque nós fomos rápidos, proativos.
8: O anúncio foi feito após a presidente da Petrobras, Magda Chambriard, ter adiantado nesta quarta-feira que um reajuste da gasolina nas refinarias era iminente. A gasolina foi o principal item a pressionar a inflação em abril, de acordo com os últimos indicadores econômicos divulgados pelo IBGE. Bianca.
1: Obrigada, Pedro. Daqui a pouco você volta com outra informação. Agora são 6h35. O Brasil já está em conversas com autoridades da União Europeia para tratar da proibição de importação de carne brasileira para o bloco. A Daniela Longuinho também está aqui no estúdio com mais detalhes. Boa noite, Dani.
10: Boa noite, Bianca e ouvintes. O ministro da Agricultura, André de Paula, informou que o embaixador do Brasil junto à União Europeia, Pedro Miguel da Costa e Silva, realizou hoje em Bruxelas a primeira reunião para tratar das exigências do bloco para importação de carne brasileira. André de Paula disse que o Brasil vai tomar as medidas necessárias para se adequar às normas da União Europeia.
11: Hoje pela manhã, o embaixador do Brasil na União Europeia esteve numa reunião importante, na primeira reunião, com a autoridade sanitária da União Europeia, DG Sante. E lá, dados alguns pontos ainda incipientes, primeiro de que nós vamos seguir tendo reuniões muito importantes, que nós vamos ter mais clareza sobre o que aconteceu, de que nós vamos tomar todas as medidas que o governo brasileiro e o setor privado precisarem de tomar para nos adequarmos a essas exigências.
10: A declaração ocorreu um dia após o governo brasileiro ser informado da retirada do Brasil da lista de países autorizados a exportar produtos de origem animal destinados ao consumo humano para a União Europeia. A medida está prevista para entrar em vigor em 3 de setembro. André de Paula comentou sobre as novas exigências durante o Congresso da Abramilho, Associação Brasileira dos Produtores de Milho, aqui em Brasília. Segundo a União Europeia, o Brasil não apresentou garantias suficientes sobre o controle do uso de antimicrobianos na pecuária. Além da carne brasileira, produtos como ovos, peixes e animais vivos destinados à alimentação poderão deixar de entrar no mercado europeu. O ministro André de Paula afirmou que autoridades sanitárias da União Europeia se comprometeram a avaliar cada produto brasileiro separadamente.
11: Houve uma sinalização positiva de que, por exemplo, as questões relativas às nossas proteínas animais serão analisadas cadeia a cadeia. Uma coisa que nos surpreendeu ontem, nós vimos num processo de negociação em relação a bovinos e ontem, além de nos retirarem da lista, foi anunciado que isso atingiria aves, ovos, mel, pescado. Então, foi uma surpresa.
10: Em abril, o governo brasileiro publicou uma portaria proibindo parte dos antimicrobianos utilizados como melhoradores de desempenho animal. Mesmo assim, a União Europeia avalia que ainda faltam garantias adicionais. Bianca.
1: Tá bom, Dani. Obrigada. 6h38. A quantidade de empregos formais no Brasil cresceu 5% no ano passado em relação a 2024. As regiões Norte e Nordeste foram as que tiveram aumento de vagas. Os dados completos a gente confere com Gabriel Brum.
12: De acordo com os dados da RAIS, que é a Relação Anual de Informações Sociais, foram 2.800.000 novos vínculos. Com isso, o estoque ficou perto de alcançar 60 milhões de vagas formais ativas. Os números foram divulgados nesta quarta-feira pelo Ministério do Trabalho e Emprego. A RAIS consolida as informações do E-Social, enviadas por empregadores. As empresas do setor privado responderam por 2/3 dos vínculos de trabalho. Na sequência, o setor público e as organizações sem fins lucrativos. Esse crescimento foi mais intenso nas regiões Nordeste e Norte, que viram um crescimento de 10% nas vagas abertas. E aí, os estados que mais se destacaram foram Amapá, Piauí, Alagoas e Paraíba. E todos os setores econômicos apresentaram a variação positiva, especialmente o setor de serviços, que teve quase 2 milhões e meio de empregos gerados no ano passado. Na Rádio Nacional em Brasília, Gabriel Brum.
1: 6:39. O assunto agora é a escala 6x1. O governo e a Câmara dos Deputados fecharam acordo para dar andamento ao projeto de lei encaminhado pelo presidente Lula, que reduz a jornada de trabalho. A repórter Priscila Mazenotti acompanhou e conta tudo agora.
13: Em reunião entre o presidente da Casa, Hugo Mota, os ministros José Guimarães das Relações Institucionais e Luiz Marinho do Trabalho, além do presidente da Comissão Especial, o deputado Alencar Santana do PT, ficou decidido que será mantido o cronograma da proposta de emenda à Constituição. Apresentação do relatório na quarta-feira que vem, dia 20, e votação em plenário no dia 27. A ideia é que a PEC tenha um contexto mais geral. Redução de 44 para 40 horas semanais, com trabalho de 5 dias para 2 de folga, sem redução de salário. As especificidades, as categorias que tenham jornadas diferentes, serão decididas por convenção. Enquanto isso, será dado andamento ao projeto de lei encaminhado pelo presidente Lula e que até então está parado. Esse PL é aquele com urgência constitucional e que tranca a pauta já agora no dia 30. A ideia, segundo o Alencar, é aprovar a PEC antes e aí o governo retira a urgência para que esse PL possa tramitar com mais calma e discussão e ser votado já em junho. Nesse PL vão estar os aspectos mais específicos. A questão da compensação, por enquanto, continua indefinida. O governo já disse que não topa, mas que vai pensar em alguma forma de ajudar os pequenos empreendedores, os empresários no início da nova lei, como disse o deputado.
14: O governo, logicamente, e todos nós estamos preocupados com os pequenos que podem sentir de imediato um efeito maior de adaptação, né? Ele vai ganhar em produtividade em todos os setores ao longo do tempo, mas o pequeno pode sentir ali no primeiro momento um efeito de adaptação. O governo pensa de que maneira incentivar esse setor também a se modernizar para que ele possa ganhar escala na prestação do seu serviço, na prestação ali, na relação comercial daquilo que ele oferece.
13: Outra coisa, nada de regra de transição. No início da semana, já tinha deputado da oposição falando numa transição longa, de até 12 anos. O deputado Alencar foi bem claro. É preciso que essa lei entre em vigor assim que aprovada. O próximo passo do PL é definir comissão especial e relator. Já a PEC está na fase de audiências públicas. Da Rádio Nacional em Brasília, Priscila Mazenotti.
1: 6:42. Uma reportagem divulgada hoje pelo site Intercept Brasil revelou que o senador Flávio Bolsonaro pediu ao banqueiro Daniel Vorcaro, em novembro do ano passado, US$ 24 milhões, ou R$ 134 milhões, para financiar um filme sobre a vida do ex-presidente Jair Bolsonaro. O fato já repercute no Congresso Nacional com pedidos de abertura da CPMI do Banco Master. O repórter Gésio Passos está aqui no estúdio para explicar essa história pra gente. Oi, Gési, boa noite.
15: Boa noite, Bianca. Boa noite, ouvintes. Olha, Bianca, no áudio divulgado pelo site, o senador Flávio Bolsonaro chama Vorcaro de irmão, diz que estará sempre com o dono do Master e pede uma luz para a produção do filme. O senador ainda cobra o banqueiro o repasse de recursos para que não dê calote aos produtores da obra. Flávio Bolsonaro confirmou agora à tarde que solicitou o dinheiro para o banqueiro Daniel Vorcaro, preso pelas fraudes do Banco Master, para a realização de um filme sobre seu pai, Jair Bolsonaro, que está na prisão domiciliar após condenação por comandar uma tentativa de golpe de Estado. Em vídeo postado nas redes sociais, Flávio Bolsonaro, que é pré-candidato à presidência da República, afirma que conheceu Vorcaro quando não havia acusações contra o banqueiro.
16: Eu conheci Daniel Vorcaro em dezembro de 2024. Não tinha mais governo Bolsonaro, não tinha absolutamente nenhuma acusação contra ele. O que acontece é que, com o passar do tempo, ele simplesmente parou de honrar com as parcelas do contrato. Sim, tinha um contrato que, ao ele não pagar essas parcelas, tinha uma grande chance de o filme sequer ser veiculado, do filme sequer ser concluído. Em função disso, inclusive, procuramos outros investidores para concluir esse filme.
15: Lembrando, Bianca, que Daniel Vorcaro está preso por suspeitas de fraudes em títulos do Banco Master que podem ultrapassar R$ 17 bilhões. O líder do PT, o deputado Pedro Uczai, em coletiva de imprensa agora à tarde, afirmou que o fato comprova a relação íntima entre a família Bolsonaro e Daniel Vorcaro.
17: O que é grave hoje, um pré-candidato a presidente da República fazendo relação direta com o dono do Banco Master, cuja duas semanas atrás se rejeitou ministro que apoiaria as investigações junto com André Mendonça e se reduziu às penas dos que tentaram golpe. Duas organizações criminosas que foram vitoriosas duas semanas atrás. Nós estamos aqui querendo investigação já na Câmara e no Congresso Nacional.
15: Pedro Kizai defendeu a abertura da CPMI do Banco Master e que a Polícia Federal investigue o repasse de recursos de Vocaro para Flávio Bolsonaro e para o filme que está sendo produzido. Entramos em contato com a defesa de Daniel Vocaro, Bianca, mas até o momento não tivemos retorno. É com você.
1: Seguimos aqui, aguardando. Gésio, obrigada pela sua participação. Hora certa, 6 horas mais 45 minutos no horário de Brasília. Você vai ouvir daqui a pouco.
18: Anvisa adia para sexta-feira decisão sobre suspensão de produtos de limpeza da marca IP.
1: 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Destaque internacional. O presidente Donald Trump chegou hoje à China para uma reunião com o líder do país asiático, Xi Jinping. Vamos saber o que está na pauta do encontro com Yara Balduino.
19: O presidente dos Estados Unidos, Donald Trump, desembarcou em Pequim, na China, por volta das 9 da manhã, no horário de Brasília. Ele estava acompanhado de executivos de empresas de tecnologia norte-americanas, como Elon Musk, dono da Tesla e da SpaceX, Tim Cook, executivo da Apple, e Jensen Huang, da NVIDIA. Antes da viagem, Trump disse que o principal objetivo do encontro com Xi Jinping é abrir o mercado chinês para empresas norte-americanas. As relações comerciais entre Estados Unidos e China caíram de forma expressiva por causa da guerra tarifária iniciada por Trump e que foi prontamente respondida por Pequim. No ano passado, o comércio bilateral entre os dois países totalizou $414 bilhões, antes $690 bilhões em 2022. Agora, já há uma proposta sendo costurada. A ideia é que cada um dos dois países selecione uma lista de produtos avaliada em cerca de $30 bilhões, os quais um país poderia vender ao outro com tarifas menores que as atuais. Não estão incluídos na proposta os bens considerados sensíveis ou estratégicos por cada uma das nações. Os Estados Unidos também estariam interessados em debater a disputa sobre inteligência artificial e produção de chips. Outro assunto entre os dois líderes deverá ser a guerra no Oriente Médio. Trump, a princípio, disse que não discutiria com Xi Jinping o assunto, mas há expectativa de que ele use o encontro para convencer o líder chinês a intervir com o Irã para acelerar o acordo de paz, já que Pequim e Teerã são aliados. Taiwan também está na pauta e é um dos pontos mais sensíveis do encontro. Isso porque os Estados Unidos vendem armas para Taiwan e é considerado o principal aliado do território. A China, por sua vez, considera a ilha de Taiwan como território chinês. Com informações da agência Reuters, da TV Brasil em Brasília, Yara Balduino.
1: 6h48. O assunto agora são os objetivos do desenvolvimento sustentável da ONU para a área da saúde. Um estudo da Organização Mundial da Saúde mostra que o mundo ainda está longe das metas para 2030. E o Osama El Ghauri participa ao vivo e vai contar mais para a gente sobre esse estudo. Boa noite, Osama.
20: Boa noite, Bianca. Boa noite, ouvintes. Olha, Bianca, é isso que você falou. Ainda está longe, mas o mundo registrou alguns avanços. A conclusão está nas Estatísticas Mundiais de Saúde 2026. O relatório foi publicado nesta quarta-feira pela Organização Mundial da Saúde. As mortes por HIV, o vírus que causa a AIDS, caíram 40% desde 2010, segundo o documento. E a incidência de tuberculose teve recuo aí de 12% desde 2015. Por outro lado, a malária aumentou mais de 8% na última década. Mas, de acordo com o relatório da OMS, o maior impacto sobre a saúde veio da pandemia. Entre 2020 e 2023, a Covid-19 causou mais de 22 milhões de mortes, 3 vezes mais do que o número oficial, apagando quase uma década aí de avanços na expectativa de vida global. Bianca.
1: E qual é a avaliação da OMS sobre esses resultados, Osama?
20: Olha, Bianca, para a OMS o panorama é preocupante. O progresso em direção aos objetivos da ONU é insuficiente, desigual entre regiões e cada vez mais vulnerável a choques sistêmicos. Uma carga desproporcional, segundo a ONU, recai sobre países de baixa renda e comunidades desassistidas em contextos aí de conflito. Além das doenças infecciosas, o relatório aponta que fatores de risco evitáveis travam o progresso, como a prevalência de anemia em mulheres, que subiu para mais de 30%. O estudo ainda mostra que a violência contra mulheres continua disseminada, atingindo quase 25% daquelas com mais de 15 anos. Desde 2000, a taxa de mortalidade de crianças menores de 5 anos caiu 51%. E a taxa materna teve queda de 40%, mas esse número aí é quase 3 vezes maior do que a meta da ONU, Bianca.
1: Ah, sim. Então, e em relação à cobertura vacinal, que o relatório mostra?
20: Olha, Bianca, a cobertura de 4 vacinas infantis ainda está abaixo aí da meta global de 90%, especialmente para a segunda dose da vacina contra o sarampo. Outro dado importante, o progresso rumo à cobertura universal de saúde desacelerou consideravelmente, segundo as estatísticas divulgadas nesta quarta-feira. E no campo econômico, o documento destaca que cerca de 1/4 da população global enfrenta dificuldades financeiras devido aos gastos diretos com saúde. Mais de 1,5 bilhão de pessoas vivem na pobreza ou foram empurradas para ela devido a despesas médicas até 2022. Bianca.
1: Obrigada, Osama, pela sua participação. 6:51. A gente fala agora sobre o caso dos produtos IP suspensos. A Anvisa adiou para sexta-feira o julgamento do recurso apresentado pela Química Amparo, que é a fabricante da marca, contra a resolução da agência que mandou suspender a fabricação e recolher lotes de itens como detergente, lava-louça, sabão líquido para roupas e desinfetante. Pedro Lacerda está de volta com os detalhes desse assunto. Pedro.
8: Pois é, Bianca, o caso estava previsto para ser votado nesta quarta-feira na 8ª reunião ordinária da diretoria colegiada, mas foi retirado de pauta após a empresa e a agência reguladora iniciarem reuniões técnicas para mitigação dos riscos sanitários identificados. O diretor-presidente da Anvisa, Leandro Safatli, informou que a Química Amparo apresentou os investimentos realizados, intensificou os esforços para corrigir as irregularidades e se comprometeu a entregar um plano de ação nesta quinta-feira.
0: A Anvisa e a empresa estão realizando reuniões técnicas para a mitigação do risco sanitário identificado. A empresa apresentou os investimentos já realizados, intensificou os esforços para adequação das irregularidades e se comprometeu a apresentar medidas amanhã, no dia 14 de maio de 2026, com vistas ao cumprimento das determinações sanitárias destinadas à correção das não conformidades identificadas.
8: A resolução foi motivada por uma inspeção que apontou falhas em etapas críticas da produção, incluindo problemas em garantia da qualidade, produção e controle. Os lotes afetados são identificados pelo número final 1 no código do frasco. Leandro Safatli explicou que foram detectadas 76 irregularidades, abrangendo desde falhas graves relacionadas à qualidade microbiológica, com identificação de bactérias em mais de 100 lotes de produtos acabados, além de deficiências no controle de materiais de embalagem. Apesar de o recurso da empresa ter suspendido temporariamente o recolhimento dos produtos, a Anvisa mantém a recomendação para o consumidor não usar os itens listados na resolução.
0: Reiteramos a recomendação de não utilização dos produtos listados na RE número 1834/26 e de buscar o serviço de atendimento ao consumidor da empresa. O tema retornará para avaliação e deliberação deste colegiado na próxima sexta-feira, dia 15/5/2026.
8: O presidente da Anvisa também alertou para o que chamou de ambiente comunicacional fragmentado, com o compartilhamento de desinformação nas redes sociais e o risco de politização do caso. Leandro Safatli destacou que a resolução do órgão partiu de uma inspeção conjunta da Anvisa com as vigilâncias sanitárias estadual e municipal de São Paulo, o que afasta qualquer leitura política da decisão. Bianca?
1: Muito importante esse esclarecimento. Pedro, obrigada. 6:54 pelo horário de Brasília. Especialistas alertam que não escrever mais à mão pode gerar uma crise de inteligência no ser humano. A escrita é uma atividade milenar e compõe uma das partes mais importantes do processo de desenvolvimento, sendo um exercício cognitivo complexo. Vamos conferir mais sobre o assunto na reportagem de Cláudio Lobato, da Rádio Cultura FM de Belém, uma emissora da Rede Nacional de Comunicação Pública.
2: Bem, a escrita tem um papel muito importante no desenvolvimento humano e no processo de aprendizagem. Além de ser uma forma de comunicação, ela ajuda na organização do pensamento, favorece o foco, estimula a criatividade e auxilia na compreensão e na fixação de informações. Quando escrevemos, ativamos diferentes áreas do cérebro relacionadas à linguagem, à atenção e à memória.
21: A fala da pedagoga e psicóloga Cirina Tavares serve para alertar o mundo sobre os prejuízos ao desenvolvimento humano causados pela escrita digitada. Um diagnóstico defendido por outra especialista, Adriana Foz, aponta que a substituição progressiva da escrita manual pela dependência dos teclados está reduzindo o espaço do ser humano. Segundo ela, o ato de escrever com papel e caneta desacelera o cérebro em favor da profundidade, treinando quesitos que o meio digital, pautado pela pressa, não consegue suprir.
2: Quando escrevemos à mão, o cérebro trabalha de forma mais ativa, estimula habilidades relacionadas à atenção, à compreensão e à organização do pensamento.
21: O movimento de digitalização escolar extrema já enfrenta resistência global. Países como Suécia, Finlândia e regiões dos Estados Unidos que reduziram a caligrafia nos currículos voltaram atrás da decisão. A base para o recuo é científica. Um estudo norueguês publicado em 2024 concluiu que a escrita manual estimula a atividade cerebral em áreas vitais para a retenção de conteúdo.
2: A escrita manual ativa áreas cerebrais que não são acessadas da mesma forma durante a digitação. Por isso, o abandono do hábito de escrever à mão pode afetar diretamente o processo de aprendizagem.
21: Os cientistas acendem um alerta sobre o futuro do intelectualismo humano. O mundo caminha para uma crise de inteligência. Para a pesquisadora Edna Lúcia Cunha Lima, o desafio atual é fazer com que a tradição coexista com a inteligência artificial. 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
22: Observatório Nacional, 18 horas, 57 minutos, 20 segundos. Observatório Nacional, 18 horas, 57 minutos, 30 segundos. Observatório Nacional, 18 horas, 57 minutos, 40 segundos. Observatório Nacional, 18 horas, 57 minutos, 50 segundos. Observatório Nacional, 18 horas, 58 minutos, 0 segundo. Observatório Nacional, 18 horas, 58 minutos, 10 segundos. Observatório Nacional, 18 horas, 58 minutos, 20 segundos. Observatório Nacional, 18 horas, 58 minutos, 30 segundos. Observatório Nacional, 18 horas, 58 minutos, 40 segundos. Observatório Nacional, 18 horas, 58 minutos, 50 segundos. Observatório Nacional, 18 horas, 59 minutos, 0 segundo. Observatório Nacional, 18 horas, 59 minutos, 10 segundos. Observatório Nacional, 18 horas, 59 minutos, 20 segundos. Observatório Nacional, 18 horas, 59 minutos 30 segundos.
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5: Olá, boa noite.
4: Boa noite para você que nos acompanha em todo o país.
5: Quarta-feira, 13 de maio de 2026.
4: E vamos ao destaque do dia. Medida para conter a alta no preço do combustível.
5: O governo do Brasil anuncia subvenção a produtores e importadores de gasolina. Gabriela Noronha.
23: A expectativa é que essa subvenção reduza em até 62 centavos o preço do litro da gasolina ao consumidor após a mistura obrigatória de etanol.
4: E ainda, número de empregos formais no país cresceu 5% no ano passado.
5: São quase 60 milhões de vínculos ativos entre trabalhadores dos setores público e privado. Pablo Mundim.
24: Nos últimos 3 anos, foram mais de 7 milhões e 800 mil novos vínculos registrados. O resultado confirma a continuidade da expansão do emprego formal no país.
4: Você vai ouvir também, Brasil registra o menor número de homicídios da década para os 3 primeiros meses do ano.
5: Aumenta também a apreensão de armas e munições.
4: Para falar como o país alcançou esses resultados, vamos conversar ao vivo com o secretário nacional de Segurança Pública, Chico Lucas.
5: Hoje na apresentação da Voz do Brasil, eu, Mariana Jungmann e Nazi Brum.
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5: O governo do Brasil anunciou hoje mais uma medida para conter os impactos da alta dos combustíveis em razão dos conflitos no Oriente Médio.
4: A nova medida foi publicada agora há pouco em edição extra do Diário Oficial da União e vai garantir subsídios para a gasolina produzida aqui ou importada de outros países.
5: O valor do auxílio será definido por meio de portaria do Ministério da Fazenda.
23: Para conter a alta dos combustíveis provocada pela guerra no Oriente Médio, o governo do Brasil anunciou nesta quarta-feira uma subvenção aos produtores e importadores de gasolina. A expectativa é que essa subvenção reduza em até 62 centavos o preço do litro da gasolina ao consumidor após a mistura obrigatória de etanol. De acordo com Alexandre Silveira, ministro de Minas e Energia, o objetivo é tentar uma ação imediata sobre os preços dos combustíveis com resultados efetivos.
7: Nenhum outro país do mundo teve menor impacto do que o Brasil, exatamente porque nós fomos rápidos, proativos.
23: A nova subvenção começa pela gasolina, mas poderá ser estendida ao óleo diesel a partir de junho. Segundo o ministro do Planejamento, Bruno Moretti, a subvenção funcionará como um cashback do tributo fiscal. Isso significa que quando o importador ou produtor pagar o imposto, o valor será devolvido em forma de subvenção.
9: O que nós estamos colocando é que a gente devolve esse tributo como uma subvenção e essa devolução é uma espécie de cashback desse tributo, capaz de amortecer eventuais choques de preço, eventuais aumentos de preço de combustível.
23: Segundo o governo, a medida atenta uma sinergia entre o setor público e o setor privado. Apesar do impacto da guerra no aumento do preço do petróleo, o Brasil ocupa a posição favorável em comparação com outros países. De acordo com o ministro do Planejamento, Bruno Moretti, a estratégia de mitigação reflete a preocupação do governo do Brasil com a situação financeira das famílias.
9: O que a gente pretende aqui fazer é converter parcela dessa arrecadação adicional em medidas de mitigação dos impactos de preço, sempre resguardada a premissa da neutralidade fiscal.
23: As medidas utilizarão recursos do Orçamento Geral da União. A despesa mensal estimada é de R$ 272 milhões de reais para cada 10 centavos de subvenção no litro de gasolina e de R$ 492 milhões para cada 10 centavos de subvenção no litro do diesel. O secretário executivo executivo do Ministério da Fazenda, Rogério Seron, explica que a medida será neutra do ponto de vista fiscal, porque a arrecadação com a receita do petróleo subiu.
6: É impossível neutralizar 100%, mas é possível sim atuar de forma rápida, eficiente, com inteligência e ter um bom desempenho, reduzir o impacto para a população.
23: A nova subvenção faz parte de uma série de medidas que o governo do Brasil tem adotado para conter a alta dos combustíveis provocada pela guerra no Oriente Médio. Em março, o governo zerou a tributação de PIS e COFINS sobre óleo diesel, além de aumentar a tributação sobre as exportações do combustível. Reportagem Gabriela Noronha.
4: Brasil contra o crime organizado. Um dos objetivos do plano anunciado pelo governo federal é fechar as fontes de financiamento das organizações criminosas no país.
5: E também quer impedir que os presídios brasileiros continuem servindo como centros de comando e recrutamento para facções criminosas.
4: Em entrevista ao programa Bom Dia Ministro, transmitido pela empresa Brasil de Comunicação, o ministro da Justiça e Segurança Pública, Wellington Lima, afirmou que a ideia é atuar contra o planejamento das organizações criminosas.
10: Nós vamos tirar da cadeia esta característica de escritório do crime. Realmente instituir padrões de excelência, como acontece no sistema prisional federal. E esse padrão de excelência envolve treinamento do pessoal, equipamento de raio-x, drones, equipamentos tecnológicos que aumentarão o padrão de segurança.
5: O programa tem foco ainda no combate ao tráfico de armas e ampliação das taxas de esclarecimento de homicídios.
4: A estratégia prevê investimentos que ultrapassam os 11 bilhões de reais.
5: Pois é, mas antes mesmo do lançamento do plano, o Brasil registrou o menor número de homicídios da década no primeiro trimestre, com uma redução de 25% frente a 2022.
4: Os latrocínios também caíram 48% e os roubos de veículos 42,3% nos primeiros três meses de 2026.
5: Hoje a gente conversa com o secretário nacional de Segurança Pública, Chico Lucas, para saber mais sobre os dados de segurança e o que foi feito pelo governo para alcançar esses resultados. Boa noite, secretário.
11: Boa noite, Mariana. Boa noite, Nazi. Boa noite a todos os ouvintes do Brasil.
5: Secretário, vamos começar então falando sobre os dados de homicídios. Eles caíram 25% e essa queda ocorreu em todo o país ou ela foi concentrada mais em algumas regiões do que outras?
11: Todas as regiões apresentaram queda no número de homicídios, principalmente os estados do Nordeste, em razão também de números anteriores nos períodos anteriores de avaliação mais altos. Então a gente tem essa redução, fruto muito de uma política em que há um maior cumprimento dos mandados de prisão, maior investimento por parte do governo federal e, na nossa visão, uma das principais políticas, que é a restrição ao uso de armas. Quanto menos armas em circulação, há uma causalidade óbvia entre armas em circulação e homicídios, principalmente esses homicídios de proximidade, onde você está num contexto de uma disputa ou de uma briga. Então, esse tipo de crime ele é muito decorrente da facilidade das pessoas em ter acesso a armas. Então, todas essas combinações com outros fatores, como o próprio envelhecimento da população, tem feito com que os índices estejam reduzindo e nós apresentamos nesse primeiro trimestre o menor número da série histórica da última década. Então, é um importante índice que reforça o papel de articulação do governo federal, mas também da atuação das forças de segurança estaduais.
4: Secretário, como a gente disse no começo, outros crimes como latrocínio e roubos de veículos também tiveram redução acentuada, né? A que se deve a essas reduções?
11: Olha, são vários fatores. O fenômeno da segurança pública ele é multidimensional. Então, além do trabalho das polícias que têm sido cada vez mais atuantes, por exemplo, com o uso de ferramentas como o vídeo monitoramento, onde você tem a tecnologia do OCR, da leitura de placas, que fiscalizam cada vez mais em tempo real os veículos que são roubados, o compartilhamento de informações e de dados, que tem sido a tônica, inclusive, é essa a nossa intenção com a PEC da Segurança Pública, fazer com que essa integração seja efetiva. Você tem o maior investimento por parte do governo federal com o Fundo Nacional de Segurança Pública. Isso tem combinado trazido esses números. Então, menos ocorrências de roubo e furto de veículos, de celulares, em alguns estados, como a gente vem falando aqui, sobre as políticas de recuperação de celular, somados, tem diminuído o latrocínio. E também outros aspectos são negativos que a gente também tem que colocar, que é a mudança do perfil do criminoso. Tem muito criminoso migrando para o mundo digital. Então, tudo isso combinado faz com que menos crimes sejam cometidos no ambiente real, né? Fora do mundo das redes sociais e da internet.
5: E a gente teve também um aumento do cumprimento dos mandados de prisão, apreensão de armas e de munições. Como que a integração maior das polícias, o senhor até já mencionou isso agora na sua última resposta, essa integração das polícias federais com as polícias estaduais, isso ajudou a melhorar esses índices?
11: Olha, esse é um dos fatores que são diretamente afetados pela integração dos dados que nós implementamos no Ministério da Justiça e Segurança Pública e nas gestões anteriores, porque nós temos um Banco Nacional de Mandados de Prisão, que são os mandados conferidos pela Justiça e que ficam num banco. Muitas vezes os foragidos, eles fogem dos estados da federação e cada estado cuida do seu banco. O que é que o Ministério da Justiça fez? Ele cruzou esses dados com vários bancos de endereços para atualizar a localização dos foragidos. Fizemos isso tanto no Centro Integrado Mulher Segura, para cumprir os mandados de prisão no mês de março, e a gente vai fazer isso continuamente, das pessoas que cometeram crimes contra a vida das mulheres, como também nos crimes violentos. Esse aumento do cumprimento de mandados de prisão, combinado também com a RENARME, que é a Rede de Enfrentamento ao Tráfico de Armas, fez com que essas duas coisas, que é o cumprimento de mandado de prisão e a apreensão de armas, aumentasse. Ora, menos armas em circulação, menos pessoas violentas que cometeram crimes anteriores foragidas, fazem com que o número de crimes violentos, no caso os homicídios, tenham diminuído. Então, essa integração é fundamental para a gente chegar nesses bons números.
12: Secretário, o senhor citou que esses dados aí refletem o fortalecimento das forças de segurança com investimentos em equipamentos e inteligência. São estes que o governo também aposta no novo programa Brasil contra o Crime Organizado, que foi lançado ontem. O senhor pode falar mais para a gente sobre como será esse trabalho a partir de agora?
11: O Brasil contra o Crime Organizado é a executoriedade da lei antifacção. A lei que foi aprovada, encaminhada pelo presidente Lula, e que traz um tipo penal, que é o domínio social estruturado feito por organizações criminosas ultraviolentas. A gente vai combater essas organizações. Primeiro, pela asfixia financeira. Elas querem dinheiro. O dinheiro é o objetivo e é o fundamento de tudo. Nós vamos asfixiá-las, evitar o fluxo de armas, combatendo o tráfico de armas, elucidar os homicídios e, principalmente, estabelecer um padrão de segurança máxima nos presídios estaduais. Isso tudo para que a gente possa devolver os territórios às populações que são os seus verdadeiros donos.
5: A ideia é cercar essas organizações por todos os lados, né?
11: O objetivo é esse, com uma cooperação interfederativa entre estados, União, com recursos provenientes do orçamento e, principalmente, com integração. Nós temos várias instituições funcionando, mas nós precisamos agora trabalhar em conjunto para atacar esse crime organizado.
12: Bom, nós conversamos com o Chico Lucas, secretário nacional de Segurança Pública. Secretário, muito obrigado pela presença aqui na Voz do Brasil.
11: Eu que agradeço o espaço.
5: O estoque de empregos formais no Brasil chegou a quase 60 milhões.
12: É o que mostrou a RAIS, a Relação Anual de Informações Sociais, divulgada hoje.
5: O resultado foi positivo em todos os grupos econômicos e em todos os estados do país, além do Distrito Federal.
24: O número de empregos formais no país alcançou 59.970.000 vínculos em 2025, um crescimento de 5% em relação ao ano anterior. É o que mostra os dados da RAIS, Relação Anual de Informações Sociais, divulgada nesta quarta-feira pelo Ministério do Trabalho e Emprego. O setor privado segue como o principal empregador, mas o setor público teve um crescimento mais intenso no período da pesquisa. Para o concursado Patrick Acker, foi a segurança de um salário fixo, os benefícios e a estabilidade que o fizeram optar pela carreira pública.
13: Ter a segurança de um plano de saúde, ter a segurança de uma previdência privada, um vale-refeição, um salário fixo ali todo mês, isso é um benefício que eu acho que assim, não tem preço, né?
24: Todos os grupos de atividades econômicas apresentaram variação positiva no ano passado. O destaque foi o setor de serviços, que cresceu 7,2%, seguido pelos setores do comércio, indústria, construção civil e agropecuária. Seu Damião Epaminondas de Souza é amador de ferragem de uma obra de Brasília. Com carteira assinada há mais de 17 anos, o operário sabe bem dos benefícios da conquista.
14: Em 2022, eu sofri um acidente. E nesse acidente, eu fiz valer o apoio do INSS, né, ter tido o apoio da empresa. É um benefício, assim, incomparável, inenarrável a questão da gente ter um CLT.
24: O número de estabelecimentos com empregados também cresceu, passando de 4 milhões e 700 mil para 4 milhões e 800 mil, com variação de 2,1%. A RAIS consolida de forma automática as informações do E-Social, enviadas por empregadores. Por meio desse sistema, o processo tornou-se mais rápido, seguro e preciso, avalia o analista de recursos humanos, Alan Rogério de Souza.
15: A mesma informação que eu passei para o Ministério do Trabalho, eu passei para a Caixa, eu passei para todos os órgãos, o INSS, todo mundo está sabendo dessa informação. Então é muito mais rápida, muito menos burocrática para a gente acaba diminuindo muito nossos problemas.
24: Nos últimos 3 anos, foram mais de 7 milhões e 800 mil novos vínculos registrados. O resultado confirma a continuidade da expansão do emprego formal no país, afirmou o ministro do Trabalho e Emprego, Luiz Marinho.
16: O país ele continua num processo de crescimento consistente, de forma sustentável, gerando emprego de qualidade. Nós estamos num momento de menor taxa de desemprego da nossa história. Um momento muito bom, apesar dos juros altos, né?
24: Do ponto de vista regional, Norte e Nordeste apresentaram o maior crescimento no ano passado, com alta de 10%, o dobro da média nacional. Entre as unidades da Federação, todas apresentaram variação absoluta positiva no estoque de vínculos formais. Reportagem Pablo Mundim.
5: E a redução da jornada de trabalho está sendo implantada para o serviço

0: enfermagem. Para ela, o tempo extra vai melhorar a qualidade de vida.
1: Eu saio daqui e vou para a faculdade. Né? Se eu sair daqui e vou para a faculdade, eu chego em casa tarde, acordo cedo para vir para o CEF. Para mim, é mais questão de descanso, eu tenho uma hora mais para estudar, eu tenho uma hora mais para descansar.
0: A superintendente de logística do SERPRO, Elaine Dalcol, defende que a mudança é benéfica e não afeta a produtividade.
2: A produtividade ela não se mede pela quantidade de horas, mas pela qualidade do trabalho, porque reduz a sobrecarga e eleva o engajamento.
0: Entre as medidas adotadas pelo governo federal para os terceirizados da administração pública estão a redução da jornada de trabalho de 44 horas para 40 horas semanais, sem prejuízo de salário. Mais de 40 mil terceirizados serão beneficiados. As ações fazem parte de um conjunto de medidas tomadas pelo governo do Brasil em defesa dos trabalhadores. Entre elas está o projeto de lei que propõe o fim da escala 6x1. O ministro da Secretaria-Geral da Presidência da República, Guilherme Boulos, destacou que a mudança da escala e da jornada deve beneficiar principalmente quem trabalha no comércio.
3: O comércio de varejo, de maneira geral, é onde você tem a maior incidência dos 14, 15 milhões de trabalhadores brasileiros que estão na escala 6x1. Uma regulamentação que proteja o trabalhador, as empresas têm condições de precificar e de se adaptar a isso.
0: O governo do Brasil enviou ao Congresso Nacional, em abril, o projeto de lei que propõe o fim da escala 6x1. O texto foi enviado com pedido de urgência constitucional e está sendo analisado na Câmara dos Deputados. O projeto propõe a redução da jornada para 40 horas semanais e a garantia de 2 dias de descanso remunerado por semana, sem redução de salário. Reportagem, Márcia Fernandes.
4: A venda no comércio está aumentando.
5: Uma pesquisa divulgada hoje pelo IBGE mostra que a venda no varejo cresceu 4% em março, quando comparado ao mesmo mês do ano passado.
4: E essa expansão tem sido contínua nos últimos 6 meses.
6: Ano de Copa do Mundo e muita gente quer garantir a melhor imagem para assistir aos jogos. O Luiz Salles, de São Luís, no Maranhão, comprou uma televisão novinha e maior.
7: Acredito que tenha sido uma boa compra, porque quanto maior a tela para ver o jogo e numa resolução de alta definição, tem uma sensação diferente.
6: E foi justamente a compra de novos televisores e celulares uma das responsáveis pelo aumento do volume de vendas do comércio varejista no mês de março. Quando comparado a fevereiro, o índice cresceu 0,5%. Esses aparelhos fazem parte do grupo de equipamentos e material para escritório, informática e comunicação, que teve um aumento na venda de 5,7% em relação ao mês anterior. Os dados da pesquisa mensal de comércio foram divulgados nesta quarta-feira pelo IBGE. De acordo com o gerente do estudo, Cristiano Santos, a valorização do real frente ao dólar foi um dos motivos de o setor atingir essa taxa.
8: Essa atividade de equipamentos para escritório, informática e comunicação oferta e vende produtos que são, na maioria, importados. Essa atividade, então, ela tem ali um componente com relação a custos muito ligado à variação do dólar.
6: O crescimento das vendas no varejo atinge o nível mais alto da série histórica pelo terceiro mês seguido. Além dos equipamentos e material para escritório, contribuíram para o aumento das vendas no mês de março os combustíveis e lubrificantes, artigos de uso pessoal e doméstico, livros, jornais, revistas e papelaria. Reportagem Raquel Mariano.
5: Menos impostos para quem faz compras online em sites internacionais.
4: O governo do Brasil zerou a chamada taxa das blusinhas em itens de menos de 50 dólares vendidos online.
5: A expectativa é beneficiar principalmente as famílias de menor renda.
9: As compras online em sites internacionais fazem parte do dia a dia da estudante universitária Lívia Barros, de Brasília, e vão além das chamadas blusinhas.
10: Calça, quadro, colcha de cama, até acessórios para pets, para gato, para cachorro.
9: Na hora de colocar as compras no carrinho virtual, era só alegria. Mas quando o valor final aparecia na tela, os impostos estavam pesando no bolso.
10: Eu ficava tipo, muito cabisbaixa de comprar por conta da taxa, que os impostos eram terríveis.
9: Para quem faz compras online, como

0: Veio em boa hora o anúncio de que os impostos federais que incidiam sobre os produtos internacionais estão zerados. A iniciativa do governo do Brasil vale para itens abaixo de 50 dólares, ou seja, pouco menos de 250 reais. A medida provisória, que zera a chamada taxa das blusinhas, assinada pelo presidente Luiz Inácio Lula da Silva, vai beneficiar o segmento mais pobre da população, como explicou o ministro do Planejamento e Orçamento, Bruno Moretti.
1: São produtos de consumo popular. Os números mostram que a maior parte das compras é de pequeno valor. Então, é retirar impostos federais do consumo popular, do consumo das pessoas mais pobres, melhorando o perfil da nossa tributação.
0: O imposto federal cobrado sobre essas compras era de 20% do valor do produto e agora não será mais aplicado. Mas continua incidindo o ICMS, imposto estadual cuja alíquota varia entre os estados. A economia vai chegar de imediato ao bolso do consumidor. Um exemplo, um item que custa o equivalente a R$ 100 subiria para R$ 120 com o imposto federal. No caso de um estado com ICMS de 17%, esse preço final passaria para cerca de R$ 140. O economista Ademir Marchetti explica como fica o preço nessa situação com as novas regras.
2: Com a isenção do imposto federal, agora ficou somente o ICMS, o mesmo R$ 100 vai pagar um imposto de 17%, mais R$ 17. Um preço final, então, sai por R$ 117. A economia é de R$ 23 numa compra de 100, ou seja, redução bastante significativa para o consumidor final. Então, justamente, né, as famílias que têm uma renda menor que vão acabar se beneficiando mais.
0: Segundo o governo federal, o fim da taxa das blusinhas foi possível devido ao combate efetivo ao contrabando e à regularização do setor desde 2024. Reportagem Graziela Mendonça.
3: E essas foram as notícias do governo do Brasil.
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4: Fique agora com o Minuto do TCU e em seguida as notícias do Poder Judiciário e do Congresso Nacional. Boa noite.
3: Boa noite para você e até amanhã.
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8: Presidente do STF defende diálogo entre cortes constitucionais na abertura da 16ª Conferência Ibero-Americana.
9: Operação Faroeste. STJ recebe nova denúncia contra magistradas baianas.
8: Justiça do Trabalho levará serviços jurídicos gratuitos ao arquipélago do Marajó, no Pará.
9: Boa noite, eu sou Marcela Luiza.
8: E eu sou Walter Lima.
9: Começou hoje no Supremo Tribunal Federal a 16ª edição da Conferência Ibero-Americana de Justiça Constitucional.
8: Pela primeira vez, o Brasil sedia o evento, que reúne cortes de diversos países para debater o futuro do direito e da democracia. Judite Aragão.
10: Na abertura, o discurso do presidente do Supremo Tribunal Federal e do Conselho Nacional de Justiça, ministro Edson Fachin, foi um alerta sobre a defesa da independência judicial como pilar da cidadania.
11: Eleições continuam ocorrendo, parlamentos permanecem abertos, tribunais seguem decidindo até o dia em que tudo isso deixe de acontecer. E mesmo antes desse dia, a democracia já terá sido esvaziada de toda a sua substância constitucional. Nosso papel como jurisdição constitucional, quero crer, é precisamente identificar essa trajetória antes que ela se torne irreversível e valendo-nos dos mecanismos de proteção que as próprias constituições nos outorgam, defender o Estado de Direito e defender a ordem democrática.
10: O evento vai até amanhã e pode ser acompanhado pelo YouTube do STF.
9: STJ recebe nova denúncia contra 4 pessoas no âmbito da Operação Faroeste.
8: A operação investiga possível venda de decisões judiciais em esquema de grilagem e disputa de terras no oeste da Bahia. Fátima Uchoa.
12: Com a denúncia recebida, tornaram-se réus a desembargadora Maria do Socorro Barreto Santiago e a juíza Marivalda Almeida Moutinho, ambas do Tribunal de Justiça da Bahia, e os empresários Adailton Maturino dos Santos e Gessiane Souza Maturino dos Santos. E segundo o Ministério Público Federal, as práticas criminosas incluíram manobras no julgamento de recurso administrativo sobre a legalidade de portaria da Corregedoria do Tribunal Estadual, que determinava o bloqueio de matrículas imobiliárias, além de uma ação possessória sobre imóvel rural de grande extensão. Os dois empresários teriam entregado às magistradas dinheiro e bens de alto valor em troca de favores nos processos. O relator na Corte Especial do STJ é o ministro Og Fernandes.
9: Nunes Marques é o novo presidente do Tribunal Superior Eleitoral.
8: A cerimônia foi conduzida pela ministra Carmen Lúcia, que deixou a presidência após quase 2 anos no cargo. Estevam Furtado.
13: No primeiro discurso como presidente do TSE, Nunes Marques destacou que a democracia brasileira continua sendo decidida pela vontade livre do povo nas urnas. Ele defendeu a segurança das urnas eletrônicas, falou da importância do voto livre e sem pressão política ou econômica, e alertou para os riscos do uso irresponsável da inteligência artificial nas eleições. Depois de assinar o termo de posse, Nunes Marques deu posse ao ministro André Mendonça como vice-presidente do TSE.
9: Justiça do Trabalho levará serviços jurídicos gratuitos ao arquipélago do Marajó, no Pará, entre os dias 18 e 22 de maio.
8: A ação é coordenada pelo Conselho Nacional de Justiça e envolve mais de 50 entidades parceiras do Judiciário, Executivo e Sociedade Civil. Larissa Batista.
14: A ação quer garantir serviços judiciais de cidadania e de saúde para os moradores dos municípios de Breves e Portel, no arquipélago do Marajó, no Pará. A população vizinha do município de Melgaço também será atendida. Diariamente, um barco da Prefeitura Municipal fará o deslocamento dos interessados até os pontos de atendimento. Para mais informações, acesse o site tst.jus.br ou as redes sociais do TST.
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9: Uma boa noite.
8: E até amanhã.
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17: Eu sou Paula Groba e estes são os destaques de hoje do Jornal do Senado, que começa agora. Senado aprova e segue para sanção projeto que torna crime exercício ilegal da medicina veterinária. Comissão estende prazo para denúncia de violência doméstica. Sugestão popular pode beneficiar trabalhador em casos de FGTS atrasado. Boa noite. Mulheres vítimas de violência doméstica e familiar poderão ter mais tempo para denunciar os agressores. A Comissão de Constituição e Justiça aprovou um projeto que amplia de 6 meses para até 1 ano o prazo para a apresentação das denúncias. O texto seguiu com pedido de urgência para votação em plenário. Repórter Bruno Lourenço.
18: O projeto de lei aprovado pelos senadores dá às vítimas de violência doméstica e familiar até 1 ano para tomar providências legais contra seus agressores. O prazo hoje é de 6 meses, contado do dia em que a mulher tem o conhecimento do autor do crime. O senador Isalci Lucas, do PL do Distrito Federal, defendeu a extensão do prazo.
19: Nos casos de violência doméstica e familiar contra a mulher, a ofendida mora com o agressor, tem laços afetivos com ele e muitas vezes depende economicamente dele. Assim, a vítima necessita de um prazo maior de reflexão para exercer o direito de queixa ou representação, a fim de vencer o medo, a vergonha, o trauma e até mesmo o eventual sentimento que ainda nutre sobre o agressor e reunir as condições para denunciar as agressões sofridas.
18: Em caso de falha do Ministério Público, esse prazo também vai a 1 ano e começaria a contar a partir do término do período reservado à promotoria para o oferecimento da denúncia à Justiça. A proposta, que já passou pela Câmara dos Deputados e nas Comissões de Direitos Humanos e Segurança Pública do Senado, seguiu com pedido de urgência para a votação no plenário. Se aprovada, vai à sanção presidencial.
17: E a Voz do Brasil deve ganhar um novo espaço de orientação e combate à violência contra a mulher. O Senado aprovou um projeto que reserva 1 minuto do programa para divulgar serviços de prevenção e enfrentamento, como o Ligue 180. O texto seguiu para a sanção. Repórter Pedro Pince.
20: O Senado aprovou o projeto da deputada Lídice da Mata, do PSB da Bahia, que obriga a divulgação de serviços de enfrentamento à violência contra a mulher no programa A Voz do Brasil. Pela proposta, o programa deverá reservar 1 minuto para divulgar serviços destinados à prevenção e ao enfrentamento desse tipo de violência, como o Ligue 180, Central de Atendimento à Mulher, que recebe denúncias e fornece orientações sobre leis, direitos das mulheres e serviços da rede de atendimento. A Voz do Brasil é o programa oficial de informações dos três poderes, transmitido de segunda a sexta-feira pelas emissoras de rádio entre 7 e 10 da noite. O projeto altera o Código Brasileiro de Telecomunicações, que obriga a retransmissão do programa. A relatora, senadora Damares Alves, do Republicanos do Distrito Federal, destacou a popularidade da Voz do Brasil.
21: Trazer para esse programa, que o Brasil inteiro ama, a canais de atendimento sobre violência contra a mulher é um passo tão importante, presidente, na proteção e na defesa da mulher. E que agora a gente possa falar com todos, nos lugares mais longe do Brasil, onde às vezes a gente não consegue ir, a Voz do Brasil chega.
20: O minuto destinado à divulgação será incluído no tempo reservado à Câmara dos Deputados. O texto segue agora para a sanção presidencial.
17: Quem maltratar animais poderá enfrentar penas mais duras. A Comissão de Meio Ambiente aprovou um projeto que aumenta a punição para maus tratos, com previsão de 2 a 5 anos de reclusão, além de multa. Hoje a pena varia de 3 meses a 1 ano de detenção. As informações com Márcio Maturana.
22: A pena para quem maltratar qualquer animal pode aumentar dos atuais 3 meses a 1 ano de detenção, mais multa, para de 2 a 5 anos de reclusão, mais multa. Igual a pena já prevista para maus tratos de cães e gatos. Esse projeto avançou da Comissão de Meio Ambiente para a Comissão de Constituição e Justiça. O texto do senador Confúcio Moura, do MDB de Rondônia, foi aprovado na forma de um substitutivo, incorporando outras 9 proposições sobre o mesmo tema, apresentado pela relatora, Leila Barros, do PDT do Distrito Federal.
23: Em agosto de 2025, no município de Bananal, em São Paulo, um indivíduo forçou um cavalo a marchar por longa distância até exaustão, o que teria causado sua morte.
22: Ainda segundo o projeto, a pena pode ser aumentada em casos que envolvam tortura, abuso sexual ou transmissão das agressões em redes sociais.
17: Além do aumento das penas para crimes de maus tratos, o Senado aprovou uma proposta que torna crime o exercício ilegal da medicina veterinária. A medida busca garantir mais segurança no atendimento aos animais e evitar riscos à saúde pública. Pelo texto, quem atuar como veterinário sem autorização poderá pegar de 6 meses a 2 anos de detenção, além de multa. A proposta segue para sanção presidencial. O relator, senador Sérgio Moro, do PL do Paraná, afirmou que a punição será direcionada à prática clandestina, sem prejudicar profissionais como agrônomos e zootecnistas.
0: O PL, na verdade, mira o verdadeiro criminoso, o fraudador, o leigo e o clandestino que ameaçam a saúde pública.
17: O senador Efraim Filho, do PL da Paraíba, disse que o projeto aprovado representa um pleito dos Conselhos Regionais de Medicina Veterinária.
1: Uma demanda pela aprovação desse projeto é um tema que impacta no dia a dia do segmento, da categoria. Hoje, a relação com os animais é uma relação cada vez vínculos mais estreitos. A medicina veterinária está presente em muitas atividades do setor produtivo, então o exercício ilegal dessa profissão mereceu essa tipificação.
17: Quando o empregador atrasa o depósito do FGTS, o trabalhador pode sair no prejuízo. Uma sugestão popular transformada pelo Senado em projeto de lei quer garantir que as multas por esse atraso sejam repassadas ao próprio empregado. A proposta surgiu no programa E-Cidadania do Senado. A reportagem é de Rodrigo Rezende.
2: O Senado irá discutir como projeto de lei uma ideia apresentada no programa E-Cidadania, que determina que o valor total das multas e encargos arrecadados em razão do atraso ou falta de recolhimento do Fundo de Garantia do Tempo de Serviço, o FGTS, sejam repassados diretamente ao trabalhador prejudicado. O senador Paulo Paim, do PT do Rio Grande do Sul, que foi relator da sugestão legislativa na Comissão de Direitos Humanos e Legislação Participativa, afirmou que a proposta traz justiça.
4: Razoável, portanto, que eventuais multas incidentes sobre o recolhimento em atraso sejam destinadas à conta vinculada do trabalhador. De igual maneira, o empregador que não recolher ou recolher intempestivamente as contribuições para o FGTS deve arcar com eventuais prejuízos sofridos pelo trabalhador.
2: A sugestão legislativa foi apresentada pelo Instituto Fundo de Garantia do Trabalhador. Qualquer cidadão pode apresentar ideias de novas leis ao Senado. Para isso, basta acessar senado.leg.br/e-cidadania.
17: O senador Espiridião Amin, do PP de Santa Catarina, criticou a decisão do governo federal de zerar a cobrança de tributos sobre as compras internacionais de até 50 dólares, conhecidas popularmente como a taxa das blusinhas. A medida provisória já está em vigor, mas precisa ser analisada pelo Congresso Nacional em até 120 dias para não perder a validade. Amin afirmou que em 2024 a taxação havia sido aprovada em acordo com o próprio governo para proteger empregos e a cadeia produtiva da indústria têxtil brasileira. Na avaliação do parlamentar, a mudança representa oportunismo político e provoca instabilidade tributária, o que pode prejudicar setores produtivos.
24: O governo concordou e agora toma uma decisão, no mínimo com cheiro de politicagem. Criar solavancos tributários é uma forma de sabotar a economia.
17: Já o senador Paulo Paim, do PT do Rio Grande do Sul, lembrou os 138 anos da assinatura da Lei Áurea. Ao mencionar a data, o parlamentar destacou iniciativas legislativas aprovadas ao longo dos anos, como o Estatuto da Igualdade Racial e a Lei de Cotas, mas defendeu novos avanços na ampliação de políticas públicas de inclusão social e de ações afirmativas. Paim também citou dados sobre desigualdade racial no país. Segundo o senador, a maioria das vítimas de homicídio no Brasil ainda são pessoas pretas e pardas, e as mulheres negras ainda enfrentam taxas de desemprego mais altas.
4: Segundo a RAIS, no segundo trimestre de 2024, havia 7,5 milhões de desocupados e a taxa média de desemprego para os homens não negros era de 4,6%. Para as mulheres negras, 10,1%.
17: Com trabalhos técnicos de João Lira, o Jornal do Senado fica por aqui. Acompanhe agora as notícias da Câmara dos Deputados. Boa noite e até amanhã.

0: Jornal. Câmara dos Deputados. Plenário aprova restrições a condenados por crimes sexuais contra menores.
1: Deputados e governo encaminham acordo para diminuir escala de trabalho.
0: Câmara aumenta a punição para estupro de vulneráveis no ambiente militar.
1: Boa noite. A Câmara aprovou uma punição mais rigorosa para estupro de vulnerável no meio militar. O repórter Marcelo Larcher explica por que a mudança está sendo discutida.
2: A Câmara dos Deputados aprovou o projeto que altera as regras do Código Penal Militar para o crime de estupro de vulnerável, ou seja, quando a vítima tem menos de 14 anos de idade ou é uma pessoa com deficiência. O texto aumenta as penas previstas pela legislação militar, que é geralmente aplicada para punir militares em serviço. Dessa maneira, a punição iguala às previstas no Código Penal Comum. Atualmente, o Código Penal Militar prevê pena de 8 a 15 anos de prisão para o crime de estupro de menores de 14 anos, pessoas com deficiência ou sem discernimento para consentir. Já a legislação penal comum estabelece pena de 10 a 18 anos, sendo que a pena aumenta para 12 a 24 anos quando há lesão corporal grave e quando o estupro causar a morte da vítima, a pena é de 20 a 40 anos. O texto aprovado adota essas mesmas penas para os crimes ocorridos no âmbito militar. A proposta apresentada pela deputada Laura Carneiro, do PSD do Rio de Janeiro, também inclui regras que já existem no Código Penal. As penas se aplicam independentemente do consentimento da vítima, da experiência sexual anterior ou até da ocorrência de gravidez decorrente do crime. Relatora da proposta, a deputada Camila Jara, do PT do Mato Grosso do Sul, afirmou que o projeto corrige uma diferença entre o Código Penal Militar e a legislação penal comum, garantindo maior proteção a crianças e adolescentes e pessoas vulneráveis. Segundo a relatora, a proposta evita que militares recebam punições mais brandas do que civis em crimes da mesma gravidade. No plenário, o parecer foi lido pela deputada Érica Cocai, do PT do Distrito Federal.
3: O projeto e o parecer, eles equivalem ao Código Penal Militar ao que é previsto no Código Penal Comum, ou seja, a recrudescimento penal no Código Militar. E, para além disso, ele exclui os atenuantes em casos de violência sexual. E aí, qualquer violência, qualquer que seja a vítima de violência sexual.
2: O projeto que aumenta penas para estupro de vulnerável no âmbito militar seguiu para análise do Senado. Da Rádio Câmara de Brasília, com informações de Daniela Lessa e Antônio Vital, Marcelo Larcher.
0: Homenagem. Roberto Monteiro, pai do PL, celebra os 217 anos da Polícia Militar do Rio de Janeiro, comemorados em 13 de maio. O congressista destaca o trabalho da Secretaria de Estado da Corporação e cumprimenta os quase 47 mil policiais, aos quais chama de heróis anônimos.
1: Roberto Monteiro Paz se sente orgulhoso por ter enviado mais de R$35 milhões em emendas de sua autoria para as diversas forças de segurança fluminenses e acrescenta que a proteção da população é a prioridade do seu mandato.
0: Sargento Portugal, do Podemos, lista nominalmente os 46 agentes de segurança do Rio de Janeiro envolvidos em operações históricas contra o crime organizado, com a apreensão de drogas e de armas, e dois policiais mortos durante assalto, para solicitar a promoção de todos por bravura.
1: Sargento Portugal presta sua homenagem aos 217 anos da Polícia Militar Fluminense e critica políticos que usam a corporação para fazer propaganda, mas ignoram as dificuldades da tropa. O parlamentar cita sua linhagem familiar de militares para reafirmar seu orgulho em ser policial.
0: Segurança Pública. Na avaliação de Carlos Jordi, do PL do Rio de Janeiro, o programa Brasil contra o Crime Organizado tem caráter eleitoreiro. O parlamentar afirma que os investimentos anunciados são insuficientes e que as medidas não enfrentam as facções criminosas de forma efetiva.
1: Carlos Jordi critica ainda o veto do governo a trechos de um projeto que endurecia regras para condenados pelo assassinato de policiais. Segundo o deputado, a retirada de dispositivos sobre progressão de pena e regime disciplinar diferenciado beneficia criminosos.
0: Alberto Fraga, do PL do Distrito Federal, classifica o novo plano do governo para a segurança pública como uma proposta sem inovação. Ele argumenta que medidas como o fortalecimento do sistema prisional, combate ao tráfico de armas e ampliação da perícia já existem há anos.
1: Alberto Fraga também alerta que o financiamento do programa, via BNDES, pode aumentar as dívidas dos estados. O deputado defende mais investimentos na fiscalização das fronteiras e na reformulação da Força Nacional.
0: Raimundo, do PT do Rio de Janeiro, critica a proposta aprovada na Comissão de Segurança Pública que permite o saque do FGTS para a compra de arma de fogo. O deputado afirma que o objetivo do Fundo de Garantia é proteger o trabalhador em áreas áreas como habitação e aposentadoria.
1: Raimon se diz preocupado com políticas de segurança pública baseadas na ampliação do acesso a armas. Ele avalia que o Congresso deve rejeitar esse caminho para preservar ações voltadas ao amparo social e ao fortalecimento da democracia.
0: Coronel Crisóstomo, do PL de Rondônia, defende a redução da maioridade para 16 anos nos casos de crimes graves. Ele afirma que a discussão na Comissão de Constituição e Justiça busca responsabilizar adolescentes que cometem crimes hediondos conforme as regras aplicadas aos adultos.
1: Coronel Crisóstomo avalia que a mudança é necessária para enfrentar a participação de adolescentes em crimes violentos. Ele avalia que a legislação atual não garante punição adequada para esse tipo de ocorrência, aumentando a sensação de impunidade.
0: General Girão, do PL do Rio Grande do Norte, critica a condução das políticas de segurança pública, afirmando que o aumento da violência exige mais do que os investimentos financeiros anunciados pelo governo federal.
1: O deputado também defende o fortalecimento das forças policiais, com mais garantias aos agentes de segurança. General Girão ainda critica o sistema de justiça do país e defende a redução da maioridade penal como resposta ao avanço da criminalidade.
0: Justiça. A Câmara aprovou restrições para condenados por crimes sexuais contra crianças e adolescentes. A repórter Daniele Lessa acompanhou a votação.
4: O plenário da Câmara dos Deputados aprovou o texto principal do projeto que cria restrições para pessoas condenadas por crimes sexuais contra crianças e adolescentes, como estupro de vulnerável, exploração sexual infantil e produção ou divulgação de pornografia infantil. A proposta altera a Lei de Execução Penal. Pelo texto aprovado, a Justiça poderá determinar o uso de tornozeleira eletrônica e estabelecer limites de circulação quando o condenado deixar o presídio ou estiver cumprindo pena em regime aberto. Essas restrições poderão impedir a aproximação da vítima e de sua família, escolas, creches, parques, praças e outros locais frequentados por crianças. O condenado também poderá ser proibido de trabalhar em atividades voltadas ao público infantil, pedir guarda ou adoção de menores, morar em locais com crianças que não sejam seus filhos ou enteados e manter contato com menores de 14 anos por meios digitais sem autorização judicial. O relator do projeto, o deputado Kim Kataguiri, do Missão de São Paulo, defendeu que o objetivo é reduzir o risco de reincidência e criar mecanismos permanentes de proteção a crianças e adolescentes.
5: A gente impõe medidas, penas restritivas de direito para pedófilos, a gente impede que o pedófilo tenha uma creche, tenha um parquinho, seja dono de qualquer estabelecimento frequentado ou que tenha como clientela crianças, adolescentes.
4: Outro ponto previsto é a obrigação de comunicar formalmente ao cônjuge ou companheiro sobre a condenação e as restrições vigentes. Para concluir a votação, ainda falta aos deputados votarem uma modificação que amplia a medida também para menores acusados de crimes sexuais contra crianças e adolescentes. A emenda, apresentada pelo deputado Marcel Van Hatten, do Novo, do Rio Grande do Sul, altera penalidades previstas no Estatuto da Criança e do Adolescente. O debate sobre esse ponto gerou polêmica entre os parlamentares. A votação do texto principal chegou a ser suspensa. A emenda amplia de 3 para 6 anos o prazo máximo de internação de adolescentes que pratiquem atos infracionais com violência. E nos casos análogos a crimes hediondos, o prazo pode chegar a 12 anos. A emenda também prevê transferência para estabelecimento prisional comum quando o adolescente atingir a maioridade durante o cumprimento da medida socioeducativa em local separado dos detentos comuns. O deputado Marcel Van Hatten defendeu que os deputados se manifestem em votação nominal.
5: Se eles quiserem votar a favor de criminoso hediondo, vota a favor, mas deixa votar. Que acordo é esse que nós, do Novo, temos que retirar um destaque que é para punir melhor aqueles que são criminosos, porque senão não voto o resto do texto. Eu não vou admitir passar pano para esse tipo de bandido, não. Não vou retirar o meu destaque nem o pedido de nominar. Isso é um direito nosso.
4: A votação do projeto que cria restrições para condenados por crimes sexuais contra crianças e adolescentes ainda precisa ser concluída pelos deputados antes de a proposta seguir para o Senado. Da Rádio Câmara de Brasília, Daniele Lessa.
1: Clarissa Tércio, do PP de Pernambuco, protesta contra a decisão do Ministério Público Federal de arquivar denúncia de violência política e de gênero que ela teria sofrido na Comissão da Mulher, contradizendo conclusões da Polícia Legislativa, que comprovam a injúria e o ataque misógino.
0: Clarissa Tércio evidencia a insegurança no ambiente de trabalho a que deputadas estão expostas e questiona qual o limite tolerável para a liberdade de expressão. Para a deputada, o arquivamento de seu processo evidencia a parcialidade das decisões judiciais, razão pela qual ela vai recorrer.
1: Paulão do PT critica a tramitação de um processo eleitoral em Alagoas que determinou a cassação de seu mandato. O deputado alega que a ação avançou sem que ele pudesse exercer plenamente o direito à ampla defesa e ao contraditório.
0: O deputado também afirma que vai continuar recorrendo da decisão e defendendo a legitimidade do mandato obtido nas urnas. Paulão sustenta que a eventual mudança no resultado eleitoral desconsidera a votação recebida e reafirma a disposição para seguir na disputa política.
1: Márcio Gerri, do PCdoB, acusa membros do governo do Maranhão de utilizarem um aparato estatal em favor de interesses políticos e familiares. Parlamentar denuncia a articulação de uma CPI na Assembleia Legislativa com o objetivo de atingir adversários da atual gestão.
0: De acordo com Márcio Gerri, o governo deixou de lado compromissos com a população para priorizar ações com foco eleitoral. Para ele, trata-se de uma tentativa de manutenção no poder.
6: Desenvolvimento Regional.
1: Ricardo Maia, do MDB da Bahia, mostra como as emendas impositivas são fundamentais, especialmente para garantir saúde e infraestrutura para municípios com receitas precárias. Ele citou como exemplo a compra de UTIs móveis e viaturas para as cidades de Araci, Vanderlei e Jaguaripe.
0: Ricardo Maia defende também que ações do Executivo, como a duplicação da BR-116 e a construção de institutos federais, são fundamentais para o crescimento do sertão baiano e do Brasil, reforçando o Pacto Federativo e os investimentos no futuro do país.
6: Meio Ambiente.
1: Pedro Lucas Fernandes, do União, alerta para os impactos econômicos da possível criação da reserva extrativista Tauamirim, no Maranhão. Segundo o parlamentar, a medida pode comprometer empregos, investimentos e o funcionamento do complexo portuário do estado.
0: Pedro Lucas Fernandes assinala que comunidades locais não teriam sido ouvidas durante o processo conduzido pelo ICMBio e Ministério do Meio Ambiente. Em nome da conciliação entre preservação ambiental e desenvolvimento econômico, o deputado pede a suspensão da criação da reserva.
6: Economia.
1: Merlon Solano, do PT do Piauí, cumprimenta o governo federal pela decisão de reduzir impostos para compras internacionais até 50 dólares e reduzir para 30% as taxas para aquisições até 3 mil dólares. Em seu entendimento, a medida valoriza o salário e insere o Brasil no comércio global.
0: Merlon Solano destaca inovações trazidas pela reforma tributária, como a criação do cashback. Ele defende a compensação de perda de arrecadação com a taxação de apostas eletrônicas e dos super-ricos e classifica como enganosa as afirmações de que o governo só aumenta tributos.
1: Lafayette de Andrada, do PL de Minas Gerais, critica o leilão de energia promovido pelo governo federal para a contratação de termoelétricas. Ele alerta que a medida contraria compromissos ambientais assumidos pelo Brasil e pode aumentar em mais de 10% a conta de luz dos consumidores.
0: Lafayette de Andrada acrescenta que órgãos de fiscalização já pediram a suspensão do leilão por falta de transparência e por mudanças repentinas nos preços. Segundo o parlamentar, o edital também ameaça desalojar milhares de famílias de agricultores assentadas no norte de Minas.
1: O STF começou a julgar as ações que tratam das regras de distribuição dos recursos da produção do petróleo. Segundo Marcelo Crivella, do Republicanos do Rio de Janeiro, não há justificativa para retirar receitas dos estados produtores, enquanto se mantém a arrecadação integral de outros recursos naturais, como os minérios.
0: De acordo com Marcelo Crivella, o Rio de Janeiro já sofreu impactos econômicos históricos, como a transferência da capital para Brasília. O parlamentar reforça que o estado depende dos royalties para financiar áreas críticas como segurança pública, saúde e educação.
1: Bongás, do PT do Rio Grande do Sul, defende a ampliação da faixa de isenção do imposto de renda, argumentando que reduzir a tributação fortalece o consumo das famílias.
0: O deputado também sustenta que a mudança impulsiona a economia ao ampliar o poder de compra da população. Além disso, Bongás reforça o apoio a propostas voltadas às condições de trabalho, como o fim da escala 6x1.
6: Trabalho.
1: Deputados fecham acordo para simplificar proposta de redução da jornada de trabalho. A repórter Silvia Munhato tem as informações.
7: O presidente da Câmara dos Deputados, Hugo Mota, afirmou que as negociações sobre o fim da escala de trabalho 6x1 se encaminham para uma alteração constitucional que reduz a jornada de trabalho de 44 horas semanais para 40 horas, com 2 dias de descanso e sem perdas salariais. Hugo Mota teve uma reunião para debater o tema com o ministro do Trabalho, Luiz Marinho, o ministro das Relações Institucionais, José Guimarães, líderes do governo e membros da comissão especial que trata da redução da jornada. Segundo Mota, situações específicas poderão ser tratadas pelos próprios trabalhadores e empregadores.
8: Nós queremos também fortalecer as convenções coletivas para que elas possam tratar das particularidades de cada setor. Também estabelecemos que será necessário o projeto de lei encaminhado pelo Executivo para podermos adequar a legislação às mudanças que faremos à nossa Constituição pela redução da jornada de trabalho.
7: O presidente da comissão especial que analisa a redução da jornada, deputado Alencar Santana, do PT de São Paulo, disse que vai ficar faltando decidir se haverá alguma compensação para os empresários e se haverá transição. Alencar defendeu a implementação imediata da mudança de jornada.
9: Eu, de minha parte, entendo que nós temos que implementar tudo que pudermos já. Há uma necessidade. Mas esse é o debate que nós vamos continuar amadurecendo. Logicamente, queremos e vamos garantir esse direito aos trabalhadores, mas, ao mesmo tempo, ninguém jamais pense em quebrar a economia brasileira. Na verdade, nós entendemos que vai ter um ganho de escala de produtividade adiante.
7: A comissão especial fez audiência pública para debater os efeitos das mudanças para as mulheres e para pequenas empresas. Da Rádio Câmara de Brasília, Silvia Minhato.
0: Fernando Mineiro, do PT do Rio Grande do Norte, compara a resistência ao fim da escala 6x1 com os movimentos contrários à abolição da escravidão no Brasil. O parlamentar entende que a redução da jornada para 40 horas semanais representa uma medida de justiça social.
10: Nós temos também aqueles e aquelas que pregam o terror na sociedade com mentiras, com fake news, com manipulações, da mesma forma que aconteceu quando, em 1940, foi criado o salário mínimo, da mesma forma, quando se colocou em debate a recuperação real do salário mínimo, esse setor que defende o empresariado, que aliás são maioria aqui nessa casa, diga-se de passagem, mas serão derrotados, porque o povo brasileiro está acompanhando esse debate.
1: De acordo com Fernando Mineiro, setores contrários à mudança propagam o medo para criticar a proposta, assim como ocorreu em debates históricos sobre direitos trabalhistas. O parlamentar espera que o Congresso acompanhe o entendimento da população e aprove a redução da jornada.
0: Na visão de Paulo Lemos, do PT do Amapá, a Câmara deve priorizar debates que impactem diretamente a vida da população. O parlamentar argumenta que embates ideológicos e ofensas pessoais não contribuem para o desenvolvimento econômico e social do país.
1: De acordo com Paulo Lemos, a discussão sobre a redução da jornada de trabalho é uma das prioridades com amplo apoio popular. Ele propõe a realização de estudos técnicos e o diálogo com o setor produtivo para avançar em uma proposta de forma equilibrada.
6: Direitos Humanos.
0: Jandira Fegari, do PCdoB do Rio de Janeiro, lembra que o 13 de maio marca os 138 anos da abolição formal da escravidão no Brasil. A deputada afirma que a Lei Áurea, apesar de ter sido uma conquista do movimento abolicionista, não garantiu à população negra o acesso pleno a direitos.
1: Jandira Fegali defende políticas afirmativas e medidas de reparação para enfrentar o racismo estrutural no país. Ela ressalta que as mulheres negras sofrem os maiores impactos das desigualdades sociais na renda, na educação, no trabalho e nas diferentes formas de violência.
6: Educação.
0: Rubens Pereira Júnior, do PT do Maranhão, destaca projeto de cursinho gratuito que prepara jovens de São Luís para o acesso ao ensino superior. Ele assinala que a iniciativa, fundada em 2023, tem ajudado a realizar o sonho de muitos jovens da periferia da capital do estado.
1: Rubens Pereira Júnior informa que o projeto já registra mais de 300 aprovações em institutos federais e universidades públicas. O congressista destaca que o cursinho passou a receber apoio federal em 2025 por meio da Rede Nacional de Cursinhos Populares.
0: Professora Luciene Cavalcante, do PSOL, critica a postura da Prefeitura de São Paulo diante da greve dos servidores da educação. Segundo a deputada, a proposta de reajuste de apenas 13,5% parcelado em 2 anos desvaloriza a categoria.
1: Professora Luciene Cavalcante também critica a reforma administrativa, que, segundo ela, prejudica a carreira do magistério e afeta direitos de aposentados e pensionistas. Para a deputada, o projeto abre caminho para a privatização da educação infantil.
0: Termina agora o Jornal Câmara dos Deputados, com trabalhos técnicos de Everson Roni e apresentação de Márcio Aquilissardi e José Carlos Andrade. Uma ótima noite para você.
1: A Voz do Brasil volta amanhã. Boa noite.
0: 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Boa noite.
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12: 20 horas em ponto.
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0: é muito bom.
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0: Diga boa noite, mundo! O meu abraço a todos que já estão em sintonia com o programa
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0: Na noite de hoje, quarta-feira, 13 de maio de 2026. A partir de agora, ouviremos a verdadeira e boa música. Ouvimos aí, direto de Brasília, a voz do Brasil. 99968790 8846-4519 são os telefones da Tobias Barreto FM. Aí você querendo ligar, fica à vontade, você querendo enviar áudio também ou texto. Pedrão, ligue daqui a pouco, amigo. Tá bom? Ligue daqui a pouco e aí eu colocarei o amigo para falar aqui no programa. Ok? Agora não dá certo não, porque hoje eu tô aqui... regularizando aqui alguma coisa, aí você liga daqui a pouco, tá bom? Ele disse que tá, não sei como, não é? Aqui no Facebook já tem Roberto Maciel, desejando boa noite para todos nós, e desejo o que mesmo, o Roberto Maciel? Vamos saber agora. Boa noite, Valdemir Barreto, toque aí. Só mais uma vez de Joana. Pedrão, ligue daqui a pouco, Pedrão. Deus é Pai. Tem que daqui a pouco, Pedrão. Pronto, agora sim. Bom, o programa já está no ar. Um abraço a você, amigo motorista, frentista, amigo, vigilante, padeiro, mecânico, borracheiro, pintor, carroceiro. A você, amigo servente de pedreiro e o pedreiro. O meu abraço a você, amigo profissional de qualquer área. Obrigado aí pela sintonia da Tobias Barreto FM. Esse é o programa... Encontro com a Saudade. Vou trazer logo as primeiras. Aqui no WhatsApp tem. Quem é mesmo? Quem é que tá aqui? Olha, primo Antônio, né? Antônio Barreto. Alô, primo, meu abraço. E aí, ó, mandou aqui uma figura aqui bastante importante lá na escola, fazendo merenda agora, hein? O cabra de 90 e poucos anos. Estudando na sala de aula. É o meu tio Edmundo. Merendando uma hora dessa, tio. Hein, cabra? Olá, Edmundo velho. Um abraço,
2: fala
0: tio.
2: Fala do lanche, viu?
0: Aí, fazendo lanche.
2: Aí, o Edmundo fazendo uma merendazinha. Uma merenda, né? Uma boquinha de leve, né?
0: É bom demais. rapaz, programa Encontro com a Saudade, vamos trazer logo as primeiras. Hélio Fontes apareceu ali também, dizendo boa noite, já estou na escuta. Passe aí uma música de Roberto Carlos. Daqui a pouquinho teremos aí Joana e Roberto Carlos. Mas antes eu tenho três que já estão aqui preparadas. A primeira... Meu Primeiro Amor, com José Augusto. Na sequência, Ana Carolina. E logo depois, Márcio Greco, aqui na Tobias FM 814.

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0: Então tá aí, Joana. Joana aqui no programa Encontro com a Saudade e com a Música Amanhã Talvez. Solicitação aí de Roberto Maciel, que ele diz só mais uma vez. O título da música é Amanhã Talvez. Pedrão, tá agoniado? O que foi que houve?
1: Estranão.
0: Diga aí, cabra.
1: Ligar antes, que a vez aparece outro aí na minha frente.
0: E é, tem isso também, é na disputa, é?
1: Tem.
0: Pronto, eu mando o seu alô.
1: É, primeiramente, uma boa noite aí a todos os ouvintes da Tobias Barreto FM.
0: Uhum.
1: Da 87.9. Mandar um alô pra dona Vaneilde, seu Dona Ni, no Bom Jardim. Dona Carminha, no bairro Santa Rita. Seu Stênio, no bairro Maria do Carmo. Marcelo Araújo, o Maninho. Seu João do Padre Pedro, Zé do Carrinho. Um alô para Geraldão, aí o irmão de João Mel, aí que mora na Leandro Maciel. Um alô para Pipi do Leite todo dia, Valdemir, eu encontro com ele aí no Candial. Mas ele não está vendendo leite mais não, agora ele está numa boa. Zé Guedes aí no bairro Pinheiro. Lula, na loja de móveis aí na Avenida 7 de Junho. Jailton, no Brejo, em Lagarto.
0: E todos eles.
1: E um alô também para seu Dantinha, aqui próximo da Praça dos Crentes.
0: Valeu, Pedrão. E a música?
1: Eu quero uma música aí. Deixa eu ver que eu pedi ela. Eu quero uma música com Clara Nunes, Canto das Três Raças.
0: Canto das Três Raças com Clara Nunes.
1: Clara Nunes.
0: Pronto, irei à procura.
1: Ok, uma boa noite. E amanhã nós te fala de novo, se Deus quiser.
0: Um abraço.
1: Tchau.
0: Então tá aí o amigo Pedrão aqui no programa Encontro com a Saudade. O mundo tá virado. O mundo tá virado pelo avesso, viu? Tá. O que é que tá acontecendo com esse planeta chamado Terra, hein? Papa Leão XIV ameaça excomunhar grupo católico ultratradicionalista que defende missas em latim. Deus é Pai. O mundo tá pelo avesso. Alô, boa noite.
2: Boa noite, Valdemir.
0: Maciel Araújo.
2: Quer dizer que Pedrão já se adiantou mais cedo, antes que os outros ligue na frente, é?
0: Oi, repara.
2: Tô por cá escutando. Um forte abraço para todos os ouvintes que estão na escuta, viu?
0: Tá certo.
2: Maciel Araújo, do Guarujá.
0: Valeu, Maciel. Um abraço. Tudo de bom para você e sua família. Aí e sua família do lado de cá, no João Porto. Meu abraço, amigo. Pedrão, logo cedo, antes de eu abrir a boca, na hora que comecei a fazer a abertura do programa, Pedrão ligando, e eu dizendo, Pedrão, tenha calma, ligue daqui a pouco, que eu estou resolvendo aqui o negócio, e Pedrão agoniado, avexado. Ah, Pedrão, Alexandre Oliveira deseja boa noite para todos nós, valeu, Alexandre, dá um abraço aí no Demi, tá bom? Obrigado pela sintonia do programa Encontro com a Saudade. 8h33. O Vaticano alertou no dia de hoje que um grupo católico dissidente ligado à missa tradicional em latim corre risco de excomunhão caso siga adiante com planos de ordenar novos bispos sem autorização do Papa Leão XIV. Na primeira ameaça conhecida da punição mais severa da Igreja Católica durante o Papa durante o papado de Leão XIV. Como é que é, rapaz? Na primeira ameaça conhecida da punição mais severa da Igreja Católica, na primeira ameaça conhecida da punição mais severa da Igreja Católica, durante o papado de Leão XIV, o escritório doutrinário do Vaticano afirmou a Fraternidade São Pio X, sediada na Suíça, que qualquer ordenação de bispos sem consentimento papal configuraria um cisma, ou seja, uma ruptura formal com o Papa. E aí ele diz que irá excomungá-lo. Esse grupo católico ultratradicionalista que defende missas em latim. Em Tobias de Barreto, 8h35, verdade, 8h35, é o programa Encontro com a Saudade. Vamos trazer quem agora? Roberto Carlos, por isso corro demais. Bora, Roberto.

Maria Bethânia e a música Terezinha, em Tobias Barreto, 8h49, verdade, 8h49. O meu abraço aos amigos moradores ali no Suti, estão ligados, acompanhando o programa Encontro com uma Saudade. Aqui no Facebook, quem é que está no Facebook? Deixa eu desvendar aqui. Eu tento ampliar um pouquinho, amplia de um lado e diminui do outro. Não sei por quê, mas vamos lá, vamos chegar. Melhorou um pouquinho, vamos mais um pouco, vamos mais um pouco. Melhorou, melhorou mais um pouquinho. Aqui no Facebook tem Gisseres Oliveira. Ela diz, boa noite, Valdemir Barreto, estou na escuta. Aonde está na escuta? Em Tobias Barreto, onde é? Bom, de qualquer maneira, muito obrigado pela sintonia do programa Encontro com a Saudade, lá em Santo São Paulo. Dona Gisseres Oliveira diz que estou em Santos, São Paulo, acompanhando aí o programa Encontro com a Saudade. Tudo de bom para a senhora e sua família, minha amiga. Obrigado pela sintonia do programa Encontro com a Saudade. 8h51. Um abraço aos amigos, aonde? Ali na Sambaíba também estão ligados no programa. E os amigos no Catu. Os amigos no Catu. Melhorou alguma coisa aí, catuzeiros, hein? Fizeram uma manifestação hoje pela manhã, não foi? Bloquearam uma boa parte aí da pista, só passava ambulância, não é? E aí, melhorou? Espero que melhore, porque essa pista aí, Deus é Pai. E aqui liga Tobias Barreto, a Itabaianinha, é outra dor de cabeça. Fiquei sabendo que para o sujeito, né, fazer o trajeto de Itabaianinha a Tobias Barreto e vice-versa, diz que gasta mais de uma hora, ou para ir ou para voltar. Porque a pista, uma peneira perde. Quem conhece uma peneira sabe o que é que eu estou dizendo. Essa mesmo que liga Tobias Barreto a Itapicuru, Ave Maria, Deus é Pai. Bom, de qualquer maneira, o nosso abraço aos amigos em Itapicuru. Obrigado pela sintonia do programa Encontro com a Saudade. Candidatos a governo do estado da Bahia, não vai faltar descendo no município de Itapicuru para poder abraçar os munícipes. Abraçar, beijar, não é? Pegar na mão, fazer de tudo. E o pior de tudo é que esses munícipes irão bater palmas para esse tipo de gente. Porque promessa chega. Depois que passa, aí tchau e benção. Tchau e benção. Bom, um abraço aos amigos lá em Olindina, também estão acompanhando aí o programa Encontro com a Saudade aqui da Tobias Barreto FM. Ninguém mais no Facebook? Facebook, tem mais alguém? Não tem. WhatsApp tem alguma coisa? Também não. Mas tem ela, Paula Toller, dizendo que está na rua, se molhando, lá na fazenda.